0: Célia Duncan e Moraes, Gisele Cristian Noyens, Paula Lima, de Jorge Benjor, Meu Guarda-Chuva.
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0: Maria Bethânia, de Guilherme Arantes, Brincar de Viver.

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0: Aqui fala Jussara Mendonça, trazendo para você expressões musicais de todo o mundo. No programa de hoje, a presença do violonista e cantor carioca Celso Fonseca e do violonista e cantor siciliano Tony Canto, num tributo aos mestres Tom Jobim e Domênico Modugno. Em destaque, performances impecáveis do álbum Jobim Modugno, lançado em janeiro de 2026.
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0: O carioca Antônio Carlos Jobim nasceu no dia 25 de janeiro de 1927, no Rio de Janeiro, e faleceu com 67 anos no dia 8 de dezembro de 1994, em Nova York. O italiano de Poliano Amare, Domênico Modugno, nasceu no dia 9 de janeiro de 1928 e faleceu com 66 anos no dia 6 de agosto de 1994 em Lampedusa e Linosa, na Sicília. Tom Jobim e Domênico Modugno nasceram no mês de janeiro e faleceram no mesmo ano, 1994. Eu começo tocando Nel Blu di Pinto di Blu, conhecida como Volare, em português, voando, composta em 1958, uma parceria dos italianos Domênico Modugno e Flávio Migliaci, com versão em português de Rita Lee. Na sequência, Garota de Ipanema, composta em 1962, com melodia de Tom Jobim

letra de Vinícius de Moraes. Com versão em italiano de Giorgio Calabrese. Música do Mundo com Tony Canto e Celso Fonseca. Interpretando dois clássicos mundiais. Dos antológicos Domênico Modugno e Tom Jobim.

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2: Música do Mundo destacando performances do álbum Jobim Modunho, do violonista e cantor carioca Celso Fonseca e do violonista e cantor siciliano Tony Canto, lançado no dia 23 de janeiro de 2026, com idealização e produção musical do italiano Max de Tomasi e selo da gravadora Biscoito Fino do Rio de Janeiro. Você ouve Vivo Sonhando, de Antônio Carlos Jobim, com participação especial de Jaco Morelenbaum no violoncelo, Alexandre Cavallo no baixo, Leonardo Reis na percussão. Música do Mundo apresentando a música de Tom Jobim, com violão de Tony Canto e o violão e voz de Celso Fonseca.

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1: Eu prossigo com Vecchio Frac, de Domenico Modugno, revelando Celso Fonseca no violão, Tony Canto no violão, voz e assobio, e participação do italiano Búngaro no vocal. Música do Mundo apresentando a música de Domenico Modugno, com Celso Fonseca, Tony Canto e Búngaro.

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italiano Domenico Modugno interpreta Musetto, canção que estreou em 1956 no Festival de

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1: Tossi na Coça Grande, de Domênico Modunho e Roberto Gigli. Você ouve com Celso Fonseca no violão e piano, Tony Canto na voz e violão. Música do Mundo e a música de Domênico Modunho.
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Fotografia é mais um clássico de Antônio Carlos Jobim. Performance do álbum Jobim Modunho, de Celso Fonseca e Tony Canto, lançado em janeiro de 2026. Música do Mundo apresentando, Tony Canto no violão, Gabriel Grossi na gaita, Celso Fonseca na voz e violão.

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Amara terra mia, de Domenico Modugno e Enrica Buonaccorti. Você ouve interpretada pelo siciliano Tony Canto na voz e violão, acompanhado de Celso Fonseca no violão e voz, Alexandre Cavallo no baixo, Leonardo Reis na percussão. Música do mundo e a música de Domenico Modugno.

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1: O italiano Domenico Modugno interpreta La Zarella, de sua autoria em parceria com Ricardo Pazzaglia, composta em 1957. Música do Mundo e a música de Domenico Modugno.

0: Música do Mundo volta apresentando mais um tema do álbum Jobim Modunho, lançado em 2026. Eu toco para você, maravilhoso. Mais uma parceria musical de Domênico Modunho e Ricardo Pazzaglia, com Tony Canto no violão e voz, Celso Fonseca no violão, Jacques Morelenbaum no violoncelo e participação especial da Camerata Jovem do Rio de Janeiro.
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O italiano Domenico Modugno interpreta Piove, Ciao Ciao Bambina, de sua autoria em parceria com Dino Verde. Primeiro lugar no Festival de San Remo em 1959. Música do Mundo e a música de Domenico Modugno.

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1: Música do Mundo volta apresentando mais um tema do álbum Jobim Modunho, lançado em 2026. Eu toco para você Meditação, de Antônio Carlos Jobim e Newton Mendonça, com Celso Fonseca na voz, violão e vassourinha, Tony Canto no violão e vocal, Marco Pacassone no vibrafone.

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1: O italiano Domenico Modugno interpreta, de sua autoria, Strada Anfossa, composta em 1957, música do mundo e a música de Domenico Modugno.

Triste, de Antônio Carlos Jobim, é mais uma composição do álbum Jobim Modunho, lançado em janeiro de 2026. Música do Mundo apresentando, Celso Fonseca na voz, violão e vassourinha, Tony Canto no violão e Jacques Morellenbaum no violoncelo.

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1: Eu me despeço com Lil Blue de Pinto de Blue, com seu autor Domênico Modugno.
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1: Aqui eu termino mais uma edição do Música do Mundo. Hoje celebrando a música de Domênico Modugno e Antônio Carlos Jobim, com destaque para performances impecáveis do álbum Jobim Modugno, de Celso Fonseca e Tony Canto, lançado no dia 26 de janeiro de 2026, pelo selo Biscoito Fino, com produção musical de Max de Tomasi.

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1: Música do Mundo, sonoplastia Messias Melo, produção e apresentação Jussara Mendonça.
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1: 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Olá, amigos, aqui é Sidney Ferreira e você está no Jazz Livre, em uma edição especial aqui na Rádio Nacional. Hoje vamos homenagear um dos mais influentes cantores de jazz da atualidade.

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Com sua mistura única de jazz, soul, gospel e blues, ele não apenas cativa o público com sua música, mas também toca profundamente suas almas. O Jazz Livre de hoje traz a voz poderosa e emotiva de Gregory Porter. Gregory Porter nasceu no ano de 1971, em Sacramento, na Califórnia. Ele começou suas aulas de música aos 5 anos de idade, influenciado por seu pai, um trompetista. Criado por uma mãe pregadora evangélica, Porter foi imerso na música gospel desde a infância. Após uma lesão no ombro que interrompeu sua carreira no futebol americano, ele redirecionou seu foco para a música e se mudou para Nova York em 2004. Seu primeiro álbum, Water, lançado em 2010, recebeu aclamação da crítica e o estabeleceu como uma nova voz no jazz. Então vamos começar este programa com uma música desse álbum, Skylark. 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
1: Neste Jazz Livre especial Gregory Porter, ouvimos Be Good, Lion Song, do próprio Gregory Porter, e abrindo o bloco Skylark, composta por Roger Carmichael e Johnny Mercer, ambas interpretadas por Gregory Porter.
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1: A carreira de Gregory Porter ganhou um impulso significativo com o lançamento de Liquid Spirit em 2013. Esse álbum não apenas conquistou o Grammy de melhor álbum de jazz vocal, mas também se tornou um sucesso comercial, chegando ao top 10 das paradas do Reino Unido. Liquid Spirit solidificou a posição de Porter como um dos principais artistas do jazz contemporâneo. Então vamos abrir este bloco com a interpretação de Gregory Porter para I Fall in Love Too Easily, canção bastante conhecida do jazz. Este é o Jazz Livre.

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1: Neste Jazz Livre especial sobre Gregory Porter, ouvimos When Love Was King, composta e interpretada por Gregory Porter, e abrindo o bloco, I Fall In Love Too Easily, música de Julie Stein e Sammy Cahn.
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1: Em 2016, Porter lançou Take Me to the Alley, um álbum que consolidou ainda mais sua reputação no mundo do jazz. Este trabalho foi novamente reconhecido com o Grammy e é uma reflexão sobre amor e espiritualidade. Já em 2017, ele lançou Nat King Cole and Me, um tributo ao seu ídolo. Vamos abrir este bloco então com Insanity.

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1: Acabamos de ouvir For All We Know, de John Frederick Coates e Samuel Mitchell Lewis. Antes ouvimos The Lonely One e abrimos o bloco com Insanity, ambas de Gregory Porter. Esse Jazz Livre, você sabe, é um especial Gregory Porter. Com cada nova canção, Gregory Porter continua a expandir os limites do jazz, provando que este gênero é tão vibrante e relevante quanto nunca. Os prêmios Grammy que conquistou são testemunho de seu talento inegável e da importância de sua contribuição para a música. Ao celebrarmos sua carreira, reconhecemos não apenas suas conquistas artísticas, mas também o impacto emocional que sua música proporciona a todos nós. Que Gregory Porter continue a nos encantar com sua arte inigualável. O programa de hoje sobre Gregory Porter fica por aqui. O Jazz Livre tem produção de Anderson Domingos e Carlos Soca, coordenação de programação de Rodrigo Soprana, sonoplastia de Silas Mendes, coordenação de operação de rádio de Felipe Chagas, gerência da Rádio MEC de Cacá Santiago e gerência executiva de Tiago Regoto. Eu sou Sidney Ferreira, espero que você tenha gostado do programa de hoje. E a gente vai se encontrar, certamente, no próximo Jazz Livre. E para encerrar o nosso especial, vamos a um dos álbuns mais recentes da carreira de Porter, o All Rise. A faixa é Merchants of Paradise, composta e interpretada por Gregory Porter. É isso. Fique então com o tema. Tchau.

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2: Meia-noite e um em Brasília.

Você sabe o que é ser autêntico? É ser verdadeiro com os seus próprios sentimentos. É não precisar fingir ser o que não é. No mundo de aparências, algumas pessoas mostram um personagem que muitas vezes não corresponde ao real. Fingem ser o que não são ou possuir coisas e bens que não têm, simplesmente por achar que assim serão mais aceitos ou mais populares. Tentam mostrar que vivem uma vida perfeita. Isso vemos muito nas redes sociais, não é mesmo? Pena que no dia a dia essa máscara não se sustenta. E todo mundo acaba mostrando quem verdadeiramente é. Isso prova que não adianta manter uma mentira, pois no final das contas, todos nós somos humanos, sujeitos às mesmas falhas. Então, o melhor é assumir quem somos, expressar nossas opiniões, sem tentar parecer alguém diferente do seu verdadeiro eu. Porque a verdade sempre teima em aparecer. Então, o melhor é estarmos sempre sendo verdadeiros uns com os outros. Pense nisso.

Meia-noite e quatro. E estamos começando mais um programa Madrugada Nacional. Aqui pela sua Rádio Nacional AM de Brasília, 980 kHz de pura potência. Transmitindo também pela Rádio Nacional do Amazonas, Rádio Nacional do Alto Solimões, emissoras parceiras em todo o Brasil e pela internet através dos nossos aplicativos de rádio. E vamos apresentar a nossa equipe, que está já com tudo pronto para deixar esse seu começo de semana, esses primeiros minutos da sua segunda-feira, muito incríveis, né pessoal? Então vamos apresentar cada um? Na mesa de som e sonoplastia, Otávio Fernandes. Na central técnica, a Geu. E na produção e apresentação do Madrugada Nacional, eu, Luziânia Xavier. Meia-noite e cinco.

Eu nunca deixei de acreditar no carinho, companheirismo e amor. No fundo, eu sentia que existia uma pessoa que um dia pudesse me proporcionar essa alegria genuína de estar ao lado de alguém. Nós nos conhecemos e logo percebemos que tínhamos tantas coisas em comum. O amor não é só um contato de lábios ou um abraço caloroso, e sim um sentimento de afinidade e conexão profunda. Esse sentimento que nasceu entre nós é um doce remédio que alivia as minhas angústias e me dá forças para fazer da minha vida algo muito especial. O teu toque, o teu cheiro, a tua voz, a tua essência envolve o meu coração de sentimentos de aconchego e segurança que jamais pensei sentir. Esse teu olhar que me enternece faz ficar muitas vezes sem palavras. Esse teu aconchego que faz o meu coração juntar-se ao teu. Às vezes na vida perdemos oportunidades magníficas de felicidade. Mas esta eu não vou perder, que é a de estar ao seu lado. Te amo.

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Tempo. Hoje, segunda-feira, 3 de agosto, estamos começando o mês de agosto. A primeira semana desse mês deve começar com chuvas no Rio Grande do Sul, embora com impactos menores do que nas últimas semanas, e tempo seco no centro-oeste, em boa parte do sudeste, no nordeste e parte da região norte. O Instituto Nacional de Meteorologia, o INMET, emitiu alerta amarelo de perigo potencial para chuvas em todo o Rio Grande do Sul e uma pequena parcela do oeste de Santa Catarina e do Paraná. De acordo com a Metsul, os volumes de chuva não deverão ser excessivos na região. Na semana passada, o estado enfrentou tempestades severas, inundações e ventos de mais de 100 km por hora. Agora, o risco é maior de queda de granizo, acrescentou a Metsul. No outro extremo, o tempo quente e seco deve predominar em boa parte do país, com umidade relativa do ar variando entre 20% e 30%, com risco de incêndios florestais e à saúde. O INMET emitiu também alerta amarelo para o risco de baixa umidade em boa parte de São Paulo e Minas Gerais, leste de Mato Grosso do Sul, centro e leste de Mato Grosso, Goiás, Tocantins, sudeste do Pará e centro-sul do Maranhão, Piauí e Ceará, além do interior do Rio Grande do Norte, Paraíba e Pernambuco. Nesta segunda-feira, dia 3 de agosto, as temperaturas máximas podem chegar a 30 graus em Goiânia e 35 graus em Palmas.

0: O comércio na cidade do Rio de Janeiro deve crescer cerca de 1,5% durante o Dia dos Pais. É o que esperam os 250 empresários entrevistados pela pesquisa do Clube dos Diretores Lojistas e do Sindicato dos Lojistas do Comércio do Rio. O estudo ouviu pessoas dos ramos que vão desde roupas até produtos de cuidados pessoais. Ao todo, 90% dos lojistas consideram um bom resultado se atingirem o mesmo volume de vendas ou um pequeno crescimento em relação ao ano passado. Outros 10% pretendem focar nos estoques para atender a demanda e evitar o acúmulo de produtos na data comemorativa, celebrada no dia 9 de agosto. O presidente do Sindilojas Rio, Aldo Gonçalves, afirma que o Dia dos Pais é uma data importante para definir o restante do calendário dos lojistas.
1: O Dia dos Pais marca o início das grandes datas comemorativas do segundo semestre e tem funcionado como um termômetro para o comércio. Os lojistas começam a se preparar para um período de maior movimento, ajustando estoques. O consumidor continua pesquisando bastante antes de comprar e, por isso, os lojistas estão investindo em promoções, descontos, kits de presentes e, inclusive, facilidade de pagamento para estimular as vendas, treinando as equipes e planejando campanhas para conquistar e fidelizar clientes e buscar os melhores resultados possíveis, mesmo em um cenário econômico ainda desafiador.
0: Ainda de acordo com a pesquisa, a dificuldade se dá por conta do ritmo lento do consumo no Rio, o que reflete os juros altos e a inflação. Sob supervisão de Fábio Cardoso, da Rádio Nacional do Rio de Janeiro, João Barbosa.
2: Meia-noite 24 e nenhuma apostadora acertou as 6 dezenas do concurso 3.039 da Mega Sena, realizado nesse domingo no Espaço da Sorte em São Paulo. O prêmio acumulou está estimado em 135 milhões de reais para o próximo concurso. Os números sorteados foram 14, 1, 4, 16, 1, 6, 21, 2, 1, 39, 3, 9, 53, 5, 3 e 58, 5, 8. 86 apostas acertaram 5 dezenas e vão receber R$ 45.932,28 cada. 6.332 apostas acertaram 4 dezenas e vão receber R$ 1.028,31. Oh, eu queria só ter acertado essas 5 aí, já tava bom pra mim. 45 milzinho, já dava uma aliviada. Né, pessoal? Então vamos aqui, mais outra matéria. Agora, de conta de luz, né, pessoal? Já que a gente não ganhou nenhum prêmio, a gente tem que economizar na conta de luz, porque ela vai seguir com a bandeira amarela nesse mês de agosto. As informações com o repórter Pedro Lacerda.
3: A conta de luz no Brasil segue com cobrança extra no mês de agosto. A ANEEL, Agência Nacional de Energia Elétrica, confirmou nesta sexta-feira que a bandeira tarifária será amarela, ou seja, a mesma desde maio. A manutenção da tarifa está ligada ao período seco do ano, que reduz o nível dos reservatórios das hidrelétricas e obriga o acionamento de usinas termoelétricas, cuja geração de energia é mais cara. Com a bandeira amarela, o consumidor paga um adicional de R$ 1,85 a cada 100 kWh consumidos. Lembrando que o sistema de bandeiras tarifárias existe para dar transparência ao custo real da energia, mostrando mensalmente como estão as condições de geração elétrica no país. Quanto mais desfavorável o cenário, maior a cobrança extra na fatura. Diante do quarto mês seguido de bandeira amarela, a ANEEL recomenda atenção ao consumo consciente de energia. Segundo a agência, pequenos ajustes de hábito, como apagar a luz ao sair de um cômodo e banhos rápidos usando o chuveiro elétrico, ajudam a controlar o valor final da conta de luz. Da Rádio Nacional em Brasília, Pedro Lacerda.
2: Meia-noite e 27, não esqueça, daqui a pouco você pode participar aqui do Madrugada Nacional através do nosso WhatsApp. Por enquanto, estamos com as mensagens somente pelo WhatsApp, até passar o período eleitoral, tá, pessoal? Então, o nosso WhatsApp, vamos reforçar, é o 619-9674-1536, 619-9674-1536. E enquanto você faz as suas anotações, né, escolhe a sua música preferida para mandar o seu recadinho, você vai ficar com três músicas que já fazem parte aqui da nossa programação musical. Estrela de Madureira, com Leci Brandão.

0: Meia-noite 40 em ponto e vamos começar a nossa participação do ouvinte, né, pessoal? Aquela hora que você é o rei. Você manda seu recado, pede sua música e a gente atende, é claro, né? Então vamos aqui começar com a Sandrinha, lá de Nova Iguaçu, Rio de Janeiro.
1: Boa noite e boa semana, Luziana. Tudo bem, minha querida? Passando já uma semana abençoada para você, tá? E para todos os seus familiares. E para meus amigos, mandar um alô, tá? Mandar um alô para Francisco Estrela, Manoel Messias, Cafifa, Juarez, Luiz Fernando, Braga Júnior, Edgar, como eu morreu, Marco, Aldeirina, Teodora, Josélia, Teodorinha, Milena, de Brasília, Inês, Valdineia, Rubens. A música que eu quero ouvir é de Amado Batista. O título da música é Boêmio de Amor. Boêmio, tá? Aí,
0: isso, o Boêmio.
1: Se, tem, se não tiver, você fala que eu pedi pra
0: tem,
1: outra.
0: Tem sim.
1: Tá, minha querida? De Amado Batista, Boêmio. Beijo, tchau, tchau, fica com Deus. Aqui é Sandrinha, de Nova Iguaçu, Rio de Janeiro.
0: Beijo, Sandrinha, minha amiga.
1: Para sua equipe, uma boa noite e uma semana abençoada também.
0: Para você também, minha querida, e para toda a sua família. Todo mundo aí de Nova Iguaçu, Rio de Janeiro. A Tessie Diniz mandou aqui o seu sua mensagem. Tessie Diniz, seja feliz. Bom dia para você. Agora vamos para o Francisco Estrela, de Palestina, no Pará, que mandou o seu recadinho também em áudio.
2: Bom dia, minha amiga Luziane, tudo bem
0: Bom
2: com você?
0: dia!
2: É o Francisco Estrela. Luziane, hoje me toca com Roberto Carlos. À distância, se não tiver como tocar, me toque com Cristiano Neves, Chuva de Saudade. Ofereço para você, sua equipe de trabalho, Alderina, toda a família, irmão Gilvão, irmã Cristina, José, Marco, Luiz, Zezão, Zé Roberto, Francisco Mendes, Luiz Gonzaga, Odilon, Helena Gomes.

0: Gomes e Lúcia Alves. Rio de Janeiro, Sandrinha, Valdineia, Maria Helena dos Teclados, Marli, Sueli, Marinalva, Juarez, Cafifa, Ivamar, Ailton, Braga Júnior e Adilton. Na Bahia, Luiz Fernando, Zé do Som, João Antônio Ribeiro, Maranhão, Raifran, Maria Cleude, Antonildo e Helene Bom de Vidas Selvas. Mato Grosso, Cláudio, Penha, Selma, Roseli Matos. Brasília, Manuel Messias, Linda, Duas, Teodora, Milena, Rubem, Edgar, Comeu, Morreu, Rubem Gil em Agostinópolis, Marco do Alho, Nedi, Natanael, Edilson de Goiás, João Bezerra, Raimundo Silvio Marabá, João da Cruz em Paraupebas, Enéas, Lau, e todos que estão sintonizados na programação. E aqui em Palestina, toda a família Estrela, que Deus te abençoe, um bom trabalho.
1: Obrigada, meu querido Francisco Estrela, pela sua participação. Vamos agora para o Antônio Ribeiro, de Tamari, Bahia.
2: Eu, de Tamari, Bahia. Meu nome é Luciane, eu estava lendo aqui você ontem lá no grupo. Ao lado do Márcia Ferreira, mas todos os seus fãs tá aí, né?
1: Isso. Ferreira.
2: Eu sou fã dela, mas toda música não conheço universalmente, não, mas eu sei que é muito legal. Ela é ao lado de Adelson Moura, sendo sucesso na Nacional de Amazonas, né? Mas um dia todo especial. Hoje não. Só um saudade, Camisê, né? Luzimar. É, Cafifa. E Marli. É legal como eu morri. E Mariana, sai daí. Todo o pessoal que tá no Rio aí, todo mundo aí, certo? Entendendo também aí. Entre eles, Antônio Pessoa, o chefe, né? Aí. E só isso aí. E gostaria de ouvir com Sandra Sá. A gente leva o que viver, certo? É, eu digo aí todo dia, todo ano aí, todos os dias aí, você encontra com a gente. Participando de uma felicidade, dá o que viver. É ver alegria, ver felicidade e tudo, né?
1: É isso
2: então,
1: mesmo.
2: Então, todos os sábados, todos os domingos.

0: Não, é um pouquinho diferente. É simplesmente alto astral. O que está diferente é sem futuro. É para o Sr. Mark Brown. Está de volta. Está dando falta, hein?
1: Beijão, Mac Brau, é isso aí. Antônio Ribeiro de Itamari, Bahia. Agora vamos pro meu amigo Garotinho João Bezerra.
2: Bom dia, garotinha Luziânia, como é que tá você?
1: Tudo bom?
2: Bem? Como é que foi o dia hoje do encontro
1: Foi
2: da
1: massa.
2: família nacional?
1: Todo mundo
2: Eu ia
1: lá.
2: pra lá, mas a minha querida Luzimar chegou visita aqui na nossa casa aqui. Aí nem deu certo pra sair. Fiquei o dia todo em casa com visita.
1: A próxima vez dá certo, né?
2: Mas vai ter que ficar pra próxima.
1: Tá certo.
2: Tá bom, garotinha? E a música hoje que eu quero ouvir é com Roberto Carlos, Amor Sem Limite, pra me oferecer pra minha querida Luzimar, que tá aqui do meu lado. Tá bom, garotinha? Mandar um abração agora pra turma aí. Pra Luzimar, um cheiro, um abraço. É, o grande Cafifa, Juarez São José dos Campos, Antônio Ribeiro, Edgar Comeu morreu, mas Maria, nananana, Antônio aqui do Peçu, Manel Messias, Francisco Estrela, Zé Roberto, Araílson, Beto Padeiro, Francisco Céu Azul, Inês Cabral e todos os ouvintes, aquele abraço para você e tudo de bom, Luziânia. Aquele abraço para você, Otávio, e Luzimar tá te mandando um abração também. Tudo de bom, garotinha. Até a
1: Obrigada, meu querido.
2: próxima.
1: Um abraço para você e para minha
2: Depois
1: amiga
2: você me fala
1: Luzimar.
2: como é que foi o encontro.
1: Vou
2: Se
1: falar
2: foi
1: tudinho do
2: bom.
1: encontro aqui. Foi ótimo, tava muita gente lá, Antônio Nunes, Ellen Couto, Zezé. Não, Zezé acho que não foi, não vi. Não, não, tava. A Mercedes Bombadilha, todo tava lotado. O Éder João, Francisco do Céu Azul. Mas a turma tava boa mesmo lá, viu? Muita gente, né? Muito animado, mas em outubro vai ser o próximo encontro. Aí a gente vai anunciando aqui. E agora a gente vai rodar já as músicas já pedidas. A sua, João Bezerra, vai ficar pro próximo bloco, tá? A gente vai atender as três primeiras pedidas, que foi o Boêmio com Amado Batista, pedido da Sandrinha, né? Depois, em seguida, é Chuva de Saudade com Cristiano Neves, pedido do Francisco Estrela. E A Gente Leva o Que Viver, Sandra de Sá, pedido do Antônio Ribeiro de Itamari, Bahia. E a gente volta já, que tem muita gente aqui nos recadinhos. Meia-noite 49.

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0: agora, 1 minuto e vamos continuar os nossos recadinhos. A gente teve o último recadinho que foi do João Bezerra. Ele pediu a Moça Sem Limites, que já vai ser tocada já já, daqui a pouco, viu, João Bezerra? Agora vamos pro Zé Roberto de Teresina, Piauí.
1: Bom dia, minha querida Luziana Xavier, tudo bem? Eu gostaria de ouvir uma moda. Nikita com Elton John. Quero oferecer para minha amiga divina Deliseu Martins Piauí, Inês Cabral de Fortaleza, Ceará, Luiz Costa do Sul, Goiás, Sela do Paranoá, Distrito Federal, Milênio, Raquel das Emas, Larissa Santa Maria, Rio Grande do Sul, Beatriz da Batinga, Amazônia, Conceição do Raquel das Emas, Elisete São Miguel, Rio Grande do Norte, da Paz, de Boa Vista, Roraima, Carmen Norte, Boa Vista, Eita de Brasil, de Brasília, Claudinho de Vargas, dentro do Rio de Janeiro, Musa da Madrugada Nacional, Mariana de Uberlândia, Minas Gerais, Mildinho de Porangabutu, Goiás, Alderina de Teresina, Piauí, Heleninha Gomes de Teresina, Piauí, Marli de Santa Maria, Rio Grande do Sul, Maria Francisca Neto de Teresina, Valéria Vitória, Espírito Santo, Valdinebra, Forro, Rio de Janeiro, e para o Luiz Cláudio, Francisco Mendes, Teresina, Del Caminhoneiro, Tripinha, Manuel Messias do Pessoa, Antônio Nunes do Pessoa, Carlos Moreno da Grande Fortaleza, Cafifa de Niterói, Beto Padeiro, Sidney de Teresina, Piauí, Jair de Juara, Mato Grosso, Luiz Maranhão e o Gilvan e Irmã Cristina de Teresina, Piauí, Francisco Estrelas, Paraxina, Pará, Francisco do Céu Azul, João Bezerra do Pessoa, Distrito Federal, Juarez, São José dos Campos, Juarez de Itaguaí, Edgar que me morreu, Ademar Sabó de São Paulo, Pedro Paulista de Pernambuco, Adilson de Caiapó de Goiás, Doutor Borne de Carana de Goiás, Luiz Gonzaga, Teresina PI, e Sandrinha de Nova Iguaçu, Rio de Janeiro, Braga Júnior, Roquete Pinto, Rio de Janeiro, José Duarte, Teresina PI, Luiz Fernando de Alagoinha, Bahia. Presta moda para todos os ouvintes da Rádio Nacional do Brasil e do mundo. Muito obrigado, minha amiga Luziana Xavier. Tchau, tchau.
0: Tchau, tchau, meu querido Zé Roberto. Vamos agora para o Edgar, como eu morreu.
2: Bom dia, minha amiga Luziane. Tudo bem, Luziane. Tá certo. Acho que tá certo, né? É o cara metade, toda mulher, vai pra paixão da minha vida, quem, Maria Nana, abraço a todos os aniversariantes, muitas vidas, muitas bênçãos e muitas felicidades, aí vai pro todo mundo lá de Santa Maria, todos lá, o Gilberto, todos eles lá, o Cafifa, Corduzão, Oswaldo, a Divina Raquelzinho, o Adilson, o Ademar Savoy, o Juarez São Paulo, Juarez Rio de Janeiro, Dal Camelê, Tripim, Vagalão, Quebra-Gai, Dadal, Eli, França, o Enésio, Dona Marinha, é nós, é Caminha, é Manelzinho, Manel Messias, Zé Roberto, Zé Carlos Bechoca, Zé do Ouro, Zé Noé, Simval, Claudir Campo, Campo Azul de Minas Gerais, o Wilton Borges, João Bezerra e a Patroa, João Com, João Camarão, João da Cuso, Jano da Lenha, Marco Antônio Empresário, Alberto Galdino, ela lá de Ribeirão Preto, isso aí mesmo, Engenheiro de Bruxelas, Diana de Bruxelas, quem é lá da Austrália, lá é o Eduardo da Austrália, Dudu do Rio de Janeiro, quem Toninho Metralha, Dona Marli, a Francisco Três, Francisco Menino, Francisco Céu Azul, eu peguei muitas fotos, mandaram muita foto pra mim, uma festa bonita, muita gente bonita, é verdade, o mais feio é o Francisco, tem jeito, o Francisco é feio, hein? É o Alemão Repolho, aí tá a minha amiga Milena Conceição, Alderina, Sandrinha, Valdiné e Valéria, Lutz Costa, mais tarde eu volto, John Magnata, Lucas Frazão, por aqui, Chiclete, Chocolate, o Ferrinho se ferrou, o Rubens, o Marcos,
3: uma extra,
2: mais tarde, eu tô porra aqui, fui.
0: Ô Francisco do Céu Azul, tô com um amigo desse aí, não precisa de inimigo, dizendo aqui que tu era o mais feio da festa.
4: Você tá doido?
0: Pois é, essa música que o Edgar pediu, Toda Mulher do Cara Metade, a gente não tem. E aí ele pediu outra aqui.
2: Ai, meu pai, nem ouro nem prata, Rui Mauriti.
0: Rui Mauriti, nem Maurício, ouro nem prata, Rui ficou Maurício. Essa música aí
2: nem
0: que ele pediu.
2: Ouro,
0: a gente substituiu pela que ele pediu. Agora vamos para o meu amigo Del. o caminhoneiro que mandou o seu recadinho aqui também.
3: Bom dia, minha amiga Luziana. Bom dia a todos os ouvintes, bom dia a toda a galera sintonizada. Estamos por cá no QAP, curtindo o programa da minha amiga Luziana Xavier.
0: É.
5: Luziana, eu queria pedir uma moda aqui.
3: Ai, saudade do meu amigo Janjão. Janjão vai ficar eternizado sempre, sempre.
0: Com certeza.
3: Na nossa memória, não adianta,
0: com
3: né?
0: Com certeza.
3: Minha amiga, toca a moda aí, por um minuto, Bruno e Marrone. I love you, baby.
0: I love you, baby.
3: Todos os ouvintes aí, pra minha amiga divina, Raquelzinha. Pra toda a galera que tiver sintonizado, tá bom?
0: Tá bom.
3: Bora, bora?
0: Bora.
3: Botando pegada aqui em busca do Buraco Azote.
0: Buraco Azote.
3: Tudo de bom.
0: Eu não sabia não dessa, Buraco Azote. Esse Del tem cada uma, viu? Figurinha difícil mesmo, viu, Del? Então a gente vai atender esses três pedidos, porque a música que o Zé Roberto pediu, Nikita, a gente já tinha tocado no início do programa, na parte das músicas que vem após a poesia, né? Então a gente vai ficar, já atendemos o Zé Roberto, e vamos tocar agora três músicas atendendo esses três pedidos. É Amor Sem Limites, do Roberto Carlos, que foi pedido do João Bezerra, que a gente colocou o áudio dele ainda no outro bloco. É, a segunda música, Nem Ouro Nem Prata, com Rui Maurício, pedido do Edgar. E Por Um Minuto, com Bruno Marrone, pedido do Del. Então vamos ouvir, daqui a pouco a gente volta. 1:08.

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isso aí, chegamos aqui na hora do nosso lanche, a hora maravilhosa, a hora que a gente vai encher a nossa barriguinha para ter forças para continuar até as 3 da manhã, entretendo a todos vocês, não é isso? E a gente continua na França, só que nas regiões ultramarinas.

0: carne ou peixe, é tomate, cebola, alho, gengibre, tomilho, açafrão e pimenta. Ele é um ensopado, assim, que geralmente o pessoal lá come nos finais de semana, né? Servido com arrozinho branco, né? Então é aquele nosso famoso cozidinho de cubos, frango em cubos, assim, ou carne em cubos, com aquele açafrão, pimenta, gengibre, aquele ensopado bem temperado, né? Então eu já tô aqui com água na boca aqui, descendo água da boca aqui. O Otávio já tá quase na porta, correndo. Otávio,
1: mas doido.
0: Antes de você correr, eu preciso falar da sobremesa, que também é muito boa. A Ilha Reunião, né? A Ilha da Reunião, Ilha de la Reunião, ela tem um famoso atrativo gastronômico, que se chama a Baunilha Bourbon. É uma das melhores baunilhas do mundo. E lá tem um famoso bolo de batata doce feito com baunilha bourbon e um toque de rum. Então a gente tentou aqui reproduzir esse bolo de batata doce. Não deu para trazer a baunilha de bourbon, porque ela é bem cara. Mas a gente colocou uma baunilha nossa mesmo aqui, né? E vamos se deliciar, né? Com esse curry maravilhoso, esse bolo de batata doce. E, ó... Bolo de batata doce já diz tudo, né? É o quê?
1: Doce, doce como mel.
0: Doce demais. E vai ser uma delícia. Enquanto a gente se delicia com esse cardápio magnífico, vocês vão ficar aí com três músicas que foram aí pedidas pelos ouvintes. Quatro músicas, aliás, né? Vamos tocar Eu e Ela, com Roberto Carlos. É, pedido do Odílio. Inclusive, esses pedidos aí nem foram feitos ainda. Esses pedidos aí ainda não rodaram. Que a gente foi só até o pedido do Del, né? Mas a gente já vai rodar com antecedência, né? A gente, no próximo bloco, vamos colocar o áudio desses pedidos, né? E a gente já vai logo atendendo, né? Aí, por quê? Porque a gente já se antecipa, né? Então vamos aí de Eu e Ela, com Roberto Carlos, que é um pedido do Odílio. Batendo na Porta do Céu, com Zé Ramalho, que é um pedido do Puraqué. Fio de Cabelo, Chitãozinho Chororó, é um pedido do Francisco de Assis. E Verde Vinho, com Paulo Alexandre, que é um pedido do Rubem. Eles todos já fizeram seus pedidos, a gente vai rodar no próximo bloco. Rodar eles pedindo? É, né? Vamos, né? Então vamos. A gente atrasa um pouquinho o lanche, né? A gente atrasa um pouquinho o lanche pra ouvir os pedidos, ó. O Odílio foi só aqui em texto. Meu bom dia, minha amiga, tudo bem? Seu amigo Odílio Reis, Livramento da Bahia. Quero ouvir a música do Roberto Carlos, Eu e Ela, oferecendo a todos os ouvintes do programa. Tudo de bom e um bom início de semana. Agora vamos para Puraqué.
2: Luzinho, bom dia, Luzinho. Seu amigo Puraqué aqui na madrugada. Na madrugada aqui da padaria, aqui em São Sebastião da Boa Vista, aqui na Ilha do Marajó, estado do Pará. Temos aquele gadinho já aqui na padaria, aqui. Aqui o nosso amigo aqui Puraqué, Tonhão. Aí nosso amigo Tchotchoca, viu? Nicolau, Márcio Clay. Estamos ligados aqui no programa Madrugada Nacional, aí o programa de autoestima, de empreendimento, que Deus abençoe a todos nessa madrugada, Deus abençoe nossos colegas de trabalho aí, o João Magnata Ferrinha, Dinho, Anjo Gabriel, Chocolate El Bitoco, nossos colegas de profissão aí nas outras padarias, que Deus abençoe, e nossos amigos aí, nossos colegas aí da madrugada, né, o nosso amigo Edgar, o Cafifa, o Rubens, o Natanael do Craque Ceará, os dois Francisco, Estrela, Francisco do Céu Azul, a nossa querida e amada Milena de Brasília, a Carminha, o Bel e os outros, eu esqueço o nome dos outros, mas que Deus abençoe de 0 a 100, né? Para não ficar ninguém de fora aí. Que Deus abençoe todos os nossos colegas aí de profissão e nosso amigo aí, né? Nossa amiga aí, Luziane, a senhora aí, o Ageu e outros seus colegas aí.

0: obrigado, né? Que Deus abençoe. Temos ligadinho aqui, Luzênios, pedi uma música aí, mandar pra nossa amiga aqui, Tchatchoca aí, manda qualquer uma aí do Zé Ramalho. Qualquer uma do Zé Ramalho pra nós escutar aqui, nosso amigo Tchatchoca, tá ligadinho aqui, temos ligadinho aqui, tá aqui com nós, nosso amigo Tchatchoca aqui na padaria, o novo amanhecer, seu amigo Puraqueia, temos aqui Puraqueia, Tonhão, Tchatchoca, Nicolau, Márcio Clay, temos ligadinho aqui nessa madrugada nacional, que Deus abençoe, tchau, é nóis.
1: Por aqui, Tchatchoca, Márcio Clay, tá todo mundo aí, Nicolau, ouvindo aí o Madrugada Nacional, pedir qualquer uma do Zé Ramalho, a gente colocou Batendo na Porta do Céu, tá certo, pra quê? Agora vamos pro Francisco.
2: Boa noite, Luciano, boa noite. É, eu gostaria de escutar a música do Chitãozinho Chororó, Fio de Cabelo. Vou oferecer pra todos os motoristas de aplicativo e pra minha esposa, Antônia.
1: Antônia. Isso, Francisco de Assis oferecendo Fio de Cabelo pra sua esposa, Antônia. E agora vamos para o meu amigo Rubem.
3: Bom dia, Luziane. Bom dia, Otávio, Agil. Tudo bem? Luziane, passando aqui para deixar meu abraço para todos os ouvintes aí. Edgar, Manuel Messias, o Antônio Nunes, mas a esposa, Cronice, Zé Carlos Bertioga, Sandrinha, Valdineia. Um abraço pro pessoal lá do Rio Grande do Sul, de Santa Maria, Tareco Lanches, o Gilberto Avila. Um abraço pra Dona Alderina, o Zé Carlos Bertioga, o Rapaz do Alho, Marcos, lá de Carmo do Paranaíba. Enfim, Del, Figurinha Difícil. Um abraço para todos os ouvintes aí, Luziânia. E se você estiver aí com Leandro e Leonardo, a música Essas Mulheres, toca para nós. Falou, Luziânia, bom programa.
1: É isso aí. Como a gente não tinha essa música que o Rubem pediu, Essas Mulheres, ele escolheu a Verde Vinho, que é para relembrar os antepassados portugueses, né? Isso, com o cantor Paulo Alexandre. Então, agora que a gente já falou do lanche, né? Nos adiantamos. Agora a gente vai para o nosso intervalo, tocando Eu e Ela, Roberto Carlos, pedido do Odílio. Zé Ramalho, Batendo na Porta do Céu, pedido do Puraqué. Fio de Cabelo, Chitãozinho e Xororó, pedido do Francisco, de Boa Vista, Roraima. E a quarta música, Verde Vinho, com Paulo Alexandre, pedido do Rubem. 1h31, a gente volta daqui a pouco.

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2: Uma hora, 47 minutos.
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Mirassol e Grêmio ficaram no empate em 1-1 na noite deste domingo no Maião, em Mirassol, no jogo de ida das oitavas de final da Copa do Brasil. Em uma partida morna, de poucas emoções, o Leão largou na frente no primeiro tempo com Bruno Santos. Já na volta do intervalo, o tricolor gaúcho buscou a igualdade com o Amuzu, aproveitando o erro na saída da bola adversária. O resultado deixa o confronto em aberto para o jogo de volta no meio da semana. Quem vencer, avança para as quartas de final. Em caso de novo empate, a classificação será decidida nos pênaltis. O resultado mantém o Mirassol invicto no pós-Copa do Mundo, com 2 vitórias e 2 empates. Já o Grêmio chega a 7 jogos sem vitória e vive seu maior jejum na temporada. O Palmeiras venceu o Fortaleza por 3-0 com gols de Maurício, Arias e Flaco Lopes na partida de ida das oitavas de final da Copa do Brasil. Com a vitória no Nubank Park neste domingo à tarde, o time comandado pelo técnico Abel Ferreira agora pode até perder por 2 gols de diferença no jogo de volta para se classificar para as quartas de final. O resultado deste domingo deixou o Palmeiras confortável na briga por uma vaga nas quartas de final da Copa do Brasil. Mesmo se perder por 2 gols de diferença na partida de volta, o time paulista passará de fase. Já o Fortaleza precisa de uma vitória por 4 gols de diferença.

diferença para se classificar sem necessidade da disputa de pênalti. Se vencer por 3 gols de diferença, leva a decisão para as penalidades. Tarefa bem difícil para o Fortaleza, né? Chapecoense e Cruzeiro empataram em 0-0 na noite deste domingo na Arena Condá, no jogo de ida das oitavas de final da Copa do Brasil. Em um confronto bastante movimentado, as duas equipes tiveram chances, mas foram os visitantes que levaram mais perigo em finalizações de arroio. Kaique Kenji ainda teve um gol anulado na primeira etapa. Quem vencer o jogo de volta no Mineirão conquistará a vaga nas quartas de final. Em caso de novo empate, a decisão será nos pênaltis. Cruzeiro e Chapecoense voltam a se enfrentar já nesta quarta-feira, dia 5, para definir quem vai às quartas de final. A partida começa às 7 da noite, no horário de Brasília, no Mineirão. O Internacional venceu o Corinthians por 2-0 na noite deste domingo no Beira-Rio. Matheus Bahia e Alan Patrick, de pênalti, anotaram os gols que dão a vantagem para o jogo na próxima quinta-feira, em um intervalo de 6 minutos na etapa final. Com o resultado, empate em São Paulo classifica o time gaúcho, que pode até mesmo perder por um gol de diferença. Vitória por 2 gols força a decisão para os pênaltis, enquanto o placar por 3 ou mais gols de diferença leva o Corinthians para as quartas de final. As duas equipes se enfrentam na quinta-feira, às 8 da noite, na hora de Brasília, na Neoquímica Arena, para definir quem avança às quartas de final da Copa do Brasil. E essas foram as notícias do futebol pentacampeão mundial Brasil. Ziu, ziu.

0: 1h50.
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0: E no nosso quadro História da Música de hoje, nós vamos falar sobre a música Eternas Ondas. A música foi composta por Zé Ramalho, que resolveu fazer uma música para o Roberto Carlos gravar. E na época, né, conhecendo o Roberto Carlos, né, como a gente conhece, então ele pensou, vou escolher uma passagem bíblica, né? Porque a gente sabe que é um tema que o rei gosta muito, né? Temas bíblicos, né? Terminada a música, ele mostrou para um executivo da gravadora do Roberto Carlos, e esse executivo achou que a música era a cara do Roberto. E eles acertaram que ele ia entregar uma fita com a música no iate Lady Laura, num passeio, né, que aconteceu saindo do Rio de Janeiro para Angra. Porém, Roberto recebeu a fita e tudo, mas não gostou nada da música. Disse que a música era muito carregada, cheia de imagens de destruição. Zé Ramalho ficou meio decepcionado ali e tal, mas aí falando sobre a música com um amigo, esse amigo perguntou, mas já que o Roberto não quis, você me permite gravar? E aí o Zé Ramalho disse sim, com certeza, pode gravar. Esse amigo era nada mais nada menos que Raimundo Fagner, que deu voz ao cenário apocalíptico de Eternas Ondas, que deu nome ao álbum de 1980 de Raimundo Fagner. O grande sucesso foi inspirado no dilúvio, usando a metáfora das ondas para dizer que se a humanidade continuar no caminho que está, tudo pode acontecer novamente. Muitos criaram teorias de que a música falava sobre a ditadura, que mesmo na época estando no fim, poderia voltar a endurecer, ou sobre aquecimento global. Mas, segundo Zé Ramalho, a inspiração veio mesmo do dilúvio, como um novo fim para a humanidade. Então, vamos ouvir Eternas Ondas, que foi composta por Zé Ramalho e gravada por Raimundo Fagner.

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2: Uma e 57 minutos. A Milena perguntou aqui, a pessoa que fez esse dueto com o Fagner é o Fábio Júnior ou o Peninha? Não, minha querida, você não tá enganada. É um dueto mesmo que o Fagner fez, mas eu acho que foi com o Fábio Júnior, viu? A gente nem tinha o nome da pessoa aqui que fazia o dueto com ele aqui na programação, não tinha. É, nem que tinha uma pessoa fazendo esse dueto, só tinha o nome Fagner. Mas pelo que eu escutei, realmente é o Fábio Júnior que tá fazendo esse dueto em Eternas Ondas. Não é a gravação original, né? A gravação original do disco de 1980 é somente o Fagner. A gente faz essa ressalva aqui que a Milena também perguntou aqui pra gente, né? Milena que tá sempre ligada em tudo. Então vamos aqui agora para o próximo... O próximo ouvinte aqui é o Ocivaldo. Ocivaldo, que é da zona rural, lá de Macieira, Goiás. Ele mandou um bom dia, queria mandar um abraço para vocês da rádio e todos os ouvintes. Pedir a música Azul da Cor do Mar com Tim Maia. Um abraço para os Cinzinatos. Eu não sei o que é isso. E família na Fazenda Montana, em Cavalcante, Goiás. É isso aí, Ocivaldo, seu pedido já está aqui anotado, Azul da Cor do Mar com Tim Maia, Ocivaldo, lá de Macieira, Goiás. Agora vamos para o meu amigo Natanael Crato Ceará.
3: Bom dia, minha amiga Luziana, Natanael Crato Ceará, Marimã, se mudou, né, começou a semana, né, o barco para frente, na panela não ferve, né? Um abraço, minha amiga, velha. Bom dia e boa semana.
2: Bom dia, meu querido. Boa semana para Natanael, para todo o povo do Ceará e para todo o povo do Brasil, né? Por que não? Então vamos agora para o nosso próximo amigo aqui, que é o Breno, lá que mora em Petrolina, mas que é lá cearense também, lá de Juazeiro do Norte.
4: Bom dia, Luziânia Xavier, bom dia para você e para toda a audiência do Madrugada Nacional. Aqui é Breno que tá falando diretamente de Petrolina, e uma boa semana para você, Luziânia Xavier, para toda a audiência da Nacional, na Madrugada Nacional. E hoje eu vou pedir a música aí com Jerry Adriane, qualquer um aí, viu? Do Jerry Adriane, aí vou oferecer pra você e pra toda essa galera que tá sempre na audiência do Madrugada Nacional, que é muita gente. Se eu for esquecer aqui, aí pronto, aí vai ficar faltando gente. Mas eu vou mandar pra todo mundo de um modo geral, tá bom? E desde já, uma segunda-feira boa pra todo mundo e abençoada, e vamos pra cima que é só alegria. Valeu, valeu, Luziânia! E aqui tá um... Agora tá frio, mas durante o dia o sol tava brilhando muito. Desde ontem, o dia inteiro. Agora, na madrugada, tá um clima bom. Frio. Vamos ver se vai se manter assim o dia todo, se vai ter um calor muito grande aqui. Um abraço, Luziânia!
2: Um abraço, meu querido Breno. E a Milena, que a gente tava falando há pouco, né? Que ela falou sobre a música do Fagner. Ela também, né, fez o pedido de música dela. Ela disse que hoje ia tudo normal na dieta dos meninos. Mandou mensagem pra dizer que tava na escuta. E tá pedindo a música Mulher de Fases, do Raimundos. É uma música radical. Nós já anotamos aqui o seu pedido, tá, Milena? Tudo certo. A próxima agora é... Deixa eu ver... Vamos aqui para Maria José Santiago, nossa amiga Zezé.
5: Bom dia, meus amores da Nacional. Madrugada Nacional, bom dia, mas bom dia mesmo. Ô, minha querida, olha aqui a Maria José, aqui das Açuas, Zezé. Olha, eu quero te agradecer do fundo do meu coração a sua presença ontem no nosso encontro dos amigos do rádio no Parque da Cidade. Foi muito bom você ter ido, minha querida, muito obrigada. Ai, muito obrigado a todos os amigos e amigas do rádio que compareceram lá. Muito obrigado mesmo. Olha, minha querida, se for possível, eu quero ouvir uma música com Fruto Especial com Bruno e Marrone, tá bom, minha querida? Que vai para todos os ouvintes caminhoneiros. Bom dia! Bom dia, minhas queridas amigas de Roraima, Carminha. Bom dia a todos os ouvintes. Bom dia. Uma ótima semana abençoada e iluminada para todos nós.
2: É isso aí, Zezé. Obrigada por você também, né? Tá sempre aqui com a gente. Um abraço. E o Zé Roberto tava reclamando que a gente não tinha atendido o pedido dele. Vamos ouvir aqui o áudio dele.
0: Bom dia, minha amiga Luziana Xavier. Eu gostaria de ouvir uma moda com Milton Nascimento, Coração de Estudante.
2: Mas você não tinha pedido, não era Fernando Mendes?
0: Está sintonizado na Rádio Nacional de Brasília, do Brasil e do mundo. Muito obrigada, minha amiga Luziana Xavier. Tchau, tchau.
2: Zé Roberto, você tinha pedido, era Fernando Mendes. A gente já tinha até programado aqui, viu? É, a gente vai programar o Fernando Mendes, tá bom? Deixa o Milton Nascimento pra amanhã, então. Ageu, depois de Fruto Especial que a Zezé pediu, você coloca o do Fernando Mendes aí, que é porque o Zé Roberto tinha pedido uma música que a gente já tinha tocado no programa. Eu pedi pra ele escolher outra. Ele pediu qualquer uma do Fernando Mendes.

0: que a gente estava atendendo, Zé Roberto, as pessoas que ainda não tinham tido nenhum pedido atendido no programa. Como você pediu o Nikita e a gente já tinha tocado no começo do programa, eu deixei o seu pedido agora, mais pro final, para atender o pessoal que ainda não tinha recebido nenhum pedido, né? Isso, depois a você me diz como é o nome aí da música que a gente vai tocar pro Menino do Subúrbio, pronto, Menina do Subúrbio. Isso, que é o pedido do Zé Roberto. Tá bom, Zé Roberto? Você não vai ficar chateado não, né? Então, já tá aqui programada. Aí agora a gente vai colocar aqui o Antônio Nunes. Ou o Edgar? Edgar mandou aqui mais um áudio, deixa eu ver o que ele
1: amiga, tá falando. Roberto Carlos, Lata Nemedru, o gato Membru, mas em castelhano, pode
0: não,
1: ser?
0: Não, mas essa daí não tem não.
1: Aí vai pro Wilson 99, o Vital e a patroa, esqueci o nome da patroa dele, é o Vital, o Natanael, o Gabriel lá do Paraná, o outro Gabriel também, Carlos Moreno, Luiz Carlos, Luiz Fernando, Baixinho Sereia Joia, Mercedes, Ellen Couto, Rosa Caetano, a Fátima, a Lafate Ferreira, o Fábio, lá de Minas Gerais, lá, o Fábio, né? É o Edir Franciscone e a Dona Fátima, quem? É o Pedro, é todos os ouvintes, até mais, tá? Vamos dormir, que é hoje
0: dormir,
1: é
0: fogo,
1: amanhã é fogo, hoje vou dormir até 1 hora da tarde. Vamos terminar o programa primeiro?
0: Você já pediu sua música, doutor Edgar? Sua música foi Nem Ouro Nem Prata com o Rui Maurício, já tocou lá no começo do programa. E o Rubem, que também tinha esquecido umas pessoas, que ele queria mandar alô, ele mandou aqui mais um áudio, são os esquecidinhos aí, mandando seus áudios na segunda etapa.
2: Ah, Luziano, tu tem que fazer igual o Edgar, ué. Usar em dois tempos. Esqueci, tava ouvindo o áudio aí, esqueci o pessoal das padarias, João Magnata, Vitoca, Ferrinha, Elber, Márcio Clay, o Tonhão, Poraquê, Tchotchoca, Dinho, Chocolate, Toco, Willi, o Lucas Frazão, Gabriel, esqueci também da Elisete, da Lenice de São Paulo, nutricionista, doutor Mileno, Francisco Estrela também, que mandou um abraço pra gente aí. Oh, João Bezerra, Divino, mas a Raquel. Mas é isso aí, Luziano. Não é veieira, não. Igual eu tava conversando com Antônio Nunes esses dias pra trás. Acidentei lá no serviço, Luziano. Tava descendo de uma plataforma lá e a mão escapou do degrau. Caí 2 metros de altura. O capacete saiu. A cabeça bateu na chapa de ferro lá. Na hora fiquei meio desacordado, eu voltei, agora estamos aqui, o curativo na cabeça e vira e mexe desses lápis assim, vai fazer o quê, né? Mas a gente não pode parar, né? Não pode entregar os pontos, mas tamo aí. Um abraço pra esse pessoal tudo, agora sim, agora não esqueci de mais ninguém não.
0: Pronto, pronto. Rubem mandou aí um segundo áudio com as pessoas que ele esqueceu de mandar o alô. É, a gente já atendeu a música dele, né? E a gente estima melhoras pra você, tá, Rubem? Que você melhore aí. Graças a Deus não aconteceu nada de pior, né? Porque cair de 2 metros de altura não é pouca coisa, né? Rubem trabalha aí em cima de uns andares aí, de umas plataformas. É um trabalho bem, bem, assim, arriscado, né? Mas que Deus te proteja, tá, meu amigo? Qualquer coisa, fala com a gente, tá bom? Deus te abençoe. Então, a gente ainda tem aqui mais alguns áudios. E a gente agora vai atender algumas músicas, né? Pra não acumular muita música, que a gente já tá aqui com algum acúmulo de músicas aqui pra atender. Daqui a pouco a gente volta com mais recadinho. Ainda tem Antônio Nunes, Valtinho. Ainda tem gente aqui pra ser atendido. E então, enquanto a gente, né, dá essa pausazinha aqui nos recadinhos, vocês vão ficar com algumas músicas aí que faltou atender. Azul da Cor do Mar, com Tim Maia, que é um pedido do Ocivaldo, né, lá de Goiás. Depois, Ninguém Poderá Julgar-me, com Jerry Adriani, pedido do Breno, lá de Petrolina. E Mulher de Fases com Raimundos, pedido da Milena, nossa querida nutricionista. Aí daqui a pouco a gente volta com mais recadinho. 2:09.

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2: Duas horas, 19 minutos. Vamos aqui falar mais uma informação para vocês. O Brasil foi o quarto país que mais aumentou o número de turistas internacionais de 2019 a 2025, segundo o relatório Tendências e Políticas do Turismo 2026 da Organização para a Cooperação e Desenvolvimento Econômico, OCDE. No período, o fluxo de visitantes estrangeiros cresceu 46%, passando de 6 milhões e 300 mil para 9 milhões e 300 mil turistas. O levantamento compara o desempenho dos países em 2019, antes da pandemia, aos resultados registrados em 2025, mostrando o ritmo de recuperação e expansão do turismo internacional. Com crescimento de 46% no número de visitantes estrangeiros, o Brasil ficou entre os países com melhor desempenho no período analisado. O resultado coloca o país à frente de importantes destinos turísticos internacionais, como Japão, que teve 34%, Portugal, 20%, Espanha, 16% e França, 12%. Então é isso, mais turistas no Brasil, também mais dinheiro circulando, né? Porque aí, né, é benefício para todo o setor de serviços, né? Comércio também, né? Isso tudo é desenvolvimento, né, para o país. Então vamos agora passar uma matéria? Daqui a pouco a gente volta com mais alguns recadinhos que faltaram. Vamos passar aqui uma matéria que fala sobre um artista que eu particularmente gosto muito, que é Moraes Moreira. Um musical, que vai ser feito um musical sobre a vida do Moraes Moreira, né? Une realidade e fantasia para contar a vida desse grande poeta, né, baiano. O repórter Madison Euler fala sobre o espetáculo.
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0: Mais uma estrela da música popular brasileira terá sua história contada e cantada nos palcos. Estreia em agosto, em Salvador, o espetáculo Moraes Musical Moreira, que trata da vida do músico baiano. Inspirado na linguagem do cordel e embalado pelas canções do artista, o espetáculo costura realidade e fantasia para materializar a vida e a obra de Moraes. A dramaturgia aborda a infância, as influências, os mestres, as pesquisas de repertório, as parcerias e tudo mais que maturou a música de Moraes Moreira, tanto em sua carreira solo, quanto no período em que esteve presente no grupo Novos Baianos, sem deixar de lado a contribuição dele para a consolidação dos trios elétricos no Carnaval da Bahia.
1: 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E a gente se completa enchendo de alegria a praça e o poeta.
0: As apresentações do musical Moraes Musical Moreira acontecerão no Teatro Castro Alves entre os dias 13 e 30 de agosto. Os ingressos já estão à venda pela plataforma Simpla e, após a temporada baiana, o espetáculo seguirá em turnê entre os meses de setembro e novembro, passando por Recife, Brasília e Rio de Janeiro. O músico tem o pioneirismo vocal ligado ao carnaval. No ano de 1976, assumiu os vocais do trio de Dodô e Osmar em Salvador. A discografia do artista conta com quase 100 títulos, entre álbuns solos, parcerias, singles e coletâneas, deixando várias canções reconhecidas no cenário da MPB em vários gêneros. Moraes Moreira é o nome artístico de Antônio Carlos Moraes Pires, nascido em Ituaçu, na Bahia. Ele faleceu em 13 de abril de 2020. O músico completaria 79 anos no último dia 8 de julho.
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0: Com sonoplastia de Tiago Coelho.

0: adolescência. Inclusive, fui a um show dele em Fortaleza. Foi um dos shows que eu mais pulei na minha vida. Né? Ele era muito animado demais parecia uma pipoca pulando. E agora a gente vai aqui fazer mais os complementos de recadinho. Mas, pô, ainda é 2h30, se você ainda tiver 2h24, né? Se tiver mais recadinho aí, pode mandar. Vamos aqui pro Antônio Nunes, que eu não sei como que tá aguentando ainda tá acordado uma hora dessa, porque passou o dia inteiro de domingo lá no parque, né? Ele que leva, né, esse encontro como uma missão mesmo, de unir as pessoas que gostam do rádio, né? Ele vai lá, chega cedo, né? Leva mesa, cadeira, como se diz, aqueles coisas com refrigerante. Menina, é tanta coisa. Ele e a Cleonice são verdadeiros heróis, eu acho, porque aguentar esse rojão mesmo, o encontro. Mas ele faz com muito amor, né? Vamos ouvir.
1: Bom dia, Luziane Xavier. Bom dia para essa galera todinha que estiver na sintonia, né? Luziane, eu saí do parque ontem com a sensação do dever cumprido, né? Como teve bom naquele parque ontem. Menino, velho. Coisa linda, coisa boa, né? A gente sai de lá com a alma lavada, né? Muito gostoso, né? Presença sua, da Fatinha, né? Da Márcia Ferreira, do Rafael Silva, do Queijinho, enfim, a galera toda que teve lá com a gente, né? Estávamos lá ontem em 126 pessoas, mas foi show de bola, hein? Show de bola mesmo, tá? Obrigado pelo carinho. Tá, obrigado a todos, com certeza absoluta, né? E se Deus quiser, dia 11 de outubro, nosso próximo encontro vai ser melhor ainda, né? Tá? E vê se você acha para nós aí agradecer essa galera, qualquer uma música aí que fala em agradecer, entendeu? Tá? Vê se você achar um aí a seu gosto, aí a seu critério, você roda aí pra nós aí, tá? Abração aí pro Edgar, pro Rubens, né? Pro Ayrton de Uruaçu, pro Fabrício, pra Ellen, pra Jana, pra Zezé, pra Mercedes, pra Teodora. Aí, enfim, pra todos que estiverem na sintonia aí, sinta-se abraçado, tá? Mais uma vez, obrigado, obrigado, obrigado, obrigado, Luziane. Grande abraço.
0: Obrigada, Antônio Nunes, digo eu, você que faz esse encontro com tanto carinho, você é a Cleonice, né, à frente da organização do Encontro dos Amigos do Rádio, né? Estive lá nesse domingo e foi assim realmente um momento, né, da gente se confraternizar, né, todas as pessoas que amam o rádio, foi bem animado, né, e ele já está anunciando aí a data do nosso próximo encontro, que é no dia 11 de outubro, após as eleições, né? João Bezerra, que não foi nesse, né? Já tá convocado pro próximo, né? E vamos agora atender alguns pedidos dos ouvintes. Ah, não, tem mais aqui, tem mais o Valtinho, né? Eu vou logo colocar o áudio dele, apesar, Valtinho, talvez não dê pra te atender a tua música agora nesse próximo bloco, porque a gente já tem três pedidos, aí vai ficar mais pro final, tá bom? Vamos aqui colocar aqui o áudio do Valtinho de
2: Pois
0: Ituiutaba.
2: é, Luziane. Boa madrugada, bom dia. Início de segunda-feira, né? Bem início, já quase um tanto. Luziane, já tá fazendo já um milagre na Rádio Nacional de Brasília, minha vida. Parabéns para você, os ouvintes da Rádio Nacional de Brasília. Tem algumas pessoas que participam, né? O Beto Padeiro e outros mais, né? O Beto Padeiro eu lembro que ele é meio diferenciado do linguajar. E você maravilha, né? Você maravilha, apresentador também, ninguém tá vendo já, tá? Titular já, também. Falou, minha filha? E
0: Falou.

0: Gostaria de ouvir para nós Linha do Horizonte com Azimuth. Uma boa madrugada para todo mundo. Rádio Nacional Luziânia, Valtim, Ituiutaba, Walter Tomás.
1: Tá certo, meu querido Valtinho de Ituiutaba, Minas Gerais. Então vamos agora atender algumas músicas, Agil. A do Valtinho vai ter que ficar pro próximo bloco, porque esse bloco agora já tinha três músicas já pedidas, que é Fruto Especial, com Bruno Marrone, pedido da Zezé, da Asa Sul. Depois vem Menina do Subúrbio, com Fernando Mendes, para atender o Zé Roberto, que na gente, né, hoje ficou meio tumultuado aí os pedidos dele. E terceiro lugar, Gratidão, com Xande de Pilares, que é uma maneira do Antônio Nunes agradecer a todas as pessoas que compareceram aí ao encontro dos amigos do rádio nesse domingo. 2h30 em ponto, e vamos agora rodar essas três músicas, daqui a pouco a gente volta.

0: vida. Amém. 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
1: Duas e 41, voltamos agora, vamos de mais matérias para vocês. Vamos aqui falar aqui sobre a prorrogação do programa de renegociação de dívidas bancárias. O Desenrola Brasil 2.0 foi oficializado neste sábado em portaria do Ministério da Fazenda, publicada no Diário Oficial da União. Né? A medida já havia sido anunciada pelo ministro da Fazenda, Dário Durigan. Os consumidores agora vão ter até o dia 31 de agosto para renegociar os débitos com os bancos e regularizar a situação de acesso ao crédito. O objetivo do prazo adicional é permitir que pessoas que ainda estão em negociações com instituições financeiras consigam concluir o processo de regularização. O ministro destacou que a prorrogação também beneficia quem pretende contratar financiamentos. De acordo com ele, entre os beneficiados estão os motoristas de aplicativo, taxistas, entregadores e caminhoneiros que pretendem trocar de veículo por meio do programa Move Brasil. Então também aí, ó, foi esticado aí o prazo, né, para esses financiamentos, né, para o pessoal que está também negociando dívidas até o dia 31 de agosto. E vamos também para uma matéria agora. Mulheres vítimas de violência podem ter prioridade na reforma agrária. Confira na reportagem da Rádio Senado.
2: A proposta altera a lei da reforma agrária para facilitar a titulação de terras em nome de mulheres trabalhadoras da agricultura familiar. Na distribuição dos lotes, terão prioridade as trabalhadoras rurais responsáveis sozinhas pela família e as vítimas de violência doméstica. Para a senadora Tereza Cristina, do Progressistas de Mato Grosso do Sul, a medida amplia a autonomia econômica das mulheres e a proteção de grupos vulneráveis.
3: Eu acho muito importante que o INCRA, quando ele entrega o título preferencialmente em nome da mulher, eu acho isso fantástico. E precisa continuar sendo assim, porque isso dá segurança. Nós temos muito alcoolismo na área rural, né? E às vezes o marido vai embora e deixa a mulher com 4, 5 filhos para criar, quando não quer que ela saia do lote, né? Nos assentamentos. E essa segurança que o lote sendo para a mulher dá, eu acho que é uma política muito acertada. Elas tendo a segurança do título de propriedade da sua terra, para poder buscar crédito e tendo assistência técnica, elas podem fazer a diferença.
2: A prioridade será concedida apenas às mulheres e famílias

0: que já cumprirem os requisitos para participar do Programa Nacional de Reforma Agrária. O regulamento, que vai detalhar a prioridade na titulação, deverá passar por consulta pública, com a possibilidade de apresentação de sugestões por pessoas e entidades. O projeto também inclui entre os grupos com preferência na distribuição dos lotes as famílias rurais que tenham pessoas com deficiência. Já aprovado pela Comissão de Direitos Humanos, o projeto tem parecer favorável do relator, senador Wellington Fagundes, do PL de Mato Grosso, e se passar pela Comissão de Agricultura, seguirá para votação no plenário. Da Rádio Senado, Marcela Cunha.
1: h 45, e vamos anunciar aqui mais música para vocês. Primeira, Linha do Horizonte com Azimuth, pedido do Valtinho lá de Ituiutaba, Minas Gerais. A segunda, Dores do Mundo com Hildon. E a terceira, Escrito nas Estrelas, Tetê Espíndola. É isso aí, vamos ouvir, daqui a pouco a gente volta.

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1: 2h53, e antes da nossa última música, eu já vou me despedindo aqui. Estamos na reta final do Madrugada Nacional, mas meia-noite a gente se encontra novamente. Bom dia, Brasil! Bom dia, planeta Terra!

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1: Muito bem, estamos de volta na Nacional com o melhor da música brasileira. Você ouve agora Gilberto Gil, dele, Liminha, Vamos Fugir.

Ouvimos Martinália, de Noel Rosa e Vadico, Feitiço da Vila. João Bosco, de Chico Buarque de Holanda, Brejo da Cruz. 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Eu trago agora para você na Nacional Tulipa Ruiz dela mesma.

Ouvimos Céu de Céu, Rainha. Alice Caymmi, dela mesma, Sentimentos. Eu apresento para você na Nacional Nilce Carvalho, de Monsueto Menezes, e João Vieira Filho, Lamento da Lavadeira.

Tivemos aí Tim Maia, dele mesmo, Que Beleza. Antes, Paralamas do Sucesso, de Herbert Viana, Tendo a Lua. 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A Nacional recebe agora Valéria Oliveira, de Lenine, já que sou brasileiro.

0: Ouvimos Rita Benedito, de Jorge Benjor, Santa Clara, Clareou.
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0: Eu apresento agora para você Nando Reis.

Você ouviu Milton Nascimento, dele mesmo, Planeta Blue. Cazuza, de Cazuza e Renato Ladeira, faz parte do meu show. E abrindo o bloco, Nando Reis, dele mesmo, N. Eu apresento agora para você na Nacional Flávio Venturini, de Lô Borges, Márcio Borges e Fernando Brant, para Lennon e McCartney.

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1: Olá, você está na Nacional com o melhor da música brasileira. Você confere comigo ouvindo agora Cássia Eller de Chico Buarque de Holanda, Partido Alto.

0: Tivemos ainda em Mato Grosso, Didé Palmeiras, Cazuza e Bebel Gilberto, Mulher Sem Razão. Antes, Renato Braz e Fred Martins. De Fred Martins e Marcelo Diniz, Por um Fio.
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0: Eu apresento agora para você na Nacional Moraes Moreira. Dele, Fred Góes, Sintonia.

Você ouviu Thiago York de Duda Rodrigues e Thiago York, Saudade Boa. Antes, Saguarabira e Venturini de Luiz Carlos Sá e Sérgio Magrão, Caçador de Mim. 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Vamos ouvir agora Baby do Brasil.

0: Você ouviu Marina Lima, de Dalto e Cláudio Rabelo, Pessoa. Vanderly, dele mesmo, Breu. Abrindo o bloco Baby do Brasil, de Baby do Brasil, um auê com você.
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0: Estamos de volta na Nacional com o melhor da música brasileira, ouvindo agora Marisa Monte.

0: Você ouviu Tim Maia, dele mesmo, Não Quero Dinheiro. Antes, Walter Franco. De Walter Franco e Cid Franco, Vela Aberta. A primeira, Marisa Monte. De Jorge Benjor, Balança Pena.
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0: A Nacional recebe agora Chico César.

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1: Seja bem-vindo, seja bem-vinda. Uma ótima manhã. Estamos começando mais um Brasil Rural. Eu sou Luciano Barroso, a produção da Bruna Alves e Cléo Borges. No estúdio, nós temos as mixagens do grande Zé. Esse e aí, Chacareiro, fala Zé Lins. Programação musical Jaider Ribeiro de Amorim. Ele, o gato, o rapaz, é o Miranda, o Mirandão. E aí, Mirandão, bom dia. A colaboração da Delgrácia Pinto, os colegas que estão no CIA, no Rodeador. Uma ótima manhã, 61 99674-1536. Bom dia, agricultura familiar, bom dia, assentados, bom dia, caminhoneiros do Brasil, bom dia, as caminhoneiras, a mulher do campo, ouvindo Nacional Brasília, Nacional da Amazônia, Nacional do Alto Solimões em Tabatinga, a IFRN de Natal, alô Geraldo, Porto FM em Porto Franco, no Maranhão. Oi, pessoal da Porto FM. Alô, Portugal, bom dia. Colômbia, Espanha, buenos dias. Guiana Francesa e Bélgica, bonjour. Nos Estados Unidos, Canadá, Inglaterra, Guiana Inglesa, good morning. Na Alemanha, moin. No Japão, konnichiwa. Estamos juntos. 5 e 2, Brasil.
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1: É a nossa voz chegando em AM, FM, ondas curtas. É a nossa voz em todo o planeta. Hoje é dia do capoeirista, é dia do tintureiro. Hoje é dia do tarantan, tarantan, é do capoeirista. Alô, pessoal, ótima manhã. Uma nova pesquisa demonstra que o uso de enxertia, técnica que combina parte das duas plantas em um único indivíduo. Eu vou falar para você o seguinte. Nós vamos convidar o pesquisador Felipe Hilário, pesquisador e pós-doutorado do Departamento de Química da Universidade Federal de São Carlos. Ele vai esclarecer para nós o que, que é isso, que técnica é essa, tá? Para poder tratar as plantas, tá bom? 5 e 4, meu Brasil, bom dia!

0: Bruno Marrone, começando bem o nosso Brasil Rural de hoje. Você me vira a cabeça. 5 e 7. Lá vamos nós, Brasil, na bigodeada.
1: Bigodeou!
0: Josemar. Bom dia, Josemar. Ixi. Ele falou, quero ouvir Passe Livre. Porque eu fiquei livre. Ué, que isso, Josemar? Que isso, Josemar? Bom dia, Planaltina. Alô, Josemar. Bom dia.

0: musicaço, passe livre. 5 e 10, meu Brasil, foi a bigodeada de hoje.
1: Bigodeou!
2: Oi, Samba Rose, bom dia Brasil Rural, amigos na sintonia, mais uma manhã, mais uma semana maravilhosa, tranquilo demais no sertão da Bahia, e agradecer por mais um dia, bom demais amanhecer, começar, iniciar mais um dia, mais uma semana aqui na sua companhia, Luciana.
0: Obrigado.
2: Ouvindo Brasil Rural aqui no sertão.

0: Então da Bahia, no pé do eito para fazer direito por aqui, meu amigo. Desejando um ótimo dia aos amigos aí. Um bom início de semana aos amigos do Grupo Amigo do Amanhecer. Bom dia também pro Hélio aí no Cristiazinho, também no pé do eito, né, irmão? Meu amigo aí Zé Flamengo, Pedro Ribeiro, Wesley em Brasília, o Alemão, Chico Berranteiro, toda essa rapaziada boa aí, e Zé Flamengo, todos que estão na sintonia, e a cantora maravilhosa Edna Maria também ligada aí, minha amiga Rosângela, no conjunto de chácara em Brasília também, sintonizada aí no Brasil Rural. Tá certo, Luciano?
1: Oi.
0: Um ótimo dia a todos. Quero ouvir um modão, deixar na programação aí com Zé Mulato e Cassiano, a música Previsão do Tempo. Tá certo, Luciano? Abraço, bom dia, bom início de semana a todos, meu amigo.
1: Hoje tem Zé Mulato e Cassiano, tem Sertão e Daí Sertão. Bom dia, bom dia, bom dia.
2: Bom dia, eu tô atrasado, Raimundo Pinto Brema, segundo, nós estamos juntos misturados. Mas é porque eu dormi muito hoje, tá, valeu. Mas eu tô ligado.
1: Não, tem importância não, é dormir é legal pra caramba, não é? Ô, diz aí, Nero.
3: Bom dia, meu amigo Luciano.
1: Bom dia, Nero.
3: Um abraço forte pra todo mundo aí da rádio, pra todos os ouvintes, pro Brasil inteiro, né? Mais uma segunda-feira abençoada. Aqui quem está falando é o compositor Nero Cortez. E Luciano, nessas épocas agora, o pessoal que precisar de música aí para o trabalho de eleição, pode falar comigo aí no meu telefone, tá? Aí se puder, né, divulgar o meu número para o pessoal, né? Eu faço músicas também comercial e músicas para essas épocas assim de eleição, épocas comemorativas. Valeu?
1: Valeu.
3: Um abraço.
1: Um abraço para você, Nero.
3: Ah, e se possível, toca a música aí na Garupa do Destino. Valeu, Luciano.
1: Valeu, Nero. Obrigado, viu?
3: Tô bigoteando porque eu vou entrar daqui a pouco na empresa. Vou entrar mais cedo. 4h45 eu entro.
1: Já tá lá.
3: Aí não vai dar tempo de falar hoje.
1: Hoje vai. Ah, mas você já tá lá, com certeza. 5h12, Zé. Portugal ou Espanha?
4: Bom dia, bom dia, bom dia, Lulu, meu povo. Tamborcar, mais um dia, né? Segundo. Graças a Deus, graças e paz. Ótimo dia pro José Lins, a todos aí que fazem o programa Brasil Rural, com o Lulu, meu fofo, meu carequinha. Ô Lulu, meu povo, manda um alôzão pra essa galera aí que tá te ouvindo sempre pela essa manhã maravilhosa, né? Ô Geraldo, dona Dice, nossa amiga Carminha, é nóis!
1: É nóis,
4: Alemão, Três Coração, nosso amigo Facebook, Leodoro, Leoclides, nossa amiga Jesuíta, né? Nosso amigo também Vagalume 1, Vagalume 2, dona Vilma, nosso amigo Jessinho Topógrafo. E a todos aí do programa Brasil Rural. Um alôzão também pro a galera lá de Roraima, Bom Dia Amazonas, né? Rádio Nacional da Amazônia. Ô Lulu, meu fofo, quando puder, toca pra nós aí, franguinho na panela. Ai, Luluzinho, saudade, amiga, segundo, ai, que tudo. Tamburucá, mais um dia, colega. Traz a ver? Fui, tchau e obrigado.
1: Ô, valeu.
4: Beijo na carequinha, pá.
1: Opa! O Diego Maradona tá em Portugal hoje, 5h14 em Brasília. Ó, o Igor, ô Zé, o Igor é a primeira vez que ele participa com a gente. Aqui, ó. Bom dia, meu nome é Igor, meu pai é Adercilon e minha mãe é Euseni. Moro no Morrinhos, em Paranaguá, Piauí. Peço uma música, Barquinho de Ouro. Meu querido, tá anotado aqui, muito obrigado pela sua participação, primeira vez. Fico feliz em saber que você está ouvindo o nosso Brasil Rural. Quem gosta dessa música, que é a paz César e Paulinho, essa é boa demais. 5h14 para você, tem Nunca Mais.

0: Nunca mais. César e Paulinho. A Mega Sena acumula e vai a 135 milhões. Caramba, ninguém acertou as dezenas. Amanhã tem, né? Hoje não, amanhã tem Mega Sena. Caramba, vou te falar um negócio. Os números sorteados, 14, 16, 21, 39, 53, 58. Resultado, nenhum acertador. Quase 3 milhões de contribuintes receberam na sexta-feira o terceiro lote de restituição do imposto de renda. Ao todo, a Receita Federal liberou mais de 4 bilhões de reais. Nossa! A consulta estava aberta desde o dia 24. Então, graninha na mão. Se você ainda não pegou, dá uma olhada lá. De repente, né, aquela restituição do imposto de renda. Menina, é tão legal quando vem, né, Zé? Oh, rapaz, você vê a galera. Uia! Ai, nós, segura. Ô, Ribamar, meu querido, espero que você tenha ouvido sua música no sábado, Ribamar. Bom dia, Luciano. Porteiro Ribamar, no trabalho nesse momento em Porto Grande, no Amapá, ligado no Brasil Rural. Pediu a música Chico Rei Paraná, Um Degrau na Escada. Vai pra todo mundo, vai de A a Z, pra não esquecer ninguém. Uma boa semana pra nós, Ribamar, concordo contigo. Boa semana pra nós, meu querido.
1: Seu Barroso, Amaury, da Balcante Goiás.
0: Ô, Amaury.
1: Você
0: ouviu a música que você tava pedindo?
1: O Celesteiro oferecer pra todo o pessoal que tá ouvindo Nacional, todos os caminhoneiros aí. Pessoal da Bahia, né? São Desidério, Santa Rita de Cássio, Luiz Eduardo Magalhães, Barreiras, Cristóvão, é isso aí. Pessoal aqui do assentamento do Rio Bonito do Ótimo, meu amigo Baldoni, São Cigano Preguinho, todo mundo que está ouvindo Nacional, meu amigo Divino da Ceilândia, pessoal do Engenho, Dodô, esse pessoal aí, meu amigo Joaquim Guia, né, lá do Engenho. O pessoal do Correio Nacional, um abraço para o senhor Barroso.
0: Um abraço, Amaury. Obrigado, meu querido. Ótima manhã para você. Quando não tiver certeza de algo, não diga. Pois é melhor ser rei do seu silêncio do que escravo das suas palavras. É isso. Alguém me perguntou por que eu corto laços sem dizer nada. E eu respondi, eles sabem o que fizeram. Não há necessidade de explicar. É o Germino, tem razão, Germino. Às vezes a pessoa vem de lá, faz aquela pataquada toda. Ah, não sei por que fulano não tá mais falando com ela. Depois da palhaçada que fez, você quer o quê? Eu, hein? Bom dia, me perguntaram para quem você pediria perdão. Baixei a cabeça e respondi, para mim mesmo. É, por tanto querer ser perfeito com os outros, errei comigo mesmo. Me lasquei todo. É, Germino, também outra boa sua aqui, Germino. Numa boa, essa aqui também é legal. Pra caramba. Ô Wesley, e aí? Bom dia, Wesley.
2: Bom dia, Luciano Barroso. Bom dia. Uma segunda abençoada, iluminar a saúde, prosperidade, felicidade. Deus no comando hoje e sempre, hein? Mandar um alô especial aí pra toda a rapaziada dos amigos do Amanhecer, rapaz. Aquele alô aí pra dona Carminha, pô, alemão. De Azir, toda rapaziada, com certeza está na frequência, está na sintonia da melhor. Brasil Rural, com isso. Luciano Barroso.
0: Ô,
2: com certeza,
0: meu querido.
2: Cabra bom que faz fazer acontecer a alegria do nosso amanhecer. Aquele abraço com dois braços, uma semana maravilhosa para todos. Tudo de bom. Tamo por cá, capital do vento, Boa Vista, Roraima, Brasil, hein?
0: Beleza. Aquele abraço. O estado de São Paulo vai realizar, a partir desta segunda-feira, hoje, a campanha de multivacinação em todos os 645 municípios paulistas, tá? Disponíveis BCG, hepatite B, pentavalente, poliomielite...
3: 5 horas e 22 minutos.
0: Ué, que é isso? Eu, hein? A voz é boa. Deu hora, tá certa a hora. Agora 5h23. Bom, tava falando aqui que o estado de São Paulo, a partir de hoje, vai ter a campanha de multivacinação. A ação é para menores de 15 anos. A comunidade adulta poderá se vacinar contra o sarampo. Secretaria de Saúde do Estado recomenda que pais e pessoas responsáveis levem crianças e adolescentes aos postos de vacinação com a caderneta de vacinação. Isso em São Paulo, tá? Tá começando lá. Bom dia, meu querido, tá? Uma ótima semana para todos. Um abraço e proteja sempre. Cheiro na carequinha, quem é? Marioneide. Ah, Marioneide, maravilhosa Marioneide. Um abraço para você, minha querida. Ô, Zé, o taxista tá de volta, o Gilberto. Gilberto, taxista, é espetacular. Precisou dele, é só ligar, ele te atende com a maior presteza. É um cara genial. Fala, meu amigo taxista.
3: Bom dia, Lulu. Bom dia, Brasília. Bom dia, Brasil. Como é bom estar com o seu programa, viu, Lulu? Aqui é o Gilberto, o taxista flamenguista. Lulu?
0: Oi.
3: Eu ando te perseguindo, viu? E o negócio lá tá bom, viu?
0: Hein?
3: Aquele abraço.
0: Um abraço, Gilberto.
3: Aqui é o Gilberto, o taxista flamenguista.
0: São 5 horas e 24 minutos, horário de Brasília. Bom dia, pessoal! Miguel!
4: Ô,
0: Miguel!
5: Salve, bom dia, salve, Barroso. Aqui quem fala é Miguel, de Boa Vista, horário, salve, Barroso.
0: Ô, Miguel!
5: Estamos aqui junto com o nosso trovão azul, ligado na nossa nacional, nosso Brasil Rural, pela Rádio Universitária, Luciano Barroso. Um grande abraço para todos vocês no estúdio da Rádio Nacional, Luciano Barroso. Aqui quem fala é Miguel, de Boa Vista, horário, Luciano Barroso. Tamo junto, até a próxima, Tazão, São Barroso, Miguel.
0: Valeu, Miguel, obrigado. A Caixa Econômica Federal está pagando o benefício do Bolsa Família de julho. O NIS, aquele número de inscrição social, está ao final zero. Neste mês, o valor médio do crédito é de R$ 679. Os moradores de 175 municípios e 6 estados receberam a parcela no último dia 20.

Gostaria da música Mala Amarela. Ô, Wanderson, tá anotado aqui pra você. Um abraço pra todos aí de Parnaíba. Ô, Zé, tá aí? Tem certeza? Vixe. Ô, menino. Cacique Pajé.

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2: Lá vamos nós, meu Brasil, 5:30. Ô André, já chegou por aí? Bom dia. Bom dia, uma ótima manhã. Você ouvindo a nossa FM de São Rafael. Ó, o André vai agora entrar lá na Rádio Porto, na Porto FM. André, um abraço para você, professor. Bom dia, até amanhã. Porto FM, até amanhã, pessoal. Rádio Nossa FM de São Rafael, Rio Grande do Norte. Universitária de Boa Vista, Roraima. Serra Dourada, Novo Brasil, Goiás. Rádio Placar de Ortigueira, no Paraná. Rádio Cidade FM de Bom Jardim, no Maranhão. Alto FM de Lago da Pedra, no Maranhão. A BR FM em São Francisco, Minas Gerais. Comunitária Alternativa FM de Terra Alta, no Pará. A Nossa FM, Barra do Chapéu, São Paulo. Rádio Mais FM, Maceió, Alagoas. Carlos Dias, bom dia. Pessoal, no 61996741536. Uma ótima manhã. E hoje é dia do capoeirista. Conhece algum capoeirista? Hein? Tem alguma história assim interessante? Eu tenho uma, vou contar depois de ouvir essa musiquinha. É pisa.

ao seu Valença e João do Vale. Pisa na fulô, menina. Oh, delícia, meu Brasil. Bom dia. Como é bom acordar ao seu

0: São 5 horas e 35 minutos. A turma do Muquem. Ó, eu tava vendo nas redes sociais as pessoas andando, caminhando, passando por meio do mato afora, falando, olha, essa aqui é a planta aqui, indo lá pra festa do Muquem. Eu me lembro que o Lambê de Salê, quando ele foi aqui, depois de Goiânia, ali em Trindade, ele filmou lá. Gente, tá ouvindo aí no Muquem? Manda pra mim aqui, áudio ou vídeo, no 61 99674-1536.
1: Lulu, o que foi, Carmen? Ótimo modelo, Lulu. Ótimo mês. Felicidade, povo. Brasil Rural, um abraço aí. Dá um alô aí, José Lins. Pro povo de Boa Vista Roraima, os quatro pontos cardeais, aos conterrâneos também.
0: Isso.
1: Povo do Natal, de Natal. E Potiguar, um abraço aí pra todos. Felicidade nos quatro pontos cardeais.
0: Isso.
1: Um abraço, Diego. Alegria, alegria, saúde, paz e um ótimo mês pra você também. Um abraço, senhor Parmalat. É,
0: aí,
1: tchau, Lui, Lulu. Tô aqui. Tchau, Lui. Alegria, alegria, é nóis. E simbora, pisa na flor,
0: pisa
1: é
0: na flor.
1: Brasil Rural, Lulu,
0: oi,
1: chamamos, simbora.
0: Então tá bom.
1: E Lulu, tá falando dos capoeiristas?
0: É.
1: Eu conheço uma mulher.
0: Isso.
1: A Rosineide, irmã de Jaqueline Uchoa. Pense, professora e ela tem um grupo muito bonito, a Araçalha conhecida, a mestra. Um abraço a nós, pra todos.
0: Em 1816, ou foi 1500, eu tava junto com o Pedro Alves Cabral na época. Eu era novo ainda, tava fazia aqueles bailes, né? Nos clubes e tudo. E tinha no Paradão da L Norte, eu fui lá fazer um baile. E aí teve a menina subiu o palco, veio de lá, me deu um beijo, aquela coisa toda. Fiquei super feliz. Só que quando eu fui saindo, terminou a apresentação, eu tava saindo por trás ali do Paradão. Vem de lá um camarada, ele mais dois, três caras, vem de lá e fala, rapaz, que é, tá. Resultado, a menina que tinha subido no palco e me dado um beijo era a namorada dele. É aí que aconteceu isso, eu falei, agora vai. E ele falou que ia me quebrar todinho. Nessa história, aí é que entra o contramestre Tucano, que eu nunca mais vi. É, gente, já procurei por ele aqui em Brasília e tudo. Aí eu tô lá, o contramestre Tucano chegou. Falou assim, o que eu veio? Eu falei, não, rapaz aqui tá meio com... E o cara, não, que eu vou quebrar ele todo, que ele beijou. Eu falei, mas ela subiu lá no palco, não foi atrás dela, não. Mas não adiantou muito explicar, não. Aí o Tucano virou e falou assim, pode ir embora, pode ir. Deixa que eu resolvo essa parada, essa aqui é minha. Eu falei, então tá. Aí ele ficou lá, eu ainda olhei ainda, ele rodando capoeira lá, trocando tapa, aquele negócio todo, e eu entrei no meu carro e vupo. No outro dia, eu trabalhava lá numa emissora que era lá em Itaguatinga. No outro dia ele foi lá. Rapaz, o contramestre estava machucado. Você imagina se aquele cara me pega. Teria moído, teria acabado comigo. E eu agradeci demais o Tucano. Encontrei com ele mais umas duas vezes. Nunca mais encontrei. Aqui em Brasília, se alguém, né, conhece aí o contramestre Tucano, até hoje eu estou devendo uma surra que eu não levei, eu devo a ele. Ô Zé, como é que eu fiz na hora que o cara falou?
2: Bom dia, Luciano Barroso. Bom dia, programa Brasil Rural. Bom dia a todos os ouvintes do programa Brasil Rural. Bom dia, Luciano Barroso.
0: Bom dia.
2: Passando por aqui mesmo, deixar uma alusão para o pessoal todo ouvinte do programa Brasil Rural, do município de Cavalcante, Teresina, Monte Alegre. Pessoal da EMA Ribeirão. Pessoal aqui do Rondial, uma lupa de Canozão, Fazenda Barra, Saviano, Mardana Luzia, Zé, Mardana Maria, na Fazenda Vai Grande, para todos os ouvintes que vieram para o Brasil Rural, pessoal certo. Do Mundo Mundé, Comunidade Engenho 2, Joaquim, Cirilo, Nonos, Jorge Filim, o Divine, Cavalcante, Adão na cabeceira do Ronda, Lapa na Fazenda Montes Claros. E para tudo que estiver ouvindo o programa Brasil Rural, um bom dia. Alô, Polinário. Se você puder, Luciano Barroso, toca para nós aí com o Tião Carreiro e Partinho, lá onde eu moro. Toca o mandão para nós.
0: Tá bom, Apolinário.
2: Bom dia, Luciano.
0: Bom dia, meu querido. Bom dia. Denilson. Fala, Denilson. Tá tudo bem aí contigo, com seus filhos, todo mundo? Maravilha, hein? Ô, Gilvani Dias, Fazenda Alegre. Bom dia, Luciano. Eu quero ouvir. Tá, o quê? 10 minutos longe de você? Ué, Zé, sabe quem canta essa aí? É, eu ofereço a você, ao Gaguinho, ao Clemilton, ao Naélio, ao Marcel, todos que estão ouvindo. Obrigado, Giovanni Dias, muito obrigado. Ei, Tripinha!
3: Bom dia, Luciano Barroso. Programa Brasil Rural, Tripinha do Remanso por aqui, passando aqui o Riachão das Neves. Vamos ali no Luiz Eduardo Magalhães fazer um carregamento. Bom dia a todos os ouvintes da Nacional. Bom dia, meu amigo Deraldo, lá em Pilão Arcado, na Bahia, sempre na escuta. Vagalume, Vagaluminho, Del Caminhoneiro, Carminha, Xerado, todos os ouvintes aí, né? Meu amigo Maniquim, da Capital da Fé.
0: Certo.
3: Ótima semana abençoada a todos. Tudo de bom.
0: Valeu, Tripinha. Obrigado. Oi, a primeira vez do Igor Murilo. Ô, Igor, bom dia, Igor.
4: Bom dia, tio Luciano, que é a Maria Alice.
0: Ué, Maria Alice.
4: Da Ceilândia. Eu queria desejar parabéns para minha tia Suzele. E também queria desejar um beijo para vovó e pro vovô Nego.
0: Ai, gente.
4: E a vovó Marilu.
0: É ela.
4: E a música que eu quero enviar para minha tia Suzele vai ser Barquinha de Ouro.
0: Barquinha de Ouro.
4: Beijo, tio Luciano.
0: Mas, filha linda, eu conheci essa menina. Nossa, que criança educada. Linda, espetacular ela. Oh, meu Deus. Só que usou o telefone do Igor. Eu falei, ai, esse telefone, que barato, gente. Eu fico emocionado. Mas por quê? Aniversário da Suzele hoje. Alguém fala aí, Suzele, você tá me ouvindo, Suzele? Eu não acredito nisso. Dona Marilu, bom dia.
5: Bom dia, Luciano. Bom dia a todos os ouvintes. Luciano, hoje eu quero que se você canta parabéns pra minha filha, a Suzele. Hoje ela está aniversariando. E eu queria que você tocasse a música Mudar Pra Quê, com Ed Brito Samuel.
0: Pois é.
5: E ofereço pra ela. Suzele, parabéns. Feliz aniversário. Então tá bom, um abraço, obrigado.
0: Mas eu vou mudar. É Mudar Pra Quê ou aquela outra lá? É Mudar Pra Quê, né, Zé? Porque foi a mãe que pediu. No dia do aniversário, a mãe pede, a gente obedece. Dona Marilu, depois só me conta aí como é que tá o negócio lá do Muquém.

Maria Alice, eu atendi a vovó, senão a vovó vem de lá e puxa minha orelha, tá bom? Não fica zangada comigo não, atendi a vovó, tá? Oh, delícia, 5 horas e 45 minutos, bom dia gente bonita. Ô José, bom dia, feliz aniversário, que Deus te abençoe. Maria Alice, você é uma joia, Maria Alice. Serra Verde FM de Viçosa, no Ceará, Rádio Liberal de Morada Nova, Universitária FM de Teresina, no Piauí, Três Rios FM, Uruçuí, Piauí, Rádio Antares, Teresina, Piauí, Web Aventura Regional, Belém, Piauí, Rádio Lourenço de Calçuene, Web Brega Music em Belém do Pará, Rádio Mix de Castanhal, pessoal, bom dia, Rádio Novo Tempo de Uruçuí, no Piauí. Ô, meu sertão lindo, vem meu sertão, vem falar.

0: Tô aqui.
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0: É isso, gente. 5h46. Estamos juntos, meu Brasil Rural. Bom dia.
2: Bom dia, Luciano. Tudo bem? Vou cantar essa música com o Lourenço Lorival e Perflorida para minha mãe, Dona Luzia.
0: Tá.
2: Que mora lá na Fazenda Real 2. Ofereço para ela, meu padrasto, São Francisco. Faço um recado para ela, fazendo favor. Eu estou indo trabalhar.
0: Tá. Ok. Ó, a Ângela já tá indo trabalhar, tá, pessoal? Ela é batalhadora, é guerreira. Gente, uma hora dessa. Caramba!
3: Bom dia, Luciano.
0: Bom dia, Giovanete.
3: Ei, Luciano, eu queria ouvir a música Amado Batista, Borboleta Azul.
0: Borboleta Azul.
3: Pra oferecer pra toda a minha família, meus filhos, meus netos, minhas netas, meus compadres, minhas comadres, meus padrinhos, todos meus padrinhos. E pra tia Zezuita e Tizé e toda a família dela.
0: Certo.
3: Pra todos que estiver ouvindo, e pra todos vocês aí, boa.
0: Bom dia, bom dia. Os ventos acima de 100 km por hora provocaram mortes e transtornos generalizados nos estados de São Paulo, Rio de Janeiro e Rio Grande do Sul. Foi feia coisa semana passada. Nossa Senhora, derrubou um monte de coisa, gente para tudo quanto é lado, um Deus nos acuda, um corre-corre. Para especialistas em clima e meio ambiente, o fenômeno expôs, mais uma vez, que as cidades brasileiras não estão preparadas para lidar com eventos climáticos extremos. Ah, tá. É lógico. Todo mundo viu isso aí. A preocupação ainda maior. Ó, em vez de achar que nós não estamos preparados, dá ideia de como resolver a situação. Ué, não adianta. Eu também sou especialista. Eu também vou dizer, ó, realmente não estamos preparados, não, porque derrubou tudo, caiu gente pra lá. Tá aí, daí. Como é que faz pra resolver a situação? Ah, vem com essa não, gente. Tem que dar a solução, diz, ó, tem que fazer assim, assim, desse jeito, tá bom? A preocupação ainda maior com a previsão de que ao longo do segundo semestre deste ano o país sofra com impactos de intensidade moderada ou muito forte com relação ao El Niño, tá? Então, todo cuidado é pouco. E você, na sua casa, tá? Você procure evitar ficar... Sabe aquelas coisinhas, aqueles penduricalhos, que é as besteirinhas? Isso aí pode prejudicar e muito, tá? É, e na sua casa. Oi, Dinilto. Bom dia, Dinilto. Uma ótima manhã para você. É igual aquela turma que às vezes constrói ou em morro, né? É uma dificuldade. Eu não tô aqui para dizer se deve ou não. A pessoa tem que morar. Tem que morar. Aí onde tem chance de morar, vai lá e constrói. Ué, vai ficar no relento, vai de pé de pau, vai arrumar uma caverna? Não, tem que morar. Se não tem uma política habitacional adequada, então acaba criando as invasões, as favelas, agora é comunidades, né? Acaba criando outros setores, outros segmentos. Então tem que morar. E aí? E às vezes não constrói com aquele devido cuidado. Esse é um problema, igual quando alaga tudo. Muito perto do rio, né? Ah, perto demais da água, aí dá problema. Luciano, tenha uma ótima semana, que Deus abençoe. Juraci, te agradeço. Ô, Dona Marilu, e o Moquém, Dona Marilu? Fala comigo aí do Moquém, Dona Marilu.
4: Bom dia, Luciano Barroso. Bom dia, programa Brasil Rural. Andar um alô ali pro Apolinário na fazenda, vazando. Então, o Tiago Augusto na fazenda, Xambá, o delegado Nonozinho, Walter Divino, prima Tereza no Rão do Moleco. Feliz, mas firmista aí também no Rondo Moleque, Ivan Calunga, para todos os ouvintes que estão ouvindo o programa. Bom dia, bom dia.
0: Bom dia, Joaquimzão. Ó, Suzele.
5: Bom dia, Luciano. Bom dia a todos os ouvintes. Mãe, muito obrigada. Maria Alice, muito obrigada.
0: Louvado.
5: O telefone que a Maria Alice mandou o áudio é do meu filho. Ela tem o telefone, só que o dela tem um... bloqueia a partir de tal hora da noite até tal hora da manhã.
0: Isso.
5: E ela não usa o telefone durante esses horários.
0: Gostei.
5: Certos horários.
0: Gostei.
5: Por isso que ela mandou do Igor Murilo, que ela queria muito mandar os parabéns pra mim, viu? Mas muito obrigada, um beijo. Amei a música. Obrigada, Luciano.
0: Nada, Suzele. Ah, Suzele, você é maravilhosa. Meu Deus do céu, gente, essa família é espetacular. É, adoro conhecer gente assim, gente positiva, gente que acrescenta energia boa no seu dia a dia, né? O seu negro, Ô Zé, você precisa conhecer seu nego, a dona Marilu, conhecer esse pessoal, vale a pena. Tem gente que quanto mais longe, melhor, né? Vai com Deus. Mas não é o caso aqui

0: Dona Marilu. Dona Marilu, fala um pouquinho aí pra nós do Muquem. Gente, alguém tá aí no Muquem pra avisar a gente aqui? Bom dia, Luciano. Duquinha Vaqueiro. Ô, Duquinha, bom dia, meu amigo. Ele pediu toalha branca aqui, oferecendo pra todos o grupo. Ô, Duquinha, que prazer saber que você tá ouvindo a gente. São 5h51 em Brasília. Meu amigo, olha aqui, segunda-feira. Ô, falar nisso, é o Zé Flamengo? É. O Flamengo, como é que foi? Ganhou ou perdeu? Como é que foi o Flamengo? Jogou? Não sei. Ele pediu aqui, Seu Amor Ainda É Tudo, João Mineiro e Marciano, oferecendo para Ana de Jacareí. Tem João Mineiro aí hoje, Zé? Não, né? Tem não, mas amanhã tem. Oferecendo para Ana de Jacareacanga, Adeilton, Pedro Ribeiro, Edgar, Jesuíta, Gideon Torres, Carminha. Para você, Luciano, obrigado, meu grande Zé Flamengo. Aqui é o amigo Zé Flamengo, uma boa semana para nós. Maravilha. Aqui, ó, outro que eu conheci que vale a pena. Gente finíssima demais. Fala, Antenor.
1: Bom dia, Luciano Barroso. Você tá bom? Sou Antenor. Dá um abraço a todo mundo do grupo, todo mundo sendo abraçado. Para você, sua esposa, sua filha. Um abração pra todo mundo aí. Deus abençoe você. Abração pro pessoal do Muquem que tá indo a cavalo, a pé. Que atravessa, tem um local que atravessa lá porque é um morro grande. Os cavalos sofrem pra subir, ok? Sim, lá do dia 7 ele chega lá. Talvez eu vou lá na minha irmã, o Edivaldo, que trabalha lá na Cipan, tá de férias, vai entrar terça-feira. Depois da manhã, talvez eu vou lá com ele, dia 7, dia 8, a gente dá um limpo lá. Um abração pra todo mundo, pra Juan, a Amanda. Mas nós tava lá, no PESPAC lá. Aí não abriu o pessoal, tava só eu, ele e minha irmã, e a Amanda. Mas ficou o dia todinho lá. E eu conheço um menino de Sobradinho na Quadra 9, Torão. Ô, Torão, gente boa, ensinou muita gente.
0: Torão.
1: Deu aula lá no Coco do Ouro, na Fercal, Catingueiro. Torão, ô, pessoa, gente boa, Torão.
0: Um abraço, Torão. Um abraço, Torão. Ô, Zé, eu achei aqui, ó. Palmeiras sapecou 3 no Fortaleza. Mirassol empatou com o Grêmio. A Chapecoense empatou com o Cruzeiro. O Inter mandou 2-0 no Corinthians? Que isso? Rapaz, mas o Flamengo não jogou ontem, não.
2: Não. Não, Luciano, o Flamengo foi eliminado pelo Vitória. Perdeu de 2-0 no dia 14.
0: Copa do Brasil?
2: Na Copa do Brasil. Ele foi eliminado pelo Vitória. Perdeu de 2-0 e foi eliminado.
0: Nos pênaltis?
2: Foi, já foi eliminado. Não, no normal, tempo normal, 2-0.
0: Ué. Eu, hein? Flamenguista, confirme isso aí pra mim.
3: Não. Bom dia, galera! Galera do bem! Bom dia, galerinha! meu amigo Apolinar, eu tô aqui na Ceilândia, meu chegado!
0: Ô, Gabriel, bom dia, Gabriel. Esse foi o divino, esse doido aí é o divino. Ô, Gabriel, bom dia, Brasil Rural, bom dia, Rádio Paixão Nacional. Ótimo trabalho a todos, amigo. Muito obrigado. Um alô pro Miguelzinho Martins, tá aqui, já tá lá produzindo o programa. Você tá mostrando o que aqui, Zé? Ah, foi dia 14, vitória 2-0 no Flamengo. Ué, tudo bem, mas eliminou da Copa do Brasil? Que isso, né? O Gabriel tá dizendo, ó, tô bem, um abraço aí pra minha família. Fala aí, Gabriel.
4: Luciano, Arroso.
0: Oi.
4: Você conhece um vigilante que trabalhou na TV Brasil, Paulo Santos Lima, no nosso tempo, em 2013. Hoje ele é professor de capoeira, tem história.
0: Capoeirista. Que beleza, hein? Capoeirista, a turma do tan-tan-tan, aran-tan-tan. Ô, Valdo, tá tudo bem, Valdo?
5: Bom dia, Luciano Barroso.
0: Bom dia,
5: como é que tá, meu amigo? Tudo bom? Quem fala aqui é o Valdo Costa, aqui de Barra do Corda. Mande aí uma música pra nós aí, moço. Mande aí a musiquinha aí do Canarinho aí. Me ofereci pro compadre Tonho aqui, a galera da AVB. Seu Pedro aqui, o Dinan. Toda a galera aqui da AVB aqui, Lagoa da União, próximo Barra do Corda, beleza?
0: Beleza, Valdo, beleza. E pra quem tava sorrindo aí também. Ô, Zé, o que que nós temos aí? Rio de Lágrimas, o que que é que vem agora? É? Então,

0: Aí sim, Zé Mulato e Cassiano, Sertão ainda é Sertão. Bom dia, pessoal. Ó, eu vou agradecer aqui, o nosso Brasil Rural vai até às 7h20 da manhã. Mas agora eu quero agradecer ao pessoal da FM de Alto Boa Vista, no Mato Grosso. Daguimar Faleiros, obrigado, meu querido. Agora é contigo, até amanhã. Rádio Cultura de Santa Cruz da Venerada, vem aí o seu comunicador, Maciel Souza. Alô, Maciel, bom dia, meu querido. Alô, Rádio Cultura, até amanhã. Na Rádio Iraquara FM, na Bahia, vem aí Manuel Souza. Grande Manuel, é contigo. São 6 horas em Brasília.
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0: último, aqui, o Zé Flamengo, 6-6. O Zé Flamengo virou e falou assim: é Copa do Brasil, Luciano, o Flamengo tá fora. É isso mesmo, Zé, você tem razão. O Vitória sapecou o Flamengo. Ô, Raimundo, seu Raimundo, tudo bem, seu Raimundo? Mandou aqui só um batendo palmas pra tudo quanto é lado. Seu Raimundo, obrigado, viu? Ô, Jairzão, fala aí, Jair. Palmeiras continua, hein?
1: Olá, bom dia, Luciano, Jair de Trombas. Gostaria de ouvir aí do Belmonte Amaraí. Belmonte Amaraí, esquina do Adeus.
0: Belmonte Amaraí, esquina.
1: Valeu.
0: Do... Valeu.
1: Vai ficar anotado aí, tá, ou no... vai tocar hoje?
0: Tá no prego. Deixa comigo, tá no prego, Jair. Bom dia, Luciano. Manda qualquer uma de Ataíde Alexandre. Um abraço para todos, tá? É, Arlindo Souza, Baturité, Chapadinha, Maranhão. Obrigado, meu querido Arlindo. Ótima manhã para você. Oi, Joel. Alô, Ortigueira.
2: Bom dia, Luciano Barroso. É o Joel de Ortigueira. Eu gostaria de ouvir com Os Monarca. Você disse que não conhece essa música? É Os Monarca. O Bento, ofereço para meu sobrinho que está de aniversário hoje. E para todos que tiveram ouvindo o programa.
0: Ô, Zé, quando é tio, vale não, né? Não. É só pai, mãe ou a pessoa, né? Que tá aniversariando. Ô, Joel. Fala pro seu sobrinho entrar em contato aqui, meu querido Joel de Ortigueira, no Paraná. Meu Deus do céu. Ah, dona Marilu. Eu perguntei pra dona Marilu a festa do Muquem. Ela mandou aqui, ó. Respondeu aqui, ó.
3: Ô, Luciano. O Muquem é... é uma festa de arrumaria. E a gente vai, então, a gente leva de tudo. Porque a gente fica acampado.
0: Ah, é?
3: Nas terras do Muquem tem a igreja. Só mesmo a igreja. Aí tem o cipó. Lá é interessante que o endereço lá é assim. Onde você está arranchado. Aí eu falo, meu acampamento fica no cipó de cima, cipó. No cipó de baixo, no cipó do lado da igreja, sabe? Lá tem a feira e tal, mas não fica próximo à igreja, fica tudo distante.
0: Certo.
3: Porque na o estacionamento somente para carros, ônibus, que chega muito de todos os lugares. E aonde era a igreja velha, construíram um restaurante, banheiros comunitários, né? E é assim, é muito bom. A gente não vê briga, não vê nada. É gente, muita gente, né? 200, 600 pessoas, né? Milhares de pessoas.
0: Nossa!
3: E tem, por exemplo, dia 5... tem a procissão que sai de Niquelândia ao Muquem, é 45 quilômetros. A santa sai de Niquelândia às 4 da tarde e chega às 6 horas da manhã no Muquem. E aí tem a caminhada, a procissão, eu já fui de pés de Niquelândia ao Muquem, a noite toda andando.
0: É mesmo?
3: É muito bom, Luciano.
0: É,
3: tem que ter, para falar sobre o Muquem, sobre como era antigamente, é só mesmo pessoalmente. Um dia eu te conto.
0: Tá bom,
3: um abraço,
0: dona Marilu.
3: Fica com Deus.
0: Muito obrigado. Gente, esse negócio do Muquem aí, mas você já imaginou passar a noite toda andando? É, tem que ter muita fé. Muita religiosidade. Bom dia, Luciano. Boa semana para todos nós. Um abraço. Raimundo Francisco. Raimundão, obrigado, Raimundão. Ô, Lorival. Lorivaldo. Bom dia, Luciano. Tudo bem? Bom dia, Brasil Rural. Pedi uma música aqui, oferecendo para a esposa. Fizemos 28 anos de casados. Ó, que bom, rapaz. Ô, Zé, canta aí os parabéns pro Lorivaldo e pra esposa, a dona Negra. Beleza pura. Obrigado, gente. 6:10. Bom dia, Luciano. Desejando a você, todos os ouvintes, excelente semana. Tudo de bom. Elândio, Joelândio de Itaituba, no Pará. Alô, Pará. Bom dia. Vixe, o João Lemos mandou aqui. Ave Maria. Uma foto aqui de um pé de jabuticaba. Nossa, carregadinha, rapaz. Ei, João. Ele diz, bom dia, Luciano. João Lemos Freire. Vai pra animal de anima mesmo, João. Nossa Senhora! Ô, presidente, fala, Luiz. Ô, Luiz, nós temos que ir lá no seu Geraldo comer aquele porquinho lá, porque o Walter não vai, não. Nós temos que marcar um final de semana aí lá. E o pessoal da associação também, obrigado, gente. Vamos lá, Luiz.
4: Bom dia, meu amigo Luciano Barroso.
0: Bom dia, grande presidente.
4: Tudo bem?
0: Beleza.
4: Mandou um alô aqui pra casa, dona Júlia, os meninos. Na Taquara, mãe, Tom e Judinha de Viagem, o seu Delfim, o Gaúcho, tia Nazaré, Pelé, o pescador, o Roxinho, Dedé em Flores de Goiás, São Anselmo na Fazenda Larga, os produtores do Bela Vista, em Planaltina de Goiás, os produtores ali do Zé Wilk, no Polo de Cinema, no Sobradinho. Alô, seu Geraldo.
0: Seu Geraldo.
4: Seu Geraldo tá lá com um porquinho, um pra mim e outro pra você. Seu Geraldo.
0: É pra buscar?
4: Manda um alô também pra Associação Mista, Cooperativa Cooperar, aqui em Planaltina, DF. Tá bom? Pode dar uma moda boa pra esse povo. Valeu, um abraço.
0: Um abraço. Luiz Brito, presente, o porquinho lá é pra buscar, né? Eu pensei que já fosse pra pegar, pra gente comer lá. Rapaz, como é que vamos fazer? Oi, bom dia, Lu, eu amo essa música, eu amo Dona Dirce. Cada volta eu recomeço, né, Dona Dirce? A senhora é maravilhosa, Dona Dirce, a senhora e seus filhos, que beleza. Não tem aquela música Serafim e seus filhos? Aqui tem Dona Dirce e seus filhos. São 6h12, Dona Dirce, bom dia.
5: Bom dia, Luciano Barroso, eu falei que é muito bom. Renan e Raí. Aqui é a Renan daqui do Escolado 2, do Lago da Pedra, Escolado 2. Esse é pra você... Márcia Ferreira, Delcio Moura, para toda a Rádio Nacional.
0: Certo.
5: E para minha irmã Quinha. E para Zé Neto, da Santa Maura, Sérgio Moraes, Jotinho. Para todos que gostam da música.
0: Tá.
5: Bom dia para você.
0: Bom dia.
5: Muita saúde.
0: Obrigado. 6h13, ô Zé, o Hélio do Crixazinho, ele adora essa música da Jaine. Ô Hélio, vai pra você, meu querido. Tá me ouvindo? Um abraço, Hélio. Ô, Mississippi.

0: que delícia, Mississippi. Ô, Júlio Caliço, gente finíssima. Bom dia, Luciano. Caliço, Alto Boa Vista, Mato Grosso, ligado na Rádio Nacional. Parabéns, Nacional da Amazônia, 90 anos. Nós é que te agradecemos pelo carinho da sintonia, meu querido. Obrigado, bom dia.
1: Bom dia, meu amigo Luciano Barroso.
0: Bom dia, José.
1: Tô aqui enfadado, ainda tô deitado. Fui tocar ontem, passei o dia tocando.
0: Ixi.
1: Lá na Barra da Limpeza, aniversário lá do fazendeiro de 88 anos, São Fonê de Zé Caetano, tocou. Turma do Balsa, Ribeiro Gonçalves, Baixa Grande. Do município todo, só o foneirão estourando. Tô com o nome na história. Essa aquela música do Carlito Baduí. Se não puder passar hoje, passa amanhã. Qualquer uma que passar pra você e pra todas senhoras e senhores que estão ouvindo. Eu aceito a lembrança. Eu abraço desse sanfoneiro. No dia 22 é o meu, em Ribeiro Gonçalves.
0: Beleza.
1: Sanfoneiro estourando. Tô na graça de Deus e do povo.
0: Valeu, José. Cine obrigado. Barroso,
2: bom dia para todos os ouvintes aí do programa Brasil Rural. Aqui é o Lourival Braga, da cidade Boa Vista, Roraima.
0: Fala, Lourival. Mando
2: bom dia para dona Carmen da Oliveira. É, também para meu amigo Assis, também está aqui da cidade Boa Vista. Minha esposa Rocha, estamos aqui de pé. E gostaria de ouvir com o Paraná, Rota Estrada. Rota Estrada, é. E ofereço para demais ouvintes aqui do estado de Roraima, onde a audiência é maravilhosa. Aqui em Roraima vai começar um sol maravilhoso, uma manhã bem abençoada. Deus abençoe todos os caminhoneiros e as caminhoneiras do estado de Roraima, motorista escolar, de transporte escolar e também de van. E também os taxistas e taxistas, os motoristas também da CESAI, da saúde indígena do estado do Brasil. É isso aí, estamos por cá te curtindo aqui esse programa lindo de audiência, Lourival Braga.
0: Tá certo, meu querido, muito obrigado pela sua participação, uma ótima manhã. Bom dia, Luciano, que Deus abençoe nossa semana que se inicia. Joãozinho, Lago da Pedra no Maranhão, valeu, Joãozinho. Ô, Josué, aqui no INCRA, obrigado, Josué, tá? Muita tranquilidade para você no dia de hoje. Josenildo, obrigado, bom dia. Ô, Lambê da Salê, eu até falei de você hoje, Luiz Cláudio, mais cedo, porque você, quando foi aqui em Trindade, você filmou lá a Romaria e mandou pra gente aqui, né? Eu até tô pedindo aqui, alguém que seja aí no Muquem, filma aí, gente, manda pra cá.
3: Bom dia, Luciano Barroso, bom dia, ouvinte da Rádio Nacional, estamos por cá, Luciano Barroso, ligado, e ouvindo aqui o Brasil Rural.
0: Certo.
3: Teve um dia que a senhora deu umas puxadas de orelha hoje também. Deu umas puxadas direito, e nada da música passar.
0: Ué, que isso?
3: Eu falei, uma hora você ia achar. Estamos por cá, Luciano Barroso. Cuida, Luciano Barroso.
0: Cuida.

0: lá na festa de Trindade, pra você ver como é bom.
1: É bom. Deve ser
0: Lá
1: bom.
0: tem, só tem que levar a geladeira, tem que levar é tudo.
1: É mesmo?
0: Tem que acampar no mato.
1: Tá certo. Oh, obrigado, Lambendo Salê. 6h21. Ô, Chico.
2: Bom dia, Luciano. Luciano, eu queria que você passasse essa música de Vitor e Léo. Amigo apaixonado, oferecido para todos os ouvintes da Nacional.
1: Beleza.
2: Que é o Chiquinho de Itaituba, Chiquinho taxista.
1: Ô, Chiquinho, obrigado, meu querido. Presente!
3: Uai, Luciano, ele falou: pode ir lá buscar, como também nós pode matar lá e fazer uma
1: Ah,
3: pururucazinha.
1: vamos fazer uma pururuca. Ah, nós vamos, presente. Gente, não, não vai escapar, não. Próximo final de semana tem que ver, não sei se eu estou de plantão. Aí nós vamos lá, presidente. Bom dia, bancada, todos os ouvintes desse maravilhoso programa. Que é a Jana. Oi, Jana. Aqui, bom dia, meu irmão. Um abraço. É o Wellington Brasil, o Natanael. Fala, Natanael.
4: Bom dia, meu amigo Luciano Barroso. Natanael, craque Ceará, meu amigo rei.
1: Fala
4: Estamos aqui
1: aí.
4: pegados, nós não falha não. Um abraço, bom dia e boa semana.
1: Ah, sumando pra você também, Natanael. Fala aí, André, Jacinto do Sertão.
5: Bom
1: Fala aí.
5: dia, Luciano Barroso. Bom dia, ouvintes. E aí, Luciano, tá tranquilo?
1: Tranquilo.
5: Passando por aqui para desejar para todo mundo ligadinho na Nacional, especialmente para minha mãe Tereza aqui comigo. Um bom dia, uma ótima segunda-feira, uma excelente semana. Quero mandar um alô e um abraço para o meu amigo Marcelinho, carioca, sua esposa Josi, sua filhinha Anne Marcele, aí na Samambaia Norte, em Brasília. E todos nós, Luciano, temos uma ótima semana, um bom mês de agosto. É
1: Beleza.
5: isso aí, aqui é o André Martins, mais conhecido como Jacinto do Sertão de Goiânia, Goiás. Torcedor fanático na Argentina. Um abração, galera.
1: Valeu, valeu, obrigado. O Ellen, bom dia, Ellen. Mandando beijos para todo mundo. Beijinhos, beijinhos. Ellen, que está em Goiânia. O Zé, o Mocorongo acordou. Vitor Castro mandou aqui, ó. Bom dia, Mocorongo. Mais uma semana abençoada. Vai ser, Vitor. Vai ser mais uma semana super abençoada, com certeza. Rapaz, é interessante. Todas as vezes que eu passo agora naquela ponte lá, porque faz a ligação para onde eu moro, eu me lembro do Vitor. O trabalho, quando é bem feito, gente, você vai sempre se lembrar. Um caminhoneiro, quando tem o seu trabalho, né, mostrado de forma tranquila, você sempre se lembra. Você lembra de uma pessoa que estava lavando, aquela pessoa que lava sua roupa, você diz, mas olha que beleza. Então, não importa. O Vitor, no caso, é engenheiro. Aí ele projetou, com certeza, cuidou da obra, porque eu fui lá, inclusive, encontrei lá uma obra espetacular que está lá. Aí você pega uma roupa, tá bem passadinha, beleza, alguém fez aquilo. É por isso que todos nós devemos procurar fazer o melhor possível, não é? Para que tenhamos um bom resultado, não só para nós, mas principalmente para quem você está fazendo, não é? Ô, Divino, lá vem ele, doidinho, ó, ó.
6: Reginaldo quer ouvir a música dele, rapaz. Chuva na Serra, mano. Ele tá
1: De
6: chorando
1: novo?
6: aqui,
1: De
6: rapaz. Na
1: novo?
6: moça pede.
1: Rapaz, eu rodei Chuva na Serra. Foi na sexta, não foi, Zé? Rodei na sexta-feira. No Brasil, a desinformação sobre HIV dificulta o tratamento e aumenta o preconceito. É o que revela uma pesquisa. Ainda segundo o estudo, a falha em combater o estigma social em torno do HIV pode causar cerca de 440 mil mortes. A doença também causa medo à população de fazer o teste. É, gente, tem que, o teste tem que fazer, não pode vacilar, não é? Ô, Ellen, obrigado aí pela carinha, obrigado, eu te amo. Estamos aí juntos. 6h24, eu vou trazer aqui para você o. Deixa eu ver aqui. Ô, Zé, ah, é frio da madrugada agora? Ah, então tá. Frio da madrugada. Rio Negro e Solimões. Essa é boa.

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2: No Brasil Rural, nós vamos falar agora de uma pesquisa que aprimora o uso de enxertos para combater doenças que afeta a citricultura. Que pesquisa é essa, hein? Vamos conversar com o Dr. Felipe Hilário, pesquisador de pós-doutorado em Departamento de Química da Universidade Federal de São Carlos. Dr. Felipe, seja bem-vindo, bom dia.
3: Bom dia, tudo bem?
2: Boa, tudo. Prazer ter o senhor aqui participando do Brasil Rural, trazendo um pouquinho mais de luz sobre este assunto, não é? Primeiro, explica para todos nós, e principalmente para o homem do campo, aquele que ainda não conhece, o que é um enxerto.
3: O enxerto, nós utilizamos enxerto combinando duas espécies, né? Em um único indivíduo. Então, com essa proposta, a gente busca trazer a benefício para a planta, né? Ligado ao estresse, ao ataque de doenças.
2: Uhum. E que tipo de enxerto é esse que vai combater as doenças que afetam a citricultura?
3: No nosso caso, na nossa pesquisa, nós estudamos dois tipos, né, duas espécies, buscando, né, respostas, né, na melhoria do ataque de patógenos, no caso, que causa gomose.
2: Né? Perfeito. E já está em prática, doutor Felipe?
3: Nosso estudo ainda tem um tempo ainda para colocar isso no campo, mas o melhor

0: resultado, né? O melhor ponto positivo que a gente pode destacar da nossa pesquisa é que a gente já tem um indicativo, né, do que a planta está respondendo e de como podemos buscar, né, nela respostas que indicam o início de uma infecção ou um ataque.
1: E serve para todos os cítricos?
0: No caso, nós damos duas espécies de copa e dois cortes de enxerto, né? De laranja-pera e do limão Tahiti, com a copa, e de limão cravo e tropical, né?
1: Certo.
0: Não é para todo tipo de enxerto, a gente direcionou tudo para essas variedades.
1: Certo. Esse estudo já foi publicado, inclusive, numa revista internacional, não é?
0: Isso, nosso trabalho foi publicado na Journal of Agriculture Food Chemistry, que é uma revista de impacto bastante considerado na nossa área. Posso dizer até que é uma das mais importantes.
1: Uma pessoa que quiser ter acesso a esse estudo, tem como? Tem um link, alguma coisa?
0: Enfim, a revista é de acesso livre, então pode procurar no Google, né, na web, e pode encontrar o nosso trabalho.
1: Perfeito. Qual é o recado que o senhor deixa, principalmente para o homem do campo, que está precisando ter uma ação com relação a doenças dos cítricos? Vai demorar ainda para que ele receba, né, na prática, esse estudo?
0: Olha, minha mensagem é que a prevenção continua sendo a melhor ferramenta e que, no momento, ainda vale a pena investir em mudas qualificadas, né, certificadas. Todavia, a gente está próximo de encontrar respostas que levam aí à redução das perdas no nosso país, né, que é o principal. A laranja continua sendo aí um ramo de atividade importantíssima na nossa categoria.
1: Puxa vida, que beleza, hein? Pesquisa maravilhosa. Doutor Felipe Hilário, obrigado ao senhor pela participação no Brasil Rural. O senhor que é pesquisador de pós-doutorado do Departamento de Química da Universidade Federal de São Carlos. Um bom dia ao senhor.
0: Bom dia, obrigado.
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1: 6h34, aqui tem Amado Batista e Gustavo Lima.

0: 6h37, bom dia. Pessoal bonito. Sargento Theo, obrigado aí pelo carinho da sintonia. Estamos juntos, valeu. O Alex, fala aí, meu querido, o que você manda?
1: Bom dia, Luciano. Bom dia pra todos da rádio aí. Ei, Luciano, tu não passou na minha música,
0: qual,
1: né?
0: Qual dela?
1: Foi Soberano.
0: Passei.
1: Fazer como o alemão. Manda, passa a música aí, meu porão. Ei, Luciano, manda uma lula pro pessoal lá de Arraias.
0: Ok, eu vou provar pra você que eu passei no sábado e você não ouviu. Aí depois dizer que a culpa é minha.
1: Ah, você tá completou nesse final de semana. O pessoal lá tá em festa, 286 anos. Ah. Um abraço pra todos.
0: Valeu, obrigado, meu querido. Alex, você tá onde? Tá passando por onde agora? Carmen tá em Vila Rica, Mato Grosso. Bom dia, Luciano. Bom dia. Bom dia, Luciano Barroso. Que isso? Hã? Nossa, Francisco Bielinque. Bom dia, Luciano. Meu Deus, que lugar bonito que foi. É um IP, né? É um IP florido. Nossa, que a nossa semana seja linda igual essa foto. Realmente, você tem toda a razão, Francisco. Maravilha. Ô, Edileuza, no Piauí, bom dia. Oi, a Jana botou aqui. Não. Ah, é. Ixi. Ah, é, Jana. É, você, a Jana falou um negócio aqui que é... É verdade. Não, tá, vou te falar um negócio. Tá chatice. Esse negócio de... Ah, não. Ah, meu Deus do céu, Bruninha. Ô, Zé, bate palmas aí. Põe aleluia, faz o que você quiser. A Bruninha... Será que ela voltou a estudar? Oi, Bruninha. Bom dia. Bom dia, tio. Saudades. Bruninha, você é maravilhosa, Bruninha. Uma ótima manhã pra você, tá? E pro seu pai Mocorongo. Ele não falou hoje do amor da vida dele. Acho que sua mãe não acordou ainda não, né, Bruninha?
2: Bom dia. Bom dia, Rádio Nacional da Amazônia. Bom dia, Luciano Barroso.
0: Bom dia.
2: Cadê vocês?
0: Aqui
2: como
0: estou.
2: É que estão?
0: Aqui
2: que
0: estou.
2: Deus abençoe todo mundo. Estou aqui na Fazenda Limoeiro, município de Barreiras do Piauí. Ouvindo vocês, Maurício Rabelo, Luciano Barroso.
0: Certo, obrigado, minha querida Elana. Aqui, a Bruninha botou aqui. A mamãe está se arrumando ainda. Sim, eu volto às aulas hoje. Espero que dê tudo certo. Claro que vai dar, Bruninha. Você é iluminada, vai dar tudo certo, tá bom? Um abraço pra você, tá? São 6h40 no horário de Brasília. Você participa comigo no 61-996-74-1536. Os consumidores que tiveram danos em equipamentos causados pela falta de energia provocada pelas fortes ventanias na última quarta-feira podem requerer ressarcimento junto à ANEEL, Agência Nacional de Energia Elétrica. Segundo o Código de Defesa do Consumidor, o primeiro passo é entrar em contato com a concessionária de energia elétrica, tá? É importante guardar todos os protocolos de atendimento junto à concessionária. Lá em casa, quando tem um Creswell desaguendo, foi um astrobosamento, um pipoco, né? Começa a oscilar a luz, a primeira coisa que eu faço, eu já pedi lá e todo mundo já aprendeu também. É tirar das tomadas, pum, pum, pum, porque queimou uma vez e eu não consegui mais nada. Aí agora eu tiro tudo das tomadas.
3: Bom dia, Luciano Barroso.
0: Bom dia, Domingos.
3: Bora trabalhar, camarada.
0: Bora, camarada.
3: Descendo ali pro vão do moleque, ali no Pé de Fogo. Mandar um alô aí pra todos os ouvintes da Rádio Nacional, né? É, um grande abraço pra você, pra seus colegas aí na rádio. E manda um grande alô, Luciano, aí pra nós aí do Pré Fogo. Meus colegas. E manda meu áudio de volta.
0: Eu não sei fazer isso, não.
3: Manda uma música pra nós aí. Sertão sempre foi sertão. Sertão. Não sei quem canta essa música, mas sei que ela é linda.
0: Ó, tem Sertão do Meu Sertão, já rodei hoje Sertão com Zé Mulato e Cassiano, e tem Sertão e Dez Sertão com Edna Maria. Aí agora eu não sei qual você quer. Bom dia. Oi, Marian, bom dia. Obrigado aí pelo carinho da sintonia. Ô, Marcelinho.
4: Luciano Barroso, bom dia. Marcelinho Carioca, Samambaia Norte. Luciano Barroso, roda o modão.
0: Pera um pouquinho aí, Marcelinho. Eu tava doido pra falar contigo mesmo. Você não falou nada quando o Vitória eliminou o Flamengo, né? Você não falou nada. Ficou quietinho, caladinho, né, rapaz? Ficou na toca.
4: Palácio de amor, Gilberto e Gilmar fez pro André. popular Jacinto Sertão, Goiânia, Goiás, e minha esposa Josileia e Ana Marcele. Luciano Barroso, tava ouvindo teu programa no sábado de manhã. Rapaz, Luciano Barroso, te falar, viu? Você bateu o recorde, viu, Luciano Barroso? Você ganhou do personagem Juvencio. Rapaz, mas você mentiu, Luciano Barroso, contando aquelas histórias pra Lucinha. Eu fiquei com dó dela, viu, Luciano Barroso? Acho que ela olhava assim pra ti.
0: Não,
4: Sabe, com
0: moço.
4: sua cabeça assim. Aí ela tem que
0: Menti
4: fazer
0: não.
4: igual esse gritozinho que tu dá aí na rádio. Como é que é esse gritozinho? Para dizer assim,
0: Cadê o
4: para de
0: grito, Zé?
4: mentir, Luciano Barroso. Que
0: Cadê o grito,
4: história é essa,
0: rapaz?
4: pescador? Rapaz, mas saiu notícia, saiu história aí, viu, Luciano Barroso? Dei até sono essas conversas de pescador, de matador de onça, viu, Luciano
0: Não,
4: Barroso?
0: moço, eu não menti não, Marcelinho. É verdade, Marcelinho. Oi, Elana, o que que foi? Ela mandou outro áudio aqui, ó.
2: Mandaram essa foto pra mim. Eu não sei se é de vocês da Rádio Nacional, mas eu acho que é Maurício Rabelo, Luiz. Eu queria ter a certeza que é, viu, Luciano
0: Espera um
2: Barroso?
0: pouquinho aí, fecha aí o canal, Zé. Deixa eu dar uma olhadinha aqui. Vou ver aqui pra você. Pera aí. É ele, tá? É ele mesmo. É um vídeo que ele mandou. É ele mesmo, é ele, o Maurício Chapeuzão. Ele tá aqui a partir das 8 da noite. 9 da noite.
5: Mano, bom dia mais uma
0: Bom dia.
5: vez. Então, o meu Flamengo, cara, perdeu aí pro Vitória aí meses atrás. Então tá fora, hein? Esses jogos aí, Luciano, são só da Copa do Brasil. Acho que
0: Ah,
5: deu pra você
0: tá.
5: ver muito bem. Grande abraço, Luciano. Boa semana pra nós, boa segunda-feira. Abençoada pra todos. Aquele abraço aqui do amigo Zé Flamengo.
0: Grande Zé Flamengo, um abraço para você, Zé. Os 6h44 em Brasília. Você comigo no 61 996741536. Ô Zé, nós vamos. O que é que nós temos aí agora, Zé? Hein? Não, Zé. Qual é a música? Ah, gente. Nossa, essa música é linda. É Leandro e Leonardo. Faz uma alusão ao pé de milho e o ser humano.

Ai, maravilha, essa música é uma delícia. Ah, saúde e paz para todos. Que é a TC Diniz. Mariana tá oferecendo, qual é aqui? Menina Veneno. Não, Mariana, né? Menina Veneno. Tem ela aí, Zé Teidão, né? Vou pra amanhã. Então amanhã vai ter Menina Veneno. Menina Veneno. Tô anotando aqui. Vou te falar um negócio. Ô, saudade do Tonho. Zezé. Pronto. O que nós vamos fazer agora? Vamos brincar? Ah, não, Zé. Dá tempo de rodar uma música que eu gosto muito. Se lembra do Vazneto e Cazé? Alô, pessoal de Cavalcante. Aí. Aí, delícia. Essa aqui vai lá pra Cavalcante. Terra do Vazneto ou do Cazé? Acho que é terra do Cazé. Vazneto e Cazé pra você.

0: atenda. Oh, são 6h50. Vamos brincar, gente. Vamos lá, vamos encerrar aqui essa primeira parte. Vamos ver quem vai aqui. A Edileu falou M, eu não sei o que que é. Saulo Silva. Vamos ver o que que o Saulo mandou aqui, peraí. Saulo.
1: Menino da Canoa com Barreirito.
0: Tá. Saulo. Menino da Canoa. Menino da Canoa. Canoa. Aí. Vamos ver, Joaquim.
2: Essa é a primeira parte. Vamos ver quem vai aqui.
3: Azimã Freita, Luciano. Sereno, serenou na flor.
0: Sereno, serenou na flor. Joaquim. Joaquim. Sereno, serenou na flor. Achou, Zé? As irmãs Freitas, é isso mesmo. Ah, é, quem gosta dessa música bem é a Neri. Sereno, serenou na flor. As blat, as blau do Iraguen for you. É isso, eu tô cantando até em inglês hoje. Rapaz, vamos ver, então, na batalha nós temos a número 1 é Menino da Canoa com Barreirito. A número 2 é Sereno, serenou na flor. Achou não, Zé? Olha, serenou na flor. Não achou ainda não, rapaz? Eu, hein? Sereno, serenou na flor. Eu achei aqui, Zé. Pode ser? Então vamos lá. Sereno, Irmãs Freitas, segura aí. Pronto, essa aqui. Essa é a número 2 de hoje. Segura, Zé. Aumenta aí um pouquinho.

0: Tá valendo agora, gente. Número 1 ou número 2 pra você. Vamos lá. Ó, tá valendo, tá? Deixa eu começar aqui, deixa eu ver. Marcelinho Carioca. Não, já foi. Miguel.
1: Número 1. Barrito, vindo da porteira, você
0: vai. É o menino da canoa, amor, não é da porteira, né?

0: Cleiton Rocha, Menino da Canoa, Etevaldo, Sereno, Sereno na Flor, Menino da Canoa para Luciana Espíndola. Valeu, Luciana, obrigado. Ó, vixe, nossa. A Paula de Melo é a número 1, Menino da Canoa. Lá vamos nós. Wellington Brasil é a número 1, Menino da Canoa. Continua valendo. Vamos lá. Edileuza é a número 2, Sereno, Serenou na Flor. Joaquim é número 2, Sereno, Serenou na Flor. Tá todo mundo na área. Oh, deixa eu ver quem mais aqui. Edileuza, Joaquim. Lindoval é a número 2, Sereno, Serenou na Flor. Sargento Tel é a número 1, Menino da Canoa. Maria Aparecida é a número 2, Sereno, Serenou na Flor. O Alex Rodrigues é a número 1, Menino da Canoa. Número 1 para Dirce, Dona Dirce Rosa. Oi, Dona Dirce. Número 2 para Ednilton, você votou na número 2, será que vai pegar, gente? Será que pega ou não pega? Menino da Canoa para o Tony Lopes. Aí, Tony, bom dia, Tony, beleza? Um abraço aí no Bananinha e no Velho Mentiroso. Bom dia, Luciano, tudo bem? Menino da Canoa. Delfina, obrigado, Delfina, maravilhosa Delfina. Clinger e Rosária, é Sereno, Serenou na Flor. João e Eva, Sereno, Serenou na Flor. Lá vamos nós, Denilson, é Menino da Canoa. Vixe, tá bom, tá, o negócio tá bom aqui. Adriano, é Menino da Canoa. Vamos ver quem vai ganhar essa bagaceira hoje. Voto na Jangada. Vitor Castro votando na Jangada. Diego Maradona também votando na Jangada. Menino da Canoa. O Saulo votando em quem, Saulo?
1: Número 1.
0: Número 1, Menino da Canoa. Disparou Menino da Canoa. Luciano, aqui em Natal, Menino da Canoa. Vixe, quem é? É Dilson, seu dia. Obrigado, Edilson. Sereno Geralda votou na número 1, Menino da Canoa. O Mazinho votou em Sereno, Serenou na Flor. Tá valendo. Francisco Berranteiro. Bom dia, Chicão. Bom dia, Francisco. Daqui a pouquinho eu trago aqui seu texto completo, Francisco. Maria Santiago é Menino da Canoa. João Lemes é Menino da Canoa. Enio Fausto é a número 2. Sereno, Serenou na Flor. João. Ô, João, quem foi, João?
2: Menino da Canoa.
0: Menino da Canoa. Tá valendo, João. Obrigado. O Eder João é Menino da Canoa com Barreirito. André Jacinto do Sertão é Sereno, Serenou na Flor. A Carmen de Vila Rica. Ai, não cai não, não cai não. É Menino da Canoa. Obrigado, Carmen de Vila Rica. Menino da Canoa para Marlene. Obrigado, gente. Tá valendo. Vixe, Sereno, Serenou na Flor para Jean Crisler. Menino da Canoa para... Não, é Sereno, Serenou na Flor para o Gabriel. Menino da Canoa para Marlene, já acabou, foi. Sereno, é meu? Fechou. Já foi, Zé?
3: Fechou.
0: É meu? É, não brinca. A Jana é menino. Então vai, Zé. Quem foi que ganhou aí, Zé? Olha! Lapiseira. É Sereno, Serenou na Flor. Rubens Mata B é Sereno, Serenou na Flor. Mas não é de baile, não. Bom dia, Luciano. Bom dia. Número 1. 5, 10, 15, 20, 25 para Menino da Canoa. 15.

0: Bom dia, Luciano Barroso, Chico Berranteiro por aqui. Hoje eu tô dentro do Xinguzão, meu amigo. 200 quilômetros de chão, né, para dentro do Xingu, Brasil Novo. Nome da vila, Brasil Novo. Xingu tá se transformando tudo em soja, meu amigo. Brasil Novo, uma vila bruta, né? Um posto de gasolina, uma bomba. Tem 50 casas, 20 casas são abandonadas. 10 para alugar, mas não acha ninguém para alugar. O resto é só fazendeiro. Obrigado e tchau. Berranteiro! São 7 horas, né? 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
0: Obrigado pelo seu carinho, pela sua sintonia. O Chico Berranteiro mandou aqui uma foto, Zé, de onde ele está. Ele botou aqui, ó, votei em Sereno, Serenão na Flor, porque Canoa não existe mais. Eles estão tampando o Rio Tu. Ai, ai. Tá certo, meu querido Berranteiro. Ô, Zé, tá naquela hora, né? São 7:02. A gente pergunta ali o nome, o endereço, o nome de onde tá falando e a música. Sim. E aí, qual é a primeira de hoje, Zé?
7: César Menotti e Fabiano, Entre a Serpente e a Estrela.
0: Vixe! Oh!

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1: Bom dia, Luciano Barroso. A minha música de hoje é Meu Grito, Agnaldo Timóteo. É de Deus, amor, um feliz no tempo.

0: Sandro Barroso, Barroso, aqui é Miguel de Boa Vista, Arábia, Sandro Barroso e Zenita Barroso, é moda da pinga.
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0: com dois soldados. Ai, muito obrigado.
1: Oi, Luciano, bom dia. Se possível, hoje toca pra gente Sorte Tem Quem Acredita Nela, com Fernando Mendes. Ofereço a todos e a todas que estão na sintonia. Um abraço.

0: Luciano Barroso, aqui é o Tony Lopes da cidade de Santo José, na Bahia. E a música que eu quero ouvir é a música Retrovisor, com Canindé. Se puder, toca aí. Ou com outro artista.
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Embaixador 717. José, obrigado, gente. Até amanhã. Aqui, o Chico Berranteiro, que tá no Xingu. Ele falou, vamos com o Canoeiro do Araguaia? Eu digo, bora. Então vamos encerrando aqui. Obrigado, Rogério. Bom dia, grande Rogério. Alô, Planaltina. Alô, amigos. Sempre ouvindo. Alô, Luiz. Fala, Pedrão, na Ceilândia.

Olá, ouvintes! Começa agora outro boletim de Rádio Nacional da Amazônia. Sou Ana Pimenta e les trago um pouco da cultura brasileira através das ondas curtas. Esta semana contamos aqui em La Rádio a história de algumas mulheres negras que ajudaram a construir a música brasileira. Isso é porque o mês de julho aqui em Brasil também é chamado o Julho de las Negras. O 25 de julho se comemora o Dia Internacional de la Mujer Negra Afro-Latino-Americana e Caribenha. Também é o Dia de la Mujer Negra Brasileira e o Dia de Teresa de Benguela, uma mulher negra esclavizada que liderou, en el siglo XVIII, o maior quilombo do estado de Mato Grosso, em la frontera com Bolívia. Cerrando com broche de ouro nuestra programação de la semana, hoje vamos a hablar de uma cantante e compositora negra que ajudou a criar la bossa nova em Brasil, Alaide Costa.

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2: Olá, bom dia. Agora são 7:30 da manhã. Um ótimo dia para você, sintonizado na Rádio Nacional em Brasília, São Paulo, Rio de Janeiro, Amazônia, Alto Solimão e São Luís, Recife. Para você que nos acompanha em todo o Brasil, junto às emissoras parceiras da nossa Rede Nacional de Comunicação Pública e também pelo Instagram. Segue a gente por lá, não esquece, é o @ Rádio Nacional Notícias. Eu sou o Dilson Santa Fé, aqui comigo Priscila Mazenotti. Vamos lá, Pri, bom dia.
3: Oi, Dilson, bom dia para você. Bom dia também para quem acompanha o Repórter Nacional desta segunda-feira, 3 de agosto de 2026. Vamos aos destaques. TSE volta ao trabalho hoje já com ações para divulgar a segurança das urnas eletrônicas. E mais, em convenção nacional, o Partido dos Trabalhadores oficializa a candidatura de Lula à presidência da República.
4: TSE divulga regras para arrecadação e prestação de contas nas eleições gerais de outubro.
5: Participantes do Enseja 2026 já podem acessar a cartilha de redação do participante no site do INEP. Documento apresenta orientações para a preparação dos inscritos.
6: Brasil é o quarto país no mundo com o maior crescimento do turismo.
7: Ao menos 72 migrantes morreram na tentativa de entrar em Ceuta, mas o número de mortos pode chegar a 130 de zongue marroquina.
3: Tudo isso e muito mais aqui no Repórter Nacional, que é produzido pela equipe de rádio jornalismo da EBC.
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2: E antes de iniciarmos nosso noticiário, lembramos que dia

0: durante do período de defesa eleitoral, não serão veiculados conteúdos que possam caracterizar publicidade institucional. A medida se faz necessária para garantir o cumprimento das normas que regulamentam a comunicação de instituições públicas. O defesa eleitoral será encerrado em 25 de outubro.
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2: E depois do recesso de julho, o Tribunal Superior Eleitoral retoma hoje os trabalhos, e agora não tem jeito, viu? Direto para as eleições. Tanto é que nesta semana vão ter várias atividades voltadas para as urnas eletrônicas, para reafirmar a segurança dela, a confiabilidade, explicar para o pessoal direitinho como funciona. Gabriel Brum conta como será.
3: Ações para combater desinformação e aproximar a população das urnas acontecem a partir desta segunda até domingo. O Tribunal Superior Eleitoral e os tribunais regionais vão realizar demonstrações da urna eletrônica, atividades educativas, visitas guiadas, campanhas e eventos abertos ao público. O objetivo é fortalecer a confiança no sistema eletrônico de votação e estimular a participação cidadã, principalmente dos jovens. Nesta segunda, um destaque da programação é a abertura de uma urna em uma escola da capital federal. No decorrer da semana, uma campanha na internet, inclusive com apoio de influenciadores digitais, vai tirar dúvidas e explicar como a eleição funciona. Ainda estão previstas visita ao Museu do Voto e uma demonstração da urna na rodoviária do Plano Piloto em Brasília, onde a população poderá testar o equipamento. No próximo domingo, dia 9, para fechar as atividades, o TSE promove a Corrida pela Democracia para incentivar a participação da população. As eleições gerais acontecem em outubro, dia 4, o primeiro turno e dia 25 o segundo turno, se houver. Da Rádio Nacional em Brasília, Gabriel Brum.
2: E ainda falando em eleições, o Partido dos Trabalhadores se reuniu em convenção nacional ontem para oficializar a chapa Lula-Alckmin à reeleição. Lula, que vai concorrer ao quarto mandato, até brincou ali com a Copa do Mundo, disse que vai pro Tetra, mas que pro Penta ele vai dar uma parada para descansar, namorar um pouco, brincando ali com a Janja, que tava por lá também. Lula falou por mais de uma hora e sobre vários assuntos, claro que também sobre prioridades, entre elas educação, defesa e combate à violência contra a mulher, e fez um balanço, falou do papel do legislativo, falou sobre emendas parlamentares, disse que vai ter briga pelas emendas. E também disse que o executivo andou perdendo atribuições nos últimos anos. Criticou o fundo partidário, falou sobre soberania, sobre verdade, sobre uma sociedade de respeito sem o uso de manipulações feitas por inteligência artificial.
4: Nós temos time, nós temos futebol, nós temos o que entregar, nós temos argumento. Nós não podemos permitir que a essência da mentira utilizada pela inteligência artificial venha ganhar uma eleição nesse país.
2: Enfim, foi um mega evento em São Paulo, contou com várias lideranças, os partidos que apoiam a reeleição de Lula e de Alckmin. Estavam por lá também o ex-ministro Fernando Haddad, candidato ao governo de São Paulo, a ex-ministra Simone Tebet, que vai concorrer ao Senado. Os dois discursaram. Próximos passos agora. O prazo para as convenções termina na quarta-feira, dia 5. Até o dia 15, todo mundo deve estar registrado lá no Tribunal Superior Eleitoral. Dia 16, começa a campanha mesmo, eleições. Primeiro turno, dia 4 de outubro, e segundo turno, dia 25.
0: A Justiça Eleitoral divulgou novas regras para arrecadação e a prestação de contas nas eleições gerais de 2026, que acontecem daqui a 2 meses. E Gabriel Corrêa conversa agora com a gente. Traz os detalhes. Bom dia, Gabriel.
5: Olá, Gilson. Bom dia para você e bom dia para os ouvintes. Gilson, algumas novidades. Olha, pela primeira vez está permitido o uso de recursos de campanha na prevenção e no combate à violência política, incluindo gastos com a proteção e segurança dos candidatos. Para doações que forem feitas via Pix, não é mais necessária a emissão do recibo eleitoral. Entretanto, a identificação do CPF do doador continua obrigatória. E é proibido o financiamento de campanhas eleitorais por meio de moedas virtuais, criptomoedas ou cartões pré-pagos. Além disso, os candidatos e partidos podem abrir as contas de campanha de forma totalmente eletrônica, por meio de assinatura digital. E doações recebidas por cartão de crédito ou financiamento coletivo têm que ser informadas para a Justiça Eleitoral em até 72 horas após o crédito. Além disso, candidaturas de mulheres e de pessoas negras devem receber no mínimo 30% cada dos recursos do fundo partidário

0: do Fundo Especial de Financiamento de Campanha para Indígenas. O valor deve ser proporcional ao número de candidatos. Além dessas mudanças, Dilson, continua proibida a doação por parte de empresas e de fontes estrangeiras. Já pessoas físicas podem doar até 10% dos rendimentos brutos referentes a 2025. E para doações acima de R$ 1.064,10, é obrigatória a transferência eletrônica ou cheque nominal e cruzado. Para doações de bens, o limite estimado é de até R$ 40.000. Dilson, de acordo com a resolução do Tribunal Superior Eleitoral, o descumprimento dessas normas pode resultar em multas de 100% sobre o valor doado a mais para a campanha, além de sanções por abuso de poder econômico. Eu volto contigo.
1: Ok, muito obrigado, Gabriel. Agora, 7h37, vamos mudar de assunto, porque o Congresso Nacional adiou o retorno do recesso. E a Priscila Mazzanotti conta pra gente que história é essa, hein, Priscila? A volta não seria hoje? Como é que
2: fica? Pois é, a volta oficialmente é hoje, viu? O recesso terminou no sábado, dia 1º, mas trabalho mesmo só na semana que vem, quando começa o esforço concentrado, de 10 a 14 de agosto. Na verdade, serão duas semanas de esforço concentrado até as eleições, essa da semana que vem e outra no fim do mês. Até lá, nada de sessão deliberativa convocada, votação em plenário, só a sessão solene mesmo, viu? O semestre já começa aí com algumas expectativas. No Senado, a gente lembra aí a PEC da escala 6x1, que tá parada lá desde que chegou em maio, continua sem indicativo de quando vai ser encaminhada para a Comissão de Constituição e Justiça. Na PL, na Câmara, a gente tem o PL da misoginia. Estamos de olho na votação desse projeto, né? Nós, mulheres, principalmente. Projeto que já foi aprovado no Senado, aguarda em regime de urgência a votação em plenário. Esse projeto equipara a misoginia, que é o ódio às mulheres, ao crime de racismo, viu? Ele também quer acabar com aquela história de argumentar a liberdade de expressão para que os homens possam se eximir da responsabilidade em declarações e divulgação de ações, que na prática é misoginia, configura ódio às mulheres só pelo fato delas serem mulheres. Ontem mesmo teve diversos atos em várias cidades do país, justamente para pressionar Hugo Mota, o presidente da Câmara, a colocar logo esse texto em votação, porque está dependendo dele a inclusão na pauta do plenário, mas isso só a partir da semana que vem, no esforço concentrado.
1: E agora vamos tratar da situação do Rio de Janeiro, após as fortes ventanias que atingiram o estado na última semana. Quem foi prejudicado pela interrupção de energia provocada pelos fortes ventos pode pedir ressarcimento. Quem explica isso para a gente é a Priscila Tereza. Olá, Pri, bom dia.
3: Oi, Dilson, bom dia para você, bom dia a todos. Pois é, os consumidores que tiveram algum tipo de prejuízo após a falta de energia causada pelos fortes ventos aqui no Rio na última semana podem ser ressarcidos. O pedido deve ser feito diretamente à distribuidora responsável. Entre os danos estão equipamentos danificados pela interrupção ou oscilação de energia, alimentos ou medicação perdidos por falta de refrigeração, entre outros prejuízos, conforme prevê o Código de Defesa do Consumidor e a regulamentação da ANEEL, a Agência Nacional de Energia Elétrica. Segundo a Secretaria de Estado de Defesa do Consumidor e o Procon Rio, é importante que o consumidor reúna provas dos danos e siga os procedimentos adequados para solicitar o ressarcimento junto à concessionária responsável pelo fornecimento de energia. Caso um aparelho tenha sido avariado, o consumidor deve, ao registrar o pedido de ressarcimento, identificar o equipamento, informando a marca, o modelo e o tempo de uso, se possível, além de informar também a data e o horário aproximado da ocorrência. O consumidor não deve descartar ou consertar o aparelho antes da análise da concessionária, a não ser que tenha autorização ou necessidade comprovada. É preciso guardar protocolos de atendimento, notas fiscais, laudos técnicos, orçamentos e demais documentos que possam comprovar o dano. O prazo para solicitar o ressarcimento é de até 5 anos. Após o registro do pedido, a concessionária deve realizar a verificação do equipamento em até 1 dia útil, quando se tratar de aparelhos usados para conservar alimentos perecíveis ou medicamentos, como geladeiras e freezers, e em até 10 dias para os demais equipamentos. Concluída a análise, a distribuidora deve informar o resultado ao consumidor em até 15 dias, quando a solicitação for feita nos primeiros 90 dias após o dano. Nos demais casos, o prazo para informar o resultado é de até 30 dias.
1: Bem, perdemos o contato aí com a repórter Priscila Tereza, do Rio de Janeiro, falando aí dos fortes ventos, né, que atingiram o estado na última semana, e também explicando que quem foi prejudicado pela interrupção de energia provocada pelos fortes ventos pode então pedir ressarcimento. Bem, retomamos o contato com a Priscila. Precisa não? Então ok, vamos seguindo aqui com o repórter nacional. Agora 7h42. Vamos tratar da crise migratória. Marroquinos continuam tentando chegar à ilha de Ceuta. Várias mortes foram registradas. Quem traz informações para a gente é a Adriana Brandão, direto dos estúdios da Rádio França Internacional em Paris. Adriana, bom dia.
4: Bom dia, Dilson. Bom dia a todos os ouvintes. Ao menos 72 migrantes morreram durante a tentativa de entrar em Ceuta, segundo o balanço do governo espanhol. Já o Marrocos contabiliza 11 mortos após essa onda migratória sem precedentes ao enclave espanhol no norte da África. Enquanto a Associação Marroquina de Direitos Humanos fala em até 130 vítimas fatais e dezenas de desaparecidos. A maioria das cerca de 60 mil pessoas que cruzaram ilegalmente a fronteira, principalmente jovens marroquinos, já retornou ao Marrocos. O enclave espanhol permanece sob vigilância da polícia e do exército. A entrada massiva de imigrantes em Ceuta desencadeou uma crise para a Espanha. Vários aliados europeus, liderados pela primeira-ministra italiana de extrema-direita, Giorgia Meloni, criticaram o governo de Pedro Sánchez por suas políticas favoráveis à regulação de imigrantes. Os ministros do interior da União Europeia devem se reunir nesta terça-feira para elaborar uma resposta a essa onda migratória, mas as divergências são grandes, principalmente sobre o reforço de controles nas fronteiras, a suspensão da Espanha do espaço Schengen, pedida pela Itália, e a instalação de centros de retenção de imigrantes fora do bloco europeu. Vamos então aguardar o resultado dessa reunião dos ministros do interior da União Europeia prevista para esta terça-feira. Eu volto com vocês aí no estúdio. Dilson, Priscila.
1: Ok, obrigado, Adriana.
2: 7h44, você já ouviu aqui no Repórter Nacional que a Justiça Eleitoral inicia esta semana uma série de ações para aproximar a população das urnas. E você ainda vai ouvir.
5: Começa nesta segunda-feira a campanha de multivacinação com reforço para o combate ao sarampo no estado de São Paulo, que registrou 15 casos da doença neste ano.
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1: Hora de movimentar a nossa rede nacional de comunicação pública para falar dos indicadores econômicos divulgados pelo IBGE, que vão muito além das estatísticas. Eles ajudam a medir o desempenho do país e servem de base para políticas públicas e decisões de investimento. Quem explica é Rafael Lopes, da Rádio Educadora de Salvador.
7: Os números que aparecem no noticiário sobre desemprego, inflação e crescimento da economia fazem parte de um grande sistema de pesquisas. O IBGE produz e organiza esses dados que permitem acompanhar o comportamento da economia ao longo do tempo, conforme a supervisora de disseminação de informações do IBGE na Bahia, Mariana Viveiros.
8: O IBGE ele produz, além, né, claro, do censo demográfico, das grandes pesquisas demográficas por amostra, ele tem uma produção sistemática de indicadores que avaliam a conjuntura econômica.
7: Os levantamentos também têm diferentes periodicidades, o que permite observar desde mudanças mais imediatas até as transformações que acontecem ao longo dos anos.
8: É um mês contra o mês anterior e o mês ou trimestre contra o trimestre anterior e o período atual, mês ou trimestre, com relação ao mesmo período do ano anterior. E é importante olhar esses dois números para poder ter um quadro mais completo, um entendimento maior de como é que está cada setor. Cada área que está sendo avaliada, cada indicador econômico.
7: Esses dados são utilizados por governos, empresas e pesquisadores e pela própria população. As séries históricas permitem comparar diferentes períodos e identificar tendências, ajudando a entender como as mudanças na economia podem afetar a vida dos brasileiros.
8: São informações fundamentais para a gente acompanhar, né, como anda a economia, né, como anda a indústria, os serviços, o comércio, o emprego, a inflação e para as políticas públicas públicas é essencial para que os gestores consigam ter um diagnóstico preciso, confiável, que possa nortear novas políticas, correção de rumo nas políticas atuais, avaliações do que está sendo feito e do que precisa mudar.
7: As séries históricas e os indicadores produzidos pelo IBGE podem ser consultados gratuitamente no portal ibge.gov.br. Da Rádio Educador FM, diretamente de Salvador, Rafael Lopes para a Rádio Nacional.
2: E o Brasil está entre os países que mais ampliaram a chegada de visitantes estrangeiros nesse período pós-pandemia. Dados da Organização para a Cooperação e Desenvolvimento Econômico. E quem traz outras informações para a gente é a Cristiane Ribeiro, que já está na linha. Cris, bom dia.
9: Bom dia, Priscila. Bom dia também aos nossos ouvintes. Priscila, o Brasil registrou um crescimento de 46% no número de turistas estrangeiros entre 2019 e 2025, o desempenho superior ao de importantes destinos turísticos internacionais. Com isso, o Brasil está entre os países que mais ampliaram a chegada de visitantes estrangeiros no período pós-pandemia, conquistando também a quarta posição entre as economias analisadas por

0: relatório Tendências e Políticas do Turismo da OCDE, no período analisado, o número de turistas internacionais nos destinos nacionais passou de 6 milhões e 300 mil para 9 milhões e 300 mil. O desempenho coloca o Brasil à frente de concorrentes, como Japão, Portugal, Espanha e França. O Brasil também avançou na América do Sul, enquanto países como Argentina e Peru registraram retração no fluxo de turistas internacionais no mesmo intervalo. As informações desse relatório convergem com o registro de chegada de turistas internacionais, que ficou em 5 milhões e 200 mil no primeiro semestre deste ano, a segunda maior, e também de divisas deixadas por esses viajantes de 5 bilhões e 600 milhões de dólares, 12% a mais do que no mesmo período do ano passado. Volto com você, Priscila.
1: Obrigada, Cris. Bom dia para você.
2: A pauta agora é saúde. Você já ouviu falar do Estatuto dos Direitos do Paciente? Pois é, uma nova legislação já em vigor prevê acesso a informações claras sobre o tratamento a quem busca atendimento, seja no SUS ou em ambiente privado. Não só isso, também delimita as responsabilidades do paciente e de todo o corpo médico. Vamos conferir a reportagem de Pedro Lacerda.
3: Ser chamado pelo nome, entender o que está sendo receitado, saber por que um exame foi pedido. São situações simples, mas nem sempre respeitadas no dia a dia pelos serviços de saúde. Esse cuidado começa antes mesmo da chegada ao consultório. Passa pelo segurança da portaria, pelo técnico administrativo do balcão, por quem faz a triagem, até chegar ao médico ou enfermeiro. Desde abril está em vigor o Estatuto dos Direitos do Paciente, que transforma a pessoa atendida em protagonista das decisões sobre o próprio tratamento e estabelece deveres para todos os envolvidos, tanto no SUS quanto na rede privada. A diretora da Escola de Enfermagem da USP, a Universidade de São Paulo, professora Vilanice Alves de Araújo, explica que a autonomia do paciente passa a ser um ponto central na nova legislação.
4: O que a gente verifica é que as principais mudanças que traz aí o estatuto é que ele fortalece a autonomia do paciente como um princípio central deste estatuto. Ele garante o consentimento informado, que deixa de ser apenas a assinatura de um documento e passa a ser um processo de comunicação, e assegura o direito à informação clara sobre diagnóstico, prognóstico, riscos, benefícios e alternativas terapêuticas.
3: Segundo a professora, a lei também garante ao paciente o acesso ao seu prontuário, o direito a uma segunda opinião médica, a presença de acompanhante e a cuidados paliativos no fim da vida. Até então, essas garantias estavam dispersas em normas isoladas e agora passam a valer de forma unificada em todo o país. A pesquisadora Maristela Santini, especialista em direitos e segurança do paciente, explica que é a comunicação entre toda a equipe, não só entre médicos e enfermeiros, que garante, na prática, que essas conquistas saiam do papel. Falhas de comunicação, segundo a pesquisadora, estão entre as principais causas de erros na assistência à saúde. O estatuto também impõe deveres. Pelo artigo 22 da lei, cabe ao paciente informar corretamente seu histórico de saúde, avisar sobre mudanças no tratamento e respeitar profissionais e demais usuários dos serviços. Para Maristela Santini, essa responsabilidade não se limita ao indivíduo. Faltar a uma consulta marcada, por exemplo, tira a vaga de outro paciente que aguarda na fila de espera. Segundo as duas pesquisadoras, o desafio agora é levar essa informação a quem ela interessa, ou seja, pacientes e também profissionais de saúde. E isso passa necessariamente pela comunicação. Esse é o convite que a professora Vilanice Alves deixa aos ouvintes.
4: Esse estatuto diz respeito diretamente a você, ouvinte. Ele vale para quem é atendido em uma unidade básica de saúde, em um hospital, em uma clínica, seja privada ou pública, e traz mais clareza sobre direitos, os seus direitos e também sobre suas responsabilidades como paciente ou usuário do serviço de saúde.
3: Na prática, quem sentir que teve algum direito desrespeitado pode buscar a ouvidoria do próprio hospital, clínica ou plano de saúde, além de recorrer a órgãos como a ANS, a Agência Nacional de Saúde, PROCON ou os Conselhos Profissionais de Saúde. Da Rádio Nacional.

0: Now, em Brasília, Pedro Lacerda.
1: E continuamos falando de saúde, porque a partir de hoje São Paulo vai intensificar a vacinação contra o sarampo. A campanha vai abranger várias faixas etárias e também pretende atualizar esquemas de outras vacinas em atraso. Sara Kines tem as informações.
2: Começou nesta segunda-feira a campanha de multivacinação com reforço para o combate ao sarampo no estado de São Paulo, que registrou 15 casos da doença em 2026. O estado de São Paulo confirmou na semana passada o 15º caso de sarampo neste ano. Os registros ocorreram nas cidades de São Bernardo do Campo e Guarulhos, além da capital paulista. Nos três municípios, a vacina tríplice viral, que protege contra sarampo, caxumba e rubéola, está sendo oferecida para toda a população entre 6 meses de idade e 59 anos, independentemente da situação vacinal. Para as crianças entre 6 meses e menos de 1 ano, a imunização é considerada dose zero e não substitui a vacinação prevista no calendário nacional de vacinação. Segundo a Secretaria de Estado da Saúde de São Paulo, dados deste ano indicam cobertura de cerca de 77% para a primeira dose e de 65% para a segunda dose da vacina tríplice viral, valores bem abaixo da meta estabelecida pelo Ministério da Saúde, que é de 95% para cada uma das doses. A campanha de multivacinação acontece nos 645 municípios paulistas e busca atualizar esquemas vacinais em atraso. Estão disponíveis imunizantes para hepatite A e B, febre amarela, influenza, Covid-19, HPV, entre outras. Pais e responsáveis devem levar crianças e adolescentes com a caderneta aos postos de vacinação, para que as equipes verifiquem as doses conforme a faixa etária e histórico vacinal. Da Rádio Nacional em São Paulo, Sara Kines.
3: Os participantes do Enseja 2026, o Exame Nacional para Certificação de Competências de Jovens e Adultos, contam agora com uma cartilha de redação com orientações aos inscritos. O material pode ser acessado no site do Instituto Nacional de Estudos e Pesquisas. A repórter Carolina Pessoa tem os detalhes.
4: Já está disponível a cartilha de redação do participante do Enseja 2026, Exame Nacional para Certificação de Competências de Jovens e Adultos, no portal do INEP. O material foi feito para ajudar na preparação dos inscritos, com orientações sobre critérios de correção e exemplos comentados de textos, entre outras informações. A cartilha detalha as 5 competências avaliadas na produção textual, esclarece como a redação é corrigida e apresenta situações que podem gerar nota zero. O documento também explica como ocorre o processo de avaliação das redações, que são corrigidas por, no mínimo, 2 avaliadores independentes, e passam ainda por uma terceira avaliação, em caso de divergência significativa entre as notas. O material orienta que a redação deve ser um texto dissertativo-argumentativo, escrito em língua portuguesa, com no mínimo 5 linhas, abordando o tema proposto na prova. Além disso, a cartilha recomenda que o participante utilize a folha de rascunho para planejar e revisar o texto antes de transcrevê-lo para a folha de redação definitiva. Outras dicas são evitar a cópia dos textos motivadores, manter a legibilidade da escrita e reservar tempo para revisar a redação antes da entrega. O Enseja é voltado para jovens e adultos que não concluíram os estudos na idade apropriada. A participação é voluntária e gratuita. Neste ano, a aplicação acontece no dia 23 de agosto em todo o país. Da Rádio Nacional no Rio de Janeiro, Carolina Pessoa.
3: Esportes. A segunda-feira tem uma programação mais curta para os fãs de futebol. Os destaques ficam para o confronto entre Atlético do Paraná e Vitória pelas oitavas de final da Copa do Brasil e para o clássico entre Flamengo e Corinthians pelo Campeonato Brasileiro Feminino. Nesse fim de semana, pela 14ª rodada do Feminino, São Paulo venceu Vitória por 3-1 no Barradão, em Salvador. No sábado, Vasco e Fluminense ficaram no 0-0 no jogo de ida das oitavas de final da Copa do Brasil no Maracanã. No judô, a seleção brasileira derrotou a Alemanha por 5-1 e conquistou o título do Desafio Internacional, evento que retorna ao calendário da Confederação Brasileira da Modalidade após ausência

0: de 8 anos. O Brasil quebrou um jejum de 3 anos sem vitórias sobre os alemães em competições mistas. Os judocas Shirley Nascimento, Daniel Caguin, Rafael Silva, Rafael Macedo, Leonardo Gonçalves garantiram a vitória no tatame. No vôlei de praia, em partida no Rio, Carol Solberg e Rebeca sonhavam com o título brasileiro na etapa Elite 16 do circuito mundial. Mas as holandesas Raiza Schoen e Kati Stam, sextas colocadas no ranking, tiveram uma grande atuação, venceram as brasileiras por 2-0. Já no tênis, Laura Pigossi foi a campeã no simples do W100 de Gran Canaria, na Espanha. O torneio faz parte do circuito da Federação Internacional de Tênis. A conquista disputada em quadras de Saibro foi confirmada neste domingo para o número 2 do Brasil.
1: E uma última notícia rapidinha, aliás, uma curiosidade, viu? Agosto começou e o mês promete grandes eventos astronômicos. Olha só, gente, vamos ter um eclipse lunar no fim do mês, dias 27 e 28 de agosto, vai poder ser visto por todo o Brasil. Vamos ter um eclipse solar dia 12 de agosto, mas aí só Espanha, Islândia e Groenlândia só vai poder ser visto por lá. E temos alinhamento dos planetas Vênus, Marte e Saturno. Alinhamento que pode ser visto ao longo de todo o mês. 7h59, esta edição fica por aqui. Outras notícias ao longo da nossa programação. Você fica agora com Alô, Alô Brasil, com Agostinho Teixeira. Até mais, gente. Até amanhã.
0: Até amanhã.
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5: Alô, alô, Brasil, começando dia 3 de agosto. Estamos no mês de agosto, começando a semana, mês novo. É tudo novo de novo, viu, Karina? E o Supremo Tribunal Federal está de volta, de novo. O STF começa o trabalho retomando temas que ficaram perdidos antes do recesso. Compensação, o Congresso Nacional esticou um pouco mais a folga da galera. Vamos falar sobre isso também. Falar sobre o Brasil que dá certo, né? A gente fala de tanto Brasil que não dá certo, mas tem um Brasil que dá certo. A Central Única das Favelas é um desses motivos de orgulho para nós brasileiros. Vamos falar um pouco sobre isso. Teve show ontem. Foi ontem ou foi sábado? Acho que foi sábado. Foi sábado no Pacaembu para arrecadar alimentos. 30 toneladas de alimentos arrecadados pela CUFA para atender o pessoal do Rio Grande do Sul que está sofrendo com as chuvas. Enfim, tem muito assunto bom para a gente tratar nesse Alô, Alô Brasil de hoje, começando o mês novo, fôlego lá em cima, e eu convido você a participar com a gente aqui do programa, mandando sua mensagem de onde você estiver acompanhando a gente. Manda um áudio para a gente aí no nosso zap, 11 97469-0138. Manda uma mensagem de áudio, fala o seu nome, mensagem curtinha para a gente colocar no ar na sequência aqui, 11 97469-0138. Fala com a gente aqui no Alô, Alô Brasil. 8:02, vamos rapidamente às manchetes, aos destaques de hoje. O Supremo Tribunal Federal então retoma hoje as atividades após o recesso de julho e a previsão é de julgamentos polêmicos agora no mês de agosto, além da expectativa de novos desdobramentos de investigações como o Banco Master, o escândalo do INSS e as emendas parlamentares são assuntos que foram tratados ao longo do ano todo e são retomados agora nessa volta de hoje do STF. Outro ponto que deve ganhar destaque na corte é a promessa de avanço das discussões de um código de ética para os ministros, os próprios ministros definindo um código de ética para a Suprema Corte. Esse tema, no entanto, deve ser aprofundado após as eleições do mês de outubro, para não confundir uma coisa com a outra. Na sessão de reabertura do trabalho, hoje à tarde, o presidente do Supremo, o ministro Edson Fachin, deve fazer um discurso e alguns temas já podem ser analisados, como ações que discutem a restrição de isenção tributária para pessoas com deficiência. As pessoas PCDs também estão em pauta, a aplicação da Lei Maria da Penha a agressores fora do círculo familiar ou afetivo e também a extensão da proibição de nepotismo em cargos públicos. Assunto muito importante que vai ser tratado, espera-se, ao longo desse segundo semestre pelo Supremo Tribunal Federal. Além disso, o STF já deve decidir na quinta-feira, dia 6, se o ministro Marco Buzzi deve ou não ser punido pelas acusações de assédio e importunação sexual contra duas mulheres, além do crime de injúria. São as acusações que pesam contra o ministro Marco Buzzi. Essa é a primeira vez que os ministros do STF vão deliberar se um integrante do tribunal, se for punido, deve ser aposentado compulsoriamente ou deve ser demitido. Essa é a grande novidade desse julgamento. Ao Superior Tribunal de Justiça, a Procuradoria-Geral da República defendeu que o ministro Marco Buzzi seja aposentado. Desde a criação do Superior Tribunal de Justiça, em 1989, Marco Buzzi é o terceiro ministro do STJ com conduta sob análise. Você vê como há um corporativismo, né? Tanto desde 1989, só três ministros passaram por esse processo. Vamos aguardar esse caso aqui. Há indícios fortíssimos do crime a que é acusado o ministro Marco Buzzi. Os relatos das mulheres são semelhantes, foram em períodos diferentes, em situações diferentes, mas o modus operandi, digamos, do ministro é exatamente o mesmo nos dois relatos. Vamos aguardar. Essa decisão deve ser tomada já na quinta-feira, dia 6, pelo Supremo Tribunal Federal. Agora são 8h05. Falei da volta do STF, mas os nossos parlamentares vão ficar um pouquinho mais de folga. O recesso terminou no sábado, agora, dia 1º, mas deputados e senadores só voltam ao trabalho mesmo no dia 10 de agosto, quando está prevista a primeira semana do chamado esforço concentrado. Nossa, quanto esforço concentrado, né? Depois dessa folga toda, eles vêm para esse esforço concentrado, que é o período que antecede as eleições de outubro. Em ano de eleição, o Congresso costuma ficar esvaziado, já que os parlamentares, lógico, se dedicam à campanha eleitoral nas bases deles pelos estados. Além disso, o período das convenções partidárias, que definem os candidatos e as coligações para as eleições, acabam na próxima quarta-feira, dia 5. Então vamos ter que esperar até 10 de agosto para a gente ver o Congresso Nacional habitado novamente. 8h06, manda mensagem pra gente aí, manda mensagem pro nosso zap no 11 974690138, 11 974690138. Já tem entrevista pra gente falar um pouco mais sobre o trabalho da CUFA, a Central Única das Favelas. Se tiver dúvida, quiser fazer alguma observação sobre o trabalho da CUFA, enfim, conhece o trabalho, eles estão em todos os estados, a CUFA, então o trabalho atinge praticamente toda a população brasileira em situação extrema de vulnerabilidade. Se tiver um relato para fazer, enfim, manda mensagem para a gente, já tem entrevista importante aqui no Alô, Alô Brasil. Agora são 8h07. O presidente da Argentina voltou a atacar. Javier Milei voltou a atacar, a criticar o presidente Lula ontem, domingo, e reforçou críticas que já havia feito na semana passada. Em entrevista a uma emissora de TV da Argentina, Javier Milei, chamou Lula de ladrão e também corrupto, e afirmou que o presidente brasileiro não é inocente. O presidente argentino, Javier Milei, também voltou

ou a questionar as decisões judiciais que anularam a condenação de Lula no âmbito da Operação Lava Jato. As novas declarações do presidente argentino ocorreram em meio ao agravamento da crise diplomática entre Brasil e Argentina, que foi criada pelo próprio presidente argentino. Ele participou, vocês se lembram, há pouco mais de uma semana, não foi nesse sábado, no sábado anterior, participou da convenção do Partido Liberal, a convite do candidato Flávio Bolsonaro, e durante a convenção o presidente Javier Milei criticou e xingou, enfim, não só o presidente Lula, mas também o ministro Alexandre de Moraes, e a partir daí uma crise incrível foi criada, inclusive com o embaixador do Brasil na Argentina sendo chamado pelo Palácio do Planalto para voltar para o Brasil, para que fosse feito o protocolo que mostra quando uma nação está insatisfeita com a outra nação. Então foi feita essa chamada do embaixador brasileiro na Argentina, Júlio Vitelli. Ele se reuniu com o presidente Lula, com o ministro das Relações Exteriores, foi na semana passada. E, inclusive, na sequência, como porta-voz da Casa Rosada havia tentado colocar água na fervura, dizendo que a Argentina não pretende ter nenhum rompimento diplomático com o Brasil, que o presidente Javier Milei de fato apoia Flávio Bolsonaro, mas que uma coisa é uma coisa, outra coisa é outra coisa. Nesse meio tempo, pareceu haver uma certa tentativa de reaproximação, até que ontem o presidente Javier Milei voltou a atacar. Vamos aguardar agora quais serão os próximos passos da diplomacia do Itamaraty aqui do Brasil em relação aos arrobos verbais do presidente argentino Javier Milei. Agora são 8h10, já tem entrevistas, mas ainda temos alguns destaques nessa abertura do Alô Alô Brasil. Olha só, a situação em Cuba está crítica. A ilha de Cuba está sem energia. A rede elétrica nacional de Cuba entrou em colapso no final da noite de ontem. A confirmação foi feita pela União Elétrica de Cuba, que é a empresa estatal responsável pelo sistema elétrico do país. Essa confirmação foi feita em uma publicação feita pela empresa na rede social X. Ainda não há informações sobre a quantidade de pessoas afetadas na ilha, que tem hoje 9 milhões e 600 mil habitantes, a ilha de Cuba. A interrupção no fornecimento de energia acontece após 3 apagões em todo o país no mês de julho, no mês passado. E acontece em um momento em que um bloqueio de petróleo imposto pelos Estados Unidos prejudicou a infraestrutura energética já obsoleta da ilha de Cuba. É crítica a situação por lá, uma crise humanitária imposta nos últimos meses pelo governo Trump, que cortou por completo a chegada de petróleo até a ilha de Cuba, que está asfixiando o governo e a população de Cuba. Lamentável colapso de energia elétrica ontem à noite na ilha de Cuba. 8h12, olha só, o Partido dos Trabalhadores oficializou ontem, domingo, numa convenção nacional, o nome do presidente Luiz Inácio Lula da Silva a candidato à presidência da República. Em seu discurso, o presidente Lula afirmou que pode determinar perda de poder. Aliás, de novo, em seu discurso, o presidente Lula afirmou que não pode permitir a perda de poder do presidente da República, em referência às emendas parlamentares e à perda de espaço que o Executivo vem enfrentando diante do crescimento do Legislativo. E citou, inclusive, o exemplo de um projeto de lei do senador Randolfe Rodrigues, aliado do governo Lula. Esse projeto criava uma universidade, mas o presidente Lula disse que teve que vetar. Diz que o presidente é que cria a universidade e não pode permitir que o presidente vá perdendo seus direitos. O direito de indicar ministros do Supremo, de indicar diretor, ou seja, disse o presidente Lula, daqui a pouco, qual o direito que terá o presidente da República?
Lógico.

0: que ele fez uma referência aqui à decisão do Congresso Nacional que vetou a nomeação de Jorge Messias para o Supremo Tribunal Federal. Pela primeira vez, uma indicação de um presidente da República foi vetada para uma cadeira do Supremo Tribunal Federal. O presidente Lula não deixou de dar o seu recado, então, durante a convenção do PT ontem aqui em São Paulo. O presidente Lula também criticou a ausência de mulheres nos discursos do evento e pediu para que a primeira-dama, Janja da Silva, fizesse, então, uma declaração à militância. Num outro aceno ao eleitorado feminino, Lula também criticou os agressores de mulheres. Agora são 8h14. A Prefeitura de São Paulo começa hoje uma campanha de multivacinação de olho na carteirinha 2026 com reforço da vacinação contra o sarampo em todas as unidades básicas de saúde, as UBSs, e nas AMAs também integradas da capital paulista. A campanha de vacinação contra o sarampo na capital acontece após a Secretaria de Estado da Saúde de São Paulo anunciar uma estratégia de reforço e imunização contra a doença, seguindo uma orientação do Ministério da Saúde diante da confirmação de 15 casos da doença no estado de São Paulo. Neste ano, 12 casos na capital, 2 em São Bernardo do Campo e 1 caso em Guarulhos. Então, fica atento aí, se você está aqui em São Paulo, procura a partir de hoje qualquer unidade básica de saúde ou também da AMA integrada para você ter direito a receber a dose de vacinação contra o sarampo, porque os casos estão crescendo. Já esse ano foram registrados mais casos do que o ano todo passado, então é bom a gente ficar muito atento e contar com o SUS, né? Que o SUS é nosso e o SUS disponibiliza a vacina para todo mundo aqui em São Paulo. Portanto, já está valendo a partir de hoje vacinação contra sarampo. Agora são 8h16. Estava falando agora há pouquinho sobre a CUFA, que promoveu ontem um grande show no Pacaembu, um sucesso incrível. Essa é uma das atividades ao longo do ano todo feita pela Central Única das Favelas, a CUFA, que nasceu em 1999, no Rio de Janeiro, a partir da união de jovens negros e periféricos, com o objetivo inicial de dar voz e espaço aos moradores das favelas que, como acontece até hoje, infelizmente, sofrem com discriminação, com preconceito e com falta de oportunidades. A CUFA hoje atua em mais de 5 mil favelas em todo o país. Está presente em todos os estados brasileiros e em dezenas de países, inclusive, com projetos fenomenais como Mães da Favela e a Taça das Favelas, só para citar dois dos vários casos de programas que são conduzidos, coordenados pela CUFA ao longo de todos os anos. Além disso, além desses projetos que são que acontecem com frequência, são projetos contínuos, existem também os atos humanitários, as medidas que acontecem em função de ocorrências. Por exemplo, na época da Covid-19, foi um trabalho enorme feito pela CUFA e agora, mais recentemente, com o sofrimento dos moradores do Rio Grande do Sul, com aquela chuva toda que atingiu a região até dias atrás, a CUFA também está agindo, recolhendo alimentos, enfim, dando atendimento in loco para os moradores que estão sofrendo no sul do país. Bom, depois disso tudo, cumprimento com muita satisfação, com muita alegria, o nosso parceiro, grande amigo, Marcivan Barreto, que é presidente estadual da CUFA São Paulo. Marcivan, bom falar com você, obrigado por ter atendido mais uma vez o nosso convite. Bom dia, Marcivan.
1: Fala, Agostinho, bom dia a você, bom dia a todos os ouvintes. Para a gente é sempre uma honra estar participando com vocês, mostrar um pouco, falar um pouco desse trabalho brilhante que a CUFA desenvolve, não só no Brasil, mas em todo mundo, né? E é isso, eu tô com a voz aqui ruim, porque a gente ontem ainda chegamos de madrugada do Pacaembu, foram só ontem mais de 15 toneladas, mas a gente teve um evento aí do dia 1º, do dia 2, do show do Henrique e Juliano, que a CUFA foi convidado para estar arrecadando esses alimentos, assim como já fizemos com outros artistas, e estamos com mais de 30 toneladas de alimentos para que a gente possa atender ainda as mães da favela, as mães solos, principalmente

0: as mães solos, idosos aí, que a gente sabe que a vulnerabilidade ainda existe, infelizmente. Agostinho, em várias comunidades, em várias favelas, existem muitas mães solos que são a tutora do lar, que é a dona que cuida dos filhos, do pai, da mãe. Então ela tem que ter esse cuidado especial, e aí a CUFA, com o projeto Mães da Favela, atende esse grupo aí.
1: 30 toneladas só desse show. Foram dois shows no Pacaembu, foi isso, Marcivan?
0: Exatamente, Agostinho. A gente arrecadou 16 toneladas no sábado, né? Com o show do Henrique e Juliano, e ontem mais 14 toneladas aí para contemplar aí, para carimbar aí essa ação bacana que a gente fez. Então, assim, um show que lotou o estádio e assim, muito emocionante de ver as pessoas com essa sensibilidade ainda de curtir um show, mas pensar no próximo, né? Saber que elas estão indo ali curtir, mas uma mãe vai ser beneficiada com esse alimento. Então, para a gente foi muito gratificante, assim, com outras ações, assim, que a CUFA também está atuando, né? Enquanto a gente cuida ali das mães do alimento, também estamos cuidando dos filhos dessas mães, que é no projeto Taça das Favelas, né? A Taça das Favelas de São Paulo está todo vapor, agora ainda nas partes de eliminatórias da capital, né? Que é daqui do município, mas já aguardando os campeões aí do interior. Então, Campinas, Sorocaba, Santos, Guarujá, essa cidade já estão com seus campeões aguardando, né, a fase de grupos aqui. São um campeonato, maior campeonato entre favelas do mundo. E não é a nossa função revelar jogadores, já revelamos o Patrick de Paula, jogadores no Internacional, no Flamengo, mas o nosso maior intuito, Agostinho, é de formar pessoas, formar cidadãos, tirar essas crianças da rua, das drogas, do crime, que é um campeonato que é somente para jovens adolescentes de 14 a 17 anos, que é a fase mais crítica, mais difícil, que a gente sabe que eles estão se descobrindo, né? Não só para os meninos, mas também para as meninas, para revelar esses talentos jovens que tem nessas comunidades aí também. Dar uma oportunidade, não mesmo que não seja no esporte, mas uma oportunidade para a valorização da vida.
1: Marcivan, a Taça das Favelas tem quantos anos já?
0: Cara, a Taça das Favelas já acontece no Rio de Janeiro. No Rio de Janeiro, acho que é a 12ª já, né? Aqui em São Paulo, nós iniciamos em 2019, foi a primeira edição da Taça das Favelas, dia 1º de junho, no Pacaembu. Colocamos 30 mil pessoas para assistir uma final transmitida por um grande canal de TV, canal aberto. Então, assim, em que os jovens, para você ter uma ideia, assim, de tanto quanto é valioso essa Taça das Favelas, que esses jovens que saem da sua favela para disputar a final. Esses jovens que vêm de outras partes do Brasil, porque também acontece em outra parte do Brasil, e a final, a grande final nacional, é em São Paulo. A gente hospeda esses jovens no WTC, no Sheraton Hotel, um dos maiores hotéis de São Paulo, e esses jovens saem de lá escoltados pela polícia militar, para ir jogar no Pacaembu. Então, normalmente, esses jovens costumam ter esse estigma da polícia na comunidade para bater, para agredir. Então, eles têm essa diferenciação. E aí, a gente junta exatamente para mostrar que sim, que eles são capazes, que eles têm valor de território, mas também valor humano, com todo esse cuidado, com todo esse carinho. Então, só não fizemos na pandemia. 2020 parou, 21, 22 voltamos e estamos a todo vapor aí com a Taça das Favelas, com a Expo Favela também, que é um grande evento de empreendedorismo.
1: É o que você falou, né, Marcivan? Se descobrir um grande talento no futebol, um jogador que possa ser aproveitado nos times que participam de campeonatos estaduais, nacional, enfim, melhor, muito bom.
0: Com
1: Mas
0: certeza, muito bom.
1: o ótimo, o excelente e o que está sendo alcançado ao longo desses anos todos é você resgatar essas pessoas, né? Porque a autoestima de um moleque como esse, que começa a participar de um campeonato e se vê depois numa transmissão pela TV, enfim, recebe uma premiação, essa autoestima desse menino não tem valor, né, Marcivan?
0: Com certeza. E Agostinho, por incrível que pareça, essa autoestima, ela reverbera não só nesse jovem e não só na família, principalmente na família desse jovem, mas ao redor, nos vizinhos. Isso é incrível o quanto que o impacto desse campeonato causa na vida positivamente dessas famílias. Eu estou falando, vou seguir um exemplo rápido aqui, que é o Papo Gente Fina. Todo mundo conhece aquele repórter de uma TV aí fechada, que tem um cabelão, que o Papo era um garoto que em 2018 ele estava na cidade de Tiradentes, 2019, lá na cidade de Tiradentes, não se descobria, veio para o futebol, não se encontrou no futebol, mas a CUFA inteligentemente viu que ele tinha um dom para reportar. reportagem tudo, e aí a gente colocou ele para transmitir os jogos da taça. Então, quem vê lá o papo, lá no comecinho, você vai ver lá ele com microfone improvisado, com celularzinho na beira de um campo, e hoje, né, disputado por grandes redes de TV como repórter. Isso assim, isso aí nos deixa.

0: deixa feliz, tá? Claro, como eu te falei, revelar o Patrick de Paula, revelar o Ronald também nos deixa feliz, mas muito mais feliz quando a gente consegue desviar um jovem de um foco que ele estava ali, às vezes até dentro da quebrada dele, e ele se interessa pelo esporte e através do esporte ele se descobre. Então, esse é o nosso maior triunfo, assim como a gente, como eu te falei, a gente realiza nossos projetos sempre voltado para valorização e para oportunidade. Ninguém aguenta doar, você nem as empresas, chega um momento que ninguém aguenta mais doar. Então, nosso papel é o quê? É buscar a doação, como a gente fez no show ontem, e através dessa doação, ela é um gancho para que a gente atenda a mãe e fale: Ó, mãe, tá aqui a tua cesta, tá aqui o teu benefício, mas como é que tá teu filho? Como é que tá tua filha? Tá estudando? Tem algum curso? Então traz ele aqui que tem a taça da favela. Ah, não, tem empreendedorismo. Tá bom, então nós temos a Expo Favela para ele. Não, é game. Então nós temos o Favela Game para ele. Não, é esporte. Então nós temos o esporte para ele. Esse é o nosso trabalho, é de trazer a família, de dar uma oportunidade para que sozinha essa família busque sua autossustentação logo mais, né, em um prazo curto.
1: Estamos conversando aqui na Rádio Nacional com o Marcivan Barreto, que é presidente estadual da CUFA aqui em São Paulo, a CUFA Central Única das Favelas. Ô, Marcivan, a gente conversou já há algum tempo e eu lembro que você tinha comentado com a gente aqui que estava caindo as doações, né? Porque essas doações é um trabalho. A gente vai falar já já do trabalho de vocês que está acontecendo agora no Rio Grande do Sul, né? Você tem um pessoal teu lá que está lá já há algum tempo,
0: Mobilizado,
1: está
0: em
1: lá,
0: algum
1: né?
0: tempo estamos mobilizados lá.
1: Vamos falar sobre isso já já, mas o trabalho da CUFA, ele é o ano inteiro, tendo chuva, não tendo chuva, acontecendo alguma. Que, infelizmente acontece todo ano, né? Cada hora numa região, mas enfim, independente desses momentos mais críticos, mais dramáticos, o trabalho de vocês é contínuo. As doações, como é que elas estão, hein, Marcivan? Tem se mantido? Vocês conseguem manter uma quantidade adequada para tanta gente que procura a CUFA, Marcivan?
0: Não, infelizmente não, Agostinho. A gente é uma luta diária, como eu te falei, né, de buscar doações, de buscar parceiros, porque a gente sabe que no Brasil ainda existe 20 milhões de brasileiros morando ainda na linha da pobreza, da fome, né? Então tem um número ainda muito grande de brasileiros que precisam de alimentação, de brasileiros que precisam de apoio. Mas como eu te falei, as doações, ela normalmente, e aí não só no Brasil, mas acho que normalmente no mundo inteiro, elas se intensificam mais quando tem alguns climas, né? Alguma catástrofe, por exemplo, no Rio Grande do Sul, né? Em Minas Gerais, recentemente, inclusive falei com vocês outro dia, eu estava a caminho de Minas, lá de Ubá e de Juiz de Fora, né, em que morreram mais de 70 pessoas, e aí a CUFA mobilizou em todo o Brasil, entregamos mais de 500 toneladas de alimento na região de Ubá, e não só alimento, mas móveis, máquinas VAPs para lavar essas casas, tintas. Então a gente faz um trabalho completo, a gente é o primeiro a chegar, a gente sempre fala isso, e somos os últimos a ir embora, né? Normalmente no momento de catástrofe, de ação ali, o brasileiro se une, vem influência, vem influenciadores, vem todo mundo, mas aí quando passa 10, 15 dias, que parece aparentemente está voltando ao normal, é o horário, é o momento que essas pessoas mais precisam de apoio. Então, normalmente a gente vai, como você falou, estamos lá atuando no Rio Grande do Sul, desde a primeira catástrofe que aconteceu em Roca Salles e Mussum, na região de Esteio, e depois, no final do ano, em Canoas, que alastrou todo o estado do Rio Grande do Sul, que foram milhares de cidades, né? Em próprio Porto Alegre foi atingido. A gente atuou também lá fortemente. E agora o Júnior Torres, né, com a equipe do Rio Grande do Sul, a gente tem uma CUFA muito forte, não só na capital, mas em todo o estado do Rio Grande do Sul, que rapidamente, após esses últimos acontecimentos, no dia seguinte, as nossas equipes já estavam nas casas, tirando os moradores, fazendo mudanças de imóveis, que era algo que a gente não tinha muito hábito, mas agora a gente está conseguindo chegar no momento, no ato ali.

0: solos, muitas dessas mães que têm famílias, crianças PCD, principalmente as mães que cuidam de crianças especiais, essas mães elas precisam de ajuda o ano inteiro. É, infelizmente, elas não precisam de uma ajuda pontual. E quem come a fome tem o dia todo, né? Então o cara tá com fome hoje, a esposa tá com fome hoje, o filho tá com fome hoje, mas amanhã, às vezes tem a comida hoje, mas amanhã não tem. Então é uma luta diária para buscar doações, Agostinho.
1: Aliás, você comentou uma vez com a gente, várias vezes, né? É, porque as pessoas ouvem, o que a gente está falando, veem imagens e tal, mas às vezes não tem a exata dimensão, do tamanho da necessidade das pessoas, né? E você estava comentando recentemente que quem quiser, tiver dúvida, é só passar lá na CUFA, ficar aguardando lá de manhã. É logo cedo,
0: Com
1: né,
0: certeza,
1: Massiva,
0: logo
1: que se
0: cedo.
1: forma aquela fila de mães, né?
0: Sim. Eu sempre falo isso. Eu falo, olha, quem quiser conhecer um pouco do nosso trabalho e ver realmente aonde chega as suas doações, porque é isso, muitas vezes a pessoa tem uma boa vontade de doar, quer doar, mas não sabe onde vai chegar, né? Infelizmente, a gente sabe que existe, a gente não é hipócrita em falar. São pessoas aproveitadoras, mas acho que no mundo tem isso, né? Na política, em todo lugar tem isso. Então a gente tem que saber é escolher os parceiros certos, é ver o que está fazendo. Hoje em dia, com a internet, é muito fácil de você conseguir ver se a sua doação chegou. E eu convido qualquer um para entrar aí no www.cufa.br, ou mesmo no Instagram, na rede da CUFA Brasil, na rede da CUFA Heliópolis. Você vê que, como o Agostinho falou, você vai na CUFA fazer uma visita. Muitos doadores fazem questão de ir na CUFA, às vezes até grupo de doadores, grupos de corrida, que vão organizar corridas e aí arrecada doações para a CUFA. É muito lindo isso, né? A gente tem visto isso, grupos de condomínio, principalmente academias, e aí nos procuram a CUFA, olha, a gente vai fazer uma corrida no Ibirapuera, queremos convidar a CUFA que a gente vai pedir 1 quilo de alimento. Poxa, isso é incrível, a gente vai junto, participa, convida esses grupos para virem para a favela, que acho que é legal isso, quando o doador pode vir ou pode mandar um voluntariado, um representante para ver, mas não é nem para fiscalizar. Mas eu sempre falo isso, quando eu convido vocês, quando eu convido o doador para estar junto comigo, é porque você eleva a autoestima dessa mãe. Quando você entrega uma doação para uma mãe, como você viu, que uma mãe que chega às 7 da manhã, às vezes 5 da manhã, na porta da CUFA para pegar uma cesta básica, e você fala para o doador, olha, entrega para ela, e aí você explica para essa mãe que aquela pessoa que está doando, que está te entregando, a felicidade dela é enorme, sabe? A gratidão, e isso, assim, nos deixa muito feliz de poder fazer essa prestação de conta, mostrar que está chegando a doação na ponta.
1: E aí é o seguinte, né? Eu não sei quem que ganha mais. Se é a mãe que ganha a cesta, lógico, né? Que vai levar para a família e tal, óbvio. É, mas quem doa ganha muito também, né, Marcivan?
0: Sai feliz, cara. É muito legal isso, assim, quando a gente vê as reações. Eu já tive, gostei, não preciso citar aqui, mas CEOs de grandes empresas, CEOs de empresas até multinacional, que tiveram uma oportunidade, e eu posso falar um aqui, que foi um que já até faleceu, que era o finado Abílio Diniz, que quando ele andou dentro da comunidade, quando ele viu de perto a realidade das mães, de quem realmente precisa, daquela mãe que está ali no córrego, como nós lançamos o projeto Mães da Favela, que foi a Elaine Torres, que nasceu em Heliópolis, que foi isso. Nós fomos entregar uma cesta básica para a Elaine, chegamos lá, me deparamos com uma mãe solo, com 5 crianças em casa, em um barraquinho, que não era casa, era um barraco improvisado, e que uma das crianças era PCD. E aí a gente deu a cesta básica. Eu lembro que ela falou para o Celso Ataíde, né? Fizemos uma campanha até com a rede de TV, que entregamos uma casa para ela, mobiliada para ela, mas que ela olhou para o Celso e falou: moço, obrigado pela sua cesta básica, só que eu não tenho onde cozinhar, eu não tenho dinheiro para comprar o gás. Então, você se depara com essas questões, que o cara, se sensibilizado, ele se mobiliza. Pô, então bora atrás de gás, vamos atrás. Aí nasceu o projeto Mães da Favela, que a gente dava a cesta básica, mas a gente também dava um cartão para que ela pudesse comprar um gás, para que ela pudesse comprar um absorvente. Então, isso é muito gratificante. Quando o doador está próximo, está junto, então a gente se torna uma grande família. Como eu te falei, o cara veio, um CEO, viu o trabalho que a gente fazia. Na próxima ação, ele trouxe a esposa, trouxe os filhos dele, os seguranças dele, ele pediu para que ficasse fora da favela. Então a favela não precisa de segurança, a segurança ali era o povo que estava abraçando ele, é o povo que estava abraçando as filhas dele, e que nem brasileiro ele era, cara. As filhas dele nem português falava, mas as crianças se divertiram no campinho de terra da comunidade, se divertiram com as outras crianças. E aí eu mostrei para uma amiga minha, eu falei: tá vendo? Isso é o resultado que eu quero final. tá? Além de alimentar, mas essa autoestima dessa criança que teve contato com o filho de um CEO, essa criança transformou a vida dela. Ela acha, se acha importante e ela

0: Ela se sente amiga da filha de um CEO de uma multinacional. Então, essas questões que são invisíveis, que as pessoas não veem, é isso que faz a nossa transformação, é isso que nos deixa feliz. De chegar em casa e dormir, acordar no outro dia e falar: poxa, uma família ali a gente já conseguiu encaminhar.
1: Estamos conversando aqui no Alô Alô Brasil com Marcivan Barreto, que é presidente estadual da CUFA aqui em São Paulo, a Central Única das Favelas. Marcivan, muita gente conhece a tua história, mas tem muita gente que não deve conhecer. Conhece o Marcivan, agora presidente estadual da CUFA, enfim, um cara que representa a Central Única das Favelas. É uma referência, o Marcivan é uma referência hoje. Participa de palestras, enfim. Mas acho que muita gente não imagina a tua história, né, Marcivan? E quando a gente falou de resgatar, que o futebol resgata, que, enfim, a atividade social, o acolhimento, o abraço, você
0: Acolhimento,
1: identificar as
0: abraço.
1: pessoas, né? Isso resgata mesmo. Você é a prova viva, né, desse resgate, né,
0: Sou
1: Marcivan?
0: a materialização disso, né, Agostinho? Inclusive, a gente teve uma palestra aí no final do ano. Eu fui para a Alemanha, cara, palestrar, e fiquei muito surpreso quando eu fui falar de Taça das Favelas, da Expo Favela na ISPO, que é uma das maiores feiras de tecnologia, né, do mundo, e estava acontecendo na Alemanha. E eu lembro que eu ali meio acanhado, o cara falou assim: não, mas eu quero saber a tua história, conta a tua história. Eu falei: não, mas não é da CUFA, não, a gente quer ouvir da CUFA, mas a gente quer saber a sua. Cara, eu sou um filho de um nordestino, que assim como a grande maioria aqui, acho que de São Paulo, tem muitos nordestinos, não só nessas regiões aqui, mas que veio em 1979, saiu de um povoado chamado Boca d'Água, que é um povoadinho pequenininho de 1.800 pessoas, não tem 2.000 moradores lá, que é um povoado de Uibaí. Quem conhece, né? Uibaí é uma cidadezinha menor que é a região de Irecê, mas que eu chego em São Paulo, cara, de pau de arara, com a minha família, com quatro, meu pai retirando, com cinco filhos pequenos. E que na maior favela de São Paulo, que já em formação, Heliópolis, em 79, já estava uma formação grande, e que meu pai, infelizmente, com as violências, com tudo que ele se deparou ali, ele voltou para a Bahia, né, com a minha família em 81, e eu fico um filho adotivo. Fui adotado ainda garoto, né? Eu saio da Bahia com 5 anos de idade, então com 7, 8 anos eu começo a estudar em Heliópolis e ser um filho de uma mãe solo que tinha que trabalhar e deixar eu e mais um que ela cuidava, né? Então eu sempre falo, Agostinho, que a formação familiar, ela é fundamental na formação do caráter, na formação do encaminhamento desse jovem. A estrutura familiar, a educação, cara, ele é fundamental, ele salva vidas, né? E eu sou a maior prova. Quando eu faço uma palestra, às vezes eu levo um vizinho meu que é advogado, né? Por que eu levo o meu vizinho que é advogado? Porque eu fui um moleque que eu fiquei, infelizmente, na rua, e quem me adotou foi o crime, foi o tráfico, porque a minha mãe tinha que trabalhar, não tinha como cuidar de mim. E eu fiquei vários anos privado de liberdade, né? Conheci o Celso, o MV Bill, em 2001, só para resumidamente, para você entender. 2001, o Celso e o Bill, que foram os fundadores da CUFA, que são os CEOs que fundou a CUFA, tem 30 anos de existência. Estamos em 5 mil favelas, em 80 países, né? Só para você ter uma ideia, antes de citar rapidamente um pouco do meu passado, mas assim, eu fui um cara que eu fui o garoto propaganda do Corinthians. Na última camisa que o Corinthians lançou, eu fui lá contratado pelo Corinthians com a Nike, passei um garoto, fiquei um ano num projeto com eles. Estou hoje no Conselho Nacional de Educação do MEC, faço parte do CECADI, um grupo que atua aí nos conselheiros de educação. Né? E estou hoje na frente de 423 favelas, coordenando o projeto Mães da Favela, que nasceu em Heliópolis, o projeto Recomeço, que é isso que eu falo falar agora, é o egresso do sistema prisional, em que a Amazon, uma parceria que a Amazon abraçou em todo o Brasil, nós estamos levando até para fora do país a ideia que leve o Recomeço para Nova York, para a região do Bronx, lá, que a gente tem uma CUFA muito atuante lá, mas que o Recomeço hoje transforma a vida de vários jovens como a minha. Né, dá oportunidade, porque quando eu tive a oportunidade, eu abracei, como eu te falei. Eu conheci o Celso ainda no movimento, fiquei privado de liberdade em 2005. O Celso Ataíde, o MV Bill, me visitam no sistema previsional e me fazem um convite para ingressar na CUFA. Né, até aquele momento ali, eu estava sem perspectiva de vida. A partir do convite dele, eu me tornei professor. Então, eu fui professor no início ali. para passar o tempo num presídio chamado Valparaíso, que era a divisa com Mato Grosso, e que com o tempo a FUNARP, que é a Fundação de Amparo ao Preso, me descobriu, chamou o Instituto Paulo Freire, e a partir do Instituto Paulo Freire nasceu em Valparaíso em 2005 o sistema de ensino do Estado de São Paulo. Então esse cara que está falando com você ali implementou um sistema de ensino em Valparaíso em que eu costurava bola para ganhar tipo R$ 150 por mês, dava aula ali de graça, sem nenhum recurso. E quando o Instituto Paulo Freire chega, eu passo a ganhar um salário mínimo. Então o MEC me reconhece como estudo, chancela a gente como estudantes. E a cada 3 dias que eu dava aula, ganhava um dia de remissão de pena. E a cada 3 dias que o preso estudava, ganhava um dia de remissão de pena. Pra você ter uma ideia, eu comecei com 8, passei para 20. Quando eu ganhei minha liberdade, graças a Deus, eu deixei 120 presos estudando em sala de aulas, tendo oportunidade em que no dia da visita, a alegria de uma mãe, você não sabe o quanto que isso é valioso, a alegria de uma esposa poder chegar para você e olhar no teu olho e falar: professor, muito obrigado, gratidão, hoje eu consigo ler uma carta do meu marido, hoje eu consigo ler uma carta do meu filho, eu consigo escrever com mais intimidade para o meu marido, eu consigo escrever para o meu filho. Então, assim, eu tenho exemplos assim maravilhosos de pessoas que eu encontro na rua, de pessoas da minha relação, que é o pastor da igreja, que é o cara que está trabalhando, que fala: cara, você que me ensinou a ler e escrever no sistema. Então, quando eu saio para a rua, eu me deparo com parte desses alunos, cara. E aí, já com esse convite da CUFA, eu me ingresso na CUFA de Heliópolis, começo a fazer um trabalho na CUFA de Heliópolis, mas com esse pensamento de resgate mesmo, de não querer a vida que eu tive, né, de buscar essa oportunidade que o Celso me deu a todas essas provas. Mas eu te falo, irmão, tá vindo um filme sobre a minha história de vida, tá vindo aí um livro, graças a Deus a gente está fazendo algo muito bacana, assim, uma história fantástica. Mas lá vocês vão poder ter um pouco a noção do que é a oportunidade na vida de um ser humano. Como eu te falei, o meu vizinho, que é advogado, ele tinha cinco filhos, cinco irmãos, um pai que sempre puxava na orelha dele quando ele ia para a rua comigo. Sempre buscava ele nos campinhos de terra quando ele estava no movimento errado com os moleques ali fumando um cigarro. Então a estrutura familiar conseguiu levar esse moleque até a formação de advogado. Ele estudou, teve formação familiar e conseguiu. Então o que eu falo sempre para as mães e o que eu deixo muito claro aqui numa rede tão grande que é a Rede Nacional, que vocês são tão público enorme, é isso: oportunidade, estudo, estrutura familiar. Isso forma o ser humano, isso forma o cidadão, porque quando você tem família, quando você tem estudo, o resto, meu amigo, você se busca, porque a favela, ela é potente. Nós temos milhares de exemplos, centenas de exemplos de pessoas bem-sucedidas, como o Celso Ataíde mesmo fala, de empreendedores maravilhosos. Mas muitas das vezes é a oportunidade que não chegou para aquela pessoa e, infelizmente, ela se desviou.
1: É isso, um relato e tanto. Quer dizer, o caminho é esse, né? Não há muito segredo, é investir
0: Em
1: nesses
0: educação,
1: jovens, nessas
0: investir.
1: crianças, dar atividade física, educação, esporte, lazer, enfim. Quando o Estado abre mão, não faz a sua parte, foi o que o Marcivan falou. O crime chega junto e toma conta de tudo,
0: Adota.
1: né?
0: Toma
1: Adota.
0: conta de tudo.
1: É.
0: Adota, porque é isso. As políticas públicas, elas são essenciais, Agostinhos. Por que muita gente nos questiona? Pô, Celso, por que a taxa da favela é de 14? Que é exatamente o momento que a gente está se descobrindo. Principalmente o jovem da comunidade. Você imagina com um jovem de 13, 14, 15 anos, está tudo aflorado na pele dele ali. Ele está tentando se descobrir. Agora, você não vê cultura na favela. Você vê pancadões, bailes funk. Por quê? Porque os jovens não têm outra opção. Não tem uma opção de lazer nas comunidades, na rua. Eu estive participando de palestra falando sobre construção, sobre propriedade, sobre casas. E eu falei isso. Pô, a gente vem, constrói um prédio, mas não dá um Singapura, por exemplo. Mas você não tem estrutura nenhuma ali para que essa família possa até se locomover. Ou tem uma, assim, põe uma creche lá e pô, mas não é só isso. Tem equipamentos de esporte, do skate, do voleibol, que tem pessoas maravilhosas. E você não vê isso nas comunidades. Então eu sempre falo, quando o poder público, quando olhar para mais políticas públicas, porque assim, Agostinhos, eu sempre falo isso. Quando você cuida do jovem, quando você educa do jovem agora, você investe nele, é muito mais barato do que você pagar um preso ou do que você construir um presídio. Então eu sempre falo isso, invista no jovem de hoje, invista nas crianças de hoje, para no amanhã você não ficar privado dentro das muralhas, dentro das grades, e também ter que construir mais presídios. Então vamos construir mais escola, vamos construir mais creches e menos presídios.
1: É isso, exatamente isso. Educação é investimento, não é gasto, não, é investimento. É investimento mesmo
0: É
1: no ser
0: investimento.
1: humano, no ser
0: É
1: humano.
0: isso.
1: E o Marcivan é o um exemplo vivo, felizmente vivo e atuante, desse caminho que é o caminho a ser.

0: trilhado mesmo, né? Tem que ser um projeto, não de um governo, tem que ser um projeto de um país inteiro, independente de quem esteja no poder, nos governos estaduais, municipais ou no governo federal, tem que ser um projeto de país para que a gente consiga resgatar essa molecada e esse poderio mesmo, que é a favela. A favela é uma potência. Aliás, eu queria que você falasse um pouco sobre, você citou en passant aí, mas eu queria que você falasse um pouco, Marcivan, sobre a Expo Favela, que para quem não conhece, é uma feira de negócios, né, Marcivan?
1: É isso, a Expo Favela é uma feira de empreendedorismo, que a gente coloca o asfalto para dialogar com a favela, né? Como te falei, as favelas são potentes e os números estão aí. Nós somos 18 milhões de brasileiros que moram em território de favelas, que esses 18 milhões, eles mobilizam mais de 200 bilhões de reais por ano. Então, a favela ela é mais potente, o PIB da favela é mais potente do que o Paraguai e o Uruguai juntos, para você entender da potência que é essa favela. Só que é isso, esses talentos eles precisam ser descobertos. Essas empresas elas precisam entender que elas precisam dialogar e entrar dentro das comunidades de fato para descobrir o que tem de potencial. E aí a gente fala desde a agência de viagens, que a favela vai voando, que a Cufa tem dentro da sua hold, como os projetos sociais também de pesquisas, que é o Data Favela, né? Então são uma série de coisas que a gente tem, de projetos que a gente tem para inserir, para valorizar essa favela, né? O empreendedorismo dentro da favela, é o que a gente fala, às vezes a senhora que começou ali na pandemia, que se descobriu uma boleira, às vezes tem um Instagram ali que ela vende um bolo, mas a foto dela não tem uma qualidade legal, o texto dela não é legal, ela não sabe escrever um texto bacana, o make dela, ela não cuidou do make. Então a CUFA o que faz? Prepara essas pessoas, a gente dialoga com as grandes empresas, eu não preciso citar nome, mas a gente tem uma grande empresa aí de comida, que a gente fez é com que essa empresa viesse para dentro da favela, ao invés de levar esses empreendedores até a matriz dela em Osasco, que essa mãe tem criança, às vezes tem não tem como ela sair da comunidade. Então a gente monta um centro de referência, coloca 25 computadores ali de última geração, para que essa mãe venha, ela tenha uma aula de computação para fazer a foto com qualidade, para fazer um texto com qualidade, e aí a partir daí ela se apresentar para a Expo Favela. Então a gente realiza a Expo, já realizamos no WTC, no Sheraton Hotel, agora estamos indo para o pavilhão do Center Norte, mas que a gente coloca lá 420 empreendedores, todos de favela, e aí convida as grandes empresas, os grandes CEOs, para dialogar, para conversar e para se divertir. Mas é uma grande festa, além do empreendedorismo, mas a gente poder levar as favelas, a gente lota, são mais de 30 mil pessoas que frequentam um dia de feira, dois dias de feira, então é um evento magnífico. Inclusive, acabamos de realizar a Expo Favela lá em Paris, né? Fizemos também a Expo de Paris, que foi um sucesso lá, inclusive o próprio Macri esteve lá presente lá, e a gente está valorizando isso aí, não só em outros países, mas também tentando levar para outros continentes, para outras cidades.
0: É isso, é muita coisa para a gente falar, vamos ter que marcar mais outra entrevista, e mais outra entrevista, e mais outra entrevista, porque é muita coisa boa e a gente tem que mostrar esse Brasil que dá certo, porque a gente tem aqui, o jornalismo tem um pouco disso, né, infelizmente, a gente tem uma carga de notícias que não são tão boas, dia após dia, dia após dia, e a gente corre o risco de não perceber o que está acontecendo de bom ao nosso lado, do nosso lado. E eu, só para a gente terminar, você falou que as empresas estão descobrindo a favela, então o asfalto está descobrindo a favela, a potência que é a favela. E tem um caso de sucesso já, né? Com a Amazon, que eu quando estive lá na CUFA lá com você, fiquei surpreso. Porque é óbvio que para o morador da favela, ele ter o endereço dele, ter o número da casa dele, ter a rua dele, ser localizável, conseguir receber correspondência, também é um resgate da dignidade dele, né, Marcivan? E vocês têm esse trabalho com a Amazon, que é um negócio, é um ovo de Colombo, parece uma coisa tão básica, mas tem que alguém fazer e mostrar que dá certo. Eu queria que você contasse um pouco desse trabalho que vocês estão fazendo lá em Heliópolis, eu sei que está fazendo, deve estar fazendo também em outras favelas, com a Amazon, claro. Marcivan.
1: É isso, é aquilo que a gente falou, é o resgate à autoestima, é da pessoa se sentir valorizada, de saber que tem um CEP, de saber que tem um endereço. Isso é muito legal, como eu te falei, às vezes tem uma criança, cara, como a gente deu a casa aqui rapidamente para essa mãe, eu lembro que a filha dela, ao entrar na casa, a gente achou que ela ia ver um videogame bonito que estava na sala, que tinha um celular para ela, uma TV linda lá na sala dela. Não. Quando ela entrou dentro da casa, a primeira coisa que

0: ela olhou e falou assim: mãe, o meu quarto tem porta. Cara, Agostinho, não tem como você não chorar, cara. Não tem como você sensibilizar. De uma criança de 12 anos, eu não estava falando de um bebê, de um. Não, era uma criança que estava para completar nem 12 anos, acho que ela tinha 10 anos na época da TV que a gente fez. E eu me lembro muito bem a gente entregando a chave da casa para ela. Quando a mãe dela abriu a porta, eles entraram com os cinco filhos. A filha olhou e falou assim: mãe, minha casa tem uma porta, cara. Então é isso, nós estamos falando da dignidade humana, do ser humano que está feliz com 10 anos de idade, que conseguiu entrar num local que ela vai poder fechar para a intimidade dela. Então, o projeto da Cuca é exatamente isso. E o projeto que a gente fez com a Amazon foi isso. Como eu te falei, foi uma luta. Convencer a Amazon, que é um grupo mundial, colocar o nome dela em um projeto com egressos do sistema prisional é muito delicado. Isso, tem muitos para tacar pedra, mas eu sempre falo isso. Quem não errou na vida, né? Quem não errou na vida que ataque a primeira pedra. E eles erraram, nós erramos, pagamos suas penas, voltamos para a sociedade e precisamos ser inseridos no mercado. Entendeu? Então, se você não tiver oportunidade, vai reincidir, vai voltar novamente. Então, o que a CUFA faz? A gente faz exatamente os resgates dos Marcivan. Eu tenho o Orlando do Parque Santo Antônio, que coordena um projeto maravilhoso lá, que é Egresso. Eu tenho o Fênix de Paraisópolis, que também tem um projeto Recomeço lá, maravilhoso com as mães solos e com o Recomeço. Hoje, o Recomeço, só para você, numa visão geral, ele é um projeto que tudo que vocês, pessoal do asfalto, pessoal que estão nos ouvindo aí, compra nas redes da Amazon, que você entra no site, entra ali no aplicativo e compra parte dessas entregas da Amazon, 50% de todas as entregas, quem faz é a CUFA. E 20% dessas entregas com que a CUFA realiza, ela é obrigatoriamente ter uma parcela de 20% de egresso do sistema prisional. É o cara que a gente vai dar a moto, a manutenção da moto, até o combustível que eles usam é bancado por a gente. E para as mulheres, um trabalho mais interno ali, de cuidar da logística, de cuidar de limpar os produtos, de cuidar de rastrear. Então, assim, além de dar oportunidade para essas pessoas que são invisíveis, também a gente está valorizando o morador da favela. Você está falando de uma senhorinha que às vezes mora no beco, que você não consegue fazer entrega, que ela tem que sair da comunidade para ir no correio buscar uma correspondência, ou se ela compra no Mercado Livre, no Amazon da vida, ela tem que ir num posto de atendimento retirar um produto. E às vezes, muitas vezes, ela não tem possibilidade de sair por causa do cuidado com o filho e a CUFA entrega na ponta. Por quê? Porque nós estamos lidando com pessoais do território. Então eu não pego o meu entregador daqui e mando ele para Paraisópolis. Não, hoje em São Paulo eu tenho 15 bases da Amazon e essa base ela atende somente 10 km. Então o cara que morou em Heliópolis, o cara que conhece a Dona Maria, conhece o seu João, conhece o território, é ele que vai ser treinado para fazer as entregas da região. E aí eu coloco em Paraisópolis, eu tenho na Brasilândia, eu tenho no Capão Redondo, mas eu já tenho em Osasco, Carapicuíba, todo o Alto Tietê já está atendendo pela Amazon. Então é um projeto maravilhoso de resgatar, mas também de valorizar o morador e de fazer a entrega chegar rapidamente. Que você compra hoje e no mesmo dia, até meia-noite, você está recebendo o produto na sua casa.
1: Marcivan Barreto, presidente estadual da CUFA aqui em São Paulo. Marcivan, é sempre um prazer falar com você. Você é um exemplo mesmo. Todos vocês, né? Vocês todos da CUFA são sensacionais. E, de novo, a gente precisa ver o que acontece, esse Brasil que dá certo, esse Brasil que é solidário, que pensa nos que mais precisam. É isso que a gente busca, é isso que a gente tem que valorizar. E eu queria agradecer mais uma vez pela atenção, convite aqui da Rádio Nacional. E parabéns para você, meu amigo. A gente vai se ver em breve, se Deus quiser, tá bom?
0: Com certeza, Agostinho. Um grande abraço para todos os ouvintes. É uma satisfação enorme. Como eu falei, quem quiser conhecer de perto realmente o trabalho que a CUFA desenvolve, é só entrar nas redes da CUFA, tanto no site lá no www.cufa.org.br ou na CUFA Heliópolis, quem quiser colocar CUFA São Paulo, CUFA Heliópolis, CUFA Brasil, vocês vão ver a gente atuando não só aqui, mas no Rio Grande do Sul, lá nos territórios Yanomamis, em que construímos o ano passado, entregamos dois hospitais lá nos territórios Yanomamis, uma parceria da CUFA com a iFood. Então, um trabalho aí a nível Brasil, a nível mundial, fantástico que a gente desenvolve.
1: Valeu, Marcivan. Fica com Deus, meu velho. Até breve.
0: Grande abraço, meu irmão. Abraço, tchau, tchau. Todos, abraço.
1: Valeu. Grande figura, Marcivan. Essa é uma figuraça. Gente da melhor qualidade, conheça a CUFA, se puder, ajude, enfim, vale muito a pena. É um presente para nós, para quem doa, para quem ajuda, é um grande presente. 8h52, vamos para o Rio de Janeiro? Vamos para lá. A Cristiane Ribeiro está com a gente. Fala aí, Cris, bom dia.

0: Bom dia, Agostinho. Bom dia aos ouvintes. Agostinho, o Brasil registrou um crescimento de 46% no número de turistas estrangeiros entre 2019 e 2025, desempenho superior ao de importantes destinos turísticos internacionais. E com isso, o Brasil agora está entre os países que mais ampliaram a chegada de visitantes estrangeiros no período pós-pandemia, conquistando também a quarta posição entre as economias analisadas em um levantamento feito pela OCDE, que é a Organização para a Cooperação e Desenvolvimento Econômico. De acordo com o relatório Tendências e Políticas do Turismo da OCDE, no período analisado, o número de turistas internacionais nos destinos nacionais passou de 6 milhões e 300 mil para 9 milhões e 300 mil. O desempenho coloca o Brasil à frente de concorrentes como Japão, Portugal, Espanha e França. O Brasil também avançou na América do Sul, enquanto países como Argentina e Peru registraram retração no fluxo de turistas internacionais no mesmo intervalo. Essas informações desse relatório convergem com o registro de chegada de turistas internacionais, que ficou em 5 milhões e 200 mil no primeiro semestre deste ano, a segunda maior, e também de divisas deixadas por esses visitantes, de 5 bilhões e 600 milhões de dólares, 12% a mais do que no mesmo período do ano passado. Volto com você, Agostinho.
1: Valeu, Cristiane Ribeiro falando com a gente ao vivo do Rio de Janeiro. Olha só, cerca de 100 mil pessoas se deslocaram internamente no Marrocos rumo à fronteira com Ceuta nos últimos dias, segundo informações da Associação Marroquina de Direitos Humanos. Informação foi divulgada nesse final de semana. A estimativa é que milhares tenham percorrido longas distâncias para chegar ao norte marroquino. Após chamados que foram difundidos pelas redes sociais, incentivando a travessia do território em direção à Espanha, a cidade de Ceuta. Ao menos 50 mil pessoas conseguiram entrar no enclave espanhol, e agora houve inclusive uma ação militar da Espanha para tentar retirar uma parte dessas pessoas que fogem da falta de condição do Marrocos, né? A Associação Marroquina de Direitos Humanos, que é crítica ao governo de Marrocos, classificou o episódio como êxodo coletivo e atribuiu a crise ao agravamento das condições sociais e econômicas do país. Uma cena impressionante mesmo, uma legião de marroquinos invadindo a cidade de Ceuta e depois uma ação do exército espanhol para tentar retirar pelo menos uma parte dessas pessoas que ainda continuam em Ceuta, vagando pela cidade, sem condições de abrigo e de sobrevivência, enfim, um drama humanitário que o mundo precisa ficar atento para socorrer essa gente que está agora perdida, né? São pessoas que fugiram da sua terra por falta de condições e agora se encontram também em condições precaríssimas na cidade de Ceuta, que faz parte da Espanha e que foi invadida por cerca de 100 mil pessoas, 100 mil marroquinos nas últimas horas. Agora são 8h56, vamos para Brasília, Priscila Mazenotti. E aí, Priscila, como é que você está? Tudo bem? Bom dia.
2: Oi, Agostinho, bom dia para você, bom dia também para os nossos ouvintes. Estou bem, começando a semana, né? Aliás, o semestre começando, acabou o recesso no Judiciário, no Congresso, o Supremo Tribunal Federal tem sessão hoje à tarde aí para já falar das prioridades, né? Reabertura dos trabalhos. E esse é o nosso destaque de hoje, né, Agostinho? A volta no Judiciário e a não volta, pelo menos por enquanto, lá no Congresso Nacional. Esforço concentrado só a partir de semana que vem, viu, Agostinho?
1: Dá uma preguicinha, né? Depois das férias, dá aquela
2: Não.
1: vontadezinha de esticar um pouco mais. Quem pode, faz, né? A gente que não pode, volta pro batente. Agora, o Supremo tá de volta com força total e tem temas importantes já de saída, né, Priscila?
2: Temas importantes, por exemplo, que a gente destaca aqui, a aplicação da Lei Maria da Penha, né, de violência contra a mulher. O que que eles estão analisando? Essa questão de poder enquadrar na Lei Maria da Penha, atos de violência contra a mulher que foram praticados por homens sem vínculo com a família, né? A gente sabe que a maior parte dos casos de violência ocorre no âmbito familiar, mas aí eles estão discutindo essa questão de e quando a pessoa não tem vínculo com a mulher, como é que fica? Vão discutir isso. Aliás, esse assunto de violência contra a mulher também vai ser discutido lá no Congresso Nacional, tem aquele PL da misoginia, vai ser uma das prioridades para esse semestre, mas isso só semana que vem, durante o recesso parlamentar. E no Senado a gente quer saber da PEC 6x1, se Davi Alcolumbre vai dar andamento aí à PEC ou não, ou se vai deixar para depois das eleições, como tanto quer a oposição. Agostinho?
1: É isso. Aliás, você falou da violência contra a mulher, o STF já deve decidir na quinta-feira, agora dia 6, aquele caso do ministro Marco Buzzi, né? Que está sendo acusado de importunação sexual, de assédio sexual, vai ser um caso importante, emblemático até, né, Priscila?
2: É, da filha de um colega, amigo, né, ali durante a viagem, vamos acompanhar de perto, vamos ver como é que vai ser isso, bastante emblemático por se tratar de quem é, né, um magistrado do porte dele.
1: É isso, e pode ser que ele já emplaque aquela versão nova aí, que não garante aquela aposentadoria compulsória, né? Porque tinha essa molezinha, né, do juizado aí, do juiz que era punido e tal, perdia o trabalho dele, né? Era aposentado compulsoriamente, mas com um rendimento total que não garantia aquela punição que a gente espera. Vamos aguardar, então.
2: Aliás, uma decisão do Flávio Dino foi parar lá no CNJ, eles decidiram isso, acabou essa história de premiar com aposentadoria, né? Claro que a pessoa agora vai ter que responder pelos seus atos e se for aposentada, receber proporcionalmente.
1: É isso. Priscila, boa semana para nós, a gente se fala amanhã
2: de novo.
1: Em
2: cima da bucha hoje, hein, Agostinho? Foi. Bom dia para você, boa semana pra gente.
1: Quando é planejado, dá certo, viu, Priscila?
2: Quando não é, também.
1: Também dá. Então acabou por hoje, acabou essa segunda-feira, começando o mês, mas essa segunda-feira já tá indo pro espaço. Amanhã a gente se encontra de novo, conto com vocês a partir das 8 da manhã aqui na Rádio Nacional. Valeu, pessoal, tchau.
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4: Muito bom dia, está começando mais um Ritmo da Notícia. Segunda-feira, 3 de agosto de 2026. Eu sou Fátima de Mello, na mesa de som Thiago Coelho. E a gente começa com Boca Livre, quem tem a viola.

0: Martinália, depois Cura, Vanessa da Mata Viagem e Boca Livre, quem tem a viola, Zé Renato, Juca Filho e Cláudio Nute.
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0: Até a próxima quarta-feira ocorrem as convenções partidárias para escolhas e anúncios dos candidatos às próximas eleições gerais em outubro. No último fim de semana, o PT realizou a sua convenção e oficializou o presidente Lula candidato à reeleição. Já o partido Missão anunciou o empresário Renan Santos para disputa ao Palácio do Planalto. Ainda nesta semana, o TSE, Tribunal Superior Eleitoral, e três tribunais e os TRS, Tribunais Regionais Eleitorais, preparam aí uma série de ações para combater as desinformações e provar as seguranças das urnas eletrônicas que serão usadas nestas eleições. O repórter Gabriel Brum detalha para a gente como será.
2: Ações para combater a desinformação e aproximar a população do sistema eleitoral e das urnas acontecem entre os dias 3 e 9 de agosto. O Tribunal Superior Eleitoral e os tribunais regionais vão realizar demonstrações da urna eletrônica, atividades educativas, visitas

0: visitas guiadas, campanhas e eventos abertos ao público. O objetivo é fortalecer a confiança no sistema eletrônico de votação e estimular a participação cidadã, principalmente dos jovens. Nesta segunda, um destaque da programação é a abertura de uma urna em uma escola da capital federal. No decorrer da semana, uma campanha na internet, inclusive com o apoio de influenciadores digitais, vai tirar dúvidas e explicar como a eleição funciona. Ainda estão previstas visita ao Museu do Voto e uma demonstração da urna na rodoviária do Plano Piloto em Brasília, onde a população poderá testar o equipamento. No fechamento, domingo, dia 9, o TSE promove a Corrida pela Democracia para incentivar a participação da população. As eleições gerais acontecem em outubro, dia 4, o primeiro turno, e dia 25, o segundo turno, se houver. Da Rádio Nacional em Brasília, Gabriel Brum.
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0: Paralamas, Caleidoscópio, Zé de Chiviana, Zé Cabaleiro dele, Meu Amor, Meu Bem, Me Ame, Luiz Melodia, de Melodia Ébano.
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0: E a gente continua nosso Ritmo da Notícia com eleições. É que a Justiça Eleitoral divulgou novas regras para a arrecadação e a prestação de contas nas eleições gerais de 2026, marcadas para os dias 4 e 25 de outubro, se houver segundo turno. O repórter Gabriel Corrêa está na linha. Bom dia, Gabriel. Quais aí as novas regras para a arrecadação e a prestação de contas nas eleições deste ano?
2: Olá, Fátima. Bom dia para você. Bom dia a todos. Fátima, olha, pela primeira vez está permitido o uso de recursos de campanha na prevenção e combate à violência política, incluindo gastos com a proteção e segurança dos candidatos. E para as doações feitas via Pix, não é mais necessária a emissão de recibo eleitoral, porém a identificação do CPF do doador continua obrigatória. Também é proibido o financiamento de campanhas eleitorais por meio de moedas virtuais, criptomoedas ou cartões pré-pagos. Além disso, os candidatos e partidos podem abrir contas de campanha de forma agora totalmente eletrônica por meio da assinatura digital. E as doações recebidas por cartão de crédito ou financiamento coletivo têm que ser informadas à Justiça Eleitoral em até 72 horas após o crédito. E as candidaturas de mulheres e pessoas negras devem receber no mínimo 30% cada dos recursos do Fundo Partidário e do Fundo Especial de Financiamento de Campanha. Para as candidaturas indígenas, o valor deve ser proporcional ao número de candidatos. Fátima, além dessas mudanças, continua proibida a doação por parte de empresas e fontes estrangeiras. Pessoas físicas podem doar até 10% dos rendimentos brutos referentes ao ano passado, e para doações acima de R$ 1.064,10, é obrigatória a transferência ser eletrônica. Para doações de bens, o limite estimado é de até R$ 40 mil.

0: Adriana Calcanhoto, Pelos Ares, Belchior dele, Galos Noites e Quintais, Tulipa Ruiz de Tulipa Expectativa.
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0: E esta segunda-feira é o fim aí do recesso para o Judiciário e Congresso. Mas a Câmara dos Deputados tem previsão de trabalhos apenas na próxima semana. Priscila Mazanotti está aqui no estúdio. Bom dia, Priscila. É isso aí?
2: Oi, Fátima. É isso aí. Bom dia para você e para os ouvintes. É aquele volta, mas não volta do Congresso Nacional por conta das eleições, né? Vamos falar primeiro do Judiciário. O Supremo Tribunal Federal tem sessão marcada para hoje à tarde, para a retomada dos trabalhos, né? A pauta desse semestre tem vários assuntos importantes, entre eles questões ligadas à reforma tributária e também ações sobre a aplicação da Lei Maria da Penha, né? Aquela de violência contra a mulher, a prática de violência contra a mulher por homens sem vínculo com a vítima, né? Os ministros devem discutir isso nesse segundo semestre. Aliás, violência contra a mulher também vai ser assunto na Câmara só semana que vem, como eu falei, por conta do esforço concentrado. Oficialmente, os trabalhos voltam hoje, mas Hugo Mota e Davi Alcolumbre, os presidentes da Câmara e do Senado, convocaram a sessão só para semana que vem. O PL da misoginia na Câmara deve ser discutido. Só falta o Hugo Mota encaminhar para o plenário, né? Aquele que equipara a misoginia, que é o ódio às mulheres, ao crime de racismo. No Senado, a expectativa é contra a PEC 6x1, que acaba com a escala 6x1. Vamos ver se vai ter algum andamento, né? Se o Davi Alcolumbre, enfim, encaminha para a Comissão de Constituição e Justiça, ou se vai deixar mesmo para depois das eleições, como queria a oposição, né? Esforço concentrado. Semana que vem, então, e depois uma outra semana no final de agosto, até o dia 3 de setembro, até lá só sessão solene, né, aquele famoso volta, mas não volta, né, todo mundo aí de olho nas eleições, porque o prazo para registro das candidaturas termina no dia 15 e dia 16 começa a campanha efetivamente. Fátima.
0: Muito obrigada, Priscila Mazanotti, pelas informações e sua participação aqui no Ritmo
2: até
0: da
2: mais,
0: Notícia.
2: Pessoal.
0: Até mais. Vamos seguindo com Lued Luna e Zuzila Ameixa.

0: Ouvimos Maria Gadu, Bela Flor. Antes Cássia Eller, Admirável Gado Novo. E Lued Lunes, Udzila, Meixa de Lued Luna.
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0: Quem nunca foi a um serviço de saúde, hospital, clínica, laboratório e não foi atendido da forma como gostaria? Bom, agora uma lei garante que os pacientes tenham seus direitos e deveres assegurados pelo Estatuto do Paciente, que já está em vigor. O repórter Pedro Lacerda preparou matéria para explicar essa nova lei. Vamos ouvir.
2: Ser chamado pelo nome, entender o que está sendo receitado, saber por que um exame foi pedido. São situações simples, mas nem sempre respeitadas no dia a dia pelos serviços de saúde. Esse cuidado começa antes mesmo da chegada ao consultório. Passa pelo segurança da portaria, pelo técnico administrativo do balcão, por quem faz a triagem, até chegar ao médico ou enfermeiro. É justamente esse fluxo completo entre paciente e equipe de saúde que uma lei recém-aprovada no Brasil passou a regular. Desde abril está em vigor o Estatuto dos Direitos do Paciente, que transforma a pessoa atendida em protagonista das decisões sobre o próprio tratamento e estabelece deveres para todos os envolvidos, tanto no SUS quanto na rede privada. A diretora da Escola de Enfermagem da USP, a Universidade de São Paulo, professora Vilanice Alves de Araújo, explica que a autonomia do paciente passa a ser um ponto central na nova legislação.
3: O que a gente verifica que as principais mudanças que traz aí o estatuto é que ele fortalece a autonomia do paciente como um princípio central deste estatuto, ele garante o consentimento informado, que deixa de ser apenas a assinatura de um documento e passa a ser um processo de comunicação, e assegura o direito à informação clara sobre diagnóstico, prognóstico, riscos, benefícios e alternativas terapêuticas.
2: Segundo a professora, a lei também garante ao paciente o acesso ao seu prontuário, o direito a uma segunda opinião médica, a presença de acompanhante e a cuidados paliativos no fim da vida. O estatuto também impõe deveres. Pelo artigo 22 da lei, cabe ao paciente informar corretamente seu histórico de saúde, avisar sobre mudanças no tratamento e respeitar profissionais e demais usuários dos serviços. A violação dos direitos dos pacientes passa a ser tratada pela primeira vez no Brasil como uma questão de direitos humanos. Na prática, quem sentir que teve algum direito desrespeitado pode buscar a ouvidoria do próprio hospital, clínica ou plano de saúde, que agora são obrigados a manter esse canal, além de recorrer a órgãos como a ANS, a Agência Nacional de Saúde, PROCON ou os Conselhos Profissionais de Saúde. Da Rádio Nacional em Brasília, Pedro Lacerda.
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2: Quem sabe faz ao vivo. O texto dramatizado, o sopro para fazer o fogo pegar.
3: Que diabo de fogo! Hoje esse danado não quer acender. Meu Deus, por onde está esse danado do José que não traz mais lenha? Cruz, não há meio. E não quer acender mesmo. Meu Deus, eu morro de tanto soprar. Também a lenha está toda molhada.

0: E enquanto o zóio não tiver bem inchado de tanto chorar, a menina não volta para casa.
1: Para que uma radionovela como Lábios Selados, de Oduvaldo Viana, pudesse chegar até o ouvinte da Rádio Nacional em 1952, tudo precisava estar afinado, porque não dava para voltar. Como uma grande orquestra, tinha um lugar para cada instrumento. Neste caso, não só para os músicos, mas também para os radioatores, o contrarregra, o operador de áudio e até os apresentadores.
0: Mais um capítulo de Lábios Selados. 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
2: Vamos entrar mais uma vez no estúdio de radioteatro da Nacional, no edifício à noite, na Praça Mauá, centro do Rio de Janeiro. Nós já te contamos nos episódios anteriores que essa estrutura ocupava quase um andar inteiro. Uma réplica de uma casa de madeira com escada e vários cômodos, muitos pedestais de microfone, paredes com isolamento acústico. Uma fotografia preservada em nosso acervo mostra a preparação dos atores antes de entrar ao vivo.
1: Sentados lado a lado em um enorme banco de madeira, cada um deles tem uma cópia do roteiro na mão. Um ensaio rápido, para que em pouco tempo aquelas vozes se transformassem em personagens e chegassem à casa dos ouvintes.
3: Amiga! Amiga!
4: Mas que foi? Que foi?
5: Filhinho de Dona Margarida. Febre amarela.
4: Febre amarela?
6: Febre amarela.
4: Febre amarela. Febre amarela.
2: Em 1982, o radioator Floriano Faisal, um dos grandes nomes do nosso casting e ex-diretor do Rádio Teatro da Nacional, lembra em entrevista ao programa Globo Repórter da TV Globo como a dramaturgia ao vivo exigia jogo de cintura de todos os envolvidos.
7: Me lembro de várias até. Isso foi até num programa do Sombra, que eu fazia um agente de polícia que devia matar um bandido. E na hora o revólver falhava. Falhava. Havia aquele tec-tec do revólver e não saía o tiro. Não. Então eu, para consertar a cena, eu vou e digo: você pensa que escapou da morte porque o meu revólver está falhando, mas você não vai escapar da minha faca. E nessa hora sai o tiro.
1: Embora tudo fosse feito ao vivo, a Nacional gravava as produções em discos de acetato, com o objetivo, inclusive, de fazer um controle de qualidade. Quem conta é o pesquisador Roberto Salvador, autor do livro A Era do Radioteatro, em entrevista ao programa Jô Soares, da TV Globo.
8: Terminado o programa, depois que acabava tudo, ia todo mundo para uma sala, botava lá o disco.
9: O programa.
8: Isso, olha, você errou aqui, olha... O áudio não botou o microfone nos metais, os metais não apareceram, o ator ficou assim, ficou assado. Era, na verdade, um laboratório, né?
2: E essa qualidade era medida todos os dias pela audiência e também pelo interesse dos anunciantes. Paulo Tapajós, ex-diretor artístico da Nacional, conta que foi essa cobiça do mercado que fez o radioteatro ocupar cada vez mais espaço na emissora.
10: Isso começou a ser cobiçado pelos clientes, porque tinha uma boa audiência, então havia procura de clientes que queria comprar a novela. Não pode, já está vendida. Então vamos abrir outra, vamos botar outra novela no ar, porque tem um candidato para uma novela. Então abrir outro espaço e assim por diante. Quer dizer, o interesse comercial em torno da compra de teatro seriado, de novela, foi que fez a expansão dos horários de novela da Rádio Nacional.
1: A ponto de preocupar o setor musical, que passou a identificar um desequilíbrio na programação.
10: Depois, com o crescimento das novelas, surgiu a necessidade de se dividir o tempo em mais ou menos em partes iguais.

0: Ai, ai. É porque tem uma outra, Ivanilde, que eu esqueci. Ah, ela é do Pará. Opa, mas Ivanilde, bom dia. A sua mamãe tá bem? Como é que ela tá? Como é que estão as coisas? Manda um abraço carinhoso aí pra ela. É, minha linda menina do Floquinhos de Neve, né? Do cabelinho branco gostoso. Beijo. E ela depois quer ouvir Obrigado Deus com Henrique e Juliano. Né, Pipis? Tem aí? Então, daqui a pouquinho. Raimundo Francisco, você já tá em Alto Alegre do Pindaré ou continua aí em, como é que chama? Em São Mateus, fala.
1: Bom dia, Adila Martins.
0: Bom dia, na sintonia aqui.
1: Opa. Ligado aqui no Nacional Joga. Oh, Nacional Joga. Bom dia, Lasonha, né? Acostumado com o Nacional Joga e trocando agora as horárias, né? Pois é, que bom que tá tudo bem, né, com você. Você tá alegre, feliz.
0: Ah, tô aqui.
1: Com a graça de Deus também vai ficar tudo bem, né? Tô correndo
0: tá
1: atrás aqui do meu exame. Pra fazer minha cirurgia de lipoma, né?
0: Ah, e aí?
1: Tem que fazer. Então, tudo de bom pra você, viu, Adilé? Um bom programa.
0: Ah.
1: E tudo de bom para os ouvintes que estão na sintonia.
0: Tá certo.
1: Grande abraço. E um abração pra Raimundo, que tá lá no Alto Lago do Pindaré.
0: Ah, então.
1: Breve,
0: ah, você
1: lá,
0: continua
1: em
0: ainda em São Mateus, então. Ah, então, abraço pra Raimunda, que tá em Alto Alegre do Pindaré. Espero que ela esteja aí ouvindo a gente. E você, então, vai fazer a cirurgia. Mas tá tudo bem, né? Conseguiu lá fazer os exames? Depois me conta mais detalhes, viu? Quero saber. Beijão carinhoso aí pra você, meu amigo. Que bom, viu? Mildinha já tá aqui também. Didi, bom dia, tudo bem com você? Di, eu quero que você cante parabéns pro Erivelto, que aniversariou ontem. Meu Deus, Erivelto de Vitória da Conquista, Pipi. Ele fez aniversário, seu amigo de Bado Seu Hermiro. É mesmo, gente, ele fazia partido do Pipi, aniversário, olha só, que legal. Então, Erivelto, meu amigo, olha só, você nem convidou a gente pro Bado Seu Hermiro, menino, eita. Mas deve ter sido um coração, né, Pipi? Olha, com certeza. Então, meu amigo, felicidades aí pra você. A Nildinha que tá aqui lembrando do seu aniversário que foi ontem. Deseja a você muita paz, saúde, realizações aí. Nildinha tá aqui festejando você. Que você receba todas as bênçãos de Deus com muita saúde e paz. É o que ela deseja, viu? Parabéns, meu querido amigo Erivelto. Com muito carinho da Nildinha. Que você viva aí um novo ano repleto de felicidade e alegrias. Que bom! Celebrar a sua vida, amiga Erivelto, beijos pra você. Espero que tenha sido um festão, hein, lá no Bar do Seu Hermiro, hein? Pipi, como é que foi o seu festão lá no Bar do Seu Hermiro? Foi bom? Eita, você curtiu muito. É, você mandou aquele abraço pra todo mundo. Que bom, Pipi aprontou, gente. Mas ele fica, ele fala só em segredo aqui, porque ele não quer contar pra todo mundo. Só isso. Eita, não pode compartilhar, né, Pips? Ah, nossa! Como é que é, Pips? Ah, não pode não, né? Tem que ficar entre nós, né? Pra não espalhar por aí, é isso? Jesus! Ai, ai. Oi, meu amigo Hamilton, de Apicumaçu, no Maranhão. Como é que você tá, meu querido?
2: Bom dia, minha amiga Direia Martins. Bom dia, ouvintes da Rádio Nacional da Amazônia.
0: Opa.
2: Eu sou Hamilton Carlos e falo da cidade de Apicumaçu, no estado do Maranhão.
0: Ah,
2: já estou
0: legal.
2: Conectado no programa Ponto de Encontro através da Alexa. Um grande abraço
0: maravilha.
2: A todos os ouvintes de todas as partes do Brasil.
0: Oh.
2: Alô, Direia Martins, toca pra mim. A música Cutu Capião da dupla Lady e Laura.
0: Ah,
2: um grande
0: legal.
2: Abraço.
0: Ah, Cutu Capião com Lady Laura, gente. Pipi, você acredita? Ontem eu ouvi um programa, que é um programa que passa na TV Aparecida, que é do... Ah, eu esqueci o nome, gente, quem é apresentador, mas é alguma coisa sertaneja. E aí, tava a Lady Laura ontem e elas cantaram Cutu Campeão. Olha só! Boa, Milton! Gostei! Quem vai gostar é seu Enéas, com certeza! Vai gostar aí de ouvir Cutu Campeão com a Lady Laura. Vamos começar então, Pipi, já pagando esses pedidos? Então, primeiro, né, que é Pablo.

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0: horas e 32 minutinhos. Olha aí o Gabiraba do... do Maurício Rabelo. Caiu o chapéu dele. Mas aí você ajuda ele a pegar e coloca na carequinha dele. Os cabelinhos dele tá acabando, né? Ele deve estar aí me ouvindo, ele vai me pegar na saída. Ô, Maurício Rabelo, beijo pra você. O Cebolinha. Ele é o Cebolinha? Tem três cabelinhos? Jesus. Ele vai vir pegar a gente na saída, hein, Pipo? Você deve estar aí escutando. Beijo, meu amigo. Jeane, que bom que você curtiu a música. Deixa eu dar um bom dia pra Dona Maria da Soledade. Como é que tá a senhora, minha amiga?
1: Bom dia, minha linda, minha querida, linda do meu coração.
0: Aqui oi, querida.
1: É a do Angelinho que tá falando. Minha amiga, de dia eu quero que você cante uns parabéns pra Nivaldo Lopes e Santa Filomena Piauí. Que ele ontem fez aniversário, mas hoje que eu vim pedir pra... Que ontem era domingo, hoje que eu vim pedir pra você cantar uns parabéns pra Nivaldo Lopes e Santa Filomena Piauí. Que,
0: Nivaldo?
1: Que ontem ele tava fazendo aniversário.
0: Tá
1: aí
0: bom.
1: Manda o áudio de volta pra mim e mandar pra ele, tá bom?
0: Tá joia.
1: Bom dia, minha linda. Tô te ouvindo aqui, seu programa. Eu amo quando eu escuto aquela gaitada maravilhosa sua, minha querida.
0: Não.
1: E um bom dia pra Maurenice.
0: Opa!
1: Minha sobrinha, bom dia pra Iramar, minha prima, Itamária. Pra Aparecida.
0: Oi, Aparecida.
1: Pra Tânia Rodrigues e pra todos que estiver ouvindo essa rádio tão maravilhosa.
0: Ô, oh, querida.
1: E bom dia a todos, que aqui é a Sula da Cabeceira do Angelim, mandando bom dia pra todos os ouvintes da Rádio Nacional. Bom dia pra Pipi.
0: Ah, Pipi tá aqui, animado.
1: Abraço, Pipi. Manda meu recado de volta.
0: Tá bom, meu amor. É Nivaldo o nome dele? Eu ainda não entendi.
1: E ontem era domingo. Hoje que eu vim pedir pra você cantar uns parabéns pra Nivaldo Lopes.
0: Nivaldo Pipes, vamos então cantar parabéns para esse Nivaldo, desejando muita saúde para ele. Eita, deixa eu só achar a Dona Maria da Soledade. É, Dona Maria da Soledade. Então, oi Nivaldo, parabéns para você, a Dona Sula, né? A gente conhece aqui também como Maria da Soledade, que ela tá aqui na Rádio Nacional da Amazônia, no programa Ponto de Encontro, desejando o melhor para você, viu? Saúde, paz, realizações. Espero que ontem a festa tenha sido linda, mas que você continue ainda cada vez mais aproveitando aí, né, esse momento de paz, de harmonia do seu aniversário, viu? Que vem um ano novo, repleto, aliás, todos os dias esse ano novo que tá aí começando para você seja cheio de realizações, saúde e prosperidade para você, com amor e carinho da Dona Sula, que te quer muito bem. Beijo para você, querido, tudo de maravilhoso. E é isso, hein, Pepis? Dona Sula lembrando aí do Nivaldo que fez aniversário ontem. Elzira de Santa Rita de Cássia, como é que você está? Um beijo carinhoso para você. Espero que o seu filho querido, o... como é que chama ele, Pipes? O Rafael esteja... Ele é o Rafael Vascaíno. Como é que ficou o jogo do Vasco? Ixi! Vasco nesse final de semana, hein, Pipes? Eu sei que ele tava jogando.
2: Eu sei que teve um ganhador de Brasília.
0: Teve um ganhador de Brasília? Como assim? Do quê? Da Mega Sena? Ah, meu Deus do céu! Empatou, Pipi. Foi 0-0. Eita! Tava jogando contra o Fluminense. É. E foi aqui, ó, Pipes. Foi aqui no Maracanã. Então o Vasco empatou 0-0 com o Fluminense. Não, aqui ó, foi no Maracanã, lá no Rio. Eu tô doidinha, gente, achando que aqui é Maracanã. Aqui é Mané Garrincha. Doida na cabeça, meu Deus, Maracanã é lá no Rio de Janeiro, viu, gente? Mas então, tava tendo Vasco e Fluminense e isso foi pelo Campeonato Carioca. Ah, beijão carinhoso aí, então, pra você, Rafael. Ixi, não teve jeito, não. Ah, então foi contra o time do Maurício Rabelo, né? Maurício é Fluminense, né? Ah, mas Rafael, não teve jeito pra você e nem pro amigo Maurício Rabelo Cebolinha. É isso, né? Tem que mandar o quê? Ah, então tá bom. Ah, beleza. Pipica e a vida, deixa eu ver quem mais chegou aí. Tem um Álvaro, Álvaro, ó, se eu for falar do Álvaro. Então, Rafael, bom dia pra você, grande abraço. Marcelo de Bom Jesus, Piauí, como é que você está, querido?
3: Bom dia, Dileia Martins, aqui é o Marcelo, falando diretamente aqui de Bom Jesus do Gurgueia.
0: Ah, é?
3: Todo o estado do Piauí.
0: Ah.
3: Se possível, estamos aqui na escuta. Manda um alô para nós aí.
0: Oi, Marcelo.
3: Estamos ouvindo o Nato. Tá eu, tá meu sobrinho, Davi.
0: Oi, Davi.
3: Arthur. Minha sobrinha Valentina, para minha mãe Raimunda.
0: Eita, muita
3: e
0: gente.
3: E todos aqui em Bom Jesus do Piauí. Uma turma boa aqui na Gruta Bela, no Piripiri, no assentamento Conceição. Tá? E todos que estiver na escuta.
0: Tá bom. Tá?
3: Se possível, você manda de volta aí o áudio, por gentileza. Tá jóia?
0: Tá jóia.
3: Um abraço para todos. Estamos aqui prestigiando esse maravilhoso programa, como
0: Opa.
3: Sempre, todos os dias.
0: Beleza,
3: Marcelo.
0: Marcelo
3: Rodrigues. Bom Jesus, Piauí.
0: Muito bom. Então, Marcelo, bom dia para você e para a galera que tá aí do seu ladinho, né? O Davi, o Arthur, a Valentina, a sua mamãe. Beijos, meu querido, para toda a família que tá aí curtindo contigo. Bom dia, uma ótima segunda, que vem uma semana maravilhosa para todos nós. É isso, né, gente? É, meu povo. Então, a semana começou.

e espero que ela chegue com todo carinho pra você. A gente sempre fala aqui, né, que as segundas é um dia pra gente renovar nossas energias, pra gente escrever novamente, né? É uma semana em branco pra gente começar uma semana incrível. Então, que venham novas oportunidades, que venham boas notícias, que a gente possa ter bons sorrisos, né? Que venham sorrisos de verdade, de âmago, né? Mesmo, de dentro, não é isso? E que venha com muita disposição, né? Pra gente realizar os nossos sonhos. Então, que a gente possa dar um passo adiante, né? Seguir em frente com fé, com coragem e com nosso coração cheio de esperança pra gente não desistir. Porque às vezes, né, gente, a gente passa por uns momentos tão pesados e aí vai se acumulando, né? E aí a gente pensa, poxa vida, queria que fosse assim, assado, mas não tem como, né? A gente não controla o que acontece, mas a gente controla como a gente vive esse momento, né? A gente pode olhar para esse momento e olhar com tranquilidade, tentar mudar nosso sentimento com relação ao que está acontecendo, né? Mas isso também depende muito de nós, né? Da força de vontade, que a gente tem que acreditar, né? Que cada novo dia tem aí um momento pra gente recomeçar, pra gente aprender, pra gente conquistar algo novo, né? Então, que a gente não desista, né? Mesmo quando a gente tá lá muito cansado, mas a gente não perca a fé que dias melhores estão chegando. E é que a gente tenha sempre gratidão, né? E esperança, até pra gente ter o nosso, renovar sempre o nosso combustível pra seguir em frente. Então, que a gente viva aí uma semana boa, repleta de paz, de muito sucesso, né, de muitas bênçãos para todos nós. Que a gente não permita que o nosso espírito se entristeça, né? Mas que ele mantenha o entusiasmo, porque boas coisas segue sempre para quem confia. E vamos, né? Deixa eu dar um oi aqui agora pro meu amigo de Amarante. Como é que você tá, meu menino? Ele, bom dia, Didileia! Como está a menina? E como está o menino Pipi? Esse menino, garotinho, fez 18 anos, né, Pipi? Segundo ele. Ai, ai, ai. Passando para deixar um alô para todos os ouvintes sintonizados. A Edna Alves, a Divina, a Raquelzinha, a Mari Irandi, a Regina de Macaúbas, a Penho, a Deilto e para todos que estão sintonizados. E ele quer, Pipi, que a gente toque aqui Roberto Carlos, a Montanha. E oferece, né, para mim, pro Pipi, pra sua equipe e todos na sintonia. Hoje não tem pérola do dia. Até agora não, menino. Oi, Diamarantes. Beijão. E aí ele falou assim, Pipi, você tá escondendo o jogo, né? Não quer contar o que aconteceu. A indígena deu um chá bem dado pro Pipi. Foi um chá bem delicioso, né, Pipis? Ó, oh, senhora. Ai, o apresentador é Kleber Oliveira do programa Aparecida Sertaneja. Adoro, porque é o sertanejo mais raiz. É, não, mas esse é de domingo, menino. Esse é do Kleber Oliveira. É o de domingo. Esse era uma reprise. É um programa que passa às terças-feiras. Aí ontem tava reprisando ele à tarde na TV Aparecida e tava passando Lady Laura. Aí eu não sei qual é o nome do programa e nem lembro o nome do apresentador. Mas sei que minha mãe, ela gosta muito de assistir a TV Aparecida. Aí ela tava vendo e aí passou a Lady Laura e eu achei massa, né? Que elas colocaram o Cutuca Peão. Aliás, bora ouvir, Pipi? Hamilton, um beijo pra você, Hamilton de Apicumaçu. Ele que pediu Cutuca Peão com Lady Laura. Espero que seu Inés também esteja aí curtindo.

0: querido? Tudo de boa aí? Ó, Maria Rita, é a mamãe do Lázaro e do Zezinho. Como é que você tá, mulher? Tudo bem?
1: Oi, Didi, bom dia.
0: Beleza.
1: Didi, nós estamos aqui no sítio Araújo, no município de Querência.
0: Ah.
1: Ouvindo eu, o Zezinho, o Lázaro, te ouvindo. E o Lázaro quer que você passe uma música aí pra ele.
0: Qual?
1: Que é Tunique e Tinoco. Aí, Baile na Roça.
0: Baile na Roça.
1: Aí, tá?
0: Olha.
1: Tchau. E um bom trabalho pra você, linda.
0: Obrigada, Maria Rita. Oi, Lázaro. Oi, Zezinho. Lázaro, olha, a minha mãe ama Tunique e Tinoco. Olha só, que legal que você pediu essa música, tá? E eu lembrei da hora da minha mamãe. Beijão carinhoso, tá certo? Natan, como é que você está, Natan?
2: Oi, Edileia, bom dia para você.
0: Bom dia
2: para todo mundo ligado aí no Ponto de Encontro. Edileia,
0: opa,
2: gostaria de ouvir a música do Gabriel Lenner, Perfeita Sintonia.
0: Perfeita Sintonia.
2: Mandar para todo mundo ligado aí no programa, tá bom?
0: Tá,
2: boa
0: joia.
2: Semana a todos nós.
0: Opa, beleza então. Perfeita Sintonia, a gente vai ouvir daqui a pouquinho. Pipi, já tem aí a montanha para gente ouvir? Então vamos lá, vamos ouvir a montanha, meu querido. Pro meu amigo Ediamarante.

Obrigada, meu amigo. Essa música é muito inspiradora, né? Do Roberto Carlos, A Montanha, pra gente agradecer sempre com o coração grato, fraterno. Beijão, meu menino, Edi Amarantes. E tô aqui também com a netinha Isabelle. Olha só. Olá, bom dia. Gostaria de mandar um alô especial pra minha mamãe, pra minha mãe Iracilda Lopes, que está na cidade de Placas, no Pará. E um beijo enorme pra ela. E um beijo da sua netinha Isabelle. Oh, meu Deus do céu. Ah, eu não entendi direito quem é a Isabelle agora nessa história, mas eu sei que tem uma mãe chamada Iracilda Lopes. Então, um beijo enorme pra Iracilda e também a Isabelle, que eu acho que tá mandando aqui essa mensagem. Beijão super especial. Olá, do Silva! Bom dia, Edilá Martins! Oi, Pipica e Abi, ouvintes! Edilá, estou passando hoje para pedir que cante os parabéns para minha mana Célia, que hoje está colhendo mais uma primavera no jardim da sua existência. Ê, Célia! Que legal! Vamos celebrar a Célia, então. Oi, Célia querida, como é que você está? Seu irmão Orlando Silva tá aqui desejando o melhor pra você. É isso, nessa data tão especial, menina linda. E ele fala assim: mana, felicidade, saúde e muita paz é o que eu desejo a você hoje e sempre. E quero dizer aqui que você é muito especial em nossas vidas. Que Deus consiga sempre te amparar, te iluminar e que você tenha um novo ciclo renovado de bênçãos e alegrias. Felicidades para você, minha mana Célia, que eu amo muito. Com carinho do seu irmão Orlando, Célia. Um beijo, tudo de bom, menina querida. E ele quer ouvir a música Viva a Vida com Felipe Duran e dedica aí a mana Célia. Aê! Então a gente vai curtir sim daqui a pouquinho, especialmente aí pra sua irmã querida. Olha só, meu amigo, que haja um festão aí pra Célia hoje, que vocês curtam muito, viu? É, gente do céu, acho que vai ficar muito bom, hein? Esse aniversário, Pipi, eu acho que vai ter

0: Uma festona lá, hein? O que você acha? Você acha que vai ter balão? Você acha que vai ter bolinho? Você acha que vai ter balinha? Acha que vai ter... Como é que chama? Salgadinho? Eu acho. Vai nada, né, Orlando? Mas o mais importante é celebrar a vida da Célia. Beijo, querido. Você viva muita alegria com ela aí, tá bom? Roberto, lá do Espírito Santo, como é que você tá, menino?
1: Bom dia, Edilé.
0: Opa!
1: Bom dia, aqui é o Roberto Guarapari. Se possível, eu queria ouvir ex-mulher com João Mineiro e Marciano.
0: Ex-mulher.
1: Eu volto amanhã. Obrigado, bom trabalho.
0: Tá bom.
1: Que eu lhe protejo.
0: Eita, Pipi, você é enrolado com a sua ex-mulher? É, Pipi. Acho que... Pipi, você é enrolado com a sua ex-mulher? Ele nem sabe. Gente, o Pipi fica me enganando. Vamos ver. Pera aí, aguenta aí, Pips. Pipi, já vamos lá apagar. Qual é a próxima? Ah, Tunique Tinoco? Baile, não sei. Como é que é? Baile? Baile na roça. Então vamos curtir, gente.

Aí o Baile da Roça! Muito bom! Obrigada, Lázaro! Lembrei da minha mamãe com muito carinho, viu? Beijo, Maria Rita, o Zezinho. Marcelo falou assim, Didi, estamos sempre prestigiando esse maravilhoso programa. Legal, Marcelo. Marcelo lá de Bom Jesus, Piauí. Aproveita e lembra também do Marcelo lá de São Félix do Xingu, no Pará. E também do Marcelo Duarte, lá no Maranhão. Bom dia, queridos. Tudo de bom aí pra vocês, tá? E o Orlando Silva falou assim, Didi, vai ter bolo sim. Ah, então eu quero um pedacinho. Guarda aí. Faz aquele oferecimento do pedaço pra mim, tá bom, querido? Beijão! Ivanilde, minha linda! Ela falou assim, Didi, então sou eu mesma. Ó, menina, minha mãe tá aqui, está de mala prontas, de malas prontas pra voltar pra minha terra. Mas tá bem, graças a Deus. Ah, que linda! Dê um abraço bem gostoso nela. Que ela volte, né, com carinho, com amor, que ela fique bem lá na sua casinha, que ela, a saúde dela esteja também tranquila, viu? Depois me conta se ela melhorou, como é que estão as coisas, tá? Beijão, Ivanilde, espero que você

tem ouvido aí a sua música, tá bom, linda? Bom, vamos lá, Pipi, a gente aproveita e paga mais uma, não é isso? Qual é a do Perfeito, Perfeita Sintonia com o Gabriel Lenner? Então vamos curtir, é agora, meu amigo Natan, a gente ouve essa música e depois segue pro nosso Viva Maria de hoje.

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2: Olá, amigas e amigos. Os supersticiosos que nos desculpem, mas é com muita alegria que saudamos a chegada de agosto, o mês que a tradição popular insiste em chamar de o mais temido do ano. Mas nesta nossa primeira edição do mês, temos um excelente motivo para acreditar que esse será um agosto para lá de especial, não é, Tião Simpatia?

Pois é, e ao som da música do nosso Tião Simpatia, damos início às comemorações dos 20 anos da Lei Maria da Penha, uma das mais importantes conquistas no enfrentamento da violência doméstica contra todas nós Marias, nós mulheres. Duas décadas de uma legislação que se tornou referência internacional no combate à violência doméstica e familiar e que transformou a defesa dos direitos das mulheres em um compromisso de toda a sociedade.

0: sociedade. Agora, mesmo reconhecida internacionalmente desde sua aprovação em 7 de agosto de 2006, a Lei Maria da Penha continua sendo alvo de ataques, seja por meio de tentativas de restringir sua aplicação no campo jurídico, seja pela disseminação de narrativas que reforçam estereótipos de gênero e procuram desqualificar a palavra das mulheres, apresentando-as como mentirosas ou até mesmo manipuladoras. Um exemplo dessa desinformação chegou ao nosso Viva Maria por meio de uma mensagem de WhatsApp enviada recentemente por um ouvinte do interior do Pará. Ela nos enviou um áudio em busca da verdade.
1: Me tira uma dúvida, por favor, porque é doído ouvir uma conversa dessa sem ser de uma pessoa que vive um casamento abusivo e com tudo de coisa que ele não deve aceitar, imagina. Aí a gente tava conversando sobre a Lei Maria da Penha e tudo, sobre violência contra a mulher, na verdade, entendeu? Aí essa mulher falou que a Maria da Penha nem foi agredida pelo marido, foi outra pessoa e ela jogou a culpa no marido e tal, que o marido fez até cuidar dela.
0: Essas questões encaminhadas ao nosso programa são recorrentes, né? Mas para esclarecermos de uma vez por todas esse tipo de desinformação, o Viva Maria reprisa hoje uma entrevista histórica que eu fiz com a própria Maria da Penha em 2011. E na conversa, ela comenta justamente as tentativas de desacreditarem sua história e, ao mesmo tempo, quererem enfraquecer uma lei que nasceu para salvar vidas.
2: Viva Maria da Penha, mulheres do Brasil, direito e liberdade é nosso desafio.
0: Maria da Penha, não posso deixar de relembrar com você uma resposta que nós demos àquela ouvinte que escreveu dizendo: ô, Mara Régia, você fica falando mentira aí no rádio, diz que entrevista Maria da Penha, ela morreu de tanto que apanhou. Pelo menos foi isso que o locutor aqui da rádio comunitária falou sobre Maria da Penha.
3: Isso, já me disseram até numa conversa que eu escutei, chegou até a mim, eu fui tragada pelas águas, pelos raios, com cadeira de roda e tudo. Mas, no entanto, eu estou plenamente viva, atuante, né? E trabalhando a essa informação para que as mulheres entendam que esta lei veio para resgatá-las de uma vida de violência, né? E que é necessário, sim, que todas as mulheres se unam para exigir mais políticas públicas, porque a lei não funciona se não tiver as políticas públicas.
0: É.
3: Não se adianta ter uma lei no papel e não ter a sensibilidade dos gestores públicos em criar as políticas para atender a mulher em situação de violência doméstica.
0: Pois é. E o que que a Lei Maria da Penha mudou no direito brasileiro?
3: Agora nós temos essa lei, né? As instituições, tipo Defensoria Pública, Ministério Público, organizações não governamentais, trabalham a implementação da lei, né? Agora está faltando, sim, mais compromisso do gestor público, dos prefeitos, dos governadores, para que implementem, ou quer dizer, implementar quer dizer o quê? Criar as políticas públicas para que a mulher possa denunciar, que é a Delegacia da Mulher, para que ela possa entender a situação dela e a melhor maneira de sair daquela situação, que é o centro de referência da mulher, que faz esse trabalho belíssimo, através de uma equipe de psicólogos, assistentes sociais e advogados. Outra política pública importante é a Casa Abrigo, para onde são enviadas as mulheres e seus filhos que correm risco de morte e não podem retornar para suas casas. E o Juizado da Mulher, que é que vai fazer o julgamento desses agressores e dar o apoio que a mulher necessita, no caso de dar as medidas protetivas para essas mulheres, fazendo com que os agressores não tenham mais o direito de se aproximar delas.
0: Muita gente tem curiosidade, Maria da Penha, e é claro que até aquele dia fatídico em que o seu ex-marido pegou uma arma e tentou acabar com a sua vida, você já vivia violência ou foi um episódio que aconteceu assim?
3: Não, eu já vivia violência, já queria ter me separado, mas não consegui, porque você vê, Mara Regi, que o meu caso aconteceu em 1983. E a primeira Delegacia da Mulher criada no Brasil foi em 1986. Quer dizer, nessa época em que eu fui vítima, não existia nada a favor da mulher. Nada que a encorajasse a denunciar, muito pelo contrário. Ela tinha era que se

0: submeter mesmo, se ser subjugada por um agressor, porque a sociedade não admitia mulheres separadas. Uhum. As mulheres separadas eram discriminadas. Então, eu quero dizer que, mesmo com o advento da Lei Maria da Penha, você vê a dificuldade para que as mulheres tenham coragem para denunciar. E elas muitas vezes não denunciam porque não encontram política pública no seu município. Você imagina 30 anos atrás.
1: É, claro. E nós no Viva Maria vivenciamos isso. A própria delegacia aqui, a única que temos no plano piloto em Brasília, foi criada graças a essa mobilização que o rádio nos propiciou, unindo mulheres de todo o Distrito Federal, batendo panela muitas vezes no terreno onde hoje está lá a delegacia especializada de atendimento à mulher. E o Viva Maria realmente foi parte dessa história que, unindo mulheres no Fórum dos Direitos das Mulheres do Distrito Federal, acabou realizando essa grande conquista, né? Mas, enfim, então tá aí uma palavra final para aquela Maria que nesse momento nos ouve e que se sente acuada, sem coragem de denunciar o companheiro e muitas vezes é o seu agressor mais constante, né?
0: É, que essa mulher que tem medo, que está vivendo o ciclo da violência, que é aquele ciclo onde o homem agride, depois pede perdão e a mulher perdoa e depois ele volta a agredir e assim sucessivamente, que essa mulher consiga se engajar em algum movimento social, participar dessas manifestações e caso ela não possa, que ligue para o número 180, que é um telefone gratuito que funciona 24 horas por dia e lá terão à sua disposição pessoas capacitadas para informar sobre onde ela buscar ajuda no município mais próximo do seu ou no seu próprio município se ela não tem conhecimento disso.
1: É isso aí, o 180 é um caminho para a gente fazer valer nosso direito a uma vida sem violência. Viva Maria da Penha!
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1: Muito bom, 11 horas e 14 minutinhos em Brasília e voltamos, olha só. Pipi, vamos cantar um parabéns aqui pro nosso amigão Erivelto, que foi o Natan que pediu pra gente cantar. Ele falou assim, Didi, canta um parabéns aí pro nosso amigão em Erivelto, na cidade de Vitória da Conquista, na Bahia. Paz, saúde, felicidades e tudo de bom nessa data festiva para ele. Com certeza, Erivelto. Grande abraço aí para você, do nosso amigo Natan, ele que fez aniversário ontem. Então a gente continua aqui fazendo festa para você, viu? Beijão. E ó, deixa eu ver, Iraci tá aqui falando. Didi, a minha netinha, a Isabelle. Ah, é você, então. Ela mandou a mensagem pra você. E essa é a sua netinha. Deixa eu te ouvir pra entender tudinho.
2: Bom dia, Didi.
1: Bom dia,
2: Deus
1: linda.
2: Deus abençoar nosso dia, nossa semana, né? Bom dia aí pra você, Pipi, todos
1: você
2: os
1: que é
2: iracida. Ofereceu um alôzinho pra minha filha Cândida, Isabelle, lá em Santana. Minha filha Jéssica, meu genro André. Meu filho Jonas. Minha nora Mary Kate, lá em Portugal. Minha filha tá falando aí, tô ouvindo aí você atendendo. Beijão,
1: mas
2: Didi.
1: Qual foi a filha que mandou? Foi a Cândida? Eu não tô vendo o nome dela aqui, por isso. E a tinha a Isabelle, a coisa mais linda, gente, essa Isabelle. Olha a carinha dela.

0: Iraci. Grande abraço aí pra você, é a Iraci, que mora em Placas. Mas aí o nome dela direitinho é a Iracilda, né, Iraci? Beijão, querida. Valeu pela participação. Mari Facin, Janta Gorda, Santa Catarina.
1: Bom dia, minha amiga. Bom dia, Pipi. Bom dia, ouvintes. Bom dia, Amazônia. Opa. Bom dia, você aí, ouvinte. Radinho de pilha, distante. Onde você estiver. Então, minha amiga, como vocês passaram o fim de semana? Eu, graças a Deus, bem, tudo certo. Ainda de férias, estou ainda aqui.
0: Ai, que bom,
1: mãe. Como eu falei para vocês, vou tirar meus 30 lacrados. Aí depois vamos começar tudo de novo. É assim a vida da gente também, né?
0: É verdade.
1: A gente tem que tirar esse tempo, a gente tem que sair um pouco do espaço que a gente vive, porque senão a gente só começa a enxergar para frente as laterais, não enxerga mais nada, só lá na frente, e não respira o ar que está ao nosso redor, não enxerga outras coisas, não conhece outras pessoas, para você tirar um pouco o foco também, para você voltar, como eu falo, carregar a bateria para voltar renovada. Assim a gente tem que fazer. Então, carrega essa bateria hoje, no começo da semana, já que começou ontem, para o fim de semana ficar melhor ainda, né? Então, tá bom, tudo de bom para vocês, ouvinte, desejo um bom dia para todos.
0: Obrigada,
1: ei, Pipi, espero,
0: amiga,
1: que o dia do seu aniversário tenha sido muito bom. Que
0: com
1: Deus
0: certeza
1: abençoe você sempre. Essa pessoa aí que tá sempre tocando berrante pra gente, fazendo aquele barulhinho assim, que nem todos conhecem.
0: Né?
1: Como não? Muita gente conhece. Fala aí pra mim, ei, povo. Mas é assim, cada um com as suas escolhas. Então vamos mexer o esqueleto,
0: cada
1: vamos ser felizes.
0: Né,
1: e
0: amiga?
1: Vamos respirar esse ar maravilhoso, essa natureza que Deus nos deu. Então tá bom, chega de conversa com essa menina. Fala demais, toque este berrante, seu moço. Pra mim ouvir a música Dona de Ninho. Dedico pra todos vocês, dona de vocês.
0: Boa! Um beijo, Mari, de Antagorda, Santa Catarina. Pipi, ela deixou um abraço bem carinhoso, desejou muitas viagens,

0: né, que é, lembraram dele com muito desejando muitas coisas boas para a saúde, para a alegria, para a felicidade dele. Com certeza, Pipi agradece e deseja em dobro para vocês tudo que vocês desejaram para ele, né? Beijo, Marizinha, obrigada, viu? Pipi é um incrível, gente. É um incrível Hulk? É, ele fica... ele fica verde de vez em quando. Fala, seu William.
1: Bom dia, Didi, minha gata, que estou aqui no hospital, minha gata. Toca aí. A Mitlama, perdi você, minha gata, abraçar, solidão.
0: Tá bom, vamos ouvir o seu Hamilton Lambas aí, meu Deus do céu. Mas você tá bem, seu William? Como é que tá aí? Você tá no hospital? Meu Deus, Pipi falou pra você mudar um pouco essas músicas. Só toca essa, né, Pipi? Falou pra você eu pedir outras, tá bom? Vamos ouvir Evanete Batista. Fala, Evanete.
2: Bom dia, Edileia. Eu sou Evanete Batista dos Santos, aqui de Novo Repartimento, no Pará.
0: Opa.
2: Queria que cantasse os parabéns para minha mãe, Elenita Batista, que está aniversariando hoje, completando 83 anos. Que Jesus possa abençoar ela. E essa data venha se repetir por muitos e muitos anos.
0: Ah, com certeza, Evanete. Que gracinha. Oi, dona Elenita. Parabéns pra senhora. A sua filhinha Evanete tá aqui desejando melhor saúde e alegria aqui na Rádio Nacional da Amazônia, no programa Ponto de Encontro. Que cada vez mais a senhora seja feliz, que venha um ano novo aí repleto de bênçãos e alegrias, com amor e carinho da sua filha Evanete pra senhora, dona Elenita. Felicidades, minha linda. E coisa boa, hein? 83 anos, linda. Minha tem 86, Evanete. Ah, meu Deus, que gracinha. Cuida bem aí, viu, da dona Elenita, querida. Então vamos lá, Pepe, pagar a música, não é isso? Dona de mim com a Ana Castela. Lembrando depois que tem quem? A música do seu William. Mas vamos agora, dona de mim.

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0: gente pagando aí as músicas. Deixa eu ver agora o seu Antônio de Alvorada do Oeste, Rondônia. Bom dia, seu Antônio.
1: Oi, Edileia Martini, bom dia.
0: Bom dia.
1: Aqui é o Antônio aqui de Alvorada do Oeste, Rondônia. Edileia Martini, estamos na sintonia do ponto de encontro nessa manhã de segunda-feira, hoje dia 3 de agosto de 2026.
0: Isso
1: desejando
0: mesmo.
1: Tudo de bom para você, Edileia Martini, que está apresentando o ponto de encontro, pro Pipi que tá na técnica de som e para todos os ouvintes que estiver na sintonia do ponto de encontro, desde já eu quero desejar um bom início de semana, tá, Edileia Martini?
0: Para
1: você,
0: pro
1: Pipi,
0: né, para
1: todos os ouvintes que estiver na sintonia do ponto de encontro. Aí eu queria ver, Edileia Martini, se você estiver aí no sistema, se tinha jeito de você pedir o Pipi que tá na técnica de som para rodar uma música aí para mim, fazendo um favor. O nome da música é Pedacinho. Com
0: Pedacinho.
1: Chico Rei e Paraná, oferecendo a música para você, que está apresentando o ponto de encontro, Edileia Martini, pro Pipi, que está na técnica de som, e para todos os ouvintes que estiverem na sintonia, aí eu quero que você canta. Parabéns para todo aniversariante do dia de hoje, amanhã e sempre. Estamos aqui na sintonia do ponto de encontro de boa, Edileia Martini. Valeu!
0: Beijo, meu querido amigo! Tudo de bom aí pro senhor, viu, seu querido Antônio de Alvorada do Oeste? Sempre carinhoso, lembrando aqui das pessoas, lembrando dos parabéns, né, Pipes? Então, solta aí parabéns pra esse povo, Rivelto. Beijo pra vocês, você que fez aniversário ontem, também teve o Nildo, né, da dona Sula. Ai, gente, a Célia, que é irmã do Osvaldo. Eita, do Orlando, Osvaldo, do Orlando. Orlando, que isso, Didi? Você tá me chamando de Osvaldo? Oxi, você tá doida? Orlando, beijo pra sua querida irmã. Então, todos aí. Pra quem não pôde vir aqui dar os parabéns, né? Pra quem tem alguém aí no coração que gostaria de dar os parabéns, então... recebo agora com todo carinho, tá certo, gente? Beijo carinhoso pra vocês. Deusdete Barros, bom dia, Deusdete.
2: Bom dia, Martinho. Deusdete Barros.
0: Opa.
2: Por aqui tudo bom? Quero você pedir uma música aí.
0: Qual?
2: Né? Roberto Carlos, Águia Dourada. Manda pra Maria Lenti, tá, para Edinal, para Regina, Cursina, Lourenço. Antônio Lopes, Antônio Subteso, seu Enéia, Bartolomeu, Carlos Borges, Zé Flamengo, Marcelo Duarte, Gracia, Rosenilda. Nelson Marques, né? Quero mandar também aqui pra Mari Pimenta, né? Juraci, né?
0: Juraci!
2: E
0: gente, ele veio
2: meu
0: aqui,
2: marido José
0: bom.
2: E todos que estiver ouvindo a programação nesta manhã, de segunda-feira.
0: Tá certo, Deusdete.
2: Deusdete Barro.
0: Oba! Manda abraço aí pra Maria José, tudo de bom aí pra ela. Foi, né, Pipes? O Juraci esteve aqui, gente. Pipi disse que não o reconheceu, né, Pipes? Ele tá um pouquinho mais velho, você achou? É, mas ele tá bonitão ainda, um gato, ainda dá um caldo, viu, Juraci? Vai encontrar uma Juraci pra você, tá? Beijo! Como é que é? Não, ele vai encontrar, se ele quiser, claro, né? Beijo, Juraci, tudo de bom aí. Só sei, gente, que ele me deu uma echarp tão bonita, bem quentinha, gostosa. Ai, meu Deus. E uma ilhama linda de pelúcia, coisa mais fofa. Beijo, meu querido. E eu ganhei flores agora, Pipi. Minha linda Luciana Espíndola, lá de Carolina. Ela tá aqui pra você, minha querida amiga Didi. Olha as flores, gente. Tava na hora do cutuca, ó. Cutuca! Meu Deus do céu, só sei que as flores são lindas, maravilhosas. Gente, flores, né? Encanta a vida da gente, traz alegria, traz cor. Obrigada, Luzinha. Você que é maravilhosa, sempre tá aqui com esse amor, com esse carinho. E ela, bom dia a todos, bom início de semana, abençoado para todos nós. É isso aí, bom dia para você e bom dia pro nosso mês, né? Que vem um mês sensacional, alegre, feliz, pra gente viver boas histórias. João Costa, no Ceará. Bom dia, Didi. Estou ouvindo aqui de Fortaleza. Excelente programação. Amo essa interação que vocês têm com os ouvintes. Toca aí Raul Seixas aí pra gente. Opa! Pipi vai selecionar uma bem massa. Vamos, Pipi. Selecionar uma bem bonita aí pra gente. O João Costa lá no Ceará, que tá em Fortaleza ouvindo a gente. Quer que pediu e a gente vai curtir sim. Daqui a pouquinho, aguenta aí, menino. Antônio de Itaituba, no Pará, bom dia.
3: Bom dia, Edileia, estou na escuta do programa.
0: Opa.
3: No garimpo dos piranha.
0: É.
3: Estou na sintonia o dia todo.
0: Que bom.
3: Não desligo o rádio em nenhum momento, só quando saio lá, mas depois eu volto, se estiver no ar, fico assistindo de novo.
0: Também.
3: Ótima semana para você, bem abençoada pro Pipi.
0: Opa.
3: Foi aniversariante de domingo, né? Um abraço para ele, então, por casa, para a Dileuza, para a Divina, para a Raquelzinha, para Bia em Tabatinga, para o Paulão em Açailândia,
0: para
3: todos que estiverem na sintonia. Sinta abraçada por esse jovem velho Antônio.
0: Jovem velho. Ah, que nada, seu Antônio de Itaituba. Seu é novão. Novo de coração, é isso que é o mais importante, tá? Beijão carinhoso. Seu Edivan de Suzano, São Paulo.
4: Bom dia, Didi. Tudo bem com você?
0: Tudo.
4: Um abraço pra você e o Pipi.
0: Uhum.
4: Um abraço pro José Sabiá.
0: Ô,
4: um abraço
0: seu
4: também
0: Sabiá.
4: Pro seu Antônio Sorveteiro.
0: Ele já participou.
4: Também um abraço pro Gracia, Marcelo Duarte,
0: Antonildo,
4: Joãozinho de São Paulo. Todos estão curtindo o seu programa. Meu abraço e a próxima música é feliz para todos.
0: Tá bom, seu Edivan. Grande abraço pro senhor. Valeu pela participação. Beijo na sua esposa querida. Que bom que você deu um oi aqui pra gente, tá? Carinho bom do seu Edivan, gente. Gostando dessa vozinha assim, bem gostosa. O senhor tem uma voz assim de carinho, de pai, viu, seu Edivan? Beijo pro senhor. Maria da Glória, de Sinop, no Mato Grosso.
5: Bom dia, Rádio Amazônia. Eu sou Maria da Glória, moro em Sinop, Mato Grosso.
0: Estou
5: mandando uma mensagem pro meu pai, que nós estamos todo mundo bem. Espero que ele esteja bem também. Para minha madrasta, a mulher dele, Antônia. Para os meus irmãos que moram no Altamente do Quindaré. Maísa, Alda, Helena, Vigomar. Todos meus sobrinhos, cunhada, cunhado que mora lá.
0: Tá, joia.
5: Uma boa segunda-feira para todos. E uma música, qualquer uma da Amado Batista, para todos eles que estiverem ouvindo, para todo mundo do Brasil.
0: Tá bom.
5: Todo mundo, do Brasil e do mundo. Todo ouvinte.
0: Tá bom, tenha querida.
5: Um bom dia. Vai
0: chamar
5: Raimundo Nonato,
0: do Garapé de Areia. Opa, Raimundo Nonato, aí em Alto Alegre do Pindaré, no Garapé da Areia. Grande abraço aí pra você, da sua linda filha Maria da Glória, que tá em Sinop. Tudo de bom, meus amores, queridos. E aí eu lembro, sabe de quem, Pipes? Do meu amigo Adriano Caminhoneiro, ele também mora em Sinop. Oi, meu amigo, grande abraço aí pra você. Por onde será que ele anda, hein? Será que ele tá aí pelas estradas do Parazão? Beijo, Adriano. Valeu. Maria da Glória, beijos. Raimundo Nonato também. Pips, deixa eu pagar mais música. Vamos lá, qual que a gente vai agora? Do Hamilton Lamas, é isso? Pode ser? Então vamos lá.

0: Oi, João! Beijão! Tudo de bom aí pra você, tá certo? Dona Nilzinha, querida! Ela chegou, a nossa nutricionista Bibi. Ela ofereceu pra gente, olha, um cafezão. Tem ovos e tem cuscuz.
1: Bom dia,
0: bom dia, dona Nilzinha!
1: Bom dia, que é a amiga. Travessão da Guicena.
0: Oi, bom
1: falou
0: dia.
1: Falou pra todos, era assim, pra não esquecer ninguém.
0: Ah.
1: Alô, Divina Maravilhosa, alô, Raquelzinha, alô, seu Antônio. Faria de Rurópolis. Olha aí, Adilé, minha merenda.
0: Pois
1: minha merenda
0: é.
1: Hoje foi 9h15.
0: A senhora já estava merendando.
1: 9h20. Eu merendei.
0: Olha.
1: Na hora que eu tô gravando esse áudio aqui. Merendinha aqui, ó. Dois ovos, um cuscuz e um cafezinho amargo com leite.
0: Que delícia.
1: Minha merenda. 9 horas. Quase 9h30. Pois é. Bora almoçar mais hoje.
0: Bora.
1: Hoje vai ser uma carninha com inhame.
0: Ó.
1: Carninha de gato com inhame, ó, assadinha. É maravilhoso.
0: Delícia.
1: Pimentado, temperadinho com pimentão, cebola, cheiro verde,
0: eita,
1: coentro. Mas vai ficar gostoso.
0: Vai.
1: E
0: inhame. Deu água na boca agora.
1: Eu comprei em Santarém, inhame.
0: Um inhame bom.
1: Inhame maravilhoso. Ainda vou botar um chuchu ainda dentro.
0: Vai ficar
1: comendo,
0: bem nutritivo.
1: Comendo mais é chuchu e cenoura. Só que a cenoura eu não boto junto com a carne, não, viu? Vou relar ela e comer junto com a comida.
0: Ah.
1: Aí, se tu não gosta de chuchu, tu come só o inhame.
0: Eu gosto de chuchu.
1: O caldinho da carne e a carne. Maravilhoso.
0: Eu como
1: Feta
0: chuchu.
1: Feta o pangaré de pipi e vem almoçar aqui mais eu hoje.
0: Aí,
1: hoje, o pipi toda vez a pergunta e eu esqueço de responder. Se aqui tem água que passarinho bebe.
0: Pois é.
1: Aqui não tem, não.
0: Ah.
1: Só tem água que passarinho bebe. Tá bom? Diz pra ele, esse pipi é danado.
0: É terrível.
1: Quer beber água e o passarinho bebe. Mas tem água de coco.
0: Tem água
1: passarinho,
0: de coco.
1: Eu nunca vi passarinho bebendo água de coco, não. Só tem a água que eu tenho diferente, é água de coco, tá bom? E passarinho não bebe também, não. Só arara. Só aquelas araras que quando o coco tá novinho, ela fura e bebe. No pé de coco. Ela agarra aquelas coquinhas mole, fura e bebe. Só aquelas lá, passarinho. Ainda não vi bebendo, não, mas agora eu guardo pra vocês.
0: Tá
1: água
0: bom.
1: Que tem, que passarinho não bebe, é água de coco, tá, Pipi?
0: Ô, Pipi.
1: Tá escutando? Rapaz, deixa de ser, né? Querer só água que passarinho não bebe. Aí tu traz, tá bom?
0: Tu pode trazer. Você que leva.
1: Tu traz num bornal. Tu sabe o que é bornal? De primeiro, Edilé, o povo chamava era bornal. Fazia aqueles... Aqueles bornal assim, a tirona assim, pendurado, de pano, feito de pano, de saco branco. Aí bota uma tira assim e pendurar assim nas costas, no pescoço, assim, pra levar pra roça. Pra levar
0: entendi.
1: Fulano, tu já botou o litro de água no bornal?
0: Pois é,
1: ele traz no bornal dele.
0: Ele disse que vai pra isopoda, né?
1: Uma garrafinha daquelas de água que o passarinho bebe. Tá bom, Pipi?
0: Tá bom.
1: Pois é. Eu não sou muito fã de tu beber isso aí, não. Mas tu quer, né? Aí, tu pode beber. Tá bom? Tu pode beber água que
0: ela
1: passarinho
0: não proíbe,
1: bebe. Tem cuidado.
0: Pipi, cuidado, tá, né, dona Nilzinha?
1: Bebe devagarzinho. Pô.
0: É.
1: Né, Dilé?
0: Devagar,
1: tá,
0: né,
1: bom?
0: Dona Nilzinha?
1: Pois é, aí eu, depois do almoço tem suco de limão.
0: Mas
1: pra tirar
0: tem suco
1: o gosto
0: de limão.
1: Aí, se ele quiser,
0: se você quiser mudar de ideia.
1: Essa água dele, ele bebe também. Com limão também é bom, né?
0: É, a água com limão
1: suco
0: também
1: limão
0: é bom.
1: Bem maravilhoso. Pois é. Feta o pangaré de pipi. E pô, o pangaré de pipi agora tem que alugar, né, Dilé?
0: É.
1: Tem que fazer alugar agora.
0: É,
1: não é mais dele. É do Gasparzinho.
0: É do Gasparzinho.
1: Aí o Gasparzinho agora tá ganhando dinheiro. Né? Além de trabalhar na rádio, ganhar um salário bom, ainda ganha...
0: Aluguel,
1: ainda ganha,
0: né?
1: Aluguel ainda do avião. Pois é. Esse avião dele aí é importado. Avião feito mesmo em Brasília.
0: Ai, pois dona Nilzinha.
1: É. Um abraço, Edilé. Dá
0: abraço.
1: Um cheiro na tua mãe. E um abraço bem apertado.
0: Beijo, minha
1: um abraço,
0: linda.
1: Um bom trabalho.
0: Ai,
1: tão bom brincar, né,
0: Edilé?
1: Pois é. Um abraço.
0: Pipi, gente, ó, falou que vai pegar o isopor,
1: pra
0: vai colocar
1: vocês.
0: no lombo
1: um abraço,
0: do jegue.
1: Abraço.
0: Tchau, tchau. Te amo, dona Nilzinha. Amei, tá, dona Nilzinha, a historinha que a senhora trouxe. Pipi, ó, pode ir lá, mas ela te aconselha não beber não, Pipi. Ah, ó, mas às segundas-feiras ele bebe o suco de limão, viu, dona Nilzinha? Só às segundas, né, Pipis? Então tá. E a Marirandi também quer que a gente cante parabéns pro Erivelto de Vitória da Conquista. Ele que fez aniversário ontem. Desejo que este novo ciclo seja repleto de saúde, paz e realizações. E que essa data se repita por muitos e muitos anos. Tudo de bom pra você, Erivelto. É o que deseja a nossa linda amiga Marirandi. Muito carinho, com muito amor pra você. Beijo, Marirandi. Beijo, Erivelto, querido. Ah, legal. Ó, Maísa tem recado pra dona Raimunda. Ô, pra dona Antônia e seu Raimundo.
2: Bom dia, Edileia, que é a mais da Toledo de Tindaré. Manda recado da minha mãe, dona Antônia, seu Raimundo. Uhum. Lá no interior da Pelharia, nós estamos todo mundo bem, graças a Deus. Todo mundo amanheceu com a orelha na cabeça.
0: Graças a Deus, né, Maísa?
2: É, Edileia, a mãe pediu você cantar parabéns pra minha irmã. Foi ontem, o aniversário dela, da Helena.
0: Ah, Helena fez pra aniversário
2: pra você cantar
0: ontem?
2: Os parabéns pra ela hoje e cantar a música do Carequinha aí pra ela,
0: olha
2: viu?
0: Aí, hein,
2: ela tá ali escutando lá no rádio, tá
0: opa,
2: bom?
0: Daqui a pouquinho. E
2: mãe, eu ouvi seu recado ontem, viu? Olha, disse pro pai que esse remédio dele da pressão aí não tá servindo não, porque ele toma todo santo dia, ele toma. E não tem efeito mais. Quando ele vir receber a identidade dele, que ele vai ter que vir aqui, porque só ele que recebe, nós vamos lá no posto. Se eu não tiver podendo ir, mais uma das meninas vai com ele. Pra ele se constar com a Maiane, pra ela trocar o... Pra ela passar um remédio, na verdade, né? Que esse remédio não foi nem a enfermeira que passou. E esse remédio, a pressão dele não tá servindo, porque como é que ele toma todo santo dia e foi medir, a pressão tá alta.
0: Ah,
2: não tem
0: Deus.
2: Condição, não.
0: Tem não.
2: Viu?
0: Ora.
2: Pelo, quando der certo ele vir pra receber a identidade, ele vir trazer esse remédio, a caixa desse remédio que ele tá bebendo aí, que é pra dizer qual é, pra mostrar qual é, pra trocar, porque não tá servindo, não, senhora. Ixi. Viu? E pra ele maneirar mais essas preocupações dele, mulher. Eu sei que ele se preocupa mesmo com as coisas dele aí, o serviço tem pra fazer. Mas não dá pra ele estar se preocupando desse jeito, não, olha. Tem que imaginar, pô, mais pouco, um pouco. Tá bom?
0: Tá bom.
2: E aqui nós estamos todo mundo bem, graças a Deus. Se a senhora tiver outra oportunidade, a senhora manda um áudio pra nós, viu?
0: Ah, meu Deus.
2: Um cheiro, fique com Deus.
0: Ô, Maísa, seu Raimundo, espero que o seu melhore logo. Esse negócio de pressão é danado, hein, seu Raimundo? Tem que cuidar, porque senão, pra dar um AVC, um troço no coração, é um pulo. Então, realmente, se eu conseguir ir lá fazer uma consulta pra passar um remedinho, talvez a dosagem tenha que ser maior, tá bom? Se cuida, viu, seu Raimundo? E parabéns, Helena! Felicidades, muita luz, muita realização. Que você viva um novo ciclo aí, renovado de alegria, de bênçãos. É o que deseja a sua mamãe, dona Antônia, com muito carinho. Seu papai Raimundo também deseja tudo de bom para você, Helena querida. Que a vida lhe sorria e traga boas vitórias. Beijo, Helena, da sua mamãe Antônia, que te ama demais. Tudo de bom aí para vocês, família linda. É coisa boa é ver vocês aqui celebrando a vida, viu, gente? João Paulo, bom dia, Edileia. Estou ouvindo aqui em casa, em Santa Ernestina. Manda alô aí para minha esposa, Geiane, é isso? É a filha Isabelle e o filho Arthur Henrique. E alô para todos os ouvintes da Rádio Nacional da Amazônia. Ai, eu só fiquei na dúvida. É Geiane o nome da sua esposa? Oi, menina linda. Oi, Isabelle. Oi, Arthur. Bom dia, Arthur Henrique. Bom dia para essa família maravilhosa. João Paulo, tudo de bom, meu amigo. Pachulo, bom dia. Ih, só não deu. A Cândida que tava mandando mensagem pra Iraci. Beijo, linda. Um abraço carinhoso pra essa família linda, maravilhosa. A Ivanete também voltou.
3: Muito obrigada, Edilene. Deus abençoe você sempre.
0: Amém. Valeu, Ivanete. Grande abraço aí pra você. Ah, Pipi! Olha só! Não acredito! Helena de Montenegro, Rondônia, você acaba comigo. Gente, hoje eu tô com fome, olha só. polenta, do jeito que eu gosto.
4: Bom dia. Tô aqui ouvindo você. Hoje tem aquele franguinho com

0: polenta, chuchu baiano, chuchu. Feijão. Eu gosto de caldinho de frango, ó.
1: Ai, que delícia. Polenta.
0: Mas se você gosta, tem frango frito também, viu,
1: Ai,
0: Didi?
1: Meu pai.
0: É, Didi. Olha a polenta, pode chegar, tá quentinho da hora.
1: Feijãozinho, arroz.
0: Bom Didi.
1: Eu quero.
0: Ótimo dia pra você e todos os ouvintes. Beijo, minha querida.
1: Beijo, Helena. Eu quero essa polenta deliciosa e você colocou num caldinho de frango. Eu colocarei uma pimentinha, a pipicaiabi. Oh, delícia. Vou sair apimentada, Vivi. Ah, meu Deus, mas eu amo. Helena, que polenta gostosa. Beijão, minha flor mais bela, Helena de Montenegro, Rondônia. Grande abraço, lindona. Fala, Elisângela,
2: Oi,
1: minha
2: Didi,
1: amiga.
2: Bom dia, tudo bom, Didi?
1: Tudo?
2: Ih, eu tava pra ali. Agora que eu cheguei, liguei aqui o rádio.
1: Ah,
2: tô ouvindo agora.
1: Ali.
2: Tava ali num lugar que não pegava sinal da internet, sabe?
1: Ah, tá.
2: Pois é, tô ouvindo pro aplicativo. Didi, toca aí uma música com o Amado Batista. Oferecer pro meu pai, Bernardino. É Barboleta Azul, ele adora Amado Batista.
1: Oi, seu Bernardino.
2: Meu esposo aqui também, para todos que tá ligadinho ouvindo o Ponto de Encontro. Só isso mesmo, Didi. Um grande abraço.
1: Abraço,
2: rádio
1: meu
2: não,
1: mãe.
2: Didi. Eu liguei o celular aqui no aplicativo, sabe? Que no rádio tá ruim.
1: Oh, Jesus. Mas, Elisângela, bom dia pra você. Boa semana. Manda abraço aí pro vô Bernardino. Tudo de bom aí pra vocês, tá bom, minha linda? Flor mais bela. E ela tava ali, Pipes, resolvendo coisinhas. Ó, o Hulk aqui, Pipes. Meu amigo Pipica e Abi, nosso incrível Hulk. Jesus amado. Ó, já, aqui, ó, como é que você tá, gato. Meu Deus do céu. Pipi do céu. Essa Rosângela. Fala,
3: bom dia,
1: Rosângela.
3: Bom dia, minha amiga Edileia. Bom dia, Pipes, Habibs, Michael Jackson, Pipi de 200 milhões de seguidores do TikTok. Vai lá, comenta, compartilha. Segue, meu amigo. Inxalá, muito ouro, muito ouro, muito ouro, Pipes. Cheguei, Brasil. Eu, Rosângela Oliveira, daqui de Rio Branco, Acre. Tô marcando meu ponto no ponto de encontro pra mim não pegar falta. Então vai, comenta. Manda um recado pra Edileia, manda seu áudio.
1: Mande.
3: Diga, eu estou aqui, vim marcar minha presença, eu vim marcar meu ponto no ponto de encontro. É igual eu, tô marcando meu ponto para não pegar falta. E eu já vou, amiga, aqui em Rio Branco, começou a cavalgada e vai até dia 9. E aqui tá ritmo de cavalgada, ritmo de espoacre. Aqui tá um luxo, aqui tá uma benção, graças a Deus. Uma semana abençoada para você, para todos os ouvintes, para minha família. E que Deus abençoe. Tchau, Brasil. Olha, mulher, a imagem desse homem dançando. Do nada, apareceu este homem. Você vê aí nas imagens, inédita. A imagem fala por si só.
1: Ele
3: você
1: dança
3: tá entendendo não, minha irmã? Se nós fizéssemos essa dança aí, não, eu não sei, não. Inxalá muito ouro.
1: Cai, né, menina?
3: Tchau, Brasil.
1: O homem tá no salto alto, gente. Nossa Senhora, e aquele saltão. É verdade, viu? A gente dançando nesse salto não tava conta não, Rosângela. Ai, ai, ai. E o Pipi de Incrível Rico, o Hulk, ó, Pipis, Incrível Rico, podia estar, né, Pipi? Incrível Rico. A Luciene de Castro, ela que morava em Vitória da Conquista e agora tá no Maranhão, tá dando bom dia e falando que tá na nossa sintonia. Beijão, lindona. Tudo de bom aí pra você. Valeu pela participação. Seu Sebastião também tá aqui. Fala, seu Sebastião.
4: Bom dia, tô arrepaída. Não, doutor, pra todo pessoal. Tô na escuta. Bom dia.
1: Eita. Ah, beijão. Tudo de bom aí pro senhor, querido. Valeu. Arlindo Souza também tá aqui, dando bom dia pra todos os ouvintes. Ele que é de Baturité, Chapadinha, Maranhão. Wesley também. Olá, Didi. Poderia enviar um alô pro irmão Bentivi, pra Mari, Maria de Lourdes, Zé Flamengo, seu Enéas, a Jeane, a Rosenilda, a Lena Souza, Chique, Dona Laurita e todos ligados. Oba! Que legal que você lembrou da Dona Maria de Lourdes. Ela é uma gracinha, né, Dona Maria de Lourdes? Beijo, Wesley. Tudo de bom. Breno, falando de uma festa, né? falando, Pipi, a sua festa foi boa? É, foi convidada, eu não fui não, Didi. Passei na peneira não. Ih, Pipi, você não convidou o Breno? Ai, a festa tava movimentada. As apurações que nós fizemos foi que foi uma festa luxuosa. Teve até passeio de barco. Pipi, você nem me contou. Eita, eita, a festa não foi grande. Vamos fazer mais brincadeira lá no Nacional Jovem, tá bom, Breno? E eu vou lá tomar suco de graviola, Helena. Gente, eu tenho que ir. Tchau, tchau.
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5: Olá, boa tarde a você que nos escuta de todo o Brasil. Está no ar o Repórter Nacional, que tem hoje os seguintes destaques. Começa hoje a campanha nacional de multivacinação. O objetivo é atualizar a imunização de crianças e adolescentes menores de 15 anos. E mais.
7: Abertura de urna eletrônica em transmissão na internet abre semana de atividades da Justiça Eleitoral.
8: Após o recesso, o Judiciário retoma hoje os trabalhos, enquanto que no Congresso Nacional, votações só semana que vem com esforço concentrado.
9: Operação policial mira quadrilha que abastece presídios do Rio de Janeiro com drogas e aparelhos celulares.
10: Cidadãos brasileiros não precisam mais de visto para entrar em qualquer território sul-americano. A Guiana Francesa suspendeu essa exigência e a medida já está em vigor.
5: Tudo isso e muito mais no Repórter Nacional, que é produzido pela equipe de rádio jornalismo da EBC. Estamos ao vivo nas emissoras da Rádio Nacional em Brasília, São Paulo, Rio de Janeiro, Amazônia, Alto Solimões, São Luís e Recife. E também nas emissoras parceiras de todo o Brasil, com a nossa Rede Nacional de Comunicação Pública. Eu sou o Zé Carlos Andrade e você acompanha agora as principais notícias desta segunda-feira, 3 de agosto de 2026.
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5: E antes de darmos início ao nosso noticiário, lembramos que, diante do período de defesa eleitoral, não serão veiculados conteúdos que possam caracterizar publicidade institucional. A medida se faz necessária para garantir o cumprimento das normas que regulamentam a comunicação de instituições públicas. O defesa eleitoral será encerrado em 25 de outubro.
11: Eleições 2026.
5: O Tribunal Superior Eleitoral vai abrir a urna eletrônica para que o cidadão possa ver o seu funcionamento. Isso vai acontecer hoje, não é, Gabriel Brum? Boa tarde para você.
12: É isso mesmo, Zé. Boa tarde para você, boa tarde a todos. Uma transmissão ao vivo hoje na internet abre as atividades promovidas pela Justiça Eleitoral para combater desinformação e aproximar a população das urnas. Programação que começa hoje vai até domingo. Então, às 5h30 da tarde, técnicos do Tribunal Superior Eleitoral vão abrir uma urna eletrônica e mostrar como ela funciona. Essa transmissão é nas redes sociais do TSE. Bem, além dele, tribunais regionais também vão realizar atividades educativas, visitas guiadas, campanhas e eventos abertos ao público. O objetivo é fortalecer a confiança no sistema eletrônico de votação e estimular a participação cidadã, principalmente dos jovens. Então, no decorrer da semana, uma campanha na internet, inclusive com o apoio de influenciadores digitais, vai tirar dúvidas e explicar como a eleição funciona. Aqui em Brasília, por exemplo, ainda estão previstas visita ao Museu do Voto e uma demonstração da urna na rodoviária do Plano Piloto, aqui na capital federal, onde a população poderá testar o equipamento. E no próximo domingo, dia 9, para fechar as atividades, o TSE promove a Corrida pela Democracia para incentivar a participação da população. Lembrando, né, Zé, que as eleições gerais acontecem em outubro. Dia 4, o primeiro turno, e havendo o segundo turno, ele será no dia 25 de outubro. É com você.
5: Tá certo. Muito obrigado, Gabriel. Pois é, faltando apenas 2 meses para as eleições gerais de 2026, a Justiça Eleitoral divulgou novas regras para a arrecadação de recursos e a prestação de contas das campanhas. Agora o Gabriel Correia detalha para a gente. Não é isso, Gabriel? Boa tarde para você.
13: Olá,
11: Olá, Zé Carlos. Boa tarde para você, boa tarde a todos. Olha só, Zé Carlos, pela primeira vez está permitido nesse ano o uso de recursos de campanha na prevenção e combate à violência política, incluindo gastos com a proteção e segurança dos candidatos. E para as doações feitas via Pix, não é mais necessária a emissão do recibo eleitoral, porém a identificação do CPF do doador continua obrigatória. Além disso, é proibido o financiamento de campanhas eleitorais por meio de moedas virtuais, por criptomoedas ou cartões pré-pagos. E os candidatos e partidos podem agora abrir contas de campanha de forma totalmente eletrônica, por meio da assinatura digital. Além disso, as doações recebidas por cartão de crédito ou financiamento coletivo têm que ser informadas para a Justiça Eleitoral em até 72 horas após o crédito. E, por fim, as candidaturas de mulheres e pessoas negras devem receber no mínimo 30% cada dos recursos do Fundo Partidário e do Fundo Especial de Financiamento de Campanha. Para as candidaturas indígenas, o valor deve ser proporcional ao número de candidatos. Além dessas mudanças, Zé Carlos, continua proibida a doação por parte de empresas e de fontes estrangeiras. As pessoas físicas podem doar, mas até 10% dos rendimentos brutos referentes ao ano passado. E para as doações acima de R$ 1.064,10, é obrigatória a transferência eletrônica. Para a doação de bens, o limite estimado é de até R$ 40 mil. De acordo com a resolução do Tribunal Superior Eleitoral, o descumprimento de todas essas normas podem resultar em multas de 100% sobre o valor doado a mais para a campanha, além de sanções por abuso de poder econômico. Zé Carlos, segue no estúdio.
5: Tá certo, Gabriel Correia, grato pelas informações. Olha, a Justiça Eleitoral de Minas Gerais já iniciou uma das maiores operações logísticas do pleito, a distribuição das urnas eletrônicas para o interior do estado. Os detalhes com Gustavo Abreu, da Rádio Inconfidência de Belo Horizonte, emissora da Rede Nacional de Comunicação Pública.
13: O envio das urnas eletrônicas para o interior de Minas Gerais já está em andamento. A operação começou nesta segunda-feira no Centro de Apoio do Tribunal Regional Eleitoral em Belo Horizonte, de onde partem os caminhões que vão abastecer os cartórios eleitorais de todo o estado. Ao longo de praticamente todo este mês, até o dia 28 de agosto, serão distribuídas quase 49.400 urnas para 851 municípios mineiros. As urnas destinadas a Belo Horizonte e Contagem na região metropolitana permanecem armazenadas na capital, já que serão utilizadas nas duas maiores cidades do estado. Para garantir a segurança da operação,

0: monitoramento permanente pelas forças de segurança. Ao todo, serão utilizadas em Minas mais de 55.800 urnas eletrônicas para as eleições de outubro. O estado é o segundo maior colégio eleitoral do país, com 10,32% do eleitorado. As mulheres seguem como maioria, representando 52,48% dos eleitores aptos a votar. De Belo Horizonte, da Rádio Inconfidência, Gustavo Abreu, para a Rádio Nacional.
1: E atenção, pais ou responsáveis. Começou hoje a campanha nacional de multivacinação para atualizar a caderneta de crianças e adolescentes menores de 15 anos. Postos de saúde de todo o país já estão abastecidos com mais de 20 tipos de vacinas contra doenças graves. A Solimar Luz chega agora ao vivo com os detalhes dessa mobilização, né, Sol? Boa tarde para você.
2: Olá, Zé Carlos, boa tarde para você, boa tarde a todos. Essa campanha vai se estender até o dia 1º de setembro e terá um dia D nacional no dia 22 de agosto. A ação, Zé Carlos, tem como objetivo ampliar a cobertura vacinal, atualizar a situação vacinal de crianças e adolescentes e também facilitar o acesso aos imunizantes. Todas as vacinas previstas no calendário nacional de vacinação estarão disponíveis nas unidades de saúde. O infectologista Dr. Julival Ribeiro, ele reforça que a imunização é a forma mais segura e eficaz de prevenir doenças graves.
3: E com isso a gente evita essas doenças e, portanto, é muito importante que os pais responsáveis levem seus filhos para manter a caderneta de vacinação em dia. Então, uma das melhores descobertas na área de saúde foi a vacinação, pois ela protege as pessoas e protege também o seu semelhante.
2: E para vacinar é simples, viu? Os pais, os responsáveis devem apresentar documento de identificação da criança ou do adolescente e, sempre que possível, a caderneta ou um comprovante de vacinação. A assistente social, a Daniele Lima, ela é mãe dos gêmeos Alice e Bento, de 8 anos, e da Sofia, de 15. E a Daniele, ela faz questão de manter a caderneta de vacinação dos filhos sempre em dia.
4: Eu acredito muito na ciência e acredito que a vacina é um passo coletivo. Na verdade, vacinar o seu filho é proteger não só ele, é proteger ele e as crianças que convivem com ele, os adultos que convivem com eles, né? Eu já vi muitas crianças não serem vacinadas e terem doenças sérias por conta da falta de vacina.
2: E aqui na cidade do Rio de Janeiro, Zé Carlos, além das unidades de saúde, haverá também postos extras de vacinação. A expectativa é atender mais de 1 milhão de pessoas aqui na capital fluminense. Eu volto com você.
1: Muito obrigado, Sol. Valeu, hein? E hoje é dia de retorno dos trabalhos no Judiciário e no Congresso. E quem conta pra gente é Priscila Mazenotti, que está aqui ao meu lado. Oi, Pri, boa tarde para você.
5: Pois é, boa tarde para você e para os ouvintes. Então, no Judiciário, volta aos trabalhos no Congresso já mais ou menos, mais ou viu? Menos. Por que a gente está falando mais ou menos? Porque apesar de oficialmente o recesso ter terminado no sábado, dia 1º, como tem eleição em outubro, o combinado, então, é um esforço concentrado. 2 semanas, uma agora, semana que vem de 10 a 14, e outra no finzinho de agosto, começo de setembro. Fora isso, nada de sessão deliberativa, só sessão solene. O que tem na prioridade? Vamos explicar. Na Câmara, PL da misoginia, o projeto já foi aprovado no Senado, está aguardando em regime de urgência a votação em plenário pelos deputados. Esse projeto equipara a misoginia, que é o ódio às mulheres, ao crime de racismo. O projeto também quer acabar com aquela história de liberdade de expressão, né, para que os homens possam se eximir da responsabilidade em declarações e divulgação de ações que, na prática, são misoginia, né, configura ali ódio às mulheres só pelo fato delas, né, só pelo fato de nós sermos mulheres, na verdade. Depende aí do presidente da Câmara, Hugo Mota, pautar em plenário. No Senado, PEC 6x1 pode ser um dos temas. Depende ainda de Davi Alcolumbre, o presidente da Casa, enfim, dar andamento, encaminhar para a Comissão de Constituição e Justiça. está esperando esse andamento, né, desde

0: crise de final de maio, quando a PEC foi aprovada lá na Câmara e chegou ao Senado desde o dia 28 de maio. Está lá parada no Senado, aguardando encaminhamento para a Comissão de Constituição e Justiça para a escolha de relator, mas pode ser que fique mesmo para depois das eleições, como quer a oposição. Viu, Zé Carlos? Sim. Aí no Judiciário, os trabalhos de fato voltam hoje, daqui um pouquinho, sessão de abertura do semestre, prioridades por lá. Uma delas, Lei Maria da Penha, o alcance da lei, né? Eles precisam decidir se cabe aplicar Maria da Penha fora do contexto doméstico. O Ministério Público de Minas Gerais, autor do recurso que foi parar lá no Supremo, entende que sim, que sempre que tiver violência de gênero, mesmo que não seja no ambiente doméstico, cabe aplicação da Lei Maria da Penha, né? Esse é o primeiro item da pauta da sessão de hoje, mas para os próximos dias a gente ainda vai ter a questão da uberização, a retomada do julgamento sobre a validade das ações da Justiça do Trabalho que reconhecem um vínculo de trabalho entre as plataformas e os motoristas por aplicativo, e o impasse no Rio de Janeiro. Lembra desse impasse lá no Rio de Janeiro? Resta definir como é que vão ser as eleições para mandato tampão, né? O julgamento foi suspenso em abril por um pedido de vista do Flávio Dino. O então governador Cláudio Castro ficou inelegível, o vice Tiago Pampolha já tinha saído para assumir uma vaga no Tribunal de Contas do Estado, o presidente da Alerj, Rodrigo Bacelar, também foi cassado. Aí hoje quem comanda o Estado é o presidente do TJ, Ricardo Couto de Castro, interinamente. Eles precisam definir, então, gente, vai ter eleição, não vai ter eleição, direta, indireta, vamos esperar as eleições gerais de outubro, como é que vai ser isso tudo na pauta de julgamento do dia 19, lá do Supremo Tribunal Federal, Zé Carlos.
1: Tá certo, então. Só foi Priscila Mazenotti. Obrigado. Mais. Policiais civis estão nas ruas do Rio de Janeiro hoje para desarticular uma quadrilha acusada de abastecer as penitenciárias do Estado com celulares, drogas e outros materiais ilícitos. Agora, Priscila Terezo acompanha a ação e traz os detalhes para a gente. Oi, Priscila, boa tarde.
2: Oi, Zé Carlos. Boa tarde para você, boa tarde a todos. Os agentes da DRACO, que é a Delegacia de Repressão às Ações Criminosas Organizadas e Inquéritos Especiais, com o apoio da Subsecretaria de Inteligência do Sistema Penitenciário, cumprem mandados de prisão temporária e de busca e apreensão em endereços aqui na capital fluminense e na região metropolitana. Até o início da manhã, três pessoas tinham sido presas. A investigação começou após uma tentativa frustrada da inserção de drogas e celulares em uma unidade prisional, a partir de um trabalho de inteligência, com análise de imagens, cruzamento de informações, diligências e investigação financeira, os agentes identificaram um grupo criminoso estruturado com divisão de tarefas e atuação coordenada para abastecer integrantes de facções presos no sistema penitenciário. A apuração revelou também que um dos principais alvos da operação movimentou mais de R$ 250 mil em transferências sem justificativa econômica aparente, em curto período, um valor incompatível com a sua capacidade financeira. Esse conjunto de provas fundamentou as medidas cautelares deferidas pela Justiça. A operação segue em andamento. Zé Carlos, volto com você.
1: Valeu, Priscila Terezo, grato pelas informações. Agora na Capital Federal, 12:15. Você vai ouvir ainda hoje.
3: Hoje tem procissão das sanfonas em Teresina. Evento celebra o centenário de Dona Helena Gonzaga, esposa do rei do Baião, e também os 80 anos de Alceu Valença.
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1: Vamos falar de economia? O mercado financeiro reduziu a projeção para a taxa Selic. A expectativa agora é de 13,75% ao ano. Não é isso, Gabriel Bruno?
5: É isso mesmo, Zé Carlos, um corte maior na taxa de juros entrou no radar aí dos economistas e analistas do mercado financeiro, de acordo com o Boletim Focus de hoje, né? Documento publicado logo cedo pelo Banco Central. Como você disse, a expectativa agora é que a taxa Selic, referência para os juros cobrados no país, fique em 13,75% ao ano. Nas últimas cinco semanas, essa aposta era de que ficaria em 14%. A mudança de direção vem na véspera da reunião do Comitê de Política Monetária, Copom, que se reúne amanhã, quarta-feira, para decidir sobre um possível corte ou não. Também acontece depois do IPCA 15, medido pelo IBGE, ficar em 0,06% em julho, abaixo do esperado, e o segundo menor resultado para o mês desde 2018, perdendo apenas para 2023. Bem, junto com a estimativa menor para os juros, menor também para a inflação, reduzida de 5,12% para 5,03%. crescimento. São 5 semanas seguidas aí de redução nessa expectativa. Já crescimento econômico foi mantido em 1,99% e alta. E para o dólar, cotação de R$ 5,20, é, Carlos?
1: Certo. E o Gabriel segue com a gente, pois a partir de hoje, novas regras da reforma tributária entram em vigor. E essas dizem respeito diretamente ao consumidor. É que agora, tributos que serão pagos em compras feitas em alguns setores da economia estarão descritos na nota fiscal. Esses tributos ainda não estão em vigor, não é isso, Gabriel?
5: É, por enquanto não tem a cobrança deles. Bem, as notas fiscais de vários setores começam a incluir, a partir de hoje, as informações de CBS, Contribuição de Bens e Serviços, e IBS, o Imposto sobre Bens e Serviços, criados na reforma tributária. A CBS, que é federal, e o IBS, estadual e municipal, vão substituir 5 tributos atuais. O objetivo é simplificar e dar mais transparência ao sistema tributário nacional. Então, nas notas aí de aquisição de transporte de passageiros, menos aviação, transporte de cargas, energia elétrica, comércio e pedágio, essa nova informação deve aparecer. Então, o consumidor pode conferir ali o quanto de CBS e IBS pagaria naquela conta. Pagaria porque este é um momento de testes, né? Adaptação de sistemas, empresas, então, por enquanto, esses 2 novos tributos não são cobrados. Apesar da obrigatoriedade de indicar os novos valores, ainda não há cobrança de multas para as empresas que ainda não estão devidamente acertadas. O ministro da Fazenda, Dario Durigan, falou sobre isso semana passada em entrevista à Rádio Capital FM do Mato Grosso do Sul. Não? O presidente... Outros setores têm outras datas aí para começar a identificar os novos tributos. Água e gás, por exemplo, é em 1º de dezembro. Já empresas do Simples Nacional, só em janeiro do ano que vem, Zé Carlos.
1: Tá certo, então. Grato aí pelas informações, Gabriel Brum. Agora é 12:19. Vamos falar do fim do visto? Isso mesmo. A partir de hoje, brasileiros não precisam mais de visto para cruzar a fronteira e entrar na Guiana Francesa. Gabriel Correia, uma novidade que vai facilitar as relações comerciais entre os dois países, não é verdade?
4: Exatamente, Zé Carlos. As relações comerciais, de turismo, todas as relações que exigem curta duração. Porque a suspensão da obrigatoriedade de vistos é justamente para a entrada de curta duração na Guiana Francesa, que faz fronteira com o estado do Amapá. O fim dessa exigência também é consequência do Acordo Quadro de Cooperação entre Brasil e França, um instrumento para identificar oportunidades de

0: acordo com o Itamaraty, são mais de 90 mil brasileiros que vivem hoje na Guiana Francesa, uma quantidade equivalente a quase um terço da população total desse território ultramarino francês. E é praticamente o mesmo número de brasileiros que vivem hoje na Argentina. Zé Carlos, eu volto contigo.
1: Grato mais uma vez, Gabriel. Valeu. O Brasil está entre os países que mais aumentaram o turismo de estrangeiros desde a pandemia. A informação é da Organização para a Cooperação e Desenvolvimento Econômico. E quem tem os detalhes para a gente agora é a Cristiane Ribeiro.
2: O Brasil registrou crescimento de 46% no número de turistas estrangeiros entre 2019 e 2025, desempenho superior ao de importantes destinos turísticos internacionais. Com isso, o Brasil está entre os países que mais ampliaram a chegada de visitantes estrangeiros no período pós-pandemia, conquistando também a quarta posição entre as economias analisadas em um levantamento feito pela OCDE, a Organização para a Cooperação e Desenvolvimento Econômico. De acordo com o relatório Tendências e Políticas do Turismo da OCDE, no período analisado, o número de turistas internacionais nos destinos nacionais passou de 6 milhões e 300 mil para 9 milhões e 300 mil. O desempenho coloca o Brasil à frente de concorrentes como Japão, Portugal, Espanha e França. O Brasil também avançou na América do Sul, enquanto países como Argentina e Peru registraram retração no fluxo de turistas internacionais no mesmo intervalo. As informações desse relatório convergem com o registro de chegada de turistas internacionais, que ficou em 5 milhões e 200 mil no primeiro semestre deste ano, a segunda maior, e também de divisas deixadas por esses viajantes, de 5 bilhões e 600 milhões de dólares, 12% a mais que no mesmo período do ano passado. Da Rádio Nacional no Rio de Janeiro, Cristiane Ribeiro.
1: E os incêndios continuam a castigar a Grécia. 5 pessoas já morreram. Quem traz as informações é Thaís Stefani, da Rádio França Internacional.
3: Os aviões puderam decolar após a diminuição dos ventos, que chegaram a atingir 130 km por hora e haviam dificultado o combate às chamas. Os principais focos estão próximos de Porto Germeno, balneário localizado às margens do Golfo de Corinto, a cerca de 70 km da capital. Muitas casas foram destruídas pelo fogo. No combate às queimadas, atuam também 9 helicópteros e cerca de 450 bombeiros. O risco de novos incêndios continua muito elevado e novas evacuações foram ordenadas perto do vilarejo de Candili nesta segunda. A situação segue difícil devido às condições meteorológicas. Em uma semana, mais de 12 mil hectares de florestas e áreas agrícolas foram queimados no país. No domingo, um piloto dinamarquês e um copiloto grego morreram após a colisão de 2 helicópteros durante uma operação de combate ao fogo. Com essas mortes e a de 3 bombeiros em outras frentes de incêndio, chega a 5 o número de vítimas fatais ligadas às queimadas no país.
1: Ouvimos aí a Thaisa Estevanin, da Rádio França Internacional. E seguimos falando de clima e de meio ambiente. Uma pesquisa publicada na revista Nature aponta que a seca pode ser mais prejudicial às plantações do que às altas temperaturas, levando em consideração a realidade de constante mudança climática que vivemos. A reportagem é de Gésio Passos.
4: Em um cenário de agravamento das mudanças climáticas com a chegada do Super El Niño neste segundo semestre, a falta de água pode pesar mais para a sobrevivência das plantas do que o aumento da temperatura do planeta. É o que mostra um estudo internacional que contou com a participação de pesquisadores brasileiros. De acordo com a tese, é mais importante que uma planta permaneça viva de um ano para o outro do que crescer e produzir sementes. A pesquisa divulgada na revista Nature analisou a sobrevivência de espécies vegetais em diferentes partes do mundo durante 7 décadas. Gabriel Santos, um dos autores da pesquisa, explica que o estudo desenvolveu uma nova ferramenta para medir como as plantas respondem às oscilações ambientais.
5: A gente conseguiu entender como que essa dinâmica entre gastar mais energia tentando sobreviver ou gastando mais energia tentando reproduzir afeta essa resposta. E assim, a sobrevivência, né, acumular energia, por exemplo, em raízes mais longas, algumas características assim da

0: plantas, né? Elas são muito mais importantes do que, por exemplo, o número de sementes que ela vai produzir, o número de frutos.
1: Características como raízes mais profundas e capacidade de armazenar água garantem uma maior resiliência para espécies vegetais do que a capacidade de reprodução. Os resultados da pesquisa podem auxiliar nas ações de conservação ambiental. A proteção de rios e o uso de mudas mais desenvolvidas para o reflorestamento aumentam a chance da recuperação das plantas, como destaca Gabriel Santos.
0: Sobrevivência é mais importante do que reprodução, a gente então começa a poder focar onde vão ser as nossas estratégias, né? Então, eventualmente, por exemplo, plantios de muda possam esperar um pouquinho mais para colocar mudas maiores, porque as plantas morrem com muita frequência quando elas são jovens, mas se elas forem colocadas no projeto de restauração com mais tamanho maior, mais velhas, pode ser um custo um pouquinho maior lá na produção, mas com um retorno muito grande lá no projeto de restauração.
1: O pesquisador ainda alerta que, com eventos climáticos mais extremos, é importante ampliar o monitoramento científico para proteger a biodiversidade e ampliar a capacidade de adaptação às mudanças climáticas. Com produção de Marcela Nogueira, da Rádio Nacional em Brasília, Gésio Passos.
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3: Hoje tem procissão das sanfonas em Teresina, no Piauí. O evento celebra o centenário da dona Helena Gonzaga, esposa do rei do Baião, e também os 80 anos de Alceu Valença. Os detalhes dessa festa agora com Madison Euler. Oi, Madison, boa tarde para você.
4: Boa tarde, cada procissão das sanfonas aí é uma tradição que acontece pelas ruas da capital piauiense, como você falou, vai celebrar aí o centenário de Dona Helena Gonzaga, que é apelidada carinhosamente de Madame Baião, ela que foi companheira de Gonzagão por cerca de 4 décadas e é considerada uma figura central na preservação da memória do artista, que é referência do cancioneiro aqui do Nordeste e também dos sanfoneiros de todo o país. E também vai homenagear os 80 anos do Alceu Valença, além de recordar os 37 anos do falecimento do Luiz Gonzaga. A concentração da procissão vai ser a partir das 3 da tarde, em frente à Catedral de Nossa Senhora das Dores. Mas antes da saída da procissão, vai haver aí uma missa e a bênção das sanfonas na catedral. Depois, o cortejo musical com sanfoneiros, artistas, trio elétrico, admiradores aí da música nordestina, além do público, segue pelo calçadão da Simplício Mendes, em direção ao Museu do Piauí, localizado na Praça da Bandeira, no centro de Teresina. Após a procissão, a festa segue com apresentações de sanfoneiros, homenagens e muita música aí para celebrar a riqueza da cultura popular aqui do Nordeste. Criada em 2009, a procissão das sanfonas, ela chega esse ano à sua 18ª edição, consolidando-se aí como um dos principais eventos culturais do Piauí. O evento, que é patrimônio cultural e material do Estado e da cidade de Teresina, é promovido pela Colônia Gonzaguiana do Piauí, que é um grupo cultural que é dedicado à preservação e pesquisa sobre a vida e a obra de Luiz Gonzaga. Volto com você, Zé Carlos.
3: Tá certo aí. Grato aí pelas informações, então, Madison. Valeu. Olha, tem prazo terminando para os estudantes pré-selecionados para o FIES do segundo semestre. Os candidatos ao Fundo de Financiamento Estudantil têm somente até amanhã para complementar a inscrição por meio do FIES Seleção do Ministério da Educação. O procedimento é obrigatório para que o candidato continue no processo seletivo, ou melhor, continue no processo de contratação do FIES. A complementação dos dados deve ser feita exclusivamente pela página do FIES Seleção, com acesso por meio da conta gov.br. Nesta edição, o programa oferta 75.500 vagas em 1.274 instituições privadas de ensino superior, distribuídas entre 28.741 opções de recursos e turnos em todo o país. Agora em Brasília, meio-dia e 29. O Repórter Nacional fica por aqui com trabalhos técnicos de Tiago Coelho. Você pode conferir as nossas reportagens no site radioagencianacional.ebc.com.br e no Instagram, @ Rádio Nacional Notícias. Uma ótima tarde para você, boa semana.
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9: Alô, Amazônia, alô, Brasil, alô, mundo. Meio-dia 31 aqui em Brasília, 10h31 no Alto Solimões. Mosaico vem chegando nesse dia 3 de agosto. Começou agosto, agosto de Deus ou a seu gosto? Quem é que tá aí comandando a sua vida? As duas coisas juntas? Então vambora. Vamos embora, que esse mês já começou e contando aí com toda a energia positiva, com a proteção, com a sua vontade e com o seu propósito, vamos fazer um mês lindo, muito especial. Pessoal, por que eu tô falando tudo isso? Porque o povo tem o costume de dizer que agosto é um mês horrível, que agosto dá azar e não sei o que lá e que não sei o que. Não, gente, pelo amor de Deus, a vida já tá muito difícil pra gente perder o mês inteiro achando que o mês não é bom. Vamos fazer acontecer? Vamos que vamos? E a trilha sonora tá boa demais. Na programação musical do Antônio Miranda, a gente tem o Manuel Cordeiro tocando o clássico do Pinduca, Sinhá Pureza.

0: aí o legado do mestre Cupijó, Mingau de Açaí. Essa música é um clássico, hein? Da cultura da Amazônia. Pessoal, antes a gente escutou foi o Pinduca cantando Sinhá Pureza. É, aqui no cadastro estava aparecendo o nome do Manuel Cordeiro. Na verdade, o Manuel Cordeiro foi o produtor desse disco do Pinduca, que concorreu ao Grammy. Tem uns 10 anos, mais ou menos. O Manuel Cordeiro produziu esse disco com novas versões para a obra do Pinduca. E aí eu acabei falando Manuel Cordeiro. Achei que era só instrumental, mas na verdade é o Pinduca cantando. É porque quem fez a programação do programa, né? Quem faz a programação musical é o Miranda. Bom, gente, tem recadinho do Sebastião Dantas para começar a semana. Deve estar pedindo Ronaldo Ataíde. Vamos ouvir.
1: Ronaldo Ataíde.
0: Ronaldo Ataíde. Então você toca aí, Pipi.

0: Ó, antes de tocar o Ronaldo Ataíde, eu queria dizer que o prazo para inscrições no programa Territórios da Escrita, o curso nacional de escrita criativa, foi prorrogado, gente, até o dia 5 de agosto. Esse curso é promovido pelo Ministério da Cultura e é uma realização da Universidade Federal do Rio Grande do Sul. É um curso à distância. Então, você que gosta de escrever, eu sei que aqui na nossa audiência tem várias pessoas que gostam de escrever. Tem gente que inclusive já escreveu o livro, mas tem poetas, tem gente que ama a leitura e a literatura, e também para quem quer começar a se interessar por isso, quer entender a diferença entre os tipos de texto, o que que é um conto, o que que é poesia, o que que é a prosa, a diferença entre um estilo e outro, né, entre um gênero e o outro. Então entra no site do Ministério da Cultura, o endereço é gov.br/cultura, e aí você vai poder ler mais sobre isso, ter mais informações, e o curso é destinado a pessoas que têm ensino médio comprovado com certificado ou diploma, e não pode participar gente de outros países. Por que eu tô falando isso? Porque eu sei que a gente tem audiência também em outros países, mas esse curso é só em português, é para quem é aqui do Brasil mesmo, apenas residentes no Brasil, e também não pode participar menor de 18 anos, ok, pessoal? Então, quem tiver interesse em aprender mais sobre os tipos de literatura, tipos de texto, você entra lá no site gov.br/cultura, que você vai ter mais informações sobre esse curso de escrita criativa para desenvolver o seu potencial. É muito legal essa iniciativa. Meio dia 41 aqui em Brasília. Vamos ouvir então um pedido do Sebastião Dantas. Qual que é a música, Pipi?
1: Atende a ligação.
0: Atende a ligação, por favor.
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Tá aí o som de Jean Pancararu, um dos maiores artistas desse país, indígenas. Vamos parar de falar que é artista indígena, né? Eu fico me policiando, porque realmente é uma caixinha, né, que colocam os artistas indígenas. Dizer que ele é um artista indígena, na verdade, ele é um dos maiores artistas desse país. O Jean Pancararu, ele nasceu na aldeia Pancararu, no município de Jatobá, em Pernambuco. Tem mais de 2 décadas dedicadas, né, para dar visibilidade para a cultura dos povos indígenas. E eu gosto muito dessa música porque ela é muito pessoal, né? Ele fala o nome das pessoas da aldeia e ele conta dos rituais. É muito bonito o jeito dele de compor, toca violão muito bem. Então, indico que vocês conheçam a obra do Jean Pancararu. Escreve com G, Jean Pancararu. O nome dele de batismo indígena é Punã Pancararu. Ele é cantor, compositor e ativista cultural. Queria muito trazer um dia ele aqui na rádio. Tomara que eu consiga, porque é uma pessoa que eu admiro demais. Bom, pessoal, o Mosaico tá quase terminando. Na programação musical do Antônio Miranda, a gente tem agora o som que vem de Maués, a terra do Guaraná. Karen Francis é uma das revelações do rap, do soul, do hip hop, da Amazônia. Hoje ela mora em Belém, do Pará, mas ela nasceu no Amazonas. Vamos ouvir a música Cardume, com Karen Francis.

Tá aí o som de Karen Francis, muito simpática. A gente já entrevistou ela aqui no Mosaico, uma pessoa muito bacana. A gente deseja sempre muito sucesso para os artistas que estão começando aí a carreira. Pessoal, fiquei sabendo de uma novidade aqui que eu queria compartilhar com vocês. Espero que em breve, né, a gente possa assistir esse filme aí nos cinemas ou na internet. A Clara Nunes, a grande cantora Clara Nunes, vai ter a vida dela retratada na tela do cinema. A cinebiografia da cantora Clara Nunes vai ter como intérprete, né, o papel principal de Clara vai ser com a atriz Camila Pitanga. E as diretoras do filme vão ser Janaína Tokitaka e Flávia Vieira, né, roteiro e direção. Eu tô muito ansiosa para ver como que a Camila Pitanga vai representar a Clara Nunes, que é uma das cantoras mais importantes que esse país já teve. A Clara Nunes, pessoal, para vocês terem uma ideia, foi a primeira mulher que vendeu discos na casa, assim, de centenas de milhares, né? Ela, muito antes de qualquer outra cantora, ela foi a primeira mulher no Brasil a superar a marca de 100 mil discos e depois vendeu 1 milhão de cópias com os álbuns Alvorecer e Canto das Três Raças. Só de falar, eu fico toda arrepiada, porque a Clara Nunes foi uma cantora que marcou muito a minha vida, e eu fiquei feliz de saber que ela está sendo homenageada, né? Fez 80 anos, em 2024 ela completaria 80 anos se estivesse viva, né? A gente fez uma homenagem aqui no Mosaico, e a gente vai continuar sempre homenageando a Clara Nunes. Então, espero que esse filme fique pronto o mais rápido possível e que a gente tenha na tela do cinema, né, a vida dela contada. Camila Pitanga também, uma ótima atriz. Então, fiquei feliz com essa homenagem. E para encerrar o Mosaico de hoje, então, a gente vai tocar a música Canto das Três Raças na voz de Clara Nunes. Um beijo, pessoal, e até amanhã.

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Olá, pessoal! 3 horas e 36 minutinhos em Brasília. Chegamos! O canal Jovem está no ar! Brasil! Oi, gente! Espero que vocês estejam bem. Uma

Ótima tarde para todo mundo que tá aí ligadinho na melhor, que é a Rádio Nacional da Amazônia. Sejam muito bem-vindos, galera aí do Altos Alemães. Tudo bem? Tiveram um bom final de semana? Espero que sim! 11h36 aí para vocês. Hora boa chegando, aquela hora do almoço, e a gente faz companhia com muito amor, com muito carinho. E é isso, né? Hoje, dia 3 de agosto de 2026, segundamos, que vem aí uma semana maravilhosa, cheia de paz, de coisas boas pra todos nós. É isso aí. Pipi, tá animado pra semana? Nossa, começou bem, né, Pipi? Super maravilhosa! Eita! É, depois, né, que ele comemorou aí 18 anos, ele tá feliz, gente. Tá sorrindo à toa, meu Deus do céu. Pipi, Caiabi, é demais. E é isso, gente, vamos ter por aqui enigma? Vamos, vamos sim, senhor. Vamos ter entrevista? Vamos, vamos sim, senhor. Vai ter perguntar e pensar por aqui. E a gente, na nossa entrevista, vai falar sobre tecnologia na educação. É possível desenvolver novas habilidades mesmo com poucos recursos? E a gente vai descobrir daqui a pouquinho. Tem coisa boa aqui, tem música, tem você participando com a gente. Quero ouvir a sua participação, manda sua mensagem, peça música. Vamos fazer festa por aqui, gente. Vai ser bom demais. Manda mensagem no 619-9674-1568. E pra começar, a gente vai com ela, Zainara e Perfume da Bota. Vamos curtir.

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1: Tá aí o perfume da bota, né, Pepês? Pepe gosta, né, Pepês? Ô, cheiro bom, né? Ah, então tá bom. Vamos lá, gente. 13 horas e 40 minutinhos. Eu já quero chamar aqui vocês pra ouvir o nosso enigma e dar o palpite de vocês. Tô esperando. Manda aí, Pepês.
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0: E aí, Pipes? Tá facinho, facinho? Ai, ai, ai, talvez, né, Pipes? Pipe não é muito fã, né, Pipes? Ai, meu Deus. Ah, então vamos lá. Essa música fala, então, de alguém que tenta esconder, né, parecer forte, né, após o fim de um relacionamento. Mas o Pipi tá com um coração que não consegue esconder o que ele realmente sente. Tá fraquinho, Pipi? Você quer ela de volta? Meu Deus! O Pipi afirma que o romance acabou, que não existe mais volta, tentando convencer a si mesmo, né? Que ele consegue seguir em frente. Ele fala, pode ir então, eu não quero mais você. Será que é isso? Ai, ai, ai. Mas, apesar dessas palavras, né? Ele admite que é muito mais fácil falar do que realmente, né? Que ele pode realmente esquecer mesmo a quem ele ama, né? E pode até o mundo cair sobre ele. Mas ele tá lá, né? Firme, forte, né, Pipes? Ai, ai. É, o refrão dessa música reforça, né, que as palavras podem mentir, né, Pipes? Mas o coração não consegue deixar de desejar a presença dela, da amada. Pipes, você tá que tá, hein? Deitando e rolando. E aí, gente? Quem vem arriscando aqui os seus palpites? Quero ver. Manda aí seu palpite. Deixa eu ver aqui. A Luciana. Ela já chegou aqui com o palpite dela. Oi, Luciana. Boa tarde. Como é que você está, minha amiga? Será que é isso, amiga? Será que não é outra música? Ai, ai, ai. Olha só, hein? Será? Tem certeza? Não quer mudar esse palpite? Não, Pepes? Ela deve manter? Será? Fala, Rosângela. O que você tá aprontando, menina?
1: Boa tarde, minha amiga Edileia. Boa tarde, Pipes. Boa tarde, Patrícia. Cheguei, nacional jovem, eu, Rosângela Oliveira, daqui de Rio Branco, Acre. Tô na escuta, junto com vocês. Vocês aí, eu daqui, todo mundo aí no estúdio. Opa. E nós tudo misturado. Vamos lá, passarinhos, vamos voar, voem. Vamos levar o conhecimento para os amigos, a amiga. E todos amigos. Isso, todo mundo junto faz a união, porque a união faz a força. Então, passarinho, vamos voar norte, sul, leste, oeste e levar o conhecimento do enigma para todos. Não vamos errar, não, porque senão nós vamos pro buraco. Pelo amor de Deus. Hein, Edileia? Se você puder, minha amiga, toca aí.
0: Qual?
1: Eu acho que o nome da música é Meu Lamento, Diana. Eu vou guardar meu lamento para quando estiver sozinha. Eu vou guardar o meu lamento para quando estiver sozinha. Já vou, Brasil! Tchau! Fui!
0: Tá bom então, hein? Olha, meu lamento, Diana, né, Pepes? E o enigma musical, Rosângela, qual é o enigma de hoje? Voem, passarinho, vamos voar, passarinhos! É, deixa eu ver, ó, tem chegando aqui um palpite da Rosinha. Ela tá aqui. Boa tarde, Didi. Tudo bem? A música é... Eu acho que é isso, né, Rosinha? Você tá me dando o palpite da música, não é isso? Ah, meu Deus, Rosinha. Mas será que é essa mesmo? Será que eu aperto o botão do sim pra Rosinha, Pipes? Ou eu aperto o botão do não, Rosinha? E agora, hein? Eita, Pipi, quer que eu aperto do sim? Eita, Jesus amado!

0: medo. Será que vai dar certo? Eu sei que Wesley também chegou aqui. Pipi, agora, será que eu também aperto o botão do sim ou eu aperto o botão do não pro Wesley? Será? Eita, Pipi tá dizendo pra apertar o do não, que você tem que tapar os buracos, Wesley, os buracos. Será? Eita, Jesus amado, Wesley, será que é isso? Deixa eu ver, ó, eu acho que o povo tá precisando perguntar pros passarinhos. Gente, pergunta os passarinhos. Pergunta, né, Milena? Manda perguntar pros passarinhos. A Milena tá aqui, deu o palpite dela. Ah, a Rosinha falou, Didi, é pedido de música, mulher. Tá bom, menina. Não, o que ela escreveu é pedido de música. E ela quer ouvir Sérgio Silva, Vivendo ou Existindo, Pipi, temos? Isso. Pipi vai ver, menina. Beijo, Rosinha. Amei. Ai, tem que dizer, né? Sérgio Silva, Vivendo ou Existindo. Vamos lá. Quem mais vem chegando? A Milena trouxe o palpite dela e eu acho que os passarinhos vão ter que voar. Ê, passarinhos. Vamos voar, passarinho. Pipi, enquanto os passarinhos voam para passar a informação correta para esse povo, a gente vai ouvir o nosso Perguntar e Pensar. O Theo, gente, após ficar doente com febre e vômitos, ele precisou de soro no hospital e faltou uma semana à escola. Aí, recuperado, né, mas ainda com vírus, ele deseja ir à festa de Pereba, mas os pais proíbem para evitar o contágio. Frustrado, ele visita o tio Leon, que o consola, explicando que nem sempre se pode ter tudo. Então vamos ouvir o nosso Perguntar e Pensar de hoje, que é Superando a Frustração.
1: Olá, pessoal. Começa agora o Perguntar e Pensar, com jovens sobre jovens e para jovens, de 5 a 95. Porque afinal, estamos sempre aprendendo a perguntar e a responder. Perguntar e Pensar.
2: Oi, tio Leon, vim fazer uma visita. E hoje, sua mestra fica aqui com você. Eu posso?
3: Oi, Theo, claro que você pode. Quer dizer, então, que eu virei a sua última opção?
2: Não fica triste, tá? Tá mais pra... não tem opção.
3: Tô vendo que a situação tá crítica mesmo, Theo. Olha, eu não fico triste, porque eu entendi que não é nada comigo. Mas vamos lá, me explica melhor o que tá acontecendo.
2: Tio Leon, fiquei malzão semana passada. No começo, eu não sabia o que era. Não era bem uma gripe, eu me sentia muito fraco, sem apetite. Aí, comecei a ter um pouco de febre, comecei a vomitar tudo que comia. Fiquei assim vários dias e faltei à escola a semana toda. Foi muito ruim, porque além de passar mal, eu ficava em casa entediado.
3: Caramba, Theo, não soube nada disso. Que brabeira, hein?
2: Muito brabo. Tanto que ontem meus pais me levaram no hospital, porque o médico disse que eu precisava me tratar com soro na veia. Soro e remédio. Só tomar líquido em casa não tava funcionando, já que eu botava tudo pra fora.
3: Eita, caramba. Bom, isso de hospital é sempre uma experiência chata e difícil, né? Porque lá é lugar de gente doente. Muitas vezes a gente acaba vendo coisas pesadas.
2: Exatamente. Mas no final eu me senti realmente melhor. Foi bom ter ido.
3: Ufa, que bom ouvir isso.
2: Justamente. Ufa. Passou. E aí, no dia seguinte, que aliás é hoje, tem uma super festa do meu amigo Pereba. Um menino da minha turma que tá chamando 200 mil pessoas. O hospital me fez mega bem. Eu tô ótimo. Mas adivinha se meus pais me deixaram ir? Não. Que saco.
3: Ah, tá. Agora tô começando a entender o drama.
2: Eles disseram que eu ainda tô me recuperando, que eu tô melhor, mas não tô zerado. Disseram que foi bem barra pesado que eu tive. Mas, acima de tudo, disseram que eu tô com vírus e que se eu for na festa, eu vou contaminar todo mundo que tá lá. Poxa, tio Leon, isso não é justo.
3: Theo, querido, a vida nem sempre é justa. Olha, às vezes, dá vontade mesmo de poder acomodar tudo, sem abrir mão de nada. Tipo... estudar pra prova e ver série ao mesmo tempo, sabe? Mas não dá pra ter tudo.
2: Poxa, mas só dessa vez eles não podiam deixar. Se eu quem pegar minha doença lá na festa, como que vai saber que fui eu que transmiti?
3: Difícil mesmo aceitar que não vai rolar a festa, né? É normal você ficar aí dentro de você, tentando dar uma esticadinha no limite que seus pais estabeleceram. Mas pensa comigo, querido. Você acha que é tudo bem ir na festa e transmitir o vírus pros outros?
2: Não, Tilhão, já entendi tudo isso. Já tô vendo que não vai ter jeito mesmo. E por isso que eu cheguei falando que sua mestra fica aqui com você.
3: É, Theo. É pra lá de chato mesmo. Me dá um certo desânimo mesmo.

0: na verdade, queria poder fazer as duas coisas. Me recuperar bem e aproveitar a festa.
1: É compreensível, né? Mas olha, Théo, vou te falar uma coisa. Durante a sua vida inteira, você sempre vai se deparar com situações assim. De querer fazer duas coisas, mas precisar escolher uma só. Nessas horas, o bom senso sempre ajuda a gente a fazer a escolha certa.
0: Sim, Tilhão, eu acho que você tem razão. Por mais que eu queira ir muito na festa, e eu quero muito. Tô entendendo que não é legal arriscar passar esse vírus para as outras pessoas.
1: Exato, Théo. É assim que se fala. Mas olha, nem tudo está perdido. Já que eu sou o que te restou fazer, a gente pode tentar fazer do limão uma limonada. Que tal fazer uma pipoca e ver algum filme bem bacana juntos?
0: Adorei a ideia. Vamos sim. E pode deixar que eu vou sentar na outra ponta do sofá e tomar cuidado para você não pegar esse vírus.
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3: Tá aí, gente. Muito bom. Pipi, nada de ir pra festa do Pereba levando vírus, hein? Por favor, vá se recuperar direitinho, tá bom? Vamos ouvir o Adão? Ele tá aqui dando um oi pra gente. Oi, Adão, como é que você está?
4: Ô, minha amiga Edileia, boa tarde. Não é. Amiga, desculpa mandar mensagem mais uma vez pelo telefone do meu filho. Amiga, foi só mandar mensagem pra você, meu telefone apagou de novo. Tô de isolinha, amiga. Mais uma vez, meu telefone deu um tchum.
3: Não acredito.
4: E aí eu vou levar pro concerto só amanhã. Provavelmente, amiga, eu vou te escutar só quarta-feira. Desculpem, passarinho. Voem sem mim. Quarta-feira eu acho que voltarei de novo, se Deus quiser. Cheiro cheiroso. Tchau, Brasil.
3: Um beijo, amiga. Passarinho vai ficar triste, né, Pipes? Passarinho agora, oh meu Deus. Mas espero que resolva logo, viu, Luzinha? Ô, oh, Rosângela. Ó, em falar nisso, teve a Rosinha que pediu aqui, Sérgio Silva, Vivendo ou Existindo. E a Lu também pediu essa música, Sérgio Silva, Vivendo ou Existindo. Então vamos curtir, é agora. Né, Lu Espíndola? Beijo.
5: O nome dela é Vivendo ou Existindo.

Aí! Boa! Rosinha! Beijo, Luzinha também! Parabéns aí pelo pedido! Olha! Boa tarde, Didi! Boa tarde, Pipi! Interessante, né, Didi? Essa coincidência com a amiga. Foi, Lu! Achei muito engraçado, viu? Mas beijo aí pra vocês que curtiram a música. Ó, gente, tô aqui, tem... A GG também deixou aqui palpite, Pipis. GG, beijo pra você. E ela tá dando boa tarde pra mim, pra Patrícia e pro Pipi. E boa tarde a todos. Oi, GG linda, um beijo carinhoso. E pode deixar, vou anotar aqui o seu palpite. Só basta saber se ela tá certa, né? Pessoal, hoje não tá acertando não, hein, Pipis? Será que esse povo tá acertando? Será que esse passarinho tá voando direitinho? Vamos fazer assim, ó. A gente tá finalizando aqui esse nosso primeiro momento do nosso Nacional Jovem. Aí daqui a pouquinho a gente vai pro Nacional Notícias e depois já retorna aqui com a nossa entrevista do dia.

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1: Agora são 2 horas em Brasília. Boa tarde, eu sou a Dayana Vitor e este é o Nacional Notícias com o destaque do momento. Atenção, pais e responsáveis de todo o Brasil, vocês podem levar seus filhos de até 15 anos para atualizarem a caderneta de vacinação em um posto de saúde até o dia 1º de setembro. É que começou nesta segunda-feira a campanha nacional de multivacinação e o dia D nacional será em 22 de agosto, um sábado. Solimar Luz traz os detalhes.
2: Todas as vacinas previstas no calendário nacional de vacinação estarão disponíveis nas unidades de saúde e de acordo com a faixa etária e a situação vacinal de cada criança ou adolescente. Entre os imunizantes disponíveis está a tríplice viral, que protege contra sarampo, caxumba e rubéola. A vacinação de crianças e adolescentes deve ser priorizada pelos pais e responsáveis, ressalta o infectologista Igor Thiago.
3: Faz com que a gente tenha controle das doenças, né? Doenças que antes matavam, deixavam sequelas, como meningites e a própria hepatite A, que hoje em dia o grande papel dos pais é se conscientizar que essas vacinas protegem e que levar as crianças para a vacinação nos postos de saúde, ela é importantíssima.

0: para a saúde do seu filho e até mesmo das pessoas que com ele rodeiam, porque se ele estiver vacinado, ele vai estar protegido e ao mesmo tempo vai estar protegendo seus coleguinhas ali na escola ou na comunidade.
1: Para vacinação, pais ou responsáveis devem apresentar documento de identificação da criança ou do adolescente e, sempre que possível, a caderneta ou comprovante de vacinação, para que a equipe de saúde possa avaliar o histórico vacinal. Da Rádio Nacional, no Rio de Janeiro, Solimar Luz.
2: E esse foi o Nacional Notícias, a próxima edição às 3 horas.
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5: Gente, 2:03 aí em Brasília, 12:03 aí na região do Alto Solimões. Já vamos pro nosso bate-papo de hoje.
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5: Olha só, a tecnologia faz cada vez mais parte da vida de crianças e adolescentes, e em muitas casas são os próprios filhos que ensinam pais e avós a usarem o celular e outros dispositivos. Mas saber mexer nesses equipamentos não significa estar preparado para lidar com os riscos do ambiente digital, como golpes, desinformação, exposição excessiva e o uso inadequado da inteligência artificial. Sobre esse assunto, a gente vai conversar então agora com o professor Vitor Raoni. Ele é assessor pedagógico da Mind Makers e especialista em inovação educacional. E ele já está aqui na linha com a gente. Oi, professor Vitor, seja muito bem-vindo, tudo bem? Boa tarde.
7: Boa tarde, tudo bem? E por aí, como estão as coisas nesse Brasilzão?
5: Eita, estamos aqui, vamos caminhando. Professor, quando a gente fala, né, em preparar as crianças, né, e os adolescentes para o mundo digital, do que exatamente a gente está falando, né? A gente está falando de ensinar informática ou de algo ainda mais amplo?
7: Ah, é um negócio muito mais amplo e complexo, né? Porque quando a gente pensa em informática, a gente pensa provavelmente na estrutura que eu e você tivemos de informática na escola, se é que a gente teve, né? Enfim, que era aquela ideia de aprender sobre um programa específico como Word, Excel, PowerPoint, e isso resolveu o mundo. Hoje, com a tecnologia do jeito que ela está aí, o modo como as crianças têm contato com ela, só mexer no computador em um programa específico não é suficiente, né? A gente tem que ajudar essas crianças a entender como é que elas fazem análise de informações, como é que elas resolvem problemas usando a tecnologia, como é que elas não ficam reféns da tecnologia.
5: Isso mesmo. Professor, ó, na escola não tive, não, mas eu fiz curso de computação para mexer no Windows, para saber mexer no Word. Tinha o pacote Office, né, que a gente fazia, né,
7: Sim,
5: o curso.
7: exatamente.
5: Ai, ai. E hoje, muitas vezes, as crianças, elas só apenas nem têm mais contato, né, com esses instrumentos, né? E hoje eles têm que desenvolver mais um pensamento crítico, ter uma capacidade de resolver as questões, é isso, de trabalhar em equipe e usar a tecnologia de forma como se ela fosse a sua amiga, seria assim pensar?
7: É basicamente isso, né? E assim, não que elas não precisem saber desse processo de como ligar um computador, de como é que ele vai digitar certo no teclado, como é que ele usa o mouse. Eu, como você anunciou, né, eu trabalho aqui na Mind Makers, e o que a gente faz é ensinar como a tecnologia está alinhada ao processo de construção de uma vida cidadã. Então, a escola ela tem esse papel, né, de construção de um cidadão que, depois que ele sair da escola, ele tem que estar apto para conviver em sociedade, ele tem que ter habilidades básicas, ele tem que ter contato com conhecimento básico de todas as coisas. E a tecnologia é um desses conhecimentos. Tanto que hoje a gente tem um complemento da BNCC que mostra a necessidade, a importância e a obrigatoriedade da gente ensinar tecnologia dentro da sala de aula. Mas é muito mais do que eu simplesmente ensinar ele como é que ele digita no teclado.

0: conta, né? O letramento digital, que é o nome do que a gente dá hoje, ele é muito mais amplo e vasto que isso. Então, é resolver problemas usando a tecnologia como uma amiga, como você trouxe, mas aí eu gosto mais de tornar isso numa linguajar um pouco mais técnico, de ferramental mesmo. A tecnologia ela tem que ser sua ferramenta de solução. Ela não pode te dar resposta, até porque se ela te der resposta, você para de pensar. E se você parar de pensar, aí sim a gente tem um problema, né?
1: Ah, sim, com certeza. Então a gente está falando mais é de uma educação digital, não é isso?
0: Exatamente.
1: Olha só. E para muitas famílias, né, principalmente da região amazônica, né, que vivem em pequenas cidades, em áreas rurais e que nem sempre tem a internet, né, de qualidade, é possível também desenvolver essas habilidades mesmo diante dessa realidade?
0: Sim, falar de pensamento computacional, falar de ciência da computação, não necessariamente hoje depende de um computador, né? O que a gente precisa fazer é ensinar a criança como é que ela desenvolve um raciocínio padrão, que é o mesmo que ela teria que ter com uma máquina. É claro que se eu pegar uma região em que eu tenho acesso ao computador, os medidores educacionais mesmo vão mostrar que essas pessoas com computador têm melhor acesso e melhor desenvolvimento nos conceitos. Mas não é isso não é excludente no processo. Inclusive, é isso que a BNCC Computação coloca para as escolas. Eu não preciso de infraestrutura tecnológica para ministrar conteúdo. Eu preciso que eles aprendam conteúdo sem o computador. E é possível fazer. A tecnologia, ela potencializa, mas ela não é um caso aqui que restringe.
1: Sim. Até porque muitos desses jovens dessa região, eles antigamente tinham a TV, né? Uma TV educativa voltada, tipo um telecurso, como antigamente tinha, né? Era uma forma mais avançada de tecnologia na época, né? E acredito que até hoje também pode-se ter essa tecnologia e aproveitando o que a gente tem hoje de qualidade, não é mesmo, professor?
0: Com certeza, quando a gente pensa em tudo que a gente tem de oferta hoje mesmo, a gente olha para a rede social, ela entrega tudo o que você quiser, ela também pode entregar conteúdo que seja eficiente para ensinar, né?
1: Uhum.
0: E é com isso que a gente trabalha aqui, né? Quando eu falo de ensinar na educação, trabalhar com educação digital, e é o que a MindMaker desenvolve aqui, é realmente como é que a gente consegue olhar para o cenário que a gente tem do mundo digital e colocar pílulas, mesmo que seja de um conteúdo curto, para mostrar para as escolas e para o Brasil assim, se é que ela deve ensinar de fato.
1: Perfeito. Tem algumas atividades simples que podem ser feitas em casa ou na escola para, por exemplo, estimular o raciocínio lógico, a criatividade, a resolução de problemas, mesmo sem o uso da tecnologia também, professor?
0: Ah, com certeza. O bom e velho jogo de tabuleiro, ele está sempre presente nessa ideia, quebra-cabeça, construção de sequência, brincar de caça-tesouro. Qualquer coisa que a gente tenha de certo modo que criar um passo a passo para solucionar, a gente está trabalhando o que a gente chama de pensamento computacional, que é essa área da tecnologia que tem que ser abordada na escola, né? É um pedacinho da ciência da computação que está dentro do cenário escolar na educação básica. Então, quando eu coloco para ele construir um passo a passo, que seja de uma coisa simples, se você olhar para uma criança e falar para ela, ó, me ensina a fazer um sanduíche, e ela trouxer o passo a passo para você, ela está pensando de um modo computacional, ela está trazendo essa sequência lógica, que é a de programação, que a gente estrutura num curso, para que a criança desenvolva isso e consiga aplicar isso em todos os cenários. Então, falar hoje de ensinar a ciência da computação, não é simplesmente falar que ele vai aprender a mexer no computador, não. É falar que ele vai conseguir se relacionar com o mundo de uma maneira diferente e sendo mais resoluto no momento de lidar com o problema.
1: Que interessante. Então, o mais importante é incentivar a criança a pensar, a explicar suas escolhas e buscar, então, soluções, né? Igual você falou, ah, então só de uma receita já está aprendendo algo, é isso.
0: Sim, com certeza. Se você mudar a ordem que você faz o sanduíche, não necessariamente você muda o sanduíche, mas se você esquecer um passo, você com certeza vai mudar o sanduíche que você está entregando, né?
1: Olha que legal. E hoje é muito comum que crianças, né, saibam usar o celular, né, saibam usar um aplicativo melhor, né, do que os próprios pais ou avós, como eu disse no início, mas isso também não significa que elas são letradas, né, que elas estão preparadas para enfrentar os riscos do ambiente digital. O que que a gente pode, então, fazer para que não seja apenas algo ruim, que seja só... Porque muitas vezes a gente só vê a tecnologia, né, como algo que vem trazer malefícios, mas não, né, também tem as suas coisas boas, não é isso, professor?
0: Ah, com certeza. As crianças

0: Elas nascem, como a gente diz hoje, nativos digitais, né? Eu tenho um afilhado, ontem eu estava com ele, inclusive, domingo à noite, e ele não tem nenhum ano ainda. Quando ele vê um celular, ele pega o celular, ele já segura o celular certinho. Ele já quer
1: Eita.
0: tocar no teclado. Então, assim, uma criança, ela já nasce nesse mundo hoje. Mas isso não torna ela uma pessoa que ela sabe usar, de fato. Ela sabe, talvez, pensando quando as crianças ensinam os avós, os pais, ela sabe qual é a usabilidade rápida. Então, ela sabe como entrar no aplicativo, baixar um aplicativo, jogar um jogo. Mas ela não sabe, de fato, como é que isso pode impactar no processo de aprendizagem dela. Do modo como é conduzido hoje, dela só usando ali para rolar a tela do Scroll no TikTok, por exemplo, o que ela está fazendo é só consumir algo, mas ela não tem nenhuma análise crítica sobre isso, né? Ela só consome e segue a vida dela ali. Então, o que a gente tem hoje não é uma parte técnica para criança, ela só usa. E aí, o que a gente tem que introduzir na escola, que é a proposta que a gente tem aqui como Mind Makers, é colocar para a criança o que essa tecnologia realmente gera de impacto na vida dela. E esse impacto, ele não é de fato só negativo, como você trouxe. Pelo contrário, usar a inteligência artificial para solucionar problema é um negócio que a gente tem e deve fazer o tempo todo. Nós, adultos, também devemos estar inseridos nesse mundo que a gente está vivendo agora, do jeito que a IA também consiga viabilizar para a gente. Eu estou usando a IA como exemplo porque é o boom do momento, né? Quando a gente fala de inteligência artificial, está todo mundo perdido e com medo ainda. Mas se a gente não está lá dentro participando, tem alguém que está e está sendo mais eficiente que a gente. As crianças estão no mesmo cenário. Então, a gente precisa criar uma rotina para ela, para que ela entenda que a construção de ferramentas usando tecnologia é fundamental para que o desenvolvimento dela hoje seja mais rápido, né? A gente brinca muito entre professores que eu me formei sem inteligência artificial. As crianças que estão vindo agora, elas não vão se formar sem isso. A faculdade hoje não pode mais ser a mesma, ela não pode entregar o mesmo tipo de conteúdo. Porque o modo como a inteligência artificial trabalha torna a aula um processo muito mais aquém do que já foi. Então, o professor também tem que se atualizar. Tem que estar todo mundo na mesma página para que a tecnologia também converse com o dia a dia.
1: Com certeza. Até o senhor trouxe uma fala que eu achei interessante, né? Que ela não pode dar respostas, né? Mas aí é o que a gente vê muito hoje é a IA dando respostas, né? Como é que a gente pode, então, fazer com que esses jovens, né, essas crianças e esses adolescentes não queiram tantas respostas da IA e que olhe isso de uma forma com um senso crítico?
0: Acho que o primeiro passo para falar sobre tecnologia é começar com uma conversa, sabe? As famílias, elas não podem se inventar desse espaço. Então, a família, ela tem que estar muito ao lado da criança entendendo o que ela está fazendo. Porque não só a inteligência artificial, mas a tecnologia, de certo modo, ela é perigosa ainda. Se a gente não tem essa conversa para saber onde o nosso filho está, o que que ele está fazendo, como é que ele está construindo o cenário dele no mundo digital, a gente não consegue ajudá-lo a chegar num ponto positivo e bom com a tecnologia. Mas, para além disso, quando a gente pensa na estrutura do que a gente tem que ensinar com a inteligência artificial e mensurar como ela pode ajudar ele, é pensar que, assim, eu posso só jogar, eu vou dar um exemplo aqui do que eu sou professor, né? Eu sou professor de física, e eu posso simplesmente colocar uma questão de física na IA, ela vai me dar a resposta. Eu copiar aquela resposta me ensina alguma coisa? Não. Eu analisar aquela resposta com um olhar crítico ensina? Sim, com certeza. E é aí que entra o poder da escola e essa construção familiar de que a inteligência artificial é uma ferramenta, mas para ela ser realmente bem utilizada, a gente precisa conseguir organizar uma estrutura para que ela seja utilizada, né? Então, ela pode ser algo para ajudar a estudar, para revisar texto, para tirar dúvida, e não tem problema. O problema é se você para de pensar e só joga lá e ela resolve por você. E aí a gente tem que criar um caminho para deixar a IA não longe da escola. Eu ouvi já diretores falando assim, a IA não entra na minha escola. Coitado, a IA já entrou e ela já está fazendo coisas na escola dele. Ele só não consegue prestar atenção nisso. Mas os alunos, eles têm que ter um caminho para isso. E se a gente diz que ela não entra, a gente também barra essa aprendizagem dos alunos, né? Então, o que a gente tem que fazer é caminhar do lado dela e dos alunos para que tudo funcione.
1: É, porque senão fica assim, eu finjo que não vi que você usou a IA e o aluno finge que não usou, não é isso, professor? Fica um fingimento total e ninguém acaba crescendo junto, não é isso?
0: Exatamente, eu deixo aqui, eu deixo, né? Eu vou deixar aqui dizendo que ninguém está fazendo, o aluno vai dizer que ele não fez, e aí a gente deixa ali no limbo, cada um fazendo a sua parte, que é o aluno vai usar IA sem responsabilidade, a escola vai dizer que ele não usou, está tudo bem, Mas tá tudo bem só até a página 2, né? Quando ele foi embora da escola, que é o que eu comecei dizendo, que é formar um cidadão, ele não está sendo um cidadão até hoje. Digitalmente, isso também faz parte do processo, né?
1: Sim, você falou de perigos, né, que a gente muitas vezes enfrenta na internet, né? Quais são esses principais perigos que o senhor destacaria, né? E como é que as famílias também podem conversar sobre esses temas sem também ter muito conhecimento tecnológico? Porque, por exemplo, de repente a mãe não sabe nem o que é um cyberbullying direito, né? Dando um exemplo. Como é que a gente pode ter essas conversas, professor?
0: Olha, eu acho que você perguntou quais são os perigos, né? Eu acho que de longe o que é mais importante aqui é a desinformação. O quanto as pessoas, de um modo geral, elas são desinformadas, não só as crianças, né? Assim, você pegar um vídeo e simplesmente compartilhar, isso é um problema muito grande.
1: Ah,
0: Você
1: sim.
0: não saber quando te ligam e perguntam se você pode passar um dado, se você pode jogar esse dado ali para a pessoa, isso é um perigo muito grande. Aí a gente entra no campo mais estudantil. O cyberbullying acontece todos os dias na escola, não só na escola, né, fora disso também, mas enfim, a gente precisa entender aonde a criança está. E aí eu volto ao que eu falei antes, assim, a conversa, o diálogo, estar ao lado da criança nesse processo de desenvolvimento e de uso de tecnologia é fundamental. Você não precisa saber o que é cyberbullying, você só precisa orientar a criança que ela não pode estar, por exemplo, na internet, simples e puramente porque a internet falando o que ela quer, como ela quer. Você pode achar muitas coisas da sua vida, mas aí você colocar isso para fora e cometer crimes contra os direitos humanos, isso se torna um problema. E aí, assim, a gente tem que conscientizar essa criança para que ela entenda até o que que ela está pensando na hora que ela está vendo algo do tipo. Porque não é normal ela acordar e pensar que ela pode falar qualquer coisa e ela simplesmente se expressar. Ou não é normal ela abrir o celular dela e receber uma mensagem negativa e só sofrer com isso. Então, a gente tem que caminhar do lado das crianças mesmo, não só nessa proibição, não é só dizer que você não vai usar. Pelo contrário, você vai usar, mas eu monitoro. E o monitorar aqui não é pegar o celular da criança e ver o que ela está fazendo, é realmente conversar com ela, estar tá do lado dela. Se a criança se sente segura, ela consequentemente vai se abrir, vai conversar com esses pais. Além disso, a gente também tem que estipular horários de tela, né? Não é proibir, mas é monitorar e ajudar eles a entender como é que eles estão fazendo isso. Tá. Não deixa ele nas férias inteiras dele, já acabou, né, agora as férias escolares, mas não vamos deixar ele as férias inteiras só mexendo no celular, só na frente da TV. Vamos propor atividades que ele faça que não usem o celular, para que ele também entenda que existe um mundo lá fora. E aí que ele consiga fazer os dois mundos se conversarem, sabe? Acho que é isso que falta hoje, é realmente essa parceria familiar com a criança. Eu, enquanto professor, posso dizer, estando na escola, que o que eu mais vejo é um abandono da família na escola. Ele deixa o aluno, a gente tem que resolver tudo enquanto ele está na escola. Depois que ele sai, ele volta para casa, ele vive a vida dele como se ele não tivesse responsabilidade nenhuma com o pai, com a mãe. É isso, assim, a criança ela está sendo deixada lá sem um acompanhamento.
1: Verdade. E a gente às vezes até faz isso, né? Meio que pensando assim, ah, meu filho sabe mais de celular do que eu. Mas o acompanhamento, independentemente, vale.

0: quais são os amigos que ele está tendo nas redes sociais. É participar mesmo dessa rotina digital dos filhos, não é isso, professor?
1: Com certeza, e não é nem com uma cobrança, não é com um tom de braveza, é realmente de participação. É de eu quero participar da sua vida, eu quero estar do seu lado, não só no momento que é divertido, que a gente vai, por exemplo, jogar bola, ou que a gente vai num parque. Não, eu quero entender como é que foi seu dia na escola. O que que aconteceu de diferente? São essas coisas que fazem a criança criar um vínculo e se sentir livre para conseguir construir esse cenário.

0: inteligente tem o que eu falei, a pessoa que joga uma pergunta no chat GPT, ele te dá uma resposta, você sai com aquela resposta como se aquilo fosse uma verdade universal. Ou você abre uma rede social, vê um vídeo e aquele vídeo te deu uma resposta que você precisava sobre algo, porque a inteligência artificial e todos os metadados construídos por uma rede social é para isso, para te dar a resposta que você quer sobre o que você está fazendo, e você simplesmente aceita e repassa. É aí que a gente tem um problema. Mas quando a gente consegue construir um cenário de que a tecnologia ela está sendo bem desenvolvida e acompanhada dentro do processo escolar e familiar, a gente, inclusive, com tecnologia, incentiva a leitura. Porque a gente consegue estimular que eles escrevam melhor, que eles leiam melhor. Afinal, quem lê mais escreve melhor, quem lê melhor e escreve melhor, consequentemente, também consegue usar a tecnologia como uma ferramenta melhor no processo. Então, fundamentalmente, a tecnologia não vai substituir nada dessas habilidades. Pelo contrário, ela cobra que essas habilidades continuem sendo executadas e com mais eficiência ainda. Você pode usar o ChatGPT só colocando um prompt qualquer que resolva essa questão. Mas se você lidar com ele com uma análise crítica e desenvolver habilidades com ele para que ele realmente dê a resposta que você precisa, é algo que demanda muita leitura e muita escrita na vida. Não é simples assim você pegar um texto do chat e achar que ele está certo. Porque ele, inclusive, hoje deixa lá a resposta de que ele pode não acertar tudo. Porque ele foi obrigado a colocar, né? O OpenAI colocou isso no chat. A gente pode não estar com tudo certo, então revise o texto. Enfim, então a gente tem que trabalhar muito esses pilares de escrita e leitura ainda para que a internet e a inteligência artificial sejam fundamentais, mas com um bom uso dentro do espaço cidadão.
1: Olha só, professor, você me fez lembrar que uma coisa que não muda na educação é ler, né? Eu sempre falo, se você ler, você sabe escrever melhor, você sabe argumentar melhor, e isso não muda, né? Porque é isso, né? Afinal, quem lê melhor, escreve melhor, interpreta melhor e aproveita aí melhor a inteligência artificial de uma forma mais eficiente, é isso, né?
0: Com certeza. A gente não, assim, eu acho que a escola é o único espaço que, independente da tecnologia que a gente tenha, ela não muda a sua essência. Ler e escrever faz parte da essência da escola desde que a escola foi fundada, né, no mundo. Não tem como a gente tirar isso porque a gente tem tecnologia. A tecnologia ela está aqui para ajudar. Só que para ser eficiente, a gente precisa que o básico continue sendo bem feito, né? É aquela velha história convencional. Não adianta eu querer ser de picanha se eu não sei fazer arroz e feijão.
1: Amei. Muito bom, professor. Ah, professor, obrigada pela sua participação. Qual a principal mensagem, né, que o senhor deixaria aqui para pais, avós, professores, né, responsáveis como um todo, para que preparem, né, as crianças para um futuro, mas tem poucos recursos tecnológicos?
0: Acho que uma frase assim, que pode resumir todo o processo, né, que a tecnologia ela pode te ajudar, mas a educação ela só acontece com relação humana. Então a gente, enquanto humano, precisa continuar se relacionando, acompanhando, estando do lado das nossas crianças, para que a gente de fato tenha uma aprendizagem significativa e para que aí a tecnologia tenha um impacto positivo na nossa estrutura como cidadão, como um todo.
1: É isso aí. Obrigada, professor. Até uma próxima.
0: Até a próxima. Obrigado, viu, Dineia?
1: Obrigada. Tchau, tchau.
0: Tchau, tchau.
1: Muito bom, gente. Conversei então com o professor Vitor Raoni, assessor pedagógico da Mind Makers e especialista em inovação educacional. Bacana, gente. Então, obrigada, viu, professor? E fica essa mensagem, né, gente, de a gente se preparar, não só nossas crianças, mas a gente também, né? Então, vai muito além da tecnologia, passa tanto pela educação, passa pelo diálogo, pela construção, né, dos nossos valores também. Acho que isso é muito importante. Fica aí a reflexão, não é isso? Deixa eu ver aqui. Meu amigo Del, deixa eu ver, você deixou uma mensagem aqui, não foi? Del Caminhoneiro, ele deu um. Ah, deixa eu ouvir aqui, deixa eu falar.
2: Boa tarde, minha amiga Didi.

0: Boa tarde, Bibi. Boa tarde a todos os ouvintes.
1: Tá com a vozinha
0: Tô
1: triste.
0: aqui em Belo Horizonte. Tirar um cochilinho.
1: É
0: Bibi,
1: isso.
0: toca uma moda pra nós.
1: Qual?
0: Cristiano Araújo. Se você quiser,
1: A gente
0: a gente
1: casou,
0: casou,
1: namora.
0: namora. A gente fica ou rola. Feliz para todos os ouvintes, tá bom?
1: Se você
0: Tô aqui,
1: quiser.
0: te ouvindo. Vou cochilar te ouvindo. Um abraço,
1: É
0: beijo.
1: caso indefinido. Ah, tá bom então. Nem sei se ele vai estar ouvindo, deve estar lá já tirando a sonequinha dele. Mas vamos, eu amo essa música. Caso indefinido com Cristiano Araújo, é uma boa pedida. Beijo, meu querido, tudo de bom. Divininha, você manda mensagem. Eu não consegui ler antes, mas espero que você ainda esteja aí curtindo a nossa programação. Um grande abraço aí, querida. Vani também tá aqui e ela deu palpite no nosso enigma musical e ela tá aqui dando boa tarde para mim, pro Pipi, pra Patrícia e todos os ouvintes aí do Nacional Jovem. Obrigada, Vani, e obrigada por participar aqui do nosso enigma musical. Será que você acertou? Estão vendo aqui gente errando, mas será que você acertou, Vani? Vamos ver, vamos ver. Temos a música, Pipi? Então, caso indefinido com Cristiano Araújo.

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0: 22h33 em Brasília. E vocês lembram da festa? É o Festival Folclórico de Benjamin Constant? Pois é, rolou nesse final de semana, vai até hoje. E aí, hein? Como é que tá sendo? Será essa festa? Será que o boi bumbá corajoso vai ganhar? Ou será que o boi mangangá é que vai ganhar, hein? Olha, vou saber disso agora com a Miss Lene. Oi, Miss Lene Ferreira, tudo bom, querida?
1: Oi, Edileia Martins, boa tarde a toda a audiência da Rádio Nacional em todo o Brasil, nesse programa maravilhoso, né, que reúne pessoas de 0 a 100 anos, mas é o Nacional Jovem, né, Edileia? Que alegria estar com vocês aqui mais uma vez.
0: Opa, Miss, e aí, conta mais da festa, tá bonita?
1: Menina, a festa tá linda, tem que ter pique pra aguentar, porque terminou às 6 da manhã a festa, Edileia.
0: Nossa! E você foi até às 6, Miss?
1: Não, menina, eu sou um pique de 100 anos já, entendeu? Aí eu saio mais cedo pra aguentar o outro dia, né?
0: Ai, ai. Ai, você vai dando de 40 a mais, né? Na
1: parte. Isso! Mas a festa tá muito bonita, o povo é maravilhoso, acolhedor, né? Animado. Ontem o povo tava no pique de curtição, porque foram as bandas locais que fizeram a festa, né? É, teve banda de rock, as bandas aqui do município de Benjamin Constant, DJ, né? A banda Formiga Loura e a banda Retroativa, que são aqui de Benjamin Constant. E teve atração nacional, que é Sofrência, que o povo gosta muito de Sofrência por aqui, viu, Edileia? A Clecinha fez aí a festa e o povo foi até 6 da manhã também com as bandas Louco Desejo e Forró de Milhões.
0: Meu Deus! E no sábado rolou aí a festa dos bois, né? O desfile dos bois, não é isso?
1: No sábado foi a primeira noite de apresentação dos bois. O boi corajoso se apresentou e em seguida o mangangá. E hoje continua a festa dos bois. Hoje é o resultado aí de quem vai levar aí a melhor apresentação nos olhares dos jurados, né? E do público. O público tá super dividido. Eu encontrei, inclusive, torcedor, Edileia, que eu acho que é o seu caso.
0: Ah, que tá dividido, né? Que tá em cima do muro.
1: E tem um nome para esse torcedor, sabia?
0: Ah, é? Então, qual é o nome?
1: É mangajoso.
0: É a junção, né?
1: Metade mangangá e metade corajoso. Uhum. Então, quem fica dividido é mangajoso.
0: Mangajoso.
1: Eu achei super demais.
0: Tipo os dois logo, né?
1: Exatamente.
0: Ai, gostei.
1: E eu descobri isso com uma criança de 10 anos, que eu conversei ontem à noite com ela, e ela falou que era corajoso, mas que ela estava convencendo o pai dela a ser mangajoso, porque o pai é mangangá.
0: Gracinha.
1: Eu já peguei o nome, eu lembrei da Edileia. Se a Edileia tá no segundo do muro, então ela vai ser mangajoso.
0: Nasce pros dois e tá resolvido, né?
1: Tá resolvido, porque a festa é bonita demais. E eu conheci um pouquinho da tradição dessa festa, que nasceu em 1992, né? Conversei com o Raimundo Dimas, que é um cantor e compositor, que foi que lançou o boi mais antigo, né? Dessa tradição, dessa cultura que tem aqui em Benjamin Constant. É o Raimundo Dimas, que fez o festa num beco, né? Onde ele mora até hoje. E nessa festa de beco, que era uma festa de quadrilha, que surgiu o boi. Do nada apareceu alguém com um boi, né, que ele deu o nome de mangangá, e desde então todos os anos existe essa festa aqui em Benjamin Constant.
0: Que demais, gente, olha só. Então hoje o que vai rolar é só para descobrir quem é que vai ganhar, né? Tem votação, tem tudo, né?
1: Tem tudo. Hoje à noite do evento, a grande expectativa é para a segunda noite de apresentação mesmo dos bumbás, Edileia. Começa aí com o boi mangangá, né, que é o primeiro a se apresentar. e depois o boi corajoso. E também tem, durante os intervalos, a apresentação do DJ Richardson e a atração nacional Marília Tavares. E promete amanhecer o dia de novo, talvez até às 8 da manhã. Aqui a conversa que eu ouvi por aqui é mais ou menos isso, porque a cantora Marília Tavares, ela vai entrar no palco já depois, às 2:30 da madrugada. E depois dela ainda tem as bandas locais, né? É, Furacão de Ritmo, a banda que promete aí amanhecer o dia com os foliões, os brincantes dos bumbais, que vão estar com certeza até o final da festa.
0: Que demais.
1: E a apuração da votação vai ser somente no dia seguinte, né? No dia 4, à tarde.
0: Beleza.
1: À tarde, às 4 horas da tarde, vai ser aquele momento de concentração, de nervosismo, que todos vão pro bumbódromo novamente, acompanhar a apuração e saber quem é o boi campeão deste ano de 2026, sendo que o boi corajoso, ele já leva 3 anos consecutivos de vitória, né? Já tem o tricampeonato e a expectativa é que esse ano o Mangangá saia do jejum. Não sei se vai dar certo, mas tem muita torcida para isso por aqui. Inclusive, quem é corajoso diz que já tá torcendo pelo Mangangá por conta desse jejum aí que tá acontecendo, Edilene.
0: Amei, que amizade boa que tem aí, clima gostoso, hein? Ai, ai. Ô, Miss, aí é feriado, é? Esses dias?
1: Então, esses dias, pra quem trabalha, não é feriado, depois da festa, né? Porque tá todo mundo trabalhando, mas meio que assim, amanhã fica todo mundo de ressaca, né? Ai. O dia começa meio-dia.
0: Gente do céu.
1: Né? Como dá conversa meio-dia. Mas quem trabalha no comércio também tá tudo aberto, né? Todo mundo aproveitando esse movimento, os turistas, os visitantes, pra, com certeza, né, alavancar suas vendas. Eu conversei ontem também com um vendedor ambulante, né, que trabalha com comidas, com x-saladas, né, com alimentos. E ele falou que esse evento é tão importante para a família dele, que eles conseguem realizar sonhos depois do evento, coisas que eles não conseguem comprar com a renda do dia a dia. Por exemplo, eles vendem 60 sanduíches por dia. E durante o festival, eles conseguem vender 300 sanduíches. Então,
0: nossa,
1: é uma renda muito significativa para ele. Realmente, muita gente, Edileia, muita gente chegando. Hoje, para a última noite do evento, a expectativa é que chegue mais pessoas. E a gente está tendo uma ideia aqui que o pessoal vai ficar igual aquela música, dormindo na praça, porque não tem mais lugar para ficar.
0: Que legal, Liz. Nossa,
1: não,
0: obrigada.
1: Não tem lugar para ficar mais aqui.
0: Bom demais, então obrigada por vir aqui contar um pouquinho como é que tá esse clima festejo, né? É festeiro daí, que delícia. E eu vou ficar então como mangajosa aqui, torcendo pros dois.
1: Tá,
0: e vambora.
1: Certo.
0: Então volta depois pra contar esse resultado, viu?
1: Volta amanhã pra contar tudo pra vocês. Obrigada,
0: Edilene.
1: Um abraço grande.
0: Tchau,
1: beijo,
0: tchau. Olha aí, gente, esse daí são as tomadas, né, Pipes? Qual que você vai colocar aí? Mangangá pra gente.

0: Mas eu gostei, Pipi, do Mangajoso, viu? Que junta os dois, amei. Ai, ai. Ó, em falar em Benjamin Constant, vou trazer a Miriam Noronha, que mora lá. Oi, amiga, você tá indo aí ver as festas? Fala aí pra mim. Acho que não, né? Vamos ouvir.
1: Olá, super garota maravilhosa, minha amiga Didi. Boa
0: Oi, querida.
1: Tarde.
0: Olá, que felicidade.
1: Tudo bem com você, minha amiga? Já abri as portas pra você entrar na minha casa. Com essa comunicação maravilhosa, com esse sorriso maravilhoso.
0: Que bom, amiga.
1: Com essa intimidade VIP que você tem, né?
0: Nossa,
1: de todos os dias no programa.
0: Intimidade VIP, Pipi.
1: Estou aqui na sintonia outra vez.
0: Amei.
1: É, nos dias atrás você me fez uma pergunta, né? Será que eu tinha sido a primeira sua ouvinte nas cartas?
0: Eu acho que foi.
1: Logo que você iniciou a fazer o programa. Sim, eu me lembro muito bem que eu fui a primeira e o
0: Raimundo
1: nosso
0: Francisco
1: amigo...
0: o segundo, né?
1: Francisco, né? Foi o segundo.
0: Ai, que legal.
1: Seu ouvinte para nas cartas. A primeira vez do seu programa. Inclusive, a minha mãe tinha um carinho enorme por você. Ela que me deu a iniciativa de lhe ouvir. Ela gostava de ouvir a sua voz, seu carinho.
0: Ai, que gracinha.
1: A sua comunicação através do rádio, ela... Sempre, às vezes, quando eu esquecia, ela lembrava de ligar o rádio para lhe ouvir.
0: Que gracinha.
1: Ela tinha um carinho enorme para você, pela pessoa que você é.
0: Ah, que
1: tá bom, minha amiga? E hoje eu tenho um carinho muito forte, uma amizade muito forte para você. Como locutora,
0: opa.
1: Como amiga, como a apresentadora dos programas, né? Eu tenho um carinho enorme para você. Jamais eu irei lhe esquecer, porque você é uma pessoa muito importante na minha grande amizade, tá bom?
0: Tá bom.
1: Incluir você nos meus melhores amigos.
0: Gracinha.
1: Você é uma pessoa incrível mesmo, de verdade. Se for possível, eu quero ouvir uma música com Henrique Juliano. Tô tentando o meu melhor.
0: Tô tentando o meu melhor.
1: Dedico pra todos os meus amigos, que são muitos, todos os meus familiares. E pra todos que gostarem da música. Tá bom? Um abraço forte da sua amiga Miriam Noronha. De Benjamin Constant no Amazonas. Uma boa tarde. Eu quero oferecer também pro meu amigo. Adalberto Carlos.
0: Oi, Adalberto.
1: Meu amigo Sebastião.
0: É o empresário agora,
1: amigo. O meu amigo Flávio. Foram as pessoas que...
0: Flávio de Pirapitinga, saudade
1: dele. Se sentiram muito felizes em ouvir a minha voz. E eu só tenho mesmo que agradecer. E vários amigos, né, que gostam de mim aí por esse mundão afora.
0: Ah,
1: que me fazem elogios e eu fico muito feliz, tá bom?
0: Tá bom.
1: Um abraço forte pra você.
0: Ah.
1: E tudo de bom e uma boa tarde.
0: Boa tarde. Aí ela tá mostrando também o lugar onde ela tá, bonito. Olha que coisa. Ela de dia que me encontro neste humilde paraíso, amiga Didi linda. Olha que paraíso mesmo, gostoso, hein? Oh, Jesus, queria estar nesse lugar lindo também. Oh, Miriam Noronha, só guardo lembranças boas de ti, viu, querida? Vamos ouvir a música? Fiquei muito feliz. Eu tô tentando o meu melhor com Henrique Juliano.

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1: Muito bom, gente! Olha só! Obrigada, Miriam! Valeu, eu gostei dessa música. Um beijo carinhoso aí pra você, minha amiga. E o Antônio Lopes também tá dizendo que tá ligadinho aqui na nossa programação. Oi, Antônio Lopes! Grande abraço! Ele, boa tarde, Didi! Tô ligado! Depois, Didi, faz uma entrevista com o professor Pedro Pierre pra ele falar sobre o livro. Com certeza! Temos que conversar com ele, ele tem muita coisa legal para falar. Eu tô apaixonada por ele, porque, nossa, ele mandou um áudio, gente, sensacional, contando um pouco da história dele. Que lindo, viu? Beijo, Antônio Lopes, pode deixar, tá? Vou mandar um alô também para Ellen, que agora diz que quer ser chamada por Cris. Ela diz que o apelido dela é Cris, então agora vamos chamá-la de Cris, viu? E ela manda alô pra Cananda, e fala, né, que eu e a Cananda estamos mandando beijos pra todos vocês, pra todos os grupos da rádio, todos os ouvintes de A a Z, pra não esquecer de ninguém. Beijinhos, Ellen. Beijos, Ellen. Tudo de bom aí pra você. Nailton também tá aqui. Fala, meu amigo.
2: Oi, Dileia, boa tarde, minha querida. Boa tarde. E aí, como é que tá vocês? Tudo bem?
1: Tudo bem, graças a Deus.
2: Tudo bem? Oi, minha querida, hoje eu vou sortear aqui os amigos aqui no baúzinho da amizade.
1: Fala.
2: Hoje. Vou ver aqui quem que eu vou pegar, deixa eu ver aqui. Rapaz, quem eu vou pegar hoje aqui? Opa, peguei o nome do meu amigo Wesley.
1: Oi,
2: forte
1: Wesley.
2: Abraço pra você, meu querido. Que Deus te abençoe e tudo de bom na sua vida.
1: Olha só!
2: Meus amigos, depois eu participo aí, manda alô pra todo mundo, viu?
1: Tá bom, Nailton. Um beijo carinhoso pra você. Olha só, ele sorteou o amiguinho, né? No baú dele. Coisa mais fofa, Nailton. Fazia tempo que você não vinha, aí eu não me preparei pra fazer a brincadeira sonorizada. Mas, ó, grande abraço aí pra você. Volte mais vezes, vai ser uma alegria, viu, Nailton? Beijo, Wesley! Você ouviu aí? Você recebeu esse alô super especial aí do Nailton. E Pipi, o Adeilton, que tem um tempinho que não participa, ele falou: oi, querida, boa tarde. Depois de um tempinho sem participar, tô por aqui, ligado no Nacional Jovem. Olha, o enigma...

0: de hoje é... Será, Deilton? Será que ele acertou, Pipis? É ou não é? Será? Você tem certeza disso? Você tem? Você tem, você já viu, né? Marirangi também tá aqui, dando o palpite dela. Agora sim os passarinhos começaram a andar direitinho, Pipis. Esses passarinhos... Eita, Marirangi, beijo, minha linda, maravilhosa, formosa. O Wesley também mandou alô pra você, Dailton. E também pro Adeilton. E deixa eu ver aqui quem mais. Ah, deixa eu ver. Será que é pra mim, Pipis? É o Eurípides. Fala, Eurípides.
1: Meu Deus, abençoa cada um de nós.
0: Amém. Tá bom.
1: É, Juliana Maia, você vai fazer o Tarde Nacional hoje?
0: Então vou deixar pra Juju, tá, meu amigo?
1: Moro no Colonial Sul.
0: Eita, então beijo, querido. Ele quer arrumar a moça, né, Pipis? Vai, Sebastião Dantas, fala, meu amigo.
2: A Mira
0: Noronha, né?
2: Vou contar o zap dela pra mim.
0: Ah, eu passo, tá bom, seu Sebastião? Quer dizer, eu passo o seu pra ela, porque aí ela disse que quer entrar em contato ou não. Breno, você falou mais cedo, né, que a festona do Pipi foi boa, né? Mas que ele não foi convidado, Pipi. Ele não passou na peneira pra ser convidado. Eita, mas disse que foi uma festa movimentada. Na próxima semana ele vai, né? Pipi disse que vai peneirar e você pode ir, viu, Breno? Fala, Breno!
3: Boa tarde, Adileia Martins! Boa tarde, Pipi e Caiabi! Ei, Pipi, eu não passei na peneira nessa festa sua, não, viu? Não passei na peneira, Pipi! Não Lixe, foi dessa Pipi. Vez, Pipi!
0: Eita,
3: mas tá valendo!
0: Tá valendo.
3: Uma boa tarde pra você, Edileia.
0: Obrigada, meu amigo.
3: Boa segunda-feira, boa semana. Uma boa tarde pra você, pra Maria Irandi, pra Milena. Também pra Nildinha, pra Grande o Nelson Martin de Pitanga. Pra toda essa galera maravilhosa aí que tá ligada aí no Nacional Jovem. Uma semana abençoada, viu?
0: Tá bom.
3: Deus abençoe, Edileia.
0: Opa! E aí ele falou também... Que, ô Edileia, segundo as informações que eu soube, também você ia cantar na festa do Pipi, é verdade? Não, menino, de forma alguma. Vixe Maria, não me bota pra cantar, não. Nossa, eu marquei presença, né, Pips? O rei tava lá, né, Patrícia? Mas cantar não me bota pra cantar, não. Todo mundo vai sair correndo, homem. E ele falou, o ponto crucial da festa foi a noite com as fãs. Elas estavam em polvorosa com o Pipi. Teve muita coisa boa nessa festa, viu? Eita, Pipi, foi mesmo. Ele não quer contar os detalhes não, Breno. É, você tá pensando o quê? Tá escondendo o ouro. E a Marli também tá aqui hoje. Marli, boa tarde. Ela, boa tarde, Didi. Boa tarde a todos os ouvintes. Didi, toca os parabéns para o Ivelto e para os aniversariantes de hoje. E Pipi, mais uma vez, parabéns e obrigada, Didi. Erivelto de Vitória da Conquista, que fez aniversário ontem. Receba os parabéns agora da Marli Batista, lá de Altamira, no Pará. Beijo carinhoso para você e obrigada, Marli, por vir aqui dar esse oi para gente nessa tarde. E vamos lá! Vamos revelar o nosso enigma musical desta tarde.

de hoje, gente. Da boca pra fora. Com Zezé de Camargo e Luciano. Então, parabéns aí pro Adeilto, Luciana, Marirandi, Milena, Geralda, Vani, Wesley. Tu quase, né? Mas não chegou lá, né? Ele até falou que era uma canção do Zezé de Camargo e Luciano, mas não deu, né, Wesley? Não chegou, não deu. A música é Da Boca Pra Fora. E quem foi mais rápido aqui no teclado, Pepes? Foi ela, Luciana! Arrasa como sempre. Mas parabéns aí, Vanizinha. Beijo, GG maravilhosa também. Beijo aí especial, minhas lindas meninas. GG também deixou, né, o palpite. Adeilto, volte mais vezes. Saudade de ti, menino. Grande abraço, gente. Vou ficando por aqui. Uma ótima semana pra nós. E daqui a pouquinho vem chegando o Tarde Nacional com a minha amiga Juliana Maia. Beijão, gente!

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1: Agora são 3 horas em Brasília. Boa tarde. Eu sou Bianca Paiva e este é o Nacional Notícias, com o destaque do momento. 2 novos impostos começam a aparecer a partir de hoje nas notas fiscais, o CBS e o IBS. Lembrando que a medida é educativa, pois a cobrança só começa ano que vem. Gabriel Brum.
2: As notas fiscais de vários setores começam a incluir, a partir desta segunda-feira, as informações de CBS, a Contribuição sobre Bens e Serviços, e IBS, o Imposto sobre Bens e Serviços, criados na reforma tributária. A CBS, que é federal, e o IBS, estadual e municipal, vão substituir 5 tributos atuais. O objetivo da reforma é simplificar e dar mais transparência ao sistema tributário nacional. Então, nas notas de aquisição de transporte de passageiros, menos aviação, transporte de cargas, energia elétrica, comércio e pedágio, a nova informação deve aparecer. O consumidor pode conferir quanto de CBS e de IBS pagaria naquela conta. Digo pagaria porque este é o momento de testes, adaptação de sistemas e empresas. Por enquanto, esses 2 novos tributos não são cobrados. Apesar da obrigatoriedade de indicar os novos valores, ainda não há cobrança de multas para as empresas que não estão devidamente acertadas. O ministro da Fazenda, Dario Durigan, falou sobre o avanço da reforma em entrevista à Rádio Capital FM do Mato Grosso do Sul.
3: Estou orientando a Receita Federal não cobrar multa das empresas esse ano. Vamos trabalhar juntos para capacitar, para educar, para a gente dar o salto de país, todo mundo junto, sem ficar punindo, autuando. Então esse é o grande esforço, para que o ano que vem a gente comece essa transição da reforma tributária.
2: Outros setores têm outras datas para começar a identificar os novos tributos. Água e gás, por exemplo, é em 1º de dezembro. Já empresas do Simples Nacional, só em janeiro do ano que vem. Da Rádio Nacional em Brasília, Gabriel Brum.
1: 3 horas e 2 minutos, esse foi o Nacional Notícias. Próxima edição às 4 horas.
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Boa tarde, 3:03 horário de Brasília, tudo bem, pessoal? Bem-vindos e bem-vindas aqui ao Tarde Nacional, que está começando nessa segundona, dia 3 de agosto de 2026. Simbora! Hoje é dia do capoeirista, olha, que legal, parabéns aí a todos os capoeiristas, né? Essa arte brasileira. E hoje tem muita coisa boa para acontecer aqui no programa, mas deixa eu começar aqui dando boa tarde para a equipe. Pipi Caiabi, boa tarde para você, tarde. Pipi. Boa semana para nós. Pipi nos trabalhos técnicos. Patrícia Fontoura, boa tarde, Pati. Ela faz a nossa produção. Desculpem. Ainda bem que vieram aqui aumentar um pouquinho esse ar. Tá muito gelado aqui. Pati faz a produção. Roberto Timpone também deixou aqui a produção prontinha antes de sair de folga. A gente conta com os trabalhos técnicos do Antônio Miranda e você pode participar aqui do programa mandando a sua mensagem no 61 996741568, tá? Tá começando a semana da amamentação, agosto dourado. Hoje a gente vai conversar sobre esse assunto com a doutora Rosiclei Pinheiro, presidente do Departamento Científico de Aleitamento Materno da Sociedade Brasileira de Pediatria, tá? Então, para quem tiver dúvidas aí sobre a pega do neném, sobre a pojadura, todas essas questões ligadas à amamentação, pode mandar que a gente tira a dúvida aqui ao vivo, tá bom? Teremos também as notícias importantes do dia, teremos música da Amazônia, teremos Viva Maria, previsão do tempo ao vivo daqui a pouquinho, muita música boa também. Então vamos começar aqui com um pagodinho pra gente abrir, né, a semana já em alto astral. A gente abre com o Salgadinho, Coisa de Casal, e depois vem Diana Pequeno, Trem do Pantanal. Uma ótima tarde, pessoal.

0: Muito bem, ouvimos aí Diana Pequeno, Trem do Pantanal. Essa música é muito linda, né, gente? Antes teve Salgadinho aqui, abrindo nosso programa, coisa de casal. Agora é 3h13, horário de Brasília. Enquanto a Patrícia tenta contato ali com o pessoal do IMET, pra gente saber da previsão do tempo dessa terça-feira em todo o Brasil, deixa eu chamar aqui alguns destaques do noticiário. Tem uma notícia aqui importante, principalmente para quem mora na fronteira, né? Reportagem do Gabriel Correia contando que os brasileiros não precisam mais de visto para entrar na Guiana Francesa. Vamos ouvir.
1: A partir de agora, os brasileiros não precisam mais de visto para cruzar a fronteira e entrar na Guiana Francesa. A suspensão da obrigatoriedade de vistos é para entrada de curta duração no território vizinho que faz fronteira com o estado do Amapá. O fim da exigência também é consequência do Acordo Quadro de Cooperação entre Brasil e França, um instrumento para identificar oportunidades de integração e trabalho conjunto e que completa 3 décadas nesse ano. A Guiana Francesa não é um país independente, mas parte integrante do território francês. O acordo que derrubou a necessidade do visto foi assinado no início do mês passado pelo Ministério das Relações Exteriores do Brasil e o Ministério dos Negócios Estrangeiros da França. Por meio da Guiana Francesa, França e Brasil compartilham mais de 700 quilômetros de fronteira. Essa é a maior fronteira terrestre do país europeu. De acordo com o Itamaraty, são mais de 90 mil brasileiros que vivem hoje na Guiana Francesa, uma quantidade equivalente a quase 1/3 da população total do território ultramarino francês. E é praticamente o mesmo número de brasileiros que vivem na Argentina. Da Rádio Nacional em São Luís, Gabriel Correa.
0: Muito bem, 3h14, bora dar aquela chegadinha lá no IMET, o Instituto Nacional de Meteorologia. Hoje a gente conversa com Thaís Cortes, que traz os destaques da previsão do tempo para amanhã em todo o Brasil, né, Thaís? Boa tarde, tudo bem?
2: Boa tarde, Juliana. Boa tarde a todos que nos acompanham. Isso mesmo, a gente vai estar falando um pouquinho sobre os destaques para amanhã.
0: E o que que tem para amanhã, Thaís?
2: Bom, para amanhã a gente traz o destaque principalmente para a região sul do Brasil, especialmente o Rio Grande do Sul, ali no sul do estado, né, que a gente tem condições para tempestades, né, que pode ser pontualmente fortes, até mesmo com ocorrência de granizo, Juliana.
0: Certo. Que então continua, né, para o pessoal do sul, principalmente no Rio Grande do Sul, a recomendação de sempre prestar atenção aos avisos, né, das defesas civis e também do IMET, né, Thaís?
2: Isso mesmo, a gente atualiza os nossos avisos todos os dias, então a gente pede aí que a população continue atenta, né, à atualização da previsão e dos avisos. Isso para a região sul. A gente também tem possibilidade de chuva, né, de pancada de chuvas isoladas na região norte, especialmente no oeste do Amazonas, e também na faixa litorânea da região nordeste, Juliana.
0: Tá certo. Tem algum destaque de temperatura, Thaís?
2: Bom, de temperatura, por enquanto a gente não tem assim, nenhum destaque, mas o que eu posso destacar para você é a umidade relativa do ar baixa, né? Toda essa porção central do país, pegando também o norte de São Paulo, o oeste de Minas Gerais e também o interior do Nordeste. Então, a gente tem esse destaque aí para baixa umidade relativa do ar, que inclusive hoje, né, a gente já tem um aviso, para amanhã também ele continua vigente, nas horas mais quentes do dia.
0: Tá certo. Então, para a gente aqui, muita água, né, evitar fazer
2: isso
0: exercício
2: mesmo
0: nos horários assim de pico, de sol, os horários mais quentes, segurar um pouquinho, se hidratar bastante, né?
2: Isso mesmo, Juliana.
0: Tá certo. Thaís, olha, muito obrigada pelas informações, uma ótima semana para você, tá bom?
2: Eu que agradeço, Juliana, ótima semana para você e para todos os ouvintes.
0: Obrigada, tchau, tchau.
2: Tchau, tchau.
0: E a gente segue aqui, vamos saber como é que vai ser a semana lá no Congresso Nacional, reportagem da Priscila Mazenotti.
3: Enquanto no Judiciário a segunda-feira é de volta aos trabalhos, com Lei Maria da Penha e uberização na pauta, no Congresso Nacional, votações só na semana que vem. É o esforço concentrado, convocado pelos presidentes da Câmara, Hugo Mota, e do Senado, Davi Alcolumbre. Até as eleições, serão duas

0: semanas assim. Uma entre os dias 10 a 14 de agosto e outra no fim do mês, comecinho de setembro. Algumas prioridades. Na Câmara, o PL da misoginia, projeto já aprovado no Senado e aguardando em regime de urgência votação em plenário. Ele equipara a misoginia, que é o ódio às mulheres, ao crime de racismo. Inafiançável e imprescritível, com penas de 2 a 5 anos de reclusão, além de multa. Inclusive, nesse domingo, foi dia de ato em todo o país, como forma de pressão para o presidente da casa, Hugo Mota, colocar logo o projeto em votação. Um manifesto público na internet já conta com quase 5 mil assinaturas favoráveis. Já no Senado, expectativa quanto à possibilidade de andamento da PEC que acaba com a escala 6x1 de trabalho. O texto está parado na Secretaria-Geral da Mesa desde o final de maio, quando chegou à casa depois de ter sido aprovado na Câmara. Ainda não há indicação de Davi Alcolumbre quanto ao envio para a Comissão de Constituição e Justiça para a escolha de relator. Da Rádio Nacional em Brasília, Priscila Mazenotti.
1: Muito bem, ó, tem reportagem aqui também importante, né, falando sobre a campanha de vacinação para crianças e adolescentes, que começa hoje, e o dia D vai ser no dia 22 de agosto. Quem conta pra gente é Solimar Luz.
2: Crianças e adolescentes de até 15 anos já podem atualizar a caderneta de vacinação. A campanha nacional de multivacinação, que começou nesta segunda, se estenderá até 1º de setembro, e terá um dia D nacional em 22 de agosto, um sábado. A ação tem como objetivo ampliar a cobertura vacinal, atualizar a situação vacinal de crianças e adolescentes e facilitar o acesso aos imunizantes. Todas as vacinas previstas no calendário nacional de vacinação estarão disponíveis nas unidades de saúde e de acordo com a faixa etária e a situação vacinal de cada criança ou adolescente. Entre os imunizantes disponíveis está a tríplice viral, que protege contra sarampo, caxumba e rubéola. A vacinação de crianças e adolescentes deve ser priorizada pelos pais e responsáveis, ressalta o infectologista Igor Thiago.
3: Faz com que a gente tenha controle das doenças, né? Doenças que antes matavam, deixavam sequelas, como meningites e a própria hepatite A, que hoje em dia o grande papel dos pais é se conscientizar que essas vacinas protegem e que levar as crianças para a vacinação nos postos de saúde, ela é importantíssima para a saúde do seu filho e até mesmo das pessoas que com ele rodeiam, porque se ele estiver vacinado, ele vai estar protegido e ao mesmo tempo vai estar protegendo seus coleguinhas ali na escola ou na comunidade.
2: O infectologista Julival Ribeiro reforça que a imunização é a forma mais segura e eficaz de prevenir doenças graves.
4: Proteger a saúde da pessoa e da coletividade também, portanto, é muito importante que os pais responsáveis levem seus filhos para manter a caderneta de vacinação em dia.

0: caneta ou comprovante de vacinação para que a equipe de saúde possa avaliar o histórico vacinal. A assistente social Daniele Lima, mãe dos gêmeos Alice e Bento, de 8 anos, e de Sofia, de 15, faz questão de manter a caderneta de vacinação sempre em dia.
1: Eu acredito muito na ciência e acredito que a vacina é um pacto coletivo. Então, na verdade, vacinar o seu filho é proteger não só ele, é proteger ele e as crianças que convivem com eles, adultos que convivem com eles, né? Eu já vi muitas crianças não serem vacinadas e terem doenças sérias por conta da falta de vacina.
0: Na cidade do Rio de Janeiro, além das unidades de saúde, haverá pontos extras de vacinação. A expectativa é atender mais de 1 milhão de pessoas na capital fluminense. Especialistas ressaltam a importância da imunização. Graças às vacinas, o país erradicou doenças como a varíola e a poliomielite. Da Rádio Nacional, no Rio de Janeiro, Solimar Luz.
2: Três e 23, horário de Brasília. Vocês sabiam que desde abril está em vigor o Estatuto dos Direitos do Paciente? Pois é, eu também não sabia. Tem reportagem aqui do Pedro Lacerda explicando, né, quais são os direitos básicos na hora do atendimento de saúde. Vamos ouvir.
3: Ser chamado pelo nome, entender o que está sendo receitado, saber por que um exame foi pedido. São situações simples, mas nem sempre respeitadas no dia a dia pelos serviços de saúde. Esse cuidado começa antes mesmo da chegada ao consultório. Passa pelo segurança da portaria, pelo técnico administrativo do balcão, por quem faz a triagem, até chegar ao médico ou enfermeiro. É justamente esse fluxo completo entre paciente e equipe de saúde que uma lei recém-aprovada no Brasil passou a regular. Desde abril está em vigor o Estatuto dos Direitos do Paciente, que transforma a pessoa atendida em protagonista das decisões sobre o próprio tratamento e estabelece deveres para todos os envolvidos, tanto no SUS quanto na rede privada. A diretora da Escola de Enfermagem da USP, a Universidade de São Paulo, professora Vilanice Alves de Araújo, explica que a autonomia do paciente passa a ser um ponto central na nova legislação.
4: O que a gente verifica é que as principais mudanças que traz aí o estatuto é que ele fortalece a autonomia do paciente como um princípio central deste estatuto. Ele garante o consentimento informado, que deixa de ser apenas a assinatura de um documento e passa a ser um processo de comunicação, e assegura o direito à informação clara sobre diagnóstico, prognóstico, riscos, benefícios e alternativas terapêuticas.
3: Segundo a professora, a lei também garante ao paciente o acesso ao seu prontuário, o direito a uma segunda opinião médica, a presença de acompanhante e a cuidados paliativos no fim da vida. Até então, essas garantias estavam dispersas em normas isoladas e agora passam a valer de forma unificada em todo o país. A pesquisadora Maristela Santini, especialista em direitos e segurança do paciente, explica que é a comunicação entre toda a equipe, não só entre médicos e enfermeiros, que garante, na prática, que essas conquistas saiam do papel.
5: A comunicação, ela tem que estar no nível

0: alguém que está hierarquicamente numa posição menor.
1: Falhas de comunicação, segundo a pesquisadora, estão entre as principais causas de erros na assistência à saúde. Já o paciente bem informado, mostram os estudos, adere melhor ao tratamento e participa mais das decisões sobre a própria saúde. O estatuto também impõe deveres. Pelo artigo 22 da lei, cabe ao paciente informar corretamente seu histórico de saúde, avisar sobre mudanças no tratamento e respeitar profissionais e demais usuários dos serviços. Para Maristela Santini, essa responsabilidade não se limita ao indivíduo. Faltar a uma consulta marcada, por exemplo, tira a vaga de outro paciente que aguarda na fila de espera. Segundo as duas pesquisadoras, o desafio agora é levar essa informação a quem ela interessa, ou seja, pacientes e também profissionais de saúde. E isso passa necessariamente pela comunicação. Esse é o convite que a professora Vilanice Alves deixa aos ouvintes.
2: Se você utiliza o SUS ou o serviço de saúde privado, esse estatuto diz respeito diretamente a você, ouvinte. Ele vale para quem é atendido em uma unidade básica de saúde, em um hospital, em uma clínica, seja privada ou pública, e traz mais clareza sobre direitos, os seus direitos e também sobre suas responsabilidades como paciente ou usuário do serviço de saúde.
1: A violação dos direitos dos pacientes passa a ser tratada pela primeira vez no Brasil como uma questão de direitos humanos, não apenas uma disputa contratual entre paciente e serviço de saúde. Na prática, quem sentir que teve algum direito desrespeitado pode buscar a ouvidoria do próprio hospital, clínica ou plano de saúde, que agora são obrigados a manter esse canal, além de recorrer a órgãos como a ANS, a Agência Nacional de Saúde, PROCON ou os Conselhos Profissionais de Saúde. Da Rádio Nacional em Brasília, Pedro Lacerda.
3: Tudo bem, 3h28, horário de Brasília. Gasparzinho já tá no pedaço. Bem-vindo, Gasper, aqui aos trabalhos técnicos. Vamos de música, a gente segue ouvindo Toninho Gerais, Mais Feliz.

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0: 3h34, horário de Brasília, estamos de volta, perdão, enquanto a gente tenta contato aqui com a nossa entrevistada, vou mandando um beijo aqui pro Nailton, lá em Vila Nova, na Bahia, né, Nailton? Boa tarde, querido, tudo
1: Boa
0: bem?
1: Boa tarde, minha querida, aqui é Nailton, da Vila Nova.
0: Nailton, saudades.
1: Mandar uns alôzinhos aqui para meus amigos, os que eu não esqueci, que eu esqueci aí, me perdoar, que eu tô sem a lista em mão.
0: Tá bom.
1: Para meu amigo Wesley, Adeilton, Sebastião Dantas, minha amiga Divina, Luciana Espíndola, Deusdete Barros, Natan Freita, Antônio Amorador, Maria de Fátima, Raimundo e Cleidinho Seabra, e assim a todos meus amigos, Sebastião Panta, irmão Bentivi. Depois eu participo, mando alô para mais amigos aí, viu?
0: Tá bom, querido.
1: Forte abraço, tudo de bom.
0: Um beijo grande, Nailton. Obrigada pelo carinho, viu? Vamos de música aqui, enquanto a gente vai tentando fazer contato com a doutora Rosicley Pinheiro. A gente vai ouvindo Cazuza, O Nosso Amor a Gente Inventa.

0: 3h43, horário de Brasília. Ouvimos Guilherme Arantes, antes teve Cazuza por aqui. E agora, vamos para a nossa entrevista. A gente já está no agosto dourado. Vamos falar sobre amamentação. A gente tem na linha para conversar conosco a doutora Rosiclei Pinheiro, ela que preside o Departamento Científico de Aleitamento Materno da Sociedade Brasileira de Pediatria. Doutora Rosiclei, seja bem-vinda aqui ao Tarde Nacional. Tudo bem com você?
1: Tudo bem, boa tarde. Amamentação é um tema maravilhoso e com certeza a gente vai poder ajudar a população a ter um pouco mais de conhecimento.
0: Ai, obrigada por isso, viu, doutora Rosiclei? Eu já quero começar com aquela pergunta já para chacoalhar a coisa. Existe leite fraco, doutora?
1: Olha, o leite materno é o alimento mais forte que pode existir no mundo. É o padrão ouro de alimentação. O que ocorre é que existem muitos mitos. Então, quando o bebê mama no peito, ele fica querendo mamar toda hora e parece que não está satisfeito. Uhum. Porque o leite do peito é tão bom que ele quer mais e mais. Então, muitas pessoas pensam que por isso o leite possa ser fraco. Mas não é, porque o leite materno, ele tem todos os componentes, todos os nutrientes que o bebê precisa. Uhum. É o alimento mais forte.
0: Maravilha. E ele é recomendado o aleitamento exclusivo, só com leite, até os 6 meses, né, doutora? Alô, doutora Rosiclei?
1: A recomendação...
0: Ah, tá. Oi. Desculpa.
1: Oi. A recomendação da Organização Mundial da Saúde é que os bebês sejam amamentados exclusivamente até o 6º mês de vida.
0: Uhum.
1: Até o 6º mês não precisa dar água nem um outro tipo de alimento, porque o leite materno ele tem tudo que a criança precisa: água, proteína, gordura, carboidratos. Inclusive tem anticorpos que vai proteger o bebê de ficar doente nesse período. Então, quanto mais a mãe amamentar, mais nutritivo vai ser o leite do peito.
0: E, doutora Rosiclei, sobre essa coisa do leite fraco, quando eu amamentava minha bebê, ali nos primeiros dias, né, no primeiro mês, que eu ainda tinha muitas dúvidas, me sentia insegura muitas vezes, uma das minhas dúvidas era porque eu não sabia o quanto de leite que estava saindo, que a bebê estava tomando. Mas é porque realmente, assim, toda hora ela queria mamar, como você colocou. Isso se dá também porque o bebê nasce com o estômago bem pequenininho e isso vai aumentando essa capacidade de colocar mais leitinho para dentro, vai aumentando, né, doutora?
1: Então, na verdade, o tamanho do estômago do bebê vai conforme às vezes ele mama ou quanto ele mama. Mas a sucção, o bebê não mama somente porque está com fome. Ele suga porque ele quer ficar perto da mãe, ele suga porque ele está incomodado com alguma coisa, é um reflexo primitivo dele. Uhum. Então, às vezes que o bebê chora e a gente coloca ele para mamar, ele vai mamar, mas nem sempre ele vai estar com fome. Mas lógico que a gente trabalha com livre demanda. Quem manda é o bebê. Uhum. Ele vai mamar a hora que ele quer, o tempo que ele quer, quando ele quiser. O que ocorre é que no início da amamentação a gente está muito inseguro. E essa insegurança faz com que a gente fique na dúvida. Será que eu estou produzindo leite suficiente? Muitas mães até perguntam. Qual a quantidade que eu tenho que dar de leite do peito? A quantidade varia de mamada para mamada. Os nutrientes alteram de mamada para mamada. Então, não tem como nós adivinharmos. Por isso que a nossa orientação é livre demanda. Uhum. Mas, aos poucos, às vezes, no primeiro mês de vida, a mãe vai se adaptando.
0: Doutora?
1: Sim.
0: Oi. Desculpa, teve uma leve interrupção aqui. Você falou que aos poucos a mãe vai se adaptando.
1: Ela está se adaptando. Está dando para ouvir?
0: Agora sim.
1: Então, ela vai se adaptando e aí daqui a pouco ela já sabe o que significa o choro do bebê. E aí ela vai perceber que nem todo choro é fome. Às vezes o neném quer tomar banho, Às vezes ele fez xixi, tem que trocar a fralda. Então, às vezes ele está só com sono,
0: Ou tá com
1: mas só que
0: calor, né? Com
1: está com
0: frio.
1: calor, está com frio. Então, esse conhecimento, essa adaptação, ela vai acontecendo aos poucos. Então, com isso, a mãe vai entendendo que nem sempre o bebê está com fome. E aí ela acaba que se acostuma e vai entendendo o que a necessidade do bebê.
0: É verdade. E
1: Mas o
0: assim.
1: que é importante? Ela fazer esse acompanhamento com o pediatra e levar a pesar e ver se ele está ganhando peso, ver se ele está fazendo xixi de forma adequada, quantas fraldas ele está trocando, para a gente ter certeza que ele está bem alimentado.
0: Perfeito, doutora. Tem alguma preparação de fato eficaz para a mulher fazer durante a gravidez? Eu lembro que falavam muita coisa para passar bucha no bico do peito, para botar no sol. Isso realmente funciona ou não?
1: Então, hoje, a nossa orientação baseada em evidências mesmo científicas demonstram que quanto menos a mãe manusear, mama melhor, né? Então, assim, primeiro para ela não se machucar mesmo, e segundo, porque quem vai adaptar essa mama é o próprio bebê. O que a gente orienta hoje é que essa mãe ela faça um acompanhamento pré-natal de forma adequada, que durante o pré-natal seja orientado às dúvidas que a mãe tiver com relação à importância do aleitamento materno, que ela coloque as experiências que ela teve anterior, como por exemplo você colocou agora, dizendo que no comecinho foi difícil. Então é importante que ela tenha uma rede de apoio, que ela saiba com quem contar. Isso é o importante para a amamentação. E também que

0: ela se alimente de forma saudável, porque nós já temos evidências hoje que a alimentação durante a gestação vai influenciar depois na alimentação adequada do bebê quando fizer a introdução alimentar. Então,
1: Olha.
0: hoje, a nossa orientação é para a mãe se alimentar saudável e existem algumas fases de desenvolvimento da mama que vão acontecer, que a gente chama de mamogênese, lactogênese, mas que a mãe não precisa fazer nenhum manuseio das mamas.
1: Nossa, você falou essa questão, né, da alimentação influenciar na qualidade, né, de nutrientes ali desse leite. Inclusive, queria te perguntar se é verdade isso, doutora, que durante a amamentação, uma mãe, por exemplo, que come muitos alimentos ricos em açúcar, por exemplo, esse leite ele pode mudar até o sabor, ele pode ficar mais doce e até isso interferir no gosto, no paladar da
0: Na
1: criança no
0: preferência
1: futuro?
0: da criança, sim. Então, a alimentação saudável, desde o pré-natal, ela já vai mandando informações que a gente chama de nutrigenética, né? Que vai passando essas informações para o bebê, a nível, assim, cromossômico mesmo, né? Que a criança vai tendo as preferências dela. E durante a amamentação, aquilo que a mãe come, o leite do peito fica com o gosto. Então, se ela come feijão, fica com gosto de feijão. Se ela come arroz, fica com gosto de arroz. Se ela come açúcar, vai ficar com açúcar também. Tanto durante a gestação, os riscos que tem de a gestante apresentar diabetes gestacional. E hoje, a gente também tem a preocupação com a alimentação paterna. Acredite que os pai que usa ultraprocessado na hora da fecundação, ele também manda a informação para o bebê, para o feto, né? E com isso, ele pode ter preferências também por ultraprocessados.
1: Uau!
0: Então, tudo isso já mostrou que a gestação, ela deve começar antes da fecundação do neném. Então, o casal, ele tem que se programar, comer saudável, para mandar informações genéticas saudáveis para o filho que eles vão querer ter. E durante a amamentação, a mãe fazer uma alimentação saudável, adequada, para preparar esse bebê para ter um paladar saudável na introdução alimentar. Olha que
1: Perfeito,
0: legal,
1: doutor. Nossa,
0: né?
1: incrível isso,
0: É
1: incrível.
0: assim, a gente chama nutrigenoma, nutrigenética e epigenética, que é o que vem aqui fora, né? Então, a gente tem que trabalhar com famílias. E o aleitamento materno faz isso, faz com que a gente faça uma abordagem em toda a família, nos pais e no bebê.
1: E é importantíssimo esse apoio, né, de quem está em volta, né, doutora? A
0: Sim.
1: mulher, quando nasce o bebê, ela já está lidando com toda essa loucura hormonal, com toda uma mudança de rotina, com privação de sono, com inseguranças, muitas vezes com dores físicas, né? E aí é fundamental, né, que ela tenha essa rede de apoio, aquela pessoa que busca aquela água, que tem que se hidratar muito, né, doutora? Aquela pessoa que ajuda nos serviços de casa, ajuda com o bebê, e principalmente aquela pessoa que não deixa essa mulher mais insegura, né? Parece bobagem falar isso, mas é muito difícil quando a mulher tá passando por toda essa esse desafio e vir alguém e comentar: olha, esse bebê acho que não tá crescendo, acho que seu leite não é forte. Mas infelizmente a gente vê muito isso, né?
0: Quando a gente fala em rede de apoio, é justamente isso. Você quer ajudar, a mãe que está amamentando, faça uma ajuda útil, né? Não tire a segurança dela, não diga que o leite dela é fraco, não diga que ela não pode comer determinados alimentos, não diga que o bebê dela está com fome, porque isso tudo só atrapalha a amamentação. Então, se você quer ajudar, faça comida em casa, arrume a casa, ajude no cuidado das outras crianças, não é? E tente fazer com que ela descanse, com que ela consiga ter esse vínculo com o bebê, principalmente nos primeiros meses, né? Que é uma adaptação. E nunca comparar as crianças.

0: Uma das dificuldades que a gente tem hoje é com relação às redes sociais, né? A mãe tem uma dúvida, ela vai atrás da informação na rede social. E a rede social, ela até às vezes pode até atrapalhar na segurança materna com relação à importância do aleitamento.
1: É
0: E
1: verdade.
0: a gente tem tentado trabalhar isso colocando informações baseadas em evidência. A Sociedade Brasileira de Pediatria tem um canal especial que é para informações para famílias, né? Então, o Pediatria para Famílias tem informações que a mãe pode procurar na internet e ter as respostas que ela quiser.
1: E pediatria para famílias é assim que a gente busca no
0: Isso.
1: Instagram e tudo mais? Tá.
0: Procura Sociedade Brasileira de Pediatria, que é um site, e lá tem o Pediatria para Famílias, e também tem um canal no YouTube que chama Famílias em Pauta, que também
1: Maravilha.
0: tem muitos programas curtinhos que respondem às perguntas mais frequentes.
1: Perfeito. Doutora Rosiclei, muito obrigada. Acho que mais do que informação, você traz também um colo, né, para tantas mulheres que estão nos ouvindo, né, e que a gente sabe que é desafiador, mas que quando dá certo é muito bom para o bebê, para a mãe também. Então agradeço muito, viu, doutora, pela sua participação aqui conosco.
0: Muito obrigada pela oportunidade e que todas as mães tenham esse apoio e não esqueçam que elas têm que procurar essa acolhida, essa escuta junto às pessoas que podem ajudá-la, ou seja, o pediatra, o obstetra,
1: Um banco de
0: um
1: leite, né,
0: profissional de
1: doutora?
0: saúde que possa dar essa resposta. Um banco de leite, uma UBS, e que se ela precisar, por exemplo, hoje, voltar a trabalhar, que 50% está no mercado de trabalho, né? Que ela não tenha entre amamentar ou trabalhar, mas que ela procure uma empresa que seja uma empresa cidadã, que ela tenha os 180 dias de licença maternidade, e que ela tenha salas de apoio à amamentação para continuar amamentando o seu próprio filho por 2 anos ou mais. Quanto mais tempo,
1: Perfeito.
0: melhor.
1: É isso, doutora. Um abraço grande, viu? Obrigada. Até a
0: Muito, muito
1: próxima.
0: obrigada. Até a próxima. Tchau.
1: Tchau, tchau. Eu conversei com a doutora Rosiclei Pinheiro, que preside o Departamento Científico de Aleitamento Materno da SBP, a Sociedade Brasileira de Pediatria, nesse agosto dourado. Agora, 3h58, horário de Brasília. A gente vai para o intervalinho já já. Tô de volta para deixar um beijo aqui para Roseli Matos, lá de Porto Esperidião, em Mato Grosso, que mandou uma boa tarde para a gente. Boa tarde, Roseli. Saudade de você, meu amor. Um beijo, tá? Que bom que você tá com a gente. Um beijo aqui para minha querida Lucimar. Desculpa, Lucimar, que tá me ouvindo em São Félix do Xingu, no Pará. Ela falou: Ju, tô no corre aqui, mas fico muito feliz de saber que tem alguém especial como você que lembra de mim. Obrigada, não esqueço jamais, Lu. E mandou aqui boa tarde, agradeceu aqui o apoio e tudo mais. Desculpem. Ela falou aqui: um beijo para todos seus ouvintes que te amam como eu, Ju, um cheiro. Oh, meu amor, obrigada, viu? Um beijo enorme para você, tá? Eu vou para o intervalinho e volto já. A gente já volta a conversar. Até já.

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1: Agora são 4 horas em Brasília. Boa tarde. Eu sou Bianca Paiva e este é o Nacional Notícias com o destaque do momento. O assunto agora é turismo internacional. O Brasil ficou em 4º lugar entre os países que mais ampliaram a chegada de turistas de fora após a pandemia. A repórter Cristiane Ribeiro traz os números da OCDE.
2: O Brasil registrou crescimento de 46% no número de turistas estrangeiros entre 2019 e 2025,

0: desempenho superior ao de importantes destinos turísticos internacionais. Com isso, o Brasil está entre os países que mais ampliaram a chegada de visitantes estrangeiros no período pós-pandemia, conquistando também a quarta posição entre as economias analisadas em um levantamento feito pela OCDE, a Organização para a Cooperação e Desenvolvimento Econômico. De acordo com o relatório Tendências e Políticas do Turismo da OCDE, no período analisado, o número de turistas internacionais nos destinos nacionais passou de 6 milhões e 300 mil para 9 milhões e 300 mil. O desempenho coloca o Brasil à frente de concorrentes como Japão, Portugal, Espanha e França. O Brasil também avançou na América do Sul, enquanto países como Argentina e Peru registraram retração no fluxo de turistas internacionais no mesmo intervalo. As informações desse relatório convergem com o registro de chegada de turistas internacionais, que ficou em 5 milhões e 200 mil no primeiro semestre deste ano, a segunda maior, e também de divisas deixadas por esses viajantes, de 5 bilhões e 600 milhões de dólares, 12% a mais que no mesmo período do ano passado. O Brasil registrou crescimento de 46%.
1: A gente teve um probleminha técnico, mas está tudo certo. Agora são 4 horas e 2 minutos. A gente ouviu a repórter Cristiane Ribeiro e esse foi o Nacional Notícias. Próxima edição, às 4 horas.

4h11, horário de Brasília. Tô rindo porque... Na hora que o Gasparzinho fala, bora, eu... Na hora que ele abre o microfone. Fica bravo não, Gasparzinho. Um beijo. Lucimar, um beijo pra você aí em São Félix do Xingu, meu amor. Mua, mua, mua. Abraço apertado, tá? Um beijo também pra Luiz Píndola, lá no Maranhão, em Carolina, que falou, Ju, eu amei, muito boa essa entrevista, gostei muito. Também, Lu, gostei também, porque...

0: a boquinha do bebê, da posição. Às vezes não é nada disso, às vezes é mesmo dar uma tranquilidade para essa mulher, né? Dar um apoio, ajudá-la no que ela precisar, né? Às vezes isso já é metade, pelo menos, do caminho, se não o caminho todo, né? Para uma amamentação de sucesso, né? Mas um beijo para você, viu? Ela falou, ó, uma ótima tarde, bom início de semana, bom início de mês para todos nós. Amém, Lu. Que agosto seja abençoado, viu? A gente está precisando, né? Então, um beijo, tá? Beijo também para Ana em Jacareacanga, no Pará. Tudo bem, Aninha?
1: Boa tarde, Juliana. Boa tarde, gatinha. Nunca mais eu tinha te ouvido.
0: Oh.
1: Eu tô ouvindo aqui no meu radinho.
0: Ai, que bom.
1: Oi, Juliana. Como é que você tá? Você
0: tô
1: tá
0: bem?
1: Eu tô bem.
0: Ai, que bom.
1: Aninha de Jacaré. Juliana, eu vou mandar uma alôzinha aí pros meus amigos, tá bom?
0: Tá bom.
1: Pra Geralda, pra Divina, o Manelzinho. Ai, Nossa Senhora do Livramento, na Bahia. Seu Toninho, lá em Boa Vista, Roraima. Pra Helena, lá em Paulo Ramos. O Zé Flamengo, lá no Maranhão, no Bom Jardim. Pro Deordete Barro, lá na Bahia. Pra Celídia, pra Dominga, lá no Peixoto. Pra Eliane, lá em Paraguamina. A Maria do Novo Progresso, para Graciete, lá no Maranhão, ela tá ouvindo, para Delfina, e para toda a galera que estiver ouvindo esse maravilhoso programa, principalmente para você, minha gatinha da voz de ouro. Nunca mais eu tinha lhe ouvido.
0: Ô, Aninha,
1: tá?
0: Não some.
1: Eu gostaria que você rodasse uma música aí com Fernando Mendes. Menina da cadeira de roda, para oferecer para todos os meus amigos, principalmente para você, tá?
0: Tá bom.
1: Uma boa tarde. Fique com Deus, que Deus lhe abençoe. Um cheiro no coração, gatinha da voz de ouro. Manda o áudio de volta para mim.
0: Linda. Um beijo, Aninha. Obrigada pelo carinho, meu amor. Que bom que você tá comigo hoje, viu? Tava com saudade. Bora curtir esse som? Agora 4h14.

0: 18, horário de Brasília. Vamos chamar a Mara Régia? Maroca, pode chegar.
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2: Olá, amigas e amigos. Os supersticiosos que nos desculpem, mas é com muita alegria que saudamos a chegada de agosto, o mês que a tradição popular insiste em chamar de o mais temido do ano. Mas nesta nossa primeira edição do mês, temos um excelente motivo para acreditar que esse será um agosto para lá de especial, não é, Tião Simpatia?

0: Pois é, e ao som da música do nosso Tião Simpatia, damos início às comemorações dos 20 anos da Lei Maria da Penha, uma das mais importantes conquistas no enfrentamento da violência doméstica contra todas nós, Marias, nós, mulheres. Duas décadas de uma legislação que se tornou referência internacional no combate à violência doméstica e familiar e que transformou a defesa dos direitos das mulheres em um compromisso de toda a sociedade. Agora, mesmo reconhecida internacionalmente desde sua aprovação em 7 de agosto de 2006, a Lei Maria da Penha continua sendo alvo de ataques, seja por meio de tentativas de restringir sua aplicação no campo jurídico, seja pela disseminação de narrativas que reforçam estereótipos de gênero e procuram desqualificar a palavra das mulheres, apresentando-as como mentirosas ou até mesmo manipuladoras. Um exemplo dessa desinformação chegou ao nosso Viva Maria por meio de uma mensagem de WhatsApp enviada recentemente por um ouvinte do interior do Pará. Ela nos enviou um áudio em busca da verdade.
1: Me tira uma dúvida, por favor, porque é doído ouvir uma conversa dessa sem ser de uma pessoa que vive um casamento abusivo e com tudo de coisa que não deve aceitar, imagina. Aí a gente tava conversando sobre a Lei Maria da Penha e tudo, sobre violência contra a mulher, na verdade, entendeu? Aí essa mulher falou que a Maria da Penha nem foi agredida pelo marido, foi outra pessoa e ela jogou a culpa no marido e tal, que o marido fez até cuidar dela.
0: Essas questões encaminhadas ao nosso programa são recorrentes, né? Mas para esclarecermos de uma vez por todas esse tipo de desinformação, o Viva Maria reprisa hoje uma entrevista histórica que eu fiz com a própria Maria da Penha em 2011. E na conversa, ela comenta justamente as tentativas de desacreditar em sua história e, ao mesmo tempo, quererem enfraquecer uma lei.

0: Portanto, eu estou plenamente viva, atuante, né? E trabalhando a essa informação para que as mulheres entendam que esta lei veio para resgatá-las de uma vida de violência, né? E que é necessário, sim, que todas as mulheres se unam para exigir mais políticas públicas, porque a lei não funciona se não tiver as políticas públicas.
1: Pois é.
0: Não se adianta ter uma lei no papel e não ter a sensibilidade dos gestores públicos em criar as políticas para atender a mulher em situação de violência doméstica.
1: Pois é. E o que que a lei Maria da Penha mudou no direito brasileiro?
0: Agora nós temos essa lei, né? As instituições, tipo Defensoria Pública, Ministério Público, organizações não governamentais, trabalham a implementação da lei, né? Agora está faltando, sim, mais compromisso do gestor público, dos prefeitos, dos governadores, para que implementem, ou quer dizer, implementar quer dizer o quê? Criar as políticas públicas para que a mulher possa denunciar, que é a Delegacia da Mulher, para que ela possa entender a situação dela e a melhor maneira de sair daquela situação, que é o centro de referência da mulher, que faz esse trabalho belíssimo, através de uma equipe de psicólogos, assistentes sociais e advogados. Outra política pública importante é a casa-abrigo, para onde são enviadas as mulheres e seus filhos que correm risco de morte e não podem retornar para suas casas. E o juizado da mulher, que é que vai fazer o julgamento desses agressores e dar o apoio que a mulher necessita, no caso de dar as medidas protetivas para essas mulheres, fazendo com que os agressores não tenham mais o direito de se aproximar delas.
1: Muita gente tem curiosidade, Maria da Penha, e é claro que até aquele dia fatídico em que o seu ex-marido pegou uma arma e tentou acabar com a sua vida, você já vivia violência ou foi um episódio que aconteceu assim?
0: Não, eu já vivia violência, já queria ter me separado, mas não consegui, porque você veja, Mara Regi, que o meu caso aconteceu em 1983. E a primeira Delegacia da Mulher criada no Brasil foi em 1986. Quer dizer, nessa época em que eu fui vítima, não existia nada a favor da mulher. Nada que a encorajasse a denunciar, muito pelo contrário. Ela tinha era que se submeter mesmo, se ser subjugada por um agressor, porque a sociedade não admitia mulheres separadas. As mulheres separadas eram discriminadas. Então, eu quero dizer que, mesmo com o advento da Lei Maria da Penha, você vê a dificuldade para que as mulheres tenham coragem para denunciar. E elas muitas vezes não denunciam porque não encontram política pública no seu município. Você imagina 30 anos atrás.
1: É, claro. E nós no Viva Maria vivenciamos isso. A própria delegacia aqui, a única que temos no plano piloto em Brasília, foi criada graças a essa mobilização que o rádio nos propiciou, unindo mulheres de todo o Distrito Federal, batendo panela muitas vezes no terreno onde hoje está lá a delegacia especializada de atendimento à mulher. E o Viva Maria realmente foi parte dessa história que, unindo mulheres no Fórum dos Direitos das Mulheres do Distrito Federal, acabou realizando essa grande conquista, né? Mas, enfim. Então tá aí, uma palavra final para aquela Maria que nesse momento nos ouve e que se sente acuada, sem coragem de denunciar o companheiro e muitas vezes é o seu agressor mais constante, né?
0: É, que essa mulher que tem medo, que está vivendo o ciclo da violência, que é aquele ciclo onde o homem agride, depois pede perdão e a mulher perdoa e depois ele volta a agredir e assim sucessivamente, que essa mulher consiga se engajar em algum movimento social, participar dessas manifestações e caso ela não possa, que ligue para o número 180, que é um telefone gratuito que funciona 24 horas por dia e lá terão à sua disposição pessoas capacitadas para informar sobre onde ela buscar ajuda, no município mais próximo do seu ou no seu próprio município, se ela não tem conhecimento disso.
1: É isso aí, o 180 é um caminho para a gente fazer valer nosso direito a uma vida sem violência. Viva Maria da Penha!
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0: Estamos de volta, 4h32, horário de Brasília. Quero mandar um beijão aqui pro meu querido Adalberto Carlos, em Campinas, São Paulo. Tudo bem, Adalberto?
1: Olá, Juliana. Oi, Maia. Boa tarde.
0: Tudo bem?
1: Tudo bem contigo?
0: Tudo.
1: Espero que tenha curtido bem o final de semana. Eu trabalhei. Meu final de semana, na verdade, é de hoje para amanhã, enquanto todos trabalham, fico em casa,
0: Ai,
1: fazendo
0: delícia.
1: Meu churrasquinho, fazendo minhas coisas,
0: Coisa boa.
1: enfim. Eu estou bem melhor da gripe,
0: Ai, que bom.
1: graças a Deus. Eu acho que eu posso dizer que estou 90% recuperado. Uma gripe fortíssima desde o dia 17 de julho. Como disse minha irmã, a gripe te judiou. Mas olha, Juliana, assim que acabarem todos esses sintomas, passarei no postinho mais próximo aqui perto de
0: Vai
1: casa
0: vacinar.
1: e tomarei a vacina.
0: Muito bem.
1: Aprendi a lição. Meu carinho a você, meu carinho a
0: Obrigada,
1: Roberta
0: amor.
1: Timpone, Pipi. Ainda que mais, gente? Ah, Gasparzinho,
0: Patrícia.
1: desculpe. E meu carinho também a você, ouvinte da nossa Nacional da Amazônia, do nosso Tarde Nacional. Juliana, hoje 27 graus, uma
0: Eita,
1: tarde
0: que
1: nublada,
0: delícia! Mais
1: mas
0: quente.
1: quente. Eu
0: Ih, vai
1: estou
0: chover,
1: sentindo
0: não?
1: muito calor,
0: É.
1: parecendo assim tarde de verão.
0: Abafada,
1: Um
0: né?
1: grande abraço, obrigado pelo carinho de sempre.
0: Mua.
1: Adalberto Carlos Gomes, Campinas, São Paulo.
0: Ô, meu querido, um beijo. Eu que agradeço pelo carinho, viu? E é isso, descansa. Aproveita que tá nublado, fica gostoso pra descansar, né? Você merece. Tá saindo de uma gripe ainda, trabalhou pra caramba no fim de semana. Pode fazer seu churrasquinho, que é mais do que merecido, tá? Um beijo, obrigada pela sintonia, tá bom? Beijo também pra seu William na Bahia. Boa tarde, seu
1: Boa
0: William.
1: tarde, minha gata Juliana.
0: Miau!
1: Como foi seu fim de
0: Foi
1: semana? Foi
0: tranquilo,
1: bem?
0: fiz muita
1: Sua
0: faxina.
1: filha está bem de saúde?
0: Tá bem,
1: E
0: graças a
1: você, minha
0: Deus.
1: gata? Que saudade de ouvir senhora, sua
0: Tá
1: voz linda,
0: tudo bem.
1: maravilhosa. Toca a música mais bem, que o mais importante, o verdadeiro amor, minha gata.
0: É mesmo, né? É importante. Um beijo, seu William. Obrigada pelo carinho. Beijo para Del
1: Boa
0: Caminhoneiro.
1: tarde, minha amiga
0: Oi,
1: Juju
0: lindo.
1: Gatíssima,
0: Miau.
1: lindona Maia. Tudo
0: Tudo
1: bem, minha amiga?
0: bem, tudo tranquilo. E
1: Toca uma
0: você?
1: moda aí, Bruno e Marrone, pra nós.
2: Um beijo grande, Nailton.
1: Por um minuto.
2: Obrigada pelo carinho.
1: Só por um minuto.
2: Vamos de música aqui com a
1: Beijo, lindona. Feliz para todos os ouvintes. Meu amigo Pipi, Gasper, Robertinha, Patrícia, Didi, pra minha amiga Divina, Raquelzinha, para todos os ouvintes, tá bom?
0: Tá bom.
1: Um grande beijo, lindona.
0: Obrigada, meu amor. Um beijão, uma ótima semana. Vai com tudo, mas vai com calma aí na estrada, tá bom? Bom trabalho para você. E vamos de música, né, Gasparzinho? Agora é 4h36.

0: 4h45, horário de Brasília. Mandar um beijaço aqui pra Graciete no Maranhão, que... Eita, Graciete, suquinho de maracujá? É, eu quero. Ai, que delícia, ainda com as sementinhas dentro. Tá bom? Tá gostoso? Tá gostoso, né?
1: Delícia!
0: Ai, um beijo, meu amor. Tá tão linda você. Sua voz melhorou? Tá melhor? Um pouquinho? Espero que sim, tá? Ela mandou aqui uma boa tarde a todos. Muito obrigada, minha linda. Beijo aqui para Zé Flamengo. Tudo bem, Zé?
2: Alô, alô, Ju, Maia. Oi, boa querido. Tarde a você.
0: Boa tarde.
2: Boa tarde a todos os queridões amigos que estão super ligados no Tarde Nacional. Eu aqui, Ju, tô te ouvindo aqui bacaninha, bom Oba. Demais. E para mandar um abraço aí, oferecer aí todas as músicas do programa para essa galera. Inclusive Ana de Jacarecanga, aquele abraço. Grande amiga Adeilto, Maria Erandi. Para você, Ju, também, ofereço essa próxima música aí. E para Divina, para Nildinha, Cleidinha, aquele abraço, Chico Berranteiro e o Nailton, acabou de falar agora há pouco. Grande abraço aí no geral aí a todos, ok?
0: Obrigada, Ju, Zé.
2: Aquele abraço do seu amigo ouvinte Zé Flamengo.
0: Um beijo enorme, Zé. Boa semana, tá? Um beijo para my friend Luciano Cowboy lá no Texas. Mandou um boa... Desculpa, cowboy. Boa tarde, Julie. Boa, tudo bem? Aqui, muito calor. 40 graus. Meu Deus. 40 graus quase todos os dias. Muita água e cerveja para encarar essa temperatura. Eu gosto. Aí ele riu. Ainda bem, né, amigo? Abraços a todos da rádio. Kisses for you, my sweet friend. Be careful. Thank you, my friend. Take care, viu? Como eu falo, se cuida. Take care of yourself. É isso? Take care? Oh, olha, Patrícia sabe tudo. Meu querido Lu, um beijão. Boa semana. Se hidrata, viu? Mas se beber cerveja, tem que beber água, tá? Beijo enorme. Um beijo nas suas meninas. Sua mãe ainda tá por aí? Espero que sim, né? Mas se não, espero que tenha dado pra matar a saudade, viu? Bom saber que você tá com a gente. Eu também tava com saudade de você, tá? Beijo, beijo. Kisses, kisses. A lot of kisses for you, my friend. Kisses and hugs. Mua! Beijão. Beijo pro Breno lá em Pernambuco. Tudo bem, Breno?
3: Alô, Juju.
0: Oi, querido.
3: Um abraço, Juju. Boa tarde pra
0: Boa
3: você,
0: tarde.
3: Pra o Gasparzinho, pra o Pipi Caiabi. Eu não passei na peneira não, viu, Juju? Eu não passei na peneira, na festa do Pipi Caiabi, mas disse que foi bom.
0: Foi bom, com certeza.
3: Reza a lenda que foi uma festa exclusiva. Meu Deus! Dizem que foi bom. Rapaz, diz que ele aproveitou muito, Juju. Juju,
0: né?
3: Hoje,
0: bom.
3: Nesta segunda-feira, maravilhosa, primeiramente quero mandar um alô pra você, pra Maria Irandi, pra... A Nildinha, também a Milena, a Valéria, a toda a audiência da Nacional, da Amazônia, a todo mundo que tá aí sintonizado sempre no Tarde Nacional. Ô Juju, hoje eu gostaria de ouvir a música Monte Castelo.
0: Nossa,
3: pode ser com Legião Urbana,
0: Urbana,
3: se não,
0: é
3: não tiver.
0: Essa música.
3: Com Legião Urbana aí, pode ser com qualquer outro aí que canta, tá bom?
0: Tá,
3: aí vou
0: oferecer
3: pra
0: aqui.
3: Todo mundo, desejar uma tarde boa de segunda-feira pra todos que estão ligados, pra todos que estão sintonizados e uma semana feliz e abençoada. Rapaz, eu assisti os 3 jogos da Copa do Brasil sábado, mas deu sono, viu? Eita, jogo ruim, meu Deus. Ave Maria. Fluminense e Vasco foi ruim. O jogo do Santos também, o jogo do Atlético Mineiro também. Meu Deus do céu, foi jogos ruins, viu? Nossa Senhora. Mas vamos ver o que vem por aí,
0: Bora, né?
3: Vamos ver o que vem por aí nos jogos da volta.
0: Tá bom.
3: Tá? Um abraço, Juju, pra você e pra todo mundo.
0: Obrigada, meu amor. Um beijo. Você viu? Teve Botafogo, Gasparzinho, não? Botafogo tá de folga. Coisa boa. Ô, Breno. Ah, já vou da Copa do Brasil, ah, por isso. Ô, Breno, um beijo, meu amigo. Difícil, né? Depois de Copa do Mundo, tem que virar a chave, mudar o ritmo. Beijão, tá? Boa semana. Um beijo pro João da Cruz, lá em Parauapebas. Parauapebas, desculpa, lá no Pará. Mandou aqui João da Cruz, Ju. Já estou ligadão na Rádio Nacional, via satélite. E eu mando um alôzão a todos os ouvintes. De A a Z, de 0 a 100, para não esquecer de ninguém. E toca aí para nós a música do Adelino Nascimento, Nova República. Vamos ver se tem, né? Vamos ver se dá tempo também, tá, João? Vou botar na fila, tá? Um beijo para você. Obrigada pelo carinho. Beijo para Sebastião Dantas no
1: Ana
0: Piauí.
1: Maria.
0: Bom, Sebastião.
1: Tô lendo lá, Sebastião, dando tal 22 latinhas, uma nova trade.
0: Ih, hoje não vai dar tempo,
1: Vai estar me
0: Sebastião.
1: lendo. Marli Batista, lembrança das Selva, Bernadette, Maria Randi, Welles, Nailton, Deilton, José Flamengo, Marcelo e Maria, Deusdete Barros, seu Ené, Dona Maria. Da Miriam Noronha, Benjamin Costão, Amazônia. Para todo Deusdete Barros, Pedro Ribeiro. Todos, o Breno, Marli Batista. Para Graciete, todos. Boa tarde.
0: Obrigada, um beijo para
1: Breno Pernambuco.
0: você. Obrigada. Ô, Paty, vem aqui ver uma coisa. A Lu Espíndola mandou aqui as porquinhas. Ju e Paty. Ai, que boniteza. Gente, passou creme de calcanhar nelas, eu acho. Estão brilhando.
4: Eu passei em cima de você.
0: Deixa eu ver isso daqui.
4: Eu
0: Se a
4: acho que
0: gente
4: eu que te
0: consegue.
4: atropelei, eu acho.
0: Oh, meu Ai, que fofura! Elas são lindas! Elas são muito nenéns. Estão no agosto dourado. Verdade, estão amamentando ainda. Um beijo, Lu. Obrigada pelos vídeos. E obrigada pela homenagem. Vou até ver de novo. Tá tão curtinho o vídeo. 5 segundos. Elas são bonitinhas demais. Gente, são duas pretinhas. Mas o pelo brilha. O corinho tá brilhoso. Sinal que elas estão bem hidratadas, bem cuidadas. Parabéns, Lu. Um beijo, tá? Obrigada, Lu. Um beijo também aqui pro Ivan Ribeiro, que tá ouvindo em São Paulo. Boa tarde, Ivan. Bom agosto para você. Beijo para Milena aqui em Brasília, mandou Ju. Aqui Milena de Brasília, tô na escuta, passando para dar um salve e dizer que tô na escuta. É nóis. E hoje é aniversário do Otto, da Nacional do Alto Solimões. Canta os parabéns para ele. Com certeza, parabéns pro Otto querido, que já foi nosso correspondente aqui, né? Entrava ao vivo pra gente, só não faz mais isso porque o programa dele é bem no horário do tarde. Então, parabéns pro Otto.

0: Parabéns pro Walt, para todos os aniversariantes da semana. Um beijo pra Adelina e Eliseu Martins no Piauí, que mandou um boa tarde, linda. Tudo bem? Oi, Adelina. Tudo jóia. O Ju, dedico a próxima música a todos os ouvintes, principalmente a você, Ju. E todos da Nacional. Obrigada, Adelina. Beijo enorme, tá? Um beijo pro Antônio Lopes em Goiânia.
1: Boa tarde, Juliana.
0: Oi, Antônio. Boa tarde.
1: Nacional.
0: Tudo bem?
1: Nesta segunda-feira. Trabalhando aqui, curtindo a programação. Um abraço aí para todos. Sebastião Dantas, Vina, Raquelzinha, Wesley, Manoel Ataíde e a todos os ouvintes.
0: Beleza. Beijo grande, Antônio. Obrigada pela sintonia. Meu querido Enéas, lá em Alvorada do Norte, Goiás, que honra saber que o senhor está me ouvindo
2: agora.
0: Boa
2: tarde, minha amiga Juliana. Como é que você está, minha amiga?
0: Estou bem, e você?
2: Me dá notícia de minha amiga Maria, se ela está boa.
0: Está boa.
2: Eu desejo que ela está boa, esteja boa, bonita.
0: Oh, obrigada,
2: senhor. Bem estudada, que Deus é de formar ela na carreira que ela vai querer, que Deus abençoe ela, você também, seu esposo.
0: Obrigada,
2: manda esse áudio de volta para mim, Juliana. É o amigo de minha amiga Maria, Enéas Nunes de Alvorada do Norte, Goiás. Diz ela que não deixa de comer o pedacinho de rapadura
0: jamais.
2: Dela, não.
0: Jamais, pode deixar.
2: Eu aqui não fico sem rapadura, fica com Deus, minha filha. Manda o áudio de volta com minha amiga Maria. Deus abençoe, fica com Deus.
0: Ô, seu Enéas, querido, que coisa boa saber que o senhor está na sintonia aí no meio da semana. Um beijo, sua amiga Maria tá bem, tá bonita, tá estudando direitinho, viu? E tá comendo os docinhos dela, rapadurinha, tá em dia, viu? E um beijo pro senhor, se cuida, tá? Saudade, te adoro, seu Enéas, uma ótima semana pro senhor. Um agosto maravilhoso, tá? Um beijão. Beijo aqui também pro Natan, que tá me ouvindo em Minas. Falou, oi Juliana, boa tarde para todos os ouvintes. Ô Ju, manda um alô aqui para João Rosa e sua esposa Ermelinda, na comunidade da Laura dos Rosas. Alô, João Rosa, Ermelinda. Um beijo. Obrigada pela sintonia, viu? Desculpem. E um beijo pra você, Natan, desculpa, ó, me atacou o trem aqui. Mas obrigada, Natan, que bom que vocês estão ouvindo aqui nossa programação, obrigada pelo carinho. Viu, João, Ermelinda, beijo grande. O Luciano Cowboy falou, obrigado, sim, minha mãe está aqui por mais 2 semanas. Que bom. Ele falou, a Roberta fala inglês, né, a Patrícia que tá aqui, mas a Roberta fala também. Essas meninas são muito inteligente, Luciano. Um beijo, my friend. Que bom. Mais 2 semanas que sua mãezinha aí aproveita, tá?

Beijo enorme. Beijo aqui pra Del Caminhoneiro, que agradeceu a moda. Eu que agradeço, Del. Tão bom ter você com a gente. E o Breno em Pernambuco falou, ó, tem que virar a chavinha, Juju, não tem jeito? Não, mas teve cada jogo ruim nesse fim de semana, misericórdia. Diz que os jogadores pareciam que estavam sem vontade de jogar. Eita, que tristeza, Breno. Assim não dá, né? Um beijo, meu amigo. Gente, obrigada pelo carinho, obrigada pela companhia. Olha, que agosto seja maravilhoso para vocês, para nós. Que seja um mês bom, de paz, de saúde, tá? E uma semana abençoada pra gente também. Volto amanhã às 3 da tarde. Um beijo, um cheiro, até lá. Tchau, tchau.

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1: Agora são 5 horas pelo horário de Brasília. Boa tarde para você. Eu sou Bianca Paiva e este é o Nacional Notícias com o destaque do momento. Após o período de férias do Judiciário, o Supremo Tribunal Federal abriu na tarde de hoje os trabalhos do segundo semestre. O presidente da Corte, Edson Fachin, fez um discurso com foco nas críticas que o STF costuma receber. Vamos aos detalhes, ao vivo, com o repórter Gésio Passos. Boa tarde, Gésio.
2: Boa tarde, Bianca. Boa tarde, ouvintes. Olha, Bianca, na abertura do segundo semestre do STF, o presidente do tribunal, o ministro Edson Fachin, ressaltou a capacidade da justiça de lidar com as críticas da sociedade. Para Fachin, quando realizada dentro dos limites republicanos, a crítica fortalece a instituição e a democracia.
3: A força institucional do Supremo Tribunal Federal não reside na ausência de crítica, e sim na capacidade de conviver com ela, sem perder a serenidade necessária ao exercício da função jurisdicional. Um tribunal constitucional que decide todos os dias temas de grande repercussão social há de aceitar como natural que suas decisões sejam debatidas, analisadas e, por vezes, contestadas pela opinião pública.
2: O ministro Edson Fachin também destacou o compromisso do STF com a harmonia entre os poderes. E hoje já tem sessão na Corte, Bianca. Está na pauta uma ação que questiona a constitucionalidade das regras da reforma tributária para isenção de impostos na compra de veículos por pessoas com deficiência. O Instituto Nacional de Direito das Pessoas com Deficiência Oceano Azul contesta a restrição do benefício para algumas deficiências graves e moderadas. É com você, Bianca.
1: Obrigada, Gésio. Você vai seguir acompanhando, então, esse julgamento e a gente vai contar tudo para você às 6h30 no Repórter Nacional, porque esse foi o Nacional Notícias. 5 horas e 2 minutos. Espero você lá no Repórter Nacional.

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4: Olá, amigos e amigas. Muito boa tarde. São 5 horas e 4 minutos. Está começando É Tudo Brasil, ao vivo pela Rádio Nacional do Rio de Janeiro, com transmissão para São Paulo, Brasília no AM 980, São Luís, Recife, Amazônia em ondas curtas, Alto Solimões e a Rádio Ceará. Estamos no YouTube, no Instagram, no Facebook e no X, @ Rádio Nacional BR. 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Eu sou Luciana Valle. Fico com você até às 6 horas, na companhia de Joca Sanz, nos trabalhos técnicos, e Rosalina Rocha, na assistência de estúdio. Segunda-feira, mês de agosto, já pintando, né? Dia 3 de agosto, hoje, abrimos o programa celebrando a memória de um compositor nascido na primeira década do século XX, cujas composições são sucesso até hoje. O selo Sesc lançou nas principais plataformas de áudio o box Vadico, em homenagem ao pianista, compositor, arranjador, regente e diretor musical paulistano, falecido em 1962 no Rio de Janeiro, aos 51 anos. O projeto aborda a trajetória e a produção de Oswaldo Gogliano, o Vadico, para além de sua parceria com Noel Rosa. Reunindo 3 CDs com gravações inéditas, novas interpretações de obras raras e um amplo trabalho de reconstrução documental, o projeto destaca suas 3 grandes versões: o diretor musical, o instrumentista e o cancioneiro. Ao todo, são 37 faixas interpretadas por mais de 170 músicos. Além dos CDs, o box acompanha um livreto bilíngue em português e inglês, com textos de Ney Lopes e Franco Galvão, músico e pesquisador responsável pelo projeto. A pesquisa de Franco Galvão nasceu a partir da descoberta de 541 páginas de partituras inéditas de Vadico nos arquivos da Southern Illinois University, nos Estados Unidos, produzidas durante sua atuação no país nas décadas de 1940 e 1950. Pesquisas também foram feitas em instituições brasileiras, como a Biblioteca Nacional, o Instituto Moreira Salles, o Instituto Memória Musical Brasileira, o Instituto Brasileiro de Piano e diversos acervos particulares. Vamos conferindo aqui no É Tudo Brasil o sucesso do nosso homenageado de Noel Rosa e Vadico. Canta João Nogueira, Conversa de Botequim. Música.

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0: Agora são 5 horas e 11 minutos. Deixa eu completar a informação anterior aqui sobre o nosso homenageado Vadico. Todo esse trabalho apresentado pelo selo Sesc vai ser levado, né, com todos os sucessos que a gente conhece da dupla Vadico e Noel Rosa, Feitiço da Vila, Feitio de Oração, Conversa de Botequim, Pra Que Mentir, no Sesc Pinheiros, dias 8 e 9 de agosto, tá? Os shows de lançamento, então, desse box em homenagem à obra de Vadico, inesquecível. 5 e 12 é tudo Brasil, na Rádio Nacional.
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0: Tudo Brasil recebe Tamara Korax. A artista tem um convite para fazer aqui ao nosso público carioca. E Tamara se apresenta no próximo dia 8, sábado, 8 da noite, no Festival de Jazz do Teatro Municipal Café Pequeno, no Leblon. E Tamara Korax, Jazz Project, uma das cantoras brasileiras de maior prestígio mundial. É isso aí, minha gente. Tamara Korax com a gente aqui na Rádio Nacional. E Tamara, prazer imenso falar com você, tudo bem?
1: Luciana, Rádio Nacional, a todos os ouvintes, boa tarde. Minha alegria de estar podendo falar com vocês e ouvir sua voz, que primeiro é tão linda, tão bela.
0: Quem sou eu?
1: Falando os dias, assim, de forma tão bonita. Acabei, inclusive, de ouvir aí o projeto do Vadico, até estive com o Cristóvão Bastos na semana passada no Festival de Bitipoca de Jazz também, e ele acho que é um dos arranjadores, esse é um projeto primoroso, né? Mas vamos falar aqui desse festival incrível que a Amanda Bravo, o João Luiz Azevedo, Luciana, tantas pessoas estão organizando. Já é um festival extremamente, já é um festival legendário, já com 7, 8 anos praticamente seguidamente, né? Que se realiza no Rio de Janeiro com os maiores nomes de jazz que enfim, se destacam, né? Começando com Maurício Einhorn, tantas pessoas importantes, né? Essa grande personalidade que eu tive a honra já de tocar e que faz parte dessa história, não é? Homenagens a Lili Andrade também, temos a Alice Rosa, que vai fazer do dia 7 antes de mim também, muita gente bacana, Vitor Biglione, pessoas incríveis, enfim, a nossa turma vai estar lá, já esteve, né, tocando, e eu estarei lá no sábado, no próximo sábado, dia 8, como você mesmo disse. Eu sei que tem pouquíssimos ingressos, pouquíssimos já, e estou felicíssima, porque nesse show, posso falar? Mas não vou confiar, não. Eu adoro falar, mas
0: olha,
1: eu dizer assim, que eu estou comemorando muitas coisas ao mesmo tempo nesse show.
0: Sim. Não, imagina, você tem uma longa carreira, você tem álbum lançado praticamente um a cada ano, são 26 pelo menos, o mais recente deles agora de abril, né, dedicado às novelas pela Som Livre, fora todos os palcos por onde você já andou, né, Tamara? O mundo todo conhece a sua voz, você é praticamente a voz feminina do jazz, da atualidade no Brasil, representando o Brasil fora também, com o melhor da música brasileira, né, pelo mundo. Todos os continentes já te ouviram. Então, assim, para a gente é uma imensa alegria saber que no Rio de Janeiro preserva esses espaços, né? Nós temos festivais de jazz espalhados pelo país inteiro.
1: Sim.
0: É porque o Rio de Janeiro vinha perdendo algumas casas importantes do jazz, né, ao longo das últimas décadas.
1: Estamos perdendo, Luciana, e a gente precisa recuperar isso, sabe? Porque o Rio tem esse glamour, as pessoas querem ouvir também essa boa música, né? E eu tô com um repertório lindo nesse show, bastante variado, das músicas mais conhecidas de jazz até também, né, músicas, enfim, músicas do Miles Davis também, que eu pude achar uma letra do All Blues, né, que é uma música dele famosíssima, né, que faz parte do Kind of Blue, o disco mais vendido de jazz da história, e assim por diante. Summertime, que eu vou fazer numa levada bem diferente do Gershwin, né, enfim, que a gente vai fazer também, que simplesmente foi gravada mais de 25 vezes.

0: 25 mil vezes.
1: E que nossa, 25 quem, mil é, vezes?
0: Quem
1: lidera?
0: Gravou pela primeira vez foi a nossa querida... É, legendária também, agora esqueci o nome dela, mas daqui a pouco eu tô lembrando.
1: Brasileira?
0: Tô chegando. Não, agora esqueci o nome dela, que é uma das mais importantes de jazz também, americana também. Agora uma gafe minha aqui. Mas, enfim, daqui a pouco eu tô lembrando o nome dela. E, enfim, vou também estar cantando I Fall in Love Too Easily, que é uma balada maravilhosa, que era uma das preferidas do Miles Davis, e também o Chet Baker gravou muitas vezes também, e que eu gravei no meu disco de jazz com um trio capitaneado por um alemão, para mim o maior pianista alemão da Europa, o Jürgen Friedrich. E, enfim, nós agora estamos, né, minha equipe toda, estamos colocando nas plataformas digitais esses 25 discos, porque é o 26º, a Billie Holiday, agora lembrei, olha que gato, esqueci da Billie Holiday.
1: São muitas divas.
0: Não, mas é porque muita gente,
1: sim,
0: e o HD às vezes, né, falha um pouquinho. Foi ela que gravou pela primeira vez, e aí, né, foi não cessou, né?
1: Abrindo portas, né? Mulheres que abriram tantas portas para outras vozes femininas do jazz.
0: Muitas. Várias, né? A Sarah Vaughan. Eu tenho as minhas prediletas, Carmen McRae, a Beth Carter, também a Rachelle Ferrell, que não é tão conhecida, vamos dizer, dentro de um público maior, mas também é uma das maiores cantoras com uma linguagem muito diferente. E que eu bebi muito dessa linguagem. Tem a Diana Krall também.
1: É, eu ia falar dela, né? Das cantoras contemporâneas, né? Diana Krall.
0: Grande musicista, grande pianista, grande cantora. E foi cercada também por uma grande produção do Tony Lipuma, um dos maiores produtores do mundo. Já se foi também com arranjos do Klaus Wagner. E que eu tive o prazer também de trabalhar com o Klaus também. É, e isso, o que me faz feliz, sabe? Porque a vida de um artista é uma vida de
1: trabalho.
0: De improvisos.
1: Muito trabalho.
0: De improvisos, né? E de muitos cardápios de show, de muitas variedades, né?
1: Sim.
0: Eu mesmo, semana passada, estava com o Dudu Lima Trio, um show completamente diferente, muito hermetiano, numa levada muito livre, num free jazz muito, muito diferente. E agora, nesse final de semana próximo, eu vou estar com grandes músicos ao meu lado, Robertinho de Paula na guitarra, Rogério de Castro no baixo, o César Machado na bateria, roteiro de Arnaldo de Soteiro. Estarei cantando assim, como te falei, em Sensatez, que eu gravei também nesse disco de jazz, acabei gravando, e já está nas plataformas. E a semana passada, o Love Dance, que também foi lançado pela Som Livre aqui, acabou de subir para as plataformas, em que eu tenho um repertório muito, muito lindo, e que o John McLaughlin...
1: Love Dance?
0: Love Dance, ok.
1: São todos temas da música americana?
0: Não. Tem os temas do Luiz Bonfá, que mais? Tem uma música do Klaus Ogerman que ele faz o arranjo. Enfim, muitas delas. April in Paris, que o Bonfá toca comigo e que finaliza o disco. Tem Love Dance, que é do Ivan Lins, do Peranzeta, e do uma versão agora que eu esqueci o nome da pessoa, Williams, John Williams, que acho que fez a versão. E, enfim, muitas músicas lindas nessa. E tem o Absolutely. Esse Absolutely é muito interessante, que é uma música do Jobim, que já teve mais de 20 mil
1: versões,
0: visualizações em uma semana, porque é uma música inédita do Jobim, que eu fui a primeira a gravar. E que está no Cancioneiro Jobim e tal, mas eu fui a primeira a gravar. O Jobim me mostrou antes de falecer, porque eu gravei, a última gravação do Jobim foi comigo, e foi muito, muito incrível, porque...
1: Ele chegou a ouvir?
0: Duas opções. Não. Ele não chegou a ouvir.
1: Que pena.
0: A gravação que fizemos está no disco Rio Vermelho.

0: sabia que ele não ia mais voltar pro Brasil, né? E é uma coisa muito, muito triste. E ao mesmo tempo ele me mostrou na época essa gravação, essa música absoluta, que é linda, linda, linda. E eu falei, então quando você voltar, a gente grava, a gente faz essa gravação. Mas ele não voltou. E voltou, mas não pôde gravar comigo. Sim. E aí eu acabei gravando com esse pianista alemão, no Absolutely, que foi tema de novela da Deborah Evelyn, na Celebridade, naquela novela Celebridades.
1: Tá no disco também, esse das novelas? Tá.
0: Não, esse daí vai subir daqui a pouco. Uhum. Tá aguardando só uma coisa assim, logística, para ele também aderir ao disco das novelas, né?
1: Vamos ouvir um tema?
0: Nada.
1: Posso trazer? Ah. Cristal, que foi o tema da
0: Cristal.
1: Sandy.
0: Cristal. Então, Cristal, o tema da Sandy, era o tema principal da novela Estrela Guia.
1: Isso.
0: Eu tive tanta alegria de cantar esse tema da Sandy, que é lindo, e ela é uma grande cantora, sabe? Uma pessoa que eu respeito demais, uma pessoa devotada ao trabalho dela, eu tive o prazer de conhecê-la, e uma pessoa incrível, adoro Sandy. E vamos a ela, então, a Cristal, né? Que é uma música linda.

0: Itamara Corax trazendo para a gente tema da novela Estrela Guia, tema central, né, de Sandy, chamado Cristal. Itamara divulgando também aqui todo o seu trabalho com a sua participação no Festival de Jazz do Teatro Municipal Café Pequeno, no próximo sábado, dia 8 de agosto, às 8 da noite, no Leblon, Rua Ataúfo de Paiva, 269. Esse festival começou no início de julho, né? São vários artistas passando pela Casa de Jazz, encerrando, então, neste mês de agosto.
1: Sim.
0: Itamara vai estar lá no sábado. Itamara, você segue divulgando, obviamente, seu trabalho nas plataformas de música, né? Digitalizando essa obra, enfim, colocando para o público todos os álbuns já produzidos da carreira. O último deles, um dos últimos, que é realmente dedicado às novelas pela Som Livre. E o segundo semestre segue com mais Itamara no mundo?
1: Sim, temos viagens, né, por aí também. Tem gravações também que eu estarei fazendo, para EPs que eu estou fazendo, e também para um disco também que eu vou estar realizando. Então, tem muita novidade por aí. E só

0: também dar um detalhe pro pessoal, que eu não vou também cantar só jazz, eu vou cantar também Água de Beber, como eu falei, que é um grande clássico, né, de Jobim, de Vinícius de Moraes, numa levada muito interessante que a gente criou. Eu vou cantar também uma música do Herbie Hancock, Cantaloupe Island, que é uma famosa música do Herbie. Gravei várias músicas dele já. E temos a letra aqui do produtor Arnaldo de Soteiro, que é uma letra inédita, que a gente vai fazer uma música linda, linda, linda. E temos o Insensatez, como eu falei, que a gente vai fazer, mais alguma coisa de bossa nova. Então, o repertório está bem variado, a gente deve fazer também o Favorite Things, que faz parte da Noviça Rebelde, né, que eu gravei no Serenade in Blue. É muito legal essa música, a gente também vai estar fazendo. Então, como eu te falei, também é um repertório bastante variado, né, da natureza humana, o Human Nature, né, que eu falei do Michael Jackson, né, e eu tô muito satisfeita com esse repertório variado, sabe? Eu acho que as pessoas, é um repertório divertido e ao mesmo tempo que tem clássicos, né, standards da música americana, né? Mas ao mesmo tempo você também tem obras, Otto em New York também, que eu gravei, que me inspirei muito na Ella Fitzgerald também, que eu aprendi ouvindo com a Ella, né? Com a Ella Fitzgerald e de Vernon Duke, e é incrível a gravação dela. São essas deusas, né? Essas divas maravilhosas que a gente ouve humildemente. A gente acaba gravando a nossa versão, mas confesso que a minha gravação também está muito bonita. Foi nesse trio que eu fiz do Ivan Friedrich, que nós fizemos o disco, acho que em 3 dias gravamos direto.
1: Nossa, que desafio!
0: Ele não tinha tanto tempo, tinha muito trabalho, e para mim considero que é um dos discos mais bonitos, assim, mais profundos que eu fiz, realmente só de jazz. Foi um disco mais, vamos dizer, radical, mais vertical.
1: Segmentado. Assim,
0: segmentado mesmo, sabe?
1: Você traz muitas referências da música norte-americana, da música brasileira, sem dúvida, porque a música brasileira dá um baile, né?
0: Fato de eu ter gravado com Tom Jobim, com Luiz Bonfá, Marcos Valle, que eu fiz, assim, praticamente 3 anos de turnê, gravei em vários, ele gravou em vários discos meus, somos, né, grandes colegas, meu Deus do céu, Donato, os grandes da Bossa Nova, né, eu fiz também o disco Gilberto, em homenagem a esse disco tão importante, que foi o disco que abriu as portas da Bossa Nova nos Estados Unidos e para o mundo também, né? Com João Gilberto, Tom Jobim, Astrude cantando A Garota de Ipanema, né? E Milton Banana, Tião Neto no baixo, enfim, o Stan Getz, claro, no sax. Eu gravei com todos eles, eu, assim, gravei ou toquei com todos eles, né? É engraçado até que o Tião Neto foi meu namorado também, Milton Banana, nós fazíamos trio, o trio de Donato sempre fazia, na época o Ricardo Amaral tinha uma casa noturna ali no Ipanema, eu esqueci agora o nome, mas em cima era o Sal e Pimenta. Não, o Pipo era do José Henrique Ferraz.
1: Gato
0: e aí
1: Preto?
0: Era todo do. Era
1: Gato
0: do
1: Pardo.
0: Não me lembro agora. Ah. Agora eu. Enfim, e aí era o trio do Donato. Era Donato, Milton, Banana e Tião Neto. E então eu sempre ia com o Tião e eu tava sempre dando canja toda domingueira lá. Foi muito legal. E depois conheci Donato em outras oportunidades em que eu fiz show nos Sescs e no Blue Note, muita coisa. Antônio Carlos de Jocafe, também tive a honra de tocar com eles, de cantar com eles. E ai, tanta gente bacana, brasileira, né? Maurício Carrilho, Paulo Malaguti, Marcos Suzano, Paulo Sérgio Santos, os grandes, né? Os grandes da minha geração, né? E é muito lindo, assim.
1: Eu imagino a quantidade de encomendas que você receba, né? Eu tenho essa música aqui pra você, Itamara. Grava. Ah.

0: É uma fila, né?
1: Olha, tem uma música linda também, que também foi lançada junto com o disco das novelas, que é do Martinho, com o Rio do Ora, porque eles fizeram um disco infantil na época. E aí o Martinho, eu cantei o Desritmia num show a capela, e o Martinho ficou enlouquecido, sabe? Acabei fazendo, inclusive, parte do Prêmio Shell, que ele e o mestre Hildo me chamaram para fazer a capela.
0: Olha,
1: foi lindo, realmente foi lindo. E aí depois eu gravei o Sonho de um Sonho. E quando vocês estavam aí terminando a música que era a Vila Isabel ali, eu falei, eu também sou da Vila e da Mangueira. São as minhas prediletas, minhas escolas prediletas. E do Vila Isabel, o Sonho de um Sonho foi uma das músicas vencedoras, um dos sambas vencedores da Vila. Enfim, num desses anos, né, já há bastante tempo. E aí eu tive uma ideia de fazer um arranjo meio vila-lobiano, assim, meio falando da letra, né? Sonhei que estava sonhando um sonho sonhado, um sonho de um sonho. E falar, porque às vezes você fica no samba e não presta, às vezes, tanta atenção na letra. E aí ficou lindo. E aí o Martim chorou quando ouviu, se apaixonou. E aí eles me convidaram para eu participar do disco infantil, que é, como é que é, o título é Materno e Paterno Amor, que é, eu acho que, né, de um casal que se separa e conta a história, e é uma gracinha, a faixa é linda, sabe, o arranjo...
0: Você, a voz de Tamara Corax até em música infantil, né,
1: também.
0: Os standards sempre... Né, os temas de novela também, mas se aventurando também na música para crianças.
1: Posso só terminar uma coisinha? Tive a honra de conhecer pessoalmente, conviver com o Dave Brubeck, que simplesmente um dos maiores nomes, né, do jazz, e que foi uma coisa que foi acontecendo, foi uma coisa orgânica, que a gente começou a se corresponder, e até conhecê-lo pessoalmente em Nova York, quando eu fui fazer alguns shows entre eles na New York University, em homenagem ao Sérgio Bandeira de Mello, aquele embaixador que foi morto, assassinado, né, numa explosão, né, enfim, uma coisa horrível que aconteceu.
0: Um
1: atentado. E aí nós, num atentado, e aí houve essa homenagem a ele, e eu fiz parte, fui para Nova York. E aí, por que eu tô falando isso? Porque aí eu convivi muito com a mulher dele, com a Ayola, a mulher do Brubeck. E aí a Ayola, eu tive a surpresa da Ayola mandar para mim uma letra de uma música que o Brubeck já tinha composto. E ela fez essa letra especialmente para mim, que eu acabei gravando nesse disco do Alemão, com o Alemão, que a gente fez de jazz. Que é incrível, quer dizer, ela acabou fazendo uma música, uma letra para mim. Então, assim, são muitas histórias que não é porque eu gravei com fulano, porque, sabe, as pessoas acham que pode ser aquela coisa de você
0: especial,
1: desfilar,
0: né?
1: É. Desfilar uma lista de pessoas. Não. É, eu convivi, eu tive história com essas pessoas, e esse resultado, né, aconteceu nos discos, nos shows, né, nessa convivência tão linda, né? E é isso, né?
0: Poder a criação dizer... de memórias também, né?
1: Exatamente, né? E tenho vontade um dia de poder fazer um podcast para poder não esquecer de nada.
0: Faça isso.
1: Não é? Porque senão a memória vai também, né? É tanta
0: vai
1: coisa
0: embora.
1: Que a
0: HD
1: não aguenta, né?
0: Sim.
1: Mas eu quero te agradecer, assim, o privilégio de estar aqui nessa rádio tão, tão importante, tão significativa para a música. Esse espaço que vocês abrem para nós músicos, porque eu me considero um músico, não só uma cantora, e agradecer esse espaço que vocês estão me dando hoje, e dizer que vocês, que as pessoas que estão me ouvindo apareçam, cheguem lá no Café Pequeno, lá no Teatro Ataúfo de Paiva, acho que é 269, no Leblon.
0: Isso.
1: Né? Às 20 horas, chegar um pouquinho antes, porque realmente está acabando o ingresso, os ingressos estão tá no finalzinho, mas o show está lindo, eu estou muito feliz de estar fazendo, porque quando a gente sai de casa é para a gente fazer também os outros felizes, né? E é isso, Lu, um grande beijo.

0: para você. Obrigada por tudo. E eu quero ser chamada mais aí nesse programa. Só você. Estamos conectadas, tá?
1: Convidadíssima. É só marcar.
0: Sempre você me ligar e dizer, tem um espaço aqui para você. E aí você já viu que é só ligar o ônibus que eu saio falando.
1: Eu vou adorar. Estamos aqui de portas abertas, portas e microfones abertos para você, Itamar Corax.
0: Tá bom, eu agradeço mais uma vez ao Festival de Jazz Café Pequeno, a todos os produtores e a esses músicos todos que participaram e vão participar ainda. E é isso, é um espaço de resistência para essa música maravilhosa que a gente faz, não é? É
1: parabéns, isso. Itamara.
0: Um grande beijo para vocês.
1: Beijo para você. E excelente noite lá no Café Pequeno.
0: Com certeza será. Será, sim. E te espero lá, Lu. Vê se você vai lá.
1: Obrigada pelo convite.
0: Tá bom.
1: Um beijo grande.
0: Te espero lá.
1: Valeu.
0: Eu sei que você tem muita demanda, mas se você tiver um tempinho...
1: Não, é imperdível. Itamara Corax é imperdível.
0: É mesmo. Eu tô com grandes músicos, pessoas
1: aqui,
0: que adoram
1: aqui
0: tocar.
1: Aqui tem fã
0: grandes...
1: falando.
0: É fã. De verdade?
1: Sim, fã de verdade.
0: Oh, que bom. Tá bom.
1: É música então... pra vida toda, gente.
0: É. Agradeço demais.
1: É muito especial. Obrigada pelo carinho com a gente, Itamara.
0: Imagina. Um grande, grande beijo, viu?
1: Outro pra você.
0: Até breve.
1: Itamara Corax Jazz Project, lá no Teatro Café Pequeno, participando do Festival de Jazz do Teatro Municipal Café Pequeno, Leblon, Rua Ataulfo de Paiva, 269, ingressos à venda pela internet ou no local. Esse show acontece sábado, dia 8, às 8 da noite. E eu posso assegurar, gente, é sucesso garantido. Imperdível, Itamara Corax, aqui no Rio de Janeiro. Aproveita, porque daqui a pouco a mulher pega a estrada, só volta no que vem. Com tanto trabalho e tanto show, minha gente, vamos aproveitar. A gente encerra com I Get a Kick Out of You, Itamara Corax, no É Tudo Brasil.

0: No Rio de Janeiro, 5 horas e 43 minutos. Seguimos ao vivo com É Tudo Brasil até às 6, aqui na sua Rádio Nacional.
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0: O paulistano Marcelo Genesi é a atração da coluna É Tudo São Paulo desta segunda-feira. O jornalista Leandro Martins traz informações sobre o cantor, compositor e instrumentista que coleciona vários sucessos, além de indicações a prêmios como o Grammy Latino e o da Associação Paulista de Críticos de Arte. Em 2026, Marcelo Genesi percorre o país em turnê intimista, mas super forroseada. Leandro Martins conta mais pra gente.

0: esquecer. Marcelo Genesi nasceu na capital paulista, mas quem ouve suas canções calmas e a fala mansa dele poderia jurar que o cantor, compositor e instrumentista tivesse origem no sertão do país. Autor de muitos sucessos como Amado, Pra Sonhar e Felicidade, o músico foi indicado ao Grammy Latino de 2014, mesmo ano em que recebeu o prêmio da Associação Paulista de Críticos de Arte na categoria Melhor Compositor. Neste ano, Marcelo Genesi percorre o país em turnê solo, em voz, piano e sanfona, divulgando o seu projeto mais recente, o álbum Nightclub Forró Latino. Aqui em São Paulo, ele passou pelo palco do Canto da Ema no dia 17 de julho. Ele conta que sua aproximação com a música aconteceu ainda na infância, observando grandes artistas que iam à oficina de seu pai.
1: Sanfoneiros mais anônimos e mais renomados que procuravam e procuram ainda meu pai para fazer a eletrificação da sanfona, Oswaldinho do acordeon, Dominguinhos, Sivuca.
0: Apesar de começar na música observando tantas sanfonas e sanfoneiros, a primeira paixão musical de Marcelo Genesi foi por outro instrumento.
1: Justamente porque havia muita sanfona em casa, eu demorei a chegar nela, né? Eu queria o que não tinha. Eu queria desde a infância um piano de verdade, um piano acústico que tivesse cheiro, né? Que o som ocupasse a casa.
0: A chegada de Marcelo Genesi ao cenário artístico aconteceu quase por acaso. Ele conta que o músico Toninho Ferragutti, que acompanhava Chico César no começo dos anos 2000, disse que o artista paraibano estava precisando de um sanfoneiro que também tocasse piano e instrumentos eletrônicos para uma turnê, e sondou Genesi. Ele confessa que teve pouco tempo para se aperfeiçoar na sanfona, afinal, não queria perder uma oportunidade como aquela.
1: Eu, naquela época, ali com 18, 17, tocava piano há muito tempo e aí foi o caso de acelerar o processo com a sanfona para conquistar essa vaga na seleção. Eu, naturalmente, ainda não sabia tocar sanfona assim como toco hoje e não pegava muito a sanfona. Mas eu tive uma semana para aprender ao menos sucessos de Chico César.
0: Depois do trabalho com Chico César, Marcelo Genesi deslanchou e passaria a acompanhar outros artistas, como Arnaldo Antunes, Vanessa da Mata e Zélia Duncan. E a partir daí, Genesi começou também a compor e gravar seus próprios álbuns. Em seu disco mais recente, Nightclub Forró Latino, ele inovou com versões de sucessos de artistas mais diversos, com uma roupagem nordestina, como Pablo Vittar, Leandro e Leonardo e até do sambista Jorge Aragão. Como disse o artista, agora ele queria justamente fazer uma homenagem aos estilos que tem a sanfona em primeiro plano. Aliás, antes do show aqui em São Paulo, Marcelo Genesi veio ao Tarde Nacional acompanhado de sua sanfona. E depois de conversar, deu uma canja tocando Festa Sanfoneira. E é ouvindo essa

0: 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Hora de seguir para o Sul.
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0: Trazendo a participação de Marta Schmidt, da FM Cultura 107,7 de Porto Alegre. Ela fala sobre a passagem do artista Bagre Fagundes. Nossos sentimentos para os fãs e família do artista. Boa tarde, Marta.
2: Oi, Luciana. Olá, ouvintes do É Tudo Brasil, Rádio Nacional e emissoras parceiras. Ontem, Rio Grande do Sul perdeu aí um dos grandes nomes da cultura tradicionalista, o cantor, compositor, músico Euclides Fagundes Filho, Bagre Fagundes, como era conhecido, nome que ele adotou aí na adolescência. Ele era autor, junto com o irmão Nico Fagundes, do Canto Alegretense, um verdadeiro hino aqui do estado, uma das músicas mais conhecidas do cancioneiro regional, que também ganhou aí projeção nacional, foi cantada em programas de reality show pelo Brasil afora. O Bagre Fagundes tinha 86 anos de idade, nascido e criado na fronteira, ele nasceu em Uruguaiana e cresceu no Alegrete, e começou a sua trajetória tocando em rádios, né? Era patriarca de uma família de músicos, liderava desde 2001 o grupo Os Fagundes, junto com os filhos Ernesto, Neto, o falecido irmão Nico e Paulinho Fagundes. Antes dos Fagundes, o Bagre integrou os grupos Os Anguera e a banda Inhandui, tendo aí uma participação bastante ativa, né, nos festivais tradicionalistas aqui do Sul, como a Tertúlia e a Califórnia da Canção. O Bagre era cantor, compositor e instrumentista. Ele tocava uma gaita bem pequenininha, uma gaita de 4 baixos, 10 teclas. Também era advogado, teve uma carreira na política, foi árbitro e jogador de futebol. 2025, Bagre Fagundes recebeu, né, a Ordem do Mérito Cultural concedida pelo governo federal. Ele está sendo velado aqui em Porto Alegre, no Salão Negrinho do Pastoreio, no Palácio Piratini, que é a sede do governo estadual. Separei para a gente ouvir o Canto Alegretense. Um beijo.

0: Santana, terra de João da Cunha Vargas.
1: Bagre Fagundes, na homenagem de Martha Smith e da Rádio Nacional a esse artista que nos deixou com o seu canto alegretense. Agora, faltando 5 minutos para as 6 horas, a gente se despede trazendo aqui o nosso querido Ney Matogrosso, que acaba de completar 85 anos. Foi sábado, 1º de agosto, né, e continua reafirmando a sua relevância na música, na cultura brasileira. Gilberto Gil, Djavan, o perfil oficial de Gal Costa, todo mundo celebrando a vida de Ney Matogrosso, com mensagens publicadas nas redes sociais, manifestando todo o carinho, né? E muitas passagens históricas ao lado do fã. Imagino quantos fãs Ney Matogrosso também não colecione dentro da música brasileira. Até a Imperatriz Leopoldinense reverenciou o artista, lembrando a homenagem feita a ele no Carnaval de 2026 com o enredo camaleônico. É isso que Ney representa, né? O artista camaleônico. Viva Ney Matogrosso! Encerra com a gente aqui o É Tudo Brasil desta segunda-feira, 3 de agosto. A apresentação, Luciana Valle, trabalhos técnicos, Joca Sães, Rosalina Rocha na assistência de estúdio. O programa tem produção executiva de Cláudio da Mata e Luciana Valle, com coordenação geral de Cíntia Cruz. Na sequência, vem o No Mundo da Bola, com Rodrigo Ricardo e Brenda Balbi. Uma ótima noite de segunda para vocês e até amanhã, pontualmente às 5, aqui na Nacional. Tchau, tchau.

0: Muito boa noite, 18 horas, segunda-feira, 3 de agosto de 2026. Está no ar o programa No Mundo da Bola, com a minha apresentação, os comentários de Brenda Balbi, trabalhos técnicos Roberto Barrucho, produção executiva Luiz Ferreira e Wagner Gomes. A gente começa esse No Mundo da Bola assim.
1: O melhor da rodada.
0: E lá vem bomba, hein? Quem traz o melhor da rodada pra gente é Luiz Ferreira. Boa noite, Luiz.
2: Fala, pessoal, tudo bem? Olha só, elegeu o melhor da rodada nesse desastre, nessa hecatombe que foram os jogos de ida das oitavas de final da Copa do Brasil. Eu acho que é mais difícil do que se a gente juntar um time aqui da Rádio Nacional, chama a Rádio MEC também, chama a galera da TV Brasil, Agência Brasil, vamos formar uma seleção aqui, 26 jogadores da EBC para tentar ganhar a Copa do Mundo. Eu acho que é mais fácil a gente ganhar a Copa do Mundo com uma seleção aqui da EBC do que a gente eleger quem foi o melhor da rodada nessas coisas horrorosas que foram os jogos de ida das oitavas de final da Copa do Brasil. O nível técnico péssimo, 4 empates sem gols nos 7 jogos realizados até o momento. Vasco e Fluminense, Atlético Mineiro e Juventude, Santos e Remo e Chapecoense e Cruzeiro. Isso sem falar no futebol terrível que todas as equipes, que todos os jogos tiveram. Talvez o melhorzinho ali tenha sido Palmeiras e Fortaleza, mas ainda assim, uma preguiça danada. Eu acho, minha gente, que o melhor da rodada tem que ser passado pro torcedor dessas equipes, que gastou seu dinheiro para comprar ingresso, gastou dinheiro de passagem para ir pro estádio, acompanhar os seus clubes do coração e aturar essa porcaria que nós vimos nesse final de semana. Acompanhar o futebol brasileiro como um todo, depois da Copa do Mundo, tá terrível. É caso da gente ir para terapeuta pedir remédio para depressão, porque tá complicado, gente. Para mim, galera, o melhor da rodada vai pro torcedor que tá aturando tudo isso. Aquele abraço.
0: Aquele abraço, Luiz Ferreira, valeu aí por a sua análise dessa rodada, dos primeiros jogos das oitavas de final da Copa do Brasil. O Luiz já falou, mas vou repassar rapidamente os jogos. Vasco

0: Fluminense 0x0, o jogo da Rádio Nacional, e que vai ser o jogo da Rádio Nacional novamente na próxima quarta-feira. Atlético Mineiro e Juventude também 0x0, Santos e Remo também 0x0, Palmeiras 3x0, Mirassol 1x1 com o Grêmio, Chapecoense e Cruzeiro 0x0, Inter 2, Corinthians 0. E fechando esses jogos de ida das oitavas de final da Copa do Brasil, nós temos hoje às 21h, Atlético Paranaense Vitória, duelo de rubro-negros. Será, Brenda Balbi, boa noite para você, que podemos ter um jogo melhor do que tivemos, apesar, se fosse eleger o melhor da rodada, até comentava aqui com você, eu diria que Palmeiras e Inter, pelo menos venceram bem seus jogos, principalmente o Palmeiras, que praticamente encaminhou a sua classificação.
1: Fala, RR, boa noite pra você, pra quem tá acompanhando a gente. Olha, eu particularmente amei esse melhor da rodada do Luiz, eu acho que ele resume bem o que é o futebol brasileiro atualmente, nesse momento, né, falando de Copa do Brasil também, diante de todos esses resultados, parece que os times que ficaram no 0x0, de fato, não quiseram jogar bola, tiveram muito mais medo de perder do que vontade de ganhar, eu acho que esse é o resumo desses empates. Mas eu acho que colocar Internacional e Palmeiras como os melhores da rodada, eu acho que só pelo fato deles terem vencido, né? Só pelo fato de terem feito gol, né? Tudo bem que Mirassol e Grêmio também fizeram gol, mas empataram, mas falando de Internacional e Palmeiras, o Palmeiras no primeiro tempo foi uma preguiça danada, os gols só saíram na segunda etapa, ou seja, um primeiro tempo completamente apático. O jogo no Internacional também não foi lá essas grandes coisas. A equipe do Corinthians teve mais criação, mas nenhuma grande oportunidade e clara de gol. O Internacional aproveitou dois momentos que teve ali para colocar o 2x0 no placar, ainda com várias contestações sobre arbitragem, um bafafá danado com a diretoria do Corinthians. Enfim, cara, eu realmente esperava muito mais esses primeiros duelos de Copa do Brasil. Fiquei bem frustrada com os resultados, não só com os resultados em si, mas com a apresentação dos times. Falando do jogo aqui da Rádio Nacional, né, Vasco Fluminense. Meu Deus, duas equipes que foi o retrato disso. Tiveram mais medo de perder o jogo do que vontade de ganhar o jogo. Né? Pouquíssimas oportunidades claras de gol na partida para as duas equipes. Então, assim, vamos ver se esses jogos de volta vão reservar pra gente um futebol um pouquinho melhor, porque foi doído.
0: E hoje, será que o Atlético Paranaense, o Furacão, pode fazer bonito jogando a sua casa contra o Vitória da Bahia?
1: Olha, um Atlético Paranaense que no Campeonato Brasileiro ocupa a terceira colocação, então acho que isso já o coloca como favorito para esse duelo, principalmente por jogar em casa também. O Vitória vem de derrota por 4x0 para o Palmeiras no Campeonato Brasileiro, então um time que de repente vai precisar se provar, vai precisar dentro de campo virar a chave, né, para sair dessa onda de resultados negativos. Tem tudo para ser um duelo interessante caso as duas equipes queiram jogar bola.
0: E os jogos de final de semana também foram marcados por mais polêmicas da nossa arbitragem. Ontem à noite, o Internacional venceu o Corinthians por 2x0 no Beira-Rio. O diretor executivo do Timão, Marcelo Paes, fez duras críticas ao árbitro Alex Gomes Stefano.
2: Um jogo com 49 minutos apenas de bola rolando, isso mostra que não foi bem conduzido. O recomendado mínimo são 60 minutos, então 49 minutos de bola rolando, 7 cartões amarelos para o Corinthians. Um pênalti absurdamente não marcado em cima do Bidu, assim, incontestável e causa estranheza, nem o árbitro de campo marcar, nem o VAR chamar. Então, arbitragem realmente complicada. É um árbitro que, no meio de semana, teve uma atuação muito questionada no jogo Vitória e Palmeiras. E isso até tem que ser pensado pela CBF de outra maneira, porque a escala da arbitragem de hoje, ela ocorreu lá atrás, 22 de julho, se eu não me engano, e aí o árbitro faz uma atuação ruim no meio da semana e, como prêmio, vem apitar um jogo decisivo.
0: O depoimento de Marcelo Paes aconteceu antes da entrevista coletiva com o técnico Fernando Diniz. E antes de sair, o dirigente afirmou que os jogadores do Corinthians foram intimidados pelo árbitro Alex Gomes Stefano.
2: E os jogadores não podem falar, os jogadores não podem se comunicar, o auxiliar técnico pode apontar uma situação, o jogador vai contar o número de faltas que o adversário fez e ele toda hora sendo tolhido de poder falar qualquer coisa dentro de campo. Não só dentro como fora de campo, porque hoje as entrevistas também causam, né, punições, causam um gancho. Né? O Ranieri falou muito bem sobre isso na última partida, ontem o Canobbio do Fluminense.

falou sobre isso também, o Hugo já foi punido por dar uma entrevista. Então é uma situação que me parece meio que direcionada, como um todo de arbitragem, não específica de hoje, que é muito ruim, né? A gente não poder se pronunciar, a gente ficar ali com o nó na garganta, os jogadores não podem falar, isso vai enervando os jogadores, isso vai trazendo uma situação que não faz bem para o futebol. O nosso departamento jurídico está estudando, inclusive, uma representação por situações com tons de ameaça. A gente está olhando um lance específico, buscando o áudio do VAR para falar sobre essa questão específica de tom de ameaça contra nossos atletas, e eu acho que isso tem que ser muito bem olhado e debatido, porque futebol não é um ambiente onde não se possa falar, onde não se possa se comunicar, onde não se possa se questionar uma coisa ou outra, e a punição vai se dar com advertência, com cartão ou com outra coisa, mas não com intimidação constante, como vem acontecendo não só nos nossos jogos.

0: como uma virada de chave na equipe colorada.
1: Ah, Deus queira que seja a virada de chave, mas sabemos que todos os jogos são diferentes, sim? E mais que a virada de chave, saber que estamos em bom caminho, que se está trabalhando bem e seguir confiando no que estamos fazendo, sim? Isso é o mais importante. E seguir buscando resultados positivos, que a verdade, todos comemos disso. De tres puntos, de no perder, eso hace que todo fique más limpo, ¿no? Pero si você perde, parece todo en ruin. Si você gana, está todo bien. Cuando você gana, no está todo bien. Cuando você perde, no está todo ruin. Así que nos acreditamos mucho en el trabajo, como siempre falamos, y seguir por ese camino, y seguir acreditando en lo que estamos haciendo.
0: Tá aí o Pezzolano respirando, porque as coisas estavam mal. Aliás, não estão ainda muito boas para o Internacional do Campeonato Brasileiro, mas na Copa do Brasil conseguiu uma boa vantagem para o jogo de volta. Brenda Balbi, essa reclamação em relação à arbitragem, o Marcelo Paes, o dirigente do Corinthians, lembrou, inclusive, também do Canóbio, que reclamou muito do Ramon Abate Abel, que estaria também, de certa forma, digamos, intimidando. Será que é uma orientação da comissão de arbitragem da CBF para os árbitros intimidarem os jogadores?
2: Cara, esquisito, né? No mínimo esquisito, de fato, tem que ser investigado, né, sobre essa postura. Eu acho que o futebol, ele às vezes ele passa um pouco do ponto, né? Quem tá dentro de campo ali, independente de arbitragem, jogadores, comissão técnica, são todos profissionais, né, de uma modalidade esportiva. Então, qual é o lema do esporte? É a fraternidade, é a empatia, é a justiça e etc. Sei lá, tô inventando.
0: Ou ganhar a qualquer preço.
2: Hoje em dia parece que é isso, né? Pro futebol masculino parece que é isso, ganhar a qualquer preço, a qualquer custo. Eu acho que essas são coisas que deveriam ser revistas também. E aí eu coloco todo mundo no bolo, tá? Porque não adianta dirigente vir reclamar quando os próprios jogadores são intimidados, quando o próprio time é favorecido, e aí quando... Não favorecido, perdão. E aí quando o time é favorecido, quando é tudo a favor, né? Ou, enfim, as... críticas são muito mais pro outro lado. Quem num momento criticou por ter sido favorecido nesse outro momento já se cala, se tira do debate. Cara, é muito complexo, né? Eu acho que é um retrato do que vive a gente na sociedade, Rodrigo.
0: É verdade. Agora, em relação aos árbitros, fazendo aqui um advogado do diabo, na maioria das vezes são os árbitros que são muito desrespeitados,
2: sim,
0: coagidos e pressionados. E toda essa grita também, de certa forma, não deixa de ser uma pressão para que, de repente, seu time, quem está reclamando hoje, de repente se sente prejudicado, na próxima rodada seja beneficiado.
2: Exatamente. E, cara, eu vejo muito dessa forma também, Rodrigo. A gente vê que quando não tinha essa regra ainda de só os capitães poderem questionar a arbitragem, falar com a arbitragem, a gente via que quando acontecia um lance... ia todo o time pra cima da arbitragem, né? Uma coisa, assim, surreal. Era, de fato, o cara era coagido ali. Então, já que os dirigentes hoje estão falando que os seus atletas estão sendo coagidos, vamos olhar um pouquinho pra trás e ver como é que eram as coisas há pouquíssimo tempo. E que se não fosse essa nova regra aí, né, de só os capitães poderem falar com a arbitragem, a gente ainda estaria daquele jeito. Então, assim, às vezes eu acho que, de fato, né, a arbitragem pode perder um pouco a mão, com cartão amarelo e tal. Mas eu acho que eles estão se resguardando também, né? Eu acho que não tem que ficar batendo boca com um jogador profissional. Os jogadores têm que saber e conhecer da lei, né? Das regras do jogo. Já que foram ali pra cima do árbitro, não eram capitão, vai tomar cartão amarelo sim, por que não? Você é mais especial que outra pessoa pra poder achar que vai poder falar com a arbitragem sem poder naquele momento e vai passar ileso por isso? Enfim, eu acho que são muitas coisas que precisam ser revistas.
0: E chegou a hora do...
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0: Nosso professor Wagner Gomes traz as últimas do vôlei de praia.
4: A dupla formada por Carol e Rebeca conquistou a medalha de prata no Elite 16 de vôlei de praia, realizado nas areias de Copacabana. A dupla brasileira não resistiu na final à dupla neerlandesa Stan e Skon, perdendo por um duplo 21-16. As neerlandesas dominaram o jogo com uma eficiência nos ataques e no saque, sabendo aproveitar também a altura de Stan nas bolas de segunda. As brasileiras tentaram mostrar resistência, mas não conseguiram. A dupla neerlandesa é treinada pelo brasileiro Lucas Palermo. Ele foi técnico das campeãs olímpicas

0: Duda e Ana Patrícia nos Jogos de Paris em 2024.
1: E logo depois da derrota na decisão, Rebeca e Carol Solberg analisaram a atuação na etapa elite do Rio de Janeiro. Rebeca começa lamentando a atuação ruim no jogo de ontem. Fala do desgaste das partidas anteriores, mas celebrou a boa temporada da dupla.
2: Acho que a gente está tendo um ano, que eu não digo que seja um ano ruim, a gente está tendo um ano muito bom. Acho que a gente está buscando crescer a cada torneio, né? O nível do voleibol feminino está muito alto, todos os pódios são diferentes, os times se conhecem muito, então não tem jogo fácil. Todo o primeiro jogo do torneio pode ser um jogo de semifinal ou final. Então acho que é isso. Hoje na final, infelizmente, a gente não conseguiu imprimir o ritmo que a gente estava nos outros jogos, né? Tanto que a gente não tinha perdido nenhum set. Só que a gente sentiu um pouco, eu acho que tanto mentalmente ali como fisicamente, porque é um time que mexe muito, é um time que joga com muita bola de segunda também. Então a gente gastou ali muita energia no primeiro jogo, que era um time parecido também, muito difícil, dos Estados Unidos, e a gente realmente não se encontrou contra a Holanda. Mas é isso, o voleibol é isso. A semana que vem já tem outro campeonato, então não tem muito, né, muito tempo para sofrer. Óbvio que a gente está triste porque não está com ouro, mas eu particularmente estou bem feliz com o que a gente vem fazendo no time, que a gente vem trabalhando, a comissão inteira estava aqui. Então, todo mundo tentou ajudar de muitas formas. E é isso, curtir a prata, porque tá difícil conquistar a medalha, viu?
1: Carol Solberg também valorizou a medalha de prata.
3: Eu acho que é isso que a Rebeca falou, a gente precisa valorizar a prata, apesar de ser muito dura nessa derrota agora, assim. Acho que o time da Holanda brilhou hoje, jogaram muito. Acho que a gente ficou um pouco perdido no início do jogo, assim, sem se encontrar taticamente, tentando mudar o que a gente tinha planejado por elas estarem fazendo, mexendo muito o jogo, muita dificuldade no side-out. Achei que foi isso, foi um dia duro. Um dia não, né? Uma noite dura, de manhã foi um maior jogaço contra os Estados Unidos, e essa vôlei de praia tem essa característica. É tudo muito rápido, né? Não dá tempo de você. Agora a gente já tá. Viajamos amanhã pra Hamburgo, pra uma nova etapa do Elite. Então é isso. A gente precisa valorizar essa prata, apesar da dor da derrota agora. E foi especial jogar mais uma vez aqui em Copacabana, com toda a família, amigos. Então é isso. Agora virar a chave e vamos embora pra Hamburgo.
1: O próximo desafio de Rebeca e Carol Solberg será a etapa elite de Hamburgo, na Alemanha, entre os dias 5 e 9 de agosto. E agora, nosso professor Wagner Gomes traz as últimas da grande final da Liga de Basquete Feminino. Vamos conferir.
0: Com placar elástico, Sampaio Basquete vence a Liga de Basquete Feminino. No quarto jogo dos playoffs, entre Unimed Campinas e Sampaio Basquete, a equipe maranhense se impôs em quadra, terminando o jogo com um placar de 81 a 49, fechando em 3-1 os confrontos finais. Este é o quarto título da equipe, que venceu em 2015, 2016, 2019 e 2022. Nos últimos três anos, o Sampaio ficou com a prata em decisão contra o César Araraquara. A MVP das finais foi a ala Monique, somando 11 pontos e 8 rebotes, contribuindo no sistema defensivo com muita efetividade.
1: E o basquete não para! A seleção feminina começou o classificatório sul-americano da American Cup Women da melhor maneira possível. Jogando em Zarate, na Argentina, o Brasil venceu o Chile por 85 a 57. O Brasil volta à quadra na próxima quinta-feira, às 14h, para enfrentar a Venezuela. Um novo triunfo garante a nossa seleção nas semifinais e assegura uma das quatro vagas para a America Cup Women 2027. E o papo agora é futebol feminino.
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1: Nesse final de semana tivemos os jogos da 14ª rodada do Brasileirão Feminino. Vamos aos resultados. O Fluminense venceu o Bragantino por 2-1. O Cruzeiro goleou o Botafogo por 4-0, foi o jogo da TV Brasil. O Grêmio venceu o América Mineiro por 1-0. Misto empatou em 0-0 com o Atlético Mineiro. Vitória foi derrotado pelo São Paulo por 3-1, também jogo transmitido pela TV Brasil. E a 14ª rodada do Brasileirão Feminino também teve jogos ao domingo. 2-1 Palmeiras contra o Internacional, goleada do Santos 4-0 sobre o Juventude, e Ferroviária venceu o Bahia por 1-0.

0: Essa rodada vai fechar daqui a pouquinho, a 14ª. Flamengo e Corinthians jogam daqui a pouquinho, às 18h30 da noite. Brenda Balbi, faltam 3 rodadas para esse fim dessa primeira fase do Brasileirão Feminino. Já dá para dizer que o G8 está fechado e já sabemos quem vai cair ou quem não vai cair?
1: Olha, Rodrigo, acho que fechar esse G8 ainda não tem como. Acho que ainda tem muita coisa para acontecer nessas 3 últimas rodadas. O G4 da competição, acho que ele já está quase definido, mas o G8 acho que ainda tem margem para mudanças, a depender aí desses últimos duelos que acontecem nessa primeira fase de competição. E o Z2, ele também tá um pouco, assim, tem 3 times ali que estão muito próximos, né, a nível de pontos. O Botafogo, ele ocupa o último lugar, né, com 5 pontos conquistados. Depois vem o Vitória em 17º com 6, e o América Mineiro também tem 6. Então, acho que pode acontecer muita coisa também nesse Z2, né. Enfim, eu acho que vai ficar de fato para a última rodada desse primeiro turno.
0: Ô Brenda, daqui a pouquinho, às 18h30, jogam Flamengo e Corinthians. O Flamengo está em 8º lugar e o Corinthians joga para retomar a sua liderança.
1: É isso. Um Flamengo que vem de empate dentro de casa contra o Grêmio, 2x2, num jogo que estava vencendo, deixou que as gurias gremistas empatassem no finalzinho da partida. Um resultado muito bom para o Grêmio, que se coloca ali, né, ainda brigando para entrar nesse G8, e um resultado ruim para o Flamengo, que se hoje perde, pode complicar um pouco a vida, né? O Corinthians, por sua vez, um time que busca a liderança novamente. O São Paulo deu uma guinada, né, nessa reta final de competição, deu uma embalada na Copa do Brasil também. Acho que uma coisa pode ter ajudado a outra, mas o Corinthians é o Corinthians, né? É o time que está acostumado a ganhar o Campeonato Brasileiro. É o time a ser desbancado, né? Um time que vem aí de 3 anos consecutivos vencendo o Campeonato Brasileiro. Enfim, eu acho que tem tudo para o Corinthians fazer um bom jogo mesmo fora de casa.
0: Vamos falar também de Brasileirão Feminino A3. Vamos aos resultados dos jogos de ida das quartas de final da competição. O Pantanal de Mato Grosso do Sul venceu o Planalto de Goiás. Aliás, perdeu por 1x0 para o Planalto. O Curitiba ganhou por 2x1 do Realidade Jovem de São Paulo. Portuguesa do Amapá goleou o Tiradentes do Piauí por 5x2. E o Prosperidade perdeu por 2x0 para o Juventude de Sergipe. Brenda Balbi, TV Brasil também de olho na 3.
1: É isso, daqui a pouquinho, na próxima fase dessa competição, né, da Série A3, a gente já transmite os jogos, então a gente fica de olho aí nesses duelos para ver quem avança, né, para as semifinais. Na verdade, não, já avançaram, né, no caso é isso, a gente só vai precisar ver o chaveamento ali das semifinais, mas é isso, daqui a pouquinho a gente também vai estar transmitindo aqui a Série A3 do Campeonato Brasileiro Feminino, daqui a pouco também as semifinais do Campeonato A2, e daqui a pouco também, daqui a 3 rodadas, a fase final ali do Campeonato Brasileiro Série A1, ou seja, todas as séries aqui na TV Brasil.
0: É isso, TV Brasil, a tela do futebol feminino. E vamos voltar agora ao futebol masculino para falar de Copa do Brasil e demais polêmicas. O Palmeiras reclamou da denúncia contra Maurício no STJD pela cotovelada em Kaká, o zagueiro do Vitória, em jogo válido pelo Campeonato Brasileiro. O Flamengo, por sua vez, respondeu citando lances a favor do clube paulista em nota oficial. E a polêmica ganhou novos contornos. Logo depois da vitória do Palmeiras sobre o Fortaleza por 3x0, o técnico Abel Ferreira foi questionado sobre as recentes trocas de notas entre os clubes. E mais uma vez o treinador português relembrou a polêmica final da Libertadores do ano passado, onde o Fla saiu

0: Não se deixem enganar por narrativas. Estejam juntos para não voltar a acontecer o que aconteceu o ano passado. Para não voltar a acontecer o que aconteceu o ano passado. E acho que a nota do Palmeiras é muito clara. E as imagens são muito claras. E já foi dito várias vezes por todos os clubes. Umas vezes somos beneficiados, outras vezes somos prejudicados. Agora, isto foi uma situação entre A e B. Palmeiras e Vitória. A, B. Não foi A, B, C. Foi A e B.
1: Pelos lados do Flamengo, o clima é de incerteza por conta dos maus resultados. As críticas da torcida rubro-negra começam a cair sobre os ombros do técnico Léo Jardim e do diretor de futebol José Boto. Nos últimos dias, a contratação do argentino Thiago Almada saiu de quase certa para uma possível decepção por conta das informações de jornais estrangeiros sobre a preferência do jogador em se transferir para o River Plate. Dentro de campo, o Fla também sofre críticas pelo estilo de jogo do técnico Leonardo Jardim e, como já foi falado, pelos maus resultados da equipe. Lucas Paquetá falou sobre a situação e ainda deu uma dica da posição onde se sente mais confortável em jogar.
2: Bom, acho que todos nós ficamos insatisfeitos, né? Nós jogadores também, com o desempenho da equipe, passa muito por nós, até mais do que por ele, mas é tentar entender cada vez mais as ideias, as características, tentar se adaptar o quanto antes, porque já é um tempo que a gente vem trabalhando e cabe a gente também fazer coisas diferentes ali dentro de campo, então a gente vem conversando sobre isso, tentando melhorar, como eu disse, cada um pouquinho mais, seja dentro de campo, seja na academia, seja em casa, o que for, para que o desempenho venha a ser um pouco melhor e que o Flamengo volte a vencer. Quanto à posição, hoje a gente joga num 4-2-4 praticamente, e a gente conversa sim, obviamente, eu sempre me coloco à disposição, mas a posição que eu venho me sentindo à vontade é um segundo volante, e ele sabe bem disso, mas sempre me colocando à disposição para ajudar onde for preciso.

0: Necessária, né? Já são dois times que dentro de campo brigam, né, pelos principais títulos aqui da América do Sul. É fato, né, que quando começa uma competição, Flamengo e Palmeiras são colocados, né, como os favoritos ao título. Então acho que é uma briga que não precisaria se estender para além do campo, né? Eu acho que poderia ficar só no âmbito esportivo. Acho que essas notas oficiais também de nada ajudam. Acho que só inflama mais a torcida a ficar ali num clima até de guerra, né, um contra os outros. Acho que não ajuda em nada a modalidade, o esporte. Acho que se perde também essa questão do respeito, né? Eu acho que tudo bem ter a rivalidade, é saudável, é natural, é do futebol, faz parte. Mas também não precisa pintar o outro como inimigo, né? Como alguém que você não quer, enfim, nem trocar ideia de boa, sabe? Eu acho que perde um pouco a mão.
1: É verdade, às vezes os dirigentes estão exagerando na mão e tomara que isso não se alastre para as arquibancadas. Já tivemos um Flamengo-Palmeiras, onde no Maracanã o Palmeiras venceu por 3-0, mas vamos ter um jogo de volta e que a paz possa reinar. Brenda Balbi, boa noite para você.
0: Boa noite, R.R.
1: Esse No Mundo da Bola vai ficando por aqui com as emoções do gol nacional. Você relembra os gols do Brasileirão Feminino nos jogos transmitidos pela sua TV Brasil. Primeiro vem o gol de Marília, o quarto do Cruzeiro, na goleada sobre o Botafogo por 4-0. E depois o gol de Isa, o terceiro do São Paulo, nos 3-1 sobre o Vitória. Logo depois vem aí o Repórter Nacional com as últimas notícias do Brasil e do mundo. Uma ótima noite para todos vocês. Tchau, tchau!
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4: E olha de novo a Marília, vai marcar o terceiro dela. Dominou, ajeitou de perna esquerda, manda pro fundo da rede. É o quarto gol das cabulosas. É o hat-trick da Marília, artilheiraça do Campeonato Brasileiro. E aqui o São Paulo, eliminando, caindo aqui pro esse lado esquerdo. Ela que já fez boas jogadas lá na direita. Linda finta, o toque pro meio. Direita, ela estava fazendo boas jogadas, agora se deslocou pelo setor esquerdo e a gente reviu. A Isa tocou para ela e se apresentou para receber na frente. Fez a finta, Aline, e botou na cabeça da Isa, sozinha na pequena área.

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1: Seis e meia no horário de Brasília. 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
2: Olá, muito boa noite para você que está sintonizado na Rádio Nacional em Brasília, São Paulo, Rio de Janeiro, Amazônia, Alto Solimões, São Luís e Recife. E também para você que nos acompanha em todo o Brasil, junto às emissoras parceiras da nossa Rede Nacional de Comunicação Pública. Eu sou Bianca Paiva e você vai ouvir, a partir de agora, as principais notícias desta segunda-feira, 3 de agosto de 2026. TSE mostra funcionamento da urna eletrônica em transmissão ao vivo para todo o país. Evento faz parte da Semana Nacional do Sistema Eletrônico de

0: votação. E mais?
1: Na abertura do segundo semestre do Supremo Tribunal Federal, o ministro Edson Fachin diz que as críticas à atuação do tribunal fortalecem a instituição, se realizadas dentro dos limites republicanos.
2: No Congresso Nacional, especialistas debatem marco legal da inteligência artificial, que busque proteger o jornalismo e os direitos autorais sem restringir as inovações tecnológicas.
3: Rio de Janeiro recebe a quinta mostra de cinema China-Brasil, que celebra o ano cultural dos dois países. 14 filmes brasileiros e chineses serão exibidos, entre outras atividades, com entrada franca.
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0: Antes de darmos início ao nosso noticiário, lembramos que, diante do período de defesa eleitoral, não serão veiculados conteúdos que possam caracterizar publicidade institucional. A medida se faz necessária para garantir o cumprimento das normas que regulamentam a comunicação de instituições públicas. O defesa eleitoral será encerrado em 25 de outubro.
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0: Em uma iniciativa inédita, o Tribunal Superior Eleitoral abriu uma urna eletrônica ao vivo para mostrar como ela funciona por dentro. Em ano de eleições, a ação busca dar mais transparência para combater a desinformação. A repórter Daniela Longuinho acompanhou a transmissão e traz as informações ao vivo. Boa noite, Dani.
6: Boa noite, Bianca. Boa noite, ouvintes. É isso, pela primeira vez, a urna eletrônica de votação foi aberta em uma transmissão ao vivo direto da sede do Tribunal Superior Eleitoral em Brasília. A ação, divulgada pela TV Justiça agora há pouco, faz parte da Semana Nacional do Sistema Eletrônico de Votação. Segundo o TSE, a demonstração de funcionamento da urna eletrônica por dentro busca ampliar o conhecimento da população sobre a segurança, a transparência e a auditabilidade do equipamento. Rafael Azevedo, coordenador de tecnologia eleitoral do TSE, apresentou as quatro barreiras de segurança das urnas eletrônicas: uma no teclado, outra no leitor biométrico, na impressora destinada à zerésima e no processador criptográfico. A zerésima é o boletim impresso antes do início da eleição e tem como função demonstrar que as urnas não computaram votos antecipadamente. Mais cedo, o tribunal também divulgou o primeiro de uma série de vídeos para apresentar o modo básico de preparação de uma urna eletrônica para as eleições. Na publicação, Rafael Azevedo explica que essa etapa é realizada em cerimônia pública após a convocação por edital de representantes dos partidos políticos, do Ministério Público, da Ordem dos Advogados do Brasil e outras entidades. Inicialmente, uma mídia de carga é inserida na urna eletrônica com os dados dos eleitores que votam em uma determinada sessão eleitoral, como destaca Azevedo.
7: Se tem uma mídia inicializável, a mídia de aplicação, que nós chamamos, que, quando preparada, é chamada de mídia de carga, ela é inserida na urna. Quando a urna liga, essa mídia vai inicializar e ela tem todos os dados dos eleitores de determinadas sessões. E esse sistema vai formatar tudo que tem aqui dentro, preparar tudo que tem aqui dentro, instalar todos os programas e vai perguntar para o usuário: que sessão você quer preparar? Eu quero preparar a sessão 4, desse município, dessa zona eleitoral. Os dados dos eleitores são colocados para cá, os candidatos são colocados para cá e tudo é preparado aqui internamente.
6: Em seguida, é feito o chamado registro de correspondência, ou seja, a associação entre o número interno da urna e a sessão para a qual ela foi preparada. O coordenador de tecnologia eleitoral do TSE ressalta que, ao fim, é emitido um boletim com o detalhamento da preparação de cada urna.
7: Também, ao final da preparação, ele imprime um comprovante. E esse comprovante de carga, ele também fica fixado ao material daquela cerimônia feita pública, em que todas as entidades puderam participar. E lá vai ficar muito bem registrado de que a sessão número 4 foi associada para aquele número interno, naquela data, naquela hora, e etc. Então, isso cria essa unicidade. Essa relação entre a tabela que tem todas as urnas e as sessões preparadas chama tabela de correspondência. E ela é publicada na internet no sábado, véspera da eleição, para qualquer partido político e qualquer interessado.
6: Também hoje estreou no canal do TSE no YouTube a série Fato ou Boato viralizou, com conteúdos que vão ser publicados entre agosto e setembro para esclarecer dúvidas sobre a urna eletrônica e apresentar informações oficiais sobre o processo eleitoral. É com você, Bianca.

0: Obrigada, Dani. Agora são 6h36. E as convenções partidárias seguem pelo país. O Partido Democrata lançou ontem o nome de Wilson Grassi para concorrer à presidência da República. A Sara Kines está na linha com as informações. Oi, Sara, boa noite.
1: Boa noite, Bianca. Boa noite, ouvintes. O Partido Democrata confirmou a candidatura de Wilson Grassi Júnior ao cargo de presidente da República e manteve em aberto o nome do candidato a vice-presidente, que deve ser definido pela Comissão Executiva Nacional da Legenda, com possível formação de coligação. O anúncio foi realizado ontem no Rio de Janeiro. Grassi Júnior nasceu em São Paulo e é veterinário de formação. Foi conselheiro da Associação Nacional de Clínicos Veterinários de Pequenos Animais de São Paulo na implantação do primeiro hospital público para cães e gatos do Brasil, na zona leste da capital paulista. Nas redes sociais, o candidato relata que trabalha com programas sociais para cães e gatos desde 1994. A legenda foi fundada em 2008 como Partido da Mulher Brasileira e desde dezembro de 2025 passou a se chamar Democrata. Esta é a primeira vez que o partido lança candidato à presidência da República. É com você, Bianca.
0: Obrigada pela sua participação, Sara. 6h37. O Supremo Tribunal Federal voltou ao trabalho hoje após o período de recesso e já teve decisão na primeira sessão do segundo semestre. A Corte definiu que a isenção de impostos na compra de veículos também vale para pessoas com autismo de nível de suporte 1 ou com deficiência considerada leve. E ainda teve discurso do presidente Edson Fachin com foco nas críticas que o STF costuma receber. O repórter Gésio Passos acompanhou e conta tudo para a gente agora ao vivo. Boa noite, Gésio.
2: Boa noite, Bianca. Boa noite, ouvintes. Olha, Bianca, na abertura do segundo semestre do Supremo Tribunal Federal, nesta segunda-feira, o presidente da Corte, o ministro Edson Fachin, ressaltou a capacidade da justiça de lidar com as críticas da sociedade. Para Fachin, quando feita dentro dos limites republicanos, a crítica fortalece a instituição e a democracia.
3: A força institucional do Supremo Tribunal Federal não reside na ausência de crítica, e sim na capacidade de conviver com ela, sem perder a serenidade necessária ao exercício da função jurisdicional. Um tribunal constitucional que decide todos os dias temas de grande repercussão social, há de aceitar como natural que suas decisões sejam debatidas, analisadas e, por vezes, contestadas pela opinião pública.
2: O ministro Edson Fachin também destacou o compromisso do STF com a harmonia entre os poderes, citando o Pacto para o Combate ao Feminicídio.
3: Cabe a esta Corte reafirmar sempre que necessário seu compromisso com a harmonia entre os poderes. Isso, aliás, tem ocorrido até mesmo por ocasião de estarmos na semana em que a Lei Maria da Penha completa 20 anos, menciona o Pacto Brasil, firmado pelos três poderes para o enfrentamento do feminicídio, um dos maiores desafios que nosso país enfrenta na atualidade.
2: No retorno do recesso, Bianca, como você apontou, a primeira pauta do Supremo foi sobre o questionamento da constitucionalidade de regras da reforma tributária para isenção de impostos na compra de veículos por pessoas com deficiência. A Corte decidiu por maioria que é inconstitucional a restrição de acesso ao benefício para pessoas com deficiência mental leve e para pessoas com nível 1 do espectro autista. O relator da ação, o ministro Alexandre de Moraes, argumentou que a Constituição não estabeleceu distinções conforme o grau da deficiência.
4: A Constituição não estabeleceu diferença entre pessoas com deficiência leve, pessoas com deficiência grave ou média. Não é a diferenciação de nível que deve ter um tratamento melhor ou pior, benefícios ou não. É a situação específica daquela pessoa, e a lei estabelece isso. Nesse aspecto, presidente, me parece que a legislação foi muito além do que poderia.
2: Mas o STF considerou constitucional o prazo menor para a renovação da isenção fiscal para taxistas, que é de 1 ano, enquanto as pessoas com deficiência só podem reutilizar o benefício após 3 anos. A diferenciação foi aceita pelas necessidades

0: profissionais, os taxistas. A Advocacia Geral da União defendeu que a legislação direciona o benefício tributário às pessoas que efetivamente necessitam da política pública, preservando o equilíbrio fiscal e os critérios definidos pelos legisladores para a concessão da isenção. É com você, Bianca.
1: Muito obrigada, Gésio Passos. 6h41. O Congresso Nacional também retomou os trabalhos hoje, mas sem votações. E uma das atividades que ocorreu por lá nesta segunda foi um debate no Conselho de Comunicação Social. O assunto, a regulamentação da inteligência artificial. O Pedro Lacerda tem mais detalhes sobre o chamado marco legal da IA, que está em discussão na Câmara. Oi, Pedro, boa noite.
2: Boa noite, Bianca. Boa noite, ouvintes. A regulamentação da IA deve proteger o jornalismo e os direitos autorais sem travar a inovação tecnológica do setor. A avaliação foi defendida por especialistas da área em debate promovido hoje pelo Conselho de Comunicação Social do Congresso. O encontro discutiu o andamento do PL 2338 de 2023, o marco legal da IA, já aprovado no Senado e atualmente sob análise de uma comissão especial da Câmara dos Deputados. Para o secretário de Direitos Autorais e Intelectuais do Ministério da Cultura, Marcos Alves de Souza, a ausência de regras claras gera o uso não autorizado de conteúdo jornalístico e alimenta disputas na justiça. Ele citou um teste feito por sua equipe com o ChatGPT.
3: Quando a Folha de São Paulo anunciou o processo contra a OpenAI, teve uma matéria da própria Folha falando sobre isso. E aí nós, lá na minha equipe, a gente testou a OpenAI, o ChatGPT, sobre isso e perguntamos para ele, né, fizemos um prompt a respeito e ele trouxe a resposta que não era assim baseada na matéria da Folha, era uma cópia integral da matéria da Folha.
2: Na mesma linha, a secretária adjunta de Políticas Digitais da Secretaria de Comunicação Social da Presidência, Marina Pita, cobrou celeridade na tramitação para que o mercado jornalístico se reorganize diante da nova tecnologia. O cofundador do Instituto de Tecnologia e Sociedade do Rio de Janeiro, Sérgio Branco, defendeu mais transparência sobre as bases usadas no treinamento dos sistemas de IA, reforçando que o entendimento é o que sustenta a confiança do público. A pesquisadora da USP, Silvana Bahia, foi além dos aspectos técnicos e alertou para os riscos de a inteligência artificial substituir o papel histórico do jornalismo na mediação do conhecimento.
4: Durante décadas, a gente discutiu quem controlava os meios de comunicação e depois passamos a discutir quem controla as plataformas digitais. Cada vez mais, pessoas deixam de procurar informações em diferentes sites e passam a perguntar diretamente a sistemas de inteligência artificial. Então, elas perguntam qual médico devem procurar, qual livro elas deveriam ler, como entender um conflito internacional, como ensinar determinados conteúdos aos filhos. Quando isso acontece, a inteligência artificial, ela deixa de ser apenas uma ferramenta. Hoje, a gente precisa discutir também quem controla as
2: A pesquisadora afirma que a educação midiática deve ocupar um lugar central na implementação do novo marco legal, de forma a garantir que a população compreenda como essas ferramentas funcionam. O projeto ainda não tem data definida para votação na Câmara. O relator, deputado Agnaldo Ribeiro, segue elaborando o parecer final e a presidente do Conselho, Patrícia Blanco, já sinaliza a intenção de promover uma nova audiência dedicada especificamente às soluções de remuneração para autores e jornalistas. Bianca, é com você.
1: Ok, obrigada, Pedro. Hora certa, 6 horas mais 45 minutos pelo horário de Brasília. Você vai ouvir daqui a pouco. Campanha Nacional de Multivacinação vai até 1º de setembro para atualizar as vacinas em crianças e adolescentes menores de 15 anos.
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1: A crise humanitária em Ceuta. Bombardeio russo na Ucrânia destruiu 8 milhões de livros do país e a criação de uma rota temporária em Hormuz para facilitar o transporte de petróleo no mundo. Chegou a hora do nosso giro de notícias internacionais com Michele Canes.
6: A
5: As autoridades da Espanha atualizaram para 72 o número de migrantes mortos na tentativa de entrar na cidade autônoma de Ceuta na semana passada. A maioria teria morrido afogado. Grupos de direitos humanos, porém, falam em mais de 100 mortos. Só na terça-feira, cerca de 60 mil pessoas chegaram ao território espanhol na África. A maioria já retornou ao Marrocos. Outros, porém, seguem em Ceuta em busca de asilo. Autoridades locais dizem que não sabem ainda como lidar com tantas pessoas enquanto moradores levam água e comida para muitos que estão acampados na praia. A entrada massiva em Ceuta gerou uma crise na Europa. Países pediram a exclusão da Espanha do acordo de livre circulação de pessoas pelo bloco. A Espanha investiga se o Marrocos teria facilitado propositalmente a passagem de pessoas pela fronteira. Um bombardeio russo contra um depósito na Ucrânia destruiu 8 milhões de livros na região de Kharkiv. O alvo foi a editora infantil Hanok, que produz cerca de um terço dos livros didáticos do país. O diretor da empresa acusou Moscou de atentar contra a cultura ucraniana. O Kremlin negou ter atingido o local de forma proposital. Desde o início da guerra, ataques russos atingiram diversos museus, galerias, cinemas, igrejas e outros locais de importância cultural na Ucrânia. Já a Rússia afirmou que hoje os ataques de drones ucranianos atingiram uma praia lotada no Mar Negro no fim de semana. 7 pessoas morreram e outras 40 ficaram feridas. O Irã afirmou que está negociando com Omã a criação de uma rota temporária no Estreito de Hormuz para retomar parte do tráfego marítimo. Os dois países controlam as margens do canal, por onde passavam, antes da guerra, 20% do petróleo mundial e diversas embarcações comerciais que entram e saem dos países do Golfo. Teerã também afirmou que não está negociando com os Estados Unidos. A declaração ocorre após o presidente norte-americano Donald Trump afirmar que as conversas com o Irã estariam evoluindo e, por isso, teria cessado os ataques ao país persa no fim de semana. Com informações da agência Reuters da TV Brasil em Brasília, Michele Canes.
1: Vamos voltar às notícias aqui do Brasil. O avanço do desmatamento continua pressionando terras indígenas e unidades de conservação na Amazônia. Um novo levantamento mostra que o Amazonas concentra o maior número de áreas ameaçadas no país. Assunto para o repórter Victor Ritaif, da rádio Encontro das Águas de Manaus, emissora da Rede Nacional de Comunicação Pública.
6: O Amazonas é o estado com maior número de terras indígenas sob pressão de desmatamento no segundo trimestre de 2026. O dado é do relatório do Instituto do Homem e Meio Ambiente da Amazônia, o IMAZON. A terra indígena Yanomami, localizada entre Amazonas e Roraima, lidera o ranking. Também aparecem, entre as 10 áreas mais pressionadas, as terras indígenas Piraã, Rio Biá e Coatá Laranjal, todas no Amazonas. O estudo explica que as áreas sob pressão são aquelas onde o desmatamento já ocorre dentro dos próprios territórios. Além disso, a Floresta Nacional do Iquiri é a segunda unidade de conservação mais ameaçada da Amazônia Legal, enquanto o Parque Nacional Mapinguari também figura entre as áreas mais vulneráveis. Para os pesquisadores do IMAZON, a presença repetida desses territórios nos rankings reforça a necessidade de ampliar o monitoramento e a fiscalização, além dos impactos ambientais. O avanço do desmatamento coloca em risco o modo de vida das populações indígenas e a conservação de uma das áreas mais importantes da floresta amazônica. Do Sistema de Comunicação Encontro das Águas, Victor Litaif, para a Rádio Nacional.
1: 6h49. Começou hoje a campanha nacional de multivacinação para atualizar a caderneta de crianças e adolescentes menores de 15 anos. A mobilização vai até 1º de setembro e vai contar com um dia D em 22 de agosto. A reportagem é da Solimar Luz.
7: Todas as vacinas previstas no calendário nacional de vacinação estarão disponíveis nas unidades de saúde e de acordo com a faixa etária e a situação vacinal de cada criança ou adolescente. Entre os imunizantes disponíveis está a tríplice viral, que protege contra sarampo, caxumba e rubéola. A vacinação de crianças e adolescentes deve ser priorizada pelos pais e responsáveis, ressalta o infectologista Igor Thiago.
8: Faz com que a gente tenha controle das doenças, né? Doenças que antes matavam, deixavam sequelas, como meningites e a própria hepatite A, que hoje em dia o grande papel dos pais é se conscientizar que essas vacinas protegem e que levar as crianças para a vacinação nos postos de saúde, ela é importantíssima para a saúde do seu filho e até mesmo das pessoas que com ele rodeiam, porque se ele estiver vacinado, ele vai estar protegido e ao mesmo tempo vai estar protegendo seus coleguinhas ali na escola ou na comunidade.
7: Para a vacinação, pais ou responsáveis devem apresentar documento de identificação da criança ou do adolescente e, sempre que possível, a caderneta ou comprovante de vacinação para que a equipe de saúde possa avaliar o histórico vacinal. Graças às vacinas, o país erradicou doenças como a varíola e a poliomielite. Da Rádio Nacional, no Rio de Janeiro, Solimar Luz.
9: Esportes.
1: André Luiz Mendes chega com os resultados dos jogos do fim de semana do Brasileirão Feminino e da Copa do Brasil, além da agenda de partidas de hoje e dos próximos dias.
10: Campeonato Brasileiro Feminino, São Paulo fez 3-1 no Vitória, assumindo a liderança da competição com 32 pontos, seguido do Corinthians com 31 e do Palmeiras também com 31. Na Copa do Brasil, no sábado, ninguém balançou as redes. Vasco e Fluminense, Atlético Mineiro, Juventude, Santos e Remo ficaram no 0-0. No domingo, o Palmeiras abriu boa vantagem, 3-0 no Fortaleza, Mirassol e Grêmio ficaram no 1-1, a Chapecoense e o Cruzeiro no 0-0 e o Internacional fez 2-0 no Corinthians. Hoje a bola rola para o último jogo de ida dessas oitavas de final da Copa do Brasil, envolvendo o Atlético Paranaense e o Vitória, que jogam às 9 da noite. O jogo da volta será na próxima quinta-feira. Já na quarta-feira, teremos o Vasco enfrentando o Fluminense, Palmeiras e Fortaleza, Mirassol e Grêmio, Chapecoense e Cruzeiro. Na quinta-feira, é a vez do Internacional encarar a equipe do Corinthians. E amanhã, o Atlético Mineiro pega o Juventude, Santos e Remo jogarão na Vila Belmiro. Quem vencer desses três confrontos, Vasco e Fluminense, Atlético Mineiro, Juventude, Santos e Remo, estarão classificados para a próxima fase da Copa do Brasil. Da equipe de esportes da Rádio Nacional, André Luiz Mendes.
1: 6h53, o assunto agora é cultura. Começou hoje, no Rio de Janeiro, a 5ª Mostra de Cinema China-Brasil, que celebra o ano cultural dos dois países. 14 filmes brasileiros e chineses serão exibidos e todas as atividades têm entrada gratuita. E quem traz os detalhes da programação ao vivo é a Carolina Pessoa, direto da capital fluminense. Oi, Carol, boa noite.
11: Olá, Bianca. Boa noite para você, boa noite para todos. Olha, Operação Sombra, o mais recente sucesso do ator e mestre de artes marciais Jackie Chan, além de outros 13 filmes brasileiros e chineses, serão exibidos a partir de hoje na 5ª Mostra de Cinema China-Brasil até o próximo dia 25. O evento celebra a integração cultural entre os países e ocorre em Botafogo, zona sul aqui do Rio de Janeiro, com entrada franca. Os idealizadores da mostra, o empresário Arthur Chen e o produtor Hélio Pitanga, destacam que a programação inclui produções que mostram uma China pouco vista e longe dos estereótipos conhecidos, além de sucessos nacionais. Algumas das atrações da mostra são o filme chinês Trabalhadores da Rede Elétrica do Cinturão e Rota e as produções brasileiras Mamonas Assassinas, o filme Nosso Lar 2 e Betinho, A Esperança Equilibrista. O produtor Hélio Pitanga explica como foi feita a escolha dos filmes.
12: A gente procura olhar os filmes que deram uma boa performance em festivais, independente de prêmios. E eles já foram para o stream, às vezes vão direto, passam por festivais e vão direto para o stream, para a televisão. Então é uma oportunidade também, aí no caso do documentário, é uma oportunidade de você levar o público para o cinema na entrada franca.
11: Alunos da Rede Pública do Rio também vão receber parte da programação em duas unidades de ensino. O produtor Hélio Pitanga fala sobre a iniciativa de levar os filmes para as escolas.
12: É muito interessante, não só os filmes chineses, como os filmes nacionais, você fazer esse mix dentro da área educativa, né? Eu acho interessantíssimo, porque isso vai interessar aquele público, não só dos alunos, que é o maior, mas também dos professores que quiserem assistir, também vão gostar de qualquer filme.
11: Além disso, a mostra vai ser levada a centros culturais, como a Arena Carioca Fernando Torres, em Madureira, na Zona Norte, e a Biblioteca Parque da Rocinha, na Zona Sul da cidade, além do Instituto Zeca Pagodinho, em Xerém, na Baixada Fluminense. Nessas atividades, o público também vai poder participar de conversas com profissionais do mercado audiovisual chinês. Outra atividade da mostra, o concurso Jovem Cineasta, realizado pela primeira vez. Podem participar jovens de 18 a 29 anos, que moram no estado do Rio, com filmes de 1 a 2 minutos que abordem o ano cultural Brasil-China. Voltamos com você, Bianca.
1: Obrigada.

0: Carol. 6h56. A oitava edição do Cine Miau, a Mostra Internacional Infantil de Audiovisual, começa amanhã no Ceará e tem a programação voltada a crianças e adolescentes. Além de cidades cearenses, a mostra vai passar por cidades da Bahia e da Paraíba até o dia 11 de outubro. Madison Euler traz a programação do evento para a gente.
1: O Cine Miau, Mostra Internacional Infantil de Audiovisual, chega à oitava edição em 2026, com a missão de promover a ida de crianças e adolescentes ao cinema e ampliar a circulação do trabalho produzido pelos cineastas voltados para este público. Este ano, o Cine Miau acontece entre os dias 4 de agosto a 11 de outubro, nos estados do Ceará, Paraíba e Bahia. Serão 50 sessões gratuitas, sendo 42 voltadas para estudantes de escolas públicas em salas de cinema e 8 abertas ao público em praças, com expectativa de alcançar cerca de 7 mil pessoas. A curadoria da mostra é da cineasta Vanessa Forte e do diretor do Cine Miau, Osiel Gomes, que dá mais detalhes sobre a edição deste ano.
2: Serão 17 curtas-metragens exibidos em cinemas e praças públicas, com 50 sessões gratuitas. Na programação, são filmes do Brasil, França, Estados Unidos, Argentina, Suíça e até da Croácia. Teremos também sessões de acessibilidade, com libras, audiodescrição e legendas descritivas. Fica por dentro da nossa programação na sua cidade, acessando cinemiau.com.br.
1: A primeira cidade a receber o projeto será São Gonçalo do Amarante, que fica na região metropolitana de Fortaleza. As sessões com conteúdos audiovisuais para a primeira infância acontecerão na creche Maria Soares de Almeida, sendo 2 pela manhã, às 9 e às 10 horas, e 2 à tarde, às 2 e às 3 horas. Na cidade, as exibições seguem entre os dias 5 e 7 de agosto, no Cine Iandê, com sessões para os estudantes de escolas públicas, e no sábado a mostra promove uma sessão aberta ao público na Praça da Matriz São Pedro, no Pecém. A partir do próximo domingo, o Cine Miau segue no Ceará, passando por Fortaleza, Morada Nova e Maranguape. Depois do Ceará, as cidades de Itaberaba e Santo Estevão, na Bahia, e João Pessoa, na Paraíba, são as próximas a receber a mostra. No site oficial do evento, é possível saber o calendário diário. Da Rádio Nacional em São Luís, Madison Euler.
0: 6h59 no horário de Brasília. O repórter nacional fica por aqui com trabalhos técnicos de Sanderson Freitas. Você pode conferir as nossas reportagens no site radioagencianacional.ebc.com.br. Nos siga também pelo Instagram, @radionacionalnoticias. A gente volta amanhã. Uma ótima noite para você. Tchau, tchau.
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1: Em Brasília, 19 horas.
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2: Olá, boa noite.
1: Boa noite para você que nos acompanha em todo o país.
2: Segunda-feira, 3 de agosto de 2026.
1: Vamos ao destaque do dia.
2: Agosto Dourado.
1: Mês reforça a importância do aleitamento materno para a saúde do bebê. Graziele Bezerra.
3: O leite materno é o alimento mais completo para os bebês. E até os 6 meses de vida, eles não precisam de mais nada.
2: El Niño causa fortes chuvas e secas severas em regiões do país.
1: Cidades em emergência ou calamidade podem solicitar recursos federais para ações de defesa civil. Luana Karen.
4: A ajuda pode

0: Pode vir em forma de assistência humanitária, como distribuição de água, alimentos, colchões e kits de higiene. Também pode ser no restabelecimento de serviços essenciais.
1: Pilhas, baterias, eletrônicos, dá para jogar fora no lixo comum?
2: Vamos saber como fazer o descarte correto desse tipo de material na reportagem de Graziele Mendonça.
3: Vale seguir a chamada regra dos 3 R's: reutilizar, recondicionar e reciclar.
1: Hoje na apresentação da Voz do Brasil, Mariana Jungmann e Luciano Seixas.
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1: É no leite materno que o bebê encontra tudo o que precisa: alimento, proteção e afeto.
2: Por isso, todo mês de agosto é dedicado à amamentação e fica conhecido como o Agosto Dourado.
1: Nessa Semana Mundial do Leite Materno, vamos lembrar dos desafios e benefícios desse gesto, que é natural, mas nem sempre uma tarefa simples.
2: A iniciativa é coordenada globalmente pela Aliança Mundial para Ação em Aleitamento Materno, em parceria com a Organização Mundial de Saúde e o Unicef.
4: A cor é de leite mesmo, mas tem sabor de aconchego e valor de ouro. O leite materno é o alimento mais completo para os bebês. E até os 6 meses de vida, eles não precisam de mais nada. A coordenadora de políticas de aleitamento materno da Secretaria de Saúde do Distrito Federal, Maria das Graças Cruz, explica o porquê.
5: O bebê até 6 meses, ele tem parte do quebra-cabeça no seu sistema digestivo e as outras peças estão dentro do leite da mãe. E aí, quando ele se alimenta, ele vai formar o seu intestino e vai completar aquele quebra-cabeça de forma que esse bebê tenha uma boa saúde, que não venha ter alergias, que não venha correr risco de ter obesidade, de diabetes e até hipertensão na vida adulta.
4: Todos os anos, a campanha Agosto Dourado reforça a importância do aleitamento materno para a saúde do bebê. A edição deste ano vai além. Destaca o papel da amamentação na segurança alimentar, na redução da pobreza e na sustentabilidade ambiental, como explica Sônia Isoyama Venâncio, coordenadora-geral de Atenção à Saúde das Crianças, Adolescentes e Jovens do Ministério da Saúde.
6: O leite materno é o primeiro alimento que é oferecido para o bebê, garantindo o direito humano, né, alimentação adequada. Vai também favorecer a garantia da segurança alimentar e nutricional dessa criança, por ser esse primeiro alimento, né, que é oferecido, e também é muito importante para a sustentabilidade do planeta, né, porque ele é um alimento que não vai necessitar de embalagens, o consumo de água para sua produção.
4: Uma forma de apoiar as mulheres que amamentam é por meio da rede de bancos de leite humano brasileira, que é a maior do mundo. O leite coletado é destinado em especial a recém-nascidos prematuros e de baixo peso, internados em UTIs neonatais. Mas os bancos de leite também dão suporte às mulheres que enfrentam dificuldades para amamentar. Mãe de primeira viagem, a militar Renata Lúcio recorreu a uma dessas unidades no Distrito Federal para conseguir alimentar a filha, Betina.
7: Ninguém fala da dificuldade que é a amamentação. A gente acha que é instintivo, que a gente vai ter um bebê e a gente já vai conseguir amamentar, e não é bem assim. A gente tem muitos desafios, é difícil. Tive mastite, eu tive fissura, tive bastante desafios e o banco de leite foi o que me ajudou, né?
4: A rede brasileira de bancos de leite humano conta com 237 bancos e 249 postos de coleta em todo o Brasil. Pelo número 136 do Ministério da Saúde, é possível obter informações da unidade mais próxima da sua casa. Reportagem Graziele Bezerra.
1: Manter a caderneta de vacinação atualizada garante proteção contra doenças graves, prolonga a vida e contribui para um futuro mais saudável.
2: E está na hora de atualizar a caderneta de crianças e adolescentes. Começou hoje e vai até 1º de setembro a campanha nacional de multivacinação.
1: No caso dos bebês, a vacinação desempenha a função de ensinar o corpo em desenvolvimento a se defender de forma segura.
2: E uma das vacinas que mais causam dúvidas é a BCG, que protege os recém-nascidos e crianças pequenas contra as formas mais graves e fatais da tuberculose.
8: Conhecida por deixar aquela famosa marquinha na parte superior do braço direito, ela protege o organismo das formas mais graves da tuberculose, como a tuberculose meníngea e a tuberculose miliar.

0: produzir mais, mas cada vez mais de maneira sustentável, preservando os recursos naturais, né? Uso eficiente de água, de solo. A partir disso daí, cada vez mais a Embrapa tem gerado tecnologia e incentivado, através das capacitações, que eles usem essas novas tecnologias para ter essa agricultura mais sustentável.
1: A iniciativa reúne diferentes cadeias produtivas, carne bovina, leite e sorgo, e busca reconhecer, com base em critérios técnicos e auditorias independentes, os sistemas de produção de baixo carbono. O produtor Hamilton Kundak é presidente da cooperativa RECA, um conjunto de sistemas agroflorestais que produz castanha, pupunha, cupuaçu, café e andiroba na Amazônia. Ele fala sobre o impacto da certificação.
2: Um trabalho muito bacana que o RECA faz de preservação, de orientação, de conscientização, de respeitar as nossas florestas. Porque se o produtor estiver recebendo valor agregado, ele não vai derrubar. Ele vai ser o guardião da floresta.
1: Além da carne, do leite e sorgo, a Embrapa prepara o lançamento da certificação para a soja em 2027. Reportagem Luciana Colares, de Holanda.
3: Se você aplica no Tesouro Direto, um recado importante. O aplicativo oficial do programa vai deixar de funcionar a partir do dia 17 de agosto.
4: Com isso, consultas e novos investimentos devem ser feitos no site do Tesouro Direto ou no aplicativo do próprio banco.
5: O aplicativo do Tesouro Direto será desativado a partir do dia 17 de agosto. Após a desativação, os investidores vão poder acessar os serviços pelo Portal do Investidor, no site oficial do Tesouro Direto ou pelo aplicativo da instituição financeira, onde mantém a conta de investimentos. De acordo com informações do Ministério da Fazenda, nesses canais será possível consultar a carteira, verificar títulos e rentabilidade, realizar aplicações e resgates e acessar o histórico de operações. A mudança não altera os investimentos já realizados. Títulos, valores investidos, rentabilidade e demais informações permanecem disponíveis nos novos canais de acesso. Não é necessário realizar nenhum procedimento em relação aos investimentos existentes. Em caso de dúvidas, os investidores devem consultar os canais oficiais de atendimento do Tesouro Direto. Lucília Araújo para a Voz do Brasil.
3: Passageiros de voos internacionais com bens a declarar podem deixar o aeroporto sem passar pela fila de fiscalização aduaneira.
4: Já está valendo a declaração eletrônica de bens de viajantes, que pode ser preenchida pela internet.
3: Com a nova plataforma, o Sistema da Receita Federal analisa os dados declarados automaticamente.
4: Confira os detalhes na reportagem de Daniele Popov.
6: A Declaração Eletrônica de Bens de Viajantes, EDBV, já está disponível, segundo informou a Receita Federal. A funcionalidade de registro automático de bens pode ser utilizada por aquelas pessoas que viajam de avião. Agora, boa parte das declarações poderão ser registradas automaticamente dentro dos critérios de gerenciamento de risco adotados pela Receita. Ao preencher a declaração, o viajante poderá seguir diretamente para o desembarque, sem necessidade de se apresentar ao atendimento aduaneiro para bens a declarar. Com a mudança na forma de declaração de bens, a fiscalização é direcionada às situações que demandem análise específica. Após o viajante preencher e enviar a declaração eletrônica de bens, o sistema realiza o tratamento das informações com base em critérios de gerenciamento de risco. As declarações enquadradas para registro automático não precisam de atendimento presencial. As demais permanecem sujeitas aos procedimentos de controle aduaneiro e avisos de mensagens vão aparecer na tela do sistema de declaração. A nova ferramenta não altera as competências da fiscalização aduaneira, que continua responsável pela seleção, conferência, revisão de declarações, exigência de tributos, entre outras medidas. Então fique atento. Se você estiver viajando para outro país ou voltando para o Brasil, preencha a declaração de bens no sistema. O endereço é edbv.receita.fazenda.gov.br. Daniele Popov para a Voz do Brasil.
3: Essas foram as notícias do governo federal.
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4: Fique agora com as notícias do Poder Judiciário e do Congresso Nacional. Boa noite.
3: Boa noite, até amanhã.

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1: Você vai ouvir agora notícias do Poder Judiciário.
2: Presidente do STF diz que críticas republicanas contribuem para fortalecer a democracia.
3: Abertura da urna eletrônica entusiasma estudantes em Brasília.
2: Corte Especial do STJ abre segundo semestre forense.
3: Boa noite, eu sou Marcela Luiza.
2: E eu sou Marta Ferreira.
3: Na abertura do segundo semestre do ano judiciário de 2026, o presidente do STF disse que críticas republicanas contribuem para fortalecer a democracia.
2: O ministro Edson Fachin também ressaltou o compromisso permanente do tribunal com a continuidade da prestação jurisdicional. Pablo Lemos.
4: Na abertura do segundo semestre do ano judiciário de 2026, nesta segunda-feira, o presidente do Supremo Tribunal Federal, ministro Edson Fachin, afirmou que as decisões do tribunal sobre temas de grande repercussão social são naturalmente objeto de debate público.
5: Um tribunal constitucional que decide todos os dias temas de grande repercussão social há de aceitar como natural que suas decisões sejam debatidas, analisadas e, por vezes, contestadas pela opinião pública. Essa tensão, quando exercida dentro dos limites republicanos, não fragiliza a instituição. Ao contrário, a fortalece e fortalece a democracia.
4: Entre 2 e 31 de julho, foram proferidas 245 decisões e expedidos 921 despachos. Isso demonstra, segundo o presidente do STF, o compromisso do tribunal com a continuidade da prestação jurisdicional.
3: Cerca de 150 estudantes do Centro de Ensino Médio Elefante Branco, em Brasília, conheceram a urna eletrônica de votação por dentro.
2: O evento marcou o início da primeira semana nacional do Sistema Eletrônico de Votação. Fábio Ruas.
6: A abertura da urna eletrônica contou com a participação do ministro substituto do TSE, Naue Bernardo Pinheiro de Azevedo, que foi aluno do Colégio Elefante Branco. Ele ficou emocionado com antigas lembranças de colégio e se mostrou satisfeito com o nível dos questionamentos feitos pelos estudantes durante a abertura da urna.
7: Foi muito legal e é impressionante ver o quanto a garotada está afiada. Algumas perguntas que foram feitas aqui, houve pergunta inclusive sobre a linguagem de programação da urna. Então, assim, é muito empolgante ver o que essa garotada pode fazer.
6: A Semana Nacional do Sistema Eletrônico de Votação segue até sexta-feira, com atividades em todo o país.
3: A Corte Especial do STJ realizou hoje a sessão de abertura do segundo semestre forense de 2026.
2: O presidente do tribunal conduziu a sessão, Fátima Uchoa.
8: O ministro Herman Benjamin fez um breve balanço da gestão que se encerra neste mês e chamou a atenção para o grande volume de processos que chegaram ao STJ durante o plantão em julho.
9: Nós recebemos 10.352 processos em 2025. 9.570. Em um ano, um aumento de quase 10%.
8: O ministro também destacou resultados positivos com a convocação de juízes auxiliares temporários na redução do acervo processual nos gabinetes.
9: O acervo atual do Superior Tribunal de Justiça é de 367 mil processos, aproximadamente. Podem verificar os resultados da força-tarefa dos juízes convocados temporariamente, houve uma redução de 42%.
8: Com o reinício do ano forense, voltam a correr os prazos processuais.
3: TST retoma semestre com a meta de manter o ritmo de produtividade dos 6 primeiros meses deste ano.
2: No primeiro semestre, a Corte julgou 274 mil processos. Marla Lacerda.
10: Na sessão que marcou a abertura do segundo semestre, o presidente do TST e do Conselho Superior da Justiça do Trabalho, ministro Vieira de Mello Filho, assumiu o compromisso de repetir as metas e os resultados alcançados nos primeiros 6 meses do ano. Entre janeiro e junho, a Corte registrou um aumento no número de processos julgados, quase 26% a mais do que no mesmo período do ano passado.
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3: Uma boa noite.
2: E até amanhã.
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12: Eu sou Paula Groba.
13: E eu sou Ricardo Nakaoka.
12: E estes são os destaques de hoje do Jornal do Senado, que começa agora.
13: Universidades poderão reservar prioridade para estudantes da própria região.
12: Projeto impede redução planejada na vida útil de produtos.
13: Regulamentação da inteligência artificial. Especialistas pedem proteção ao jornalismo e à inovação.
12: Boa noite.
13: Boa noite.
12: Nem sempre quem mora perto tem mais chances de estudar na universidade da própria região. Um projeto pronto para votação no Senado quer mudar essa realidade e permitir que as instituições de ensino superior priorizem estudantes locais nos processos seletivos.
13: A medida busca reduzir as desigualdades regionais e incentivar a formação de profissionais para atuar nas próprias comunidades. Repórter Marcela Cunha.
14: O projeto da senadora Daniela Ribeiro, do Progressistas da Paraíba, permite que universidades e outras instituições de ensino superior usem a origem geográfica do candidato como critério de seleção. Na prática, a instituição poderá dar uma vantagem, como um bônus na nota, a candidatos que moram no mesmo estado ou em municípios próximos ao campus. O texto não altera as cotas sociais ou raciais. Para o senador Lucas Barreto, do PSD do Amapá, o critério geográfico ajudaria estudantes de estados mais isolados a disputar vagas nas universidades da própria região.
15: Porque são muito poucas vagas na Universidade Federal do Amapá. E nós estamos ali do outro lado do Rio Amazonas. Estamos longe de tudo. E esse bônus beneficia os amapaenses que tiverem acesso ao vestibular.
14: A medida não será obrigatória e o projeto não define o valor do bônus nem o modelo a ser adotado. O formato do benefício deverá ser um dos pontos de discussão. O Supremo Tribunal Federal já considerou inconstitucional uma regra que reservava 80% das vagas da Universidade do Estado do Amazonas para estudantes da região, por entender que violava a igualdade de tratamento entre os brasileiros.
12: E você sabia que o Senado tem um curso gratuito que ensina a propor ideias que podem até virar lei? É a Oficina Legislativa do E-Cidadania.
13: E tem premiação no final do ano para professores e alunos autores das sugestões que conquistarem mais apoio popular. Quem traz os detalhes é a repórter Marcela Diniz.
16: Criada há 6 anos para aproximar estudantes do processo de construção das leis, a Oficina Legislativa do Portal E-Cidadania do Senado Federal mostra o caminho das pedras para a apresentação de ideias que poderão virar lei e influenciar a vida dos brasileiros. Apesar de ter sido pensada a princípio para escolas de educação básica e do ensino superior, hoje o material didático está todo disponível na internet. Então, a oficina legislativa pode ser feita por qualquer grupo de pessoas, como coletivos, movimentos sociais e culturais, comunidades indígenas e quilombolas, por exemplo. O Luiz Maciel, da equipe da oficina legislativa, destaca que haverá premiação para professores e alunos do Distrito Federal.
17: Nesta primeira edição, teremos 4 notebooks na premiação. 2 notebooks serão para os professores que tiverem o maior número de alunos com ideias aprovadas e publicadas no E-Cidadania, e outros 2 notebooks serão para os alunos autores das ideias que receberem o maior número de apoios válidos. E como essa é a primeira edição do prêmio, o foco inicial são os professores e estudantes do DF, mas a nossa intenção é ampliar o alcance para mais regiões nas próximas edições.
16: Para concorrer, é preciso cadastrar as ideias legislativas até o dia 5 de novembro. Quer saber mais? É só pesquisar por Oficina Legislativa e Cidadania no buscador de sua preferência.
12: A inteligência artificial já faz parte do dia a dia de milhões de brasileiros. Mas quem deve ser responsabilizado pelo uso dessa tecnologia? E como proteger direitos autorais e o jornalismo sem frear a inovação?
13: Esses foram os principais temas de um debate promovido pelo Conselho de Comunicação Social sobre o projeto que regulamenta a IA no Brasil. A proposta já foi aprovada pelo Senado e aguarda a votação na Câmara dos Deputados. Repórter Bruno Lourenço.
18: O marco legal da inteligência artificial surgiu de iniciativa do senador Rodrigo Pacheco, do PSB de Minas Gerais. Ele criou em 2022 uma comissão de juristas e um ano depois o Senado se debruçou sobre o anteprojeto. O texto foi aprovado no final de 2024 e aguarda, desde então, pela votação na Câmara dos Deputados. O Conselho de Comunicação Social do Congresso Nacional debateu os impactos que a proposta pode trazer, em especial a questão da remuneração de produtores de conteúdo, como jornalistas, pelo uso de material para o treinamento da IA. O diretor do Instituto de Tecnologia e Sociedade do Rio de Janeiro, Sérgio Branco, alertou para os riscos de afugentar tecnologia com a cobrança pelo uso de conteúdo nacional.
19: Nós podemos acabar por exportar o treinamento e importar apenas os modelos prontos, perdendo investimento e capacidade tecnológica. Por quê? Porque o Brasil compete com o mercado global para o desenvolvimento de ferramentas de inteligência artificial.
18: O secretário de Direitos Autorais e Intelectuais do Ministério da Cultura, Marcos Alves de Souza, defendeu um modelo que divida a arrecadação de um possível novo imposto com autores e com o fomento a iniciativas culturais, com a criação de um fundo específico.
20: A ideia seria aqui discutir um modelo de remuneração que ele seria pautado, por exemplo, na cobrança de um CID dessas empresas que podem pagar, então sistemas de IA generativa de grande porte e que tem esse risco de substituição, e esse valor vai ser redirecionado para fundos. Então, esses valores vão ser redirecionados, por exemplo, para pesquisa e desenvolvimento de uma infraestrutura pública em IA, ou seja, desenvolvimento de uma soberania nacional de IA.
18: O Conselho de Comunicação Social é um órgão auxiliar do Congresso Nacional, responsável por estudos, pareceres e recomendações sobre matérias relacionadas à temática.
12: E as campanhas eleitorais deste ano terão regras específicas para o uso da inteligência artificial. Conteúdos produzidos ou manipulados com a IA precisam informar de forma clara que foram criados com essa tecnologia.
13: As medidas buscam ampliar a transparência das campanhas e proteger os eleitores da desinformação. Saiba mais na reportagem de Yasmin Rodrigues.
3: As eleições de 2026 serão as primeiras eleições gerais realizadas sob regras específicas para o uso da inteligência artificial na propaganda eleitoral. A regulamentação do Tribunal Superior Eleitoral busca impedir que ferramentas capazes de criar imagens, vídeos, áudios e textos cada vez mais realistas sejam utilizadas para confundir o eleitor ou comprometer a integridade do processo eleitoral. Para Ângela Signati, conselheira do Conselho de Comunicação Social do Congresso Nacional, esse é um desafio enfrentado não só nas eleições, mas também durante os mandatos dos eleitos.
21: As campanhas eleitorais são realizadas hoje pela internet em tempo real e praticamente durante os 4 anos do mandato dos políticos. E é justamente neste ambiente virtual que os partidos, candidatas e candidatos fazem as suas arenas para se apresentar aos eleitores, dificultando o controle por parte da Justiça Eleitoral.
3: Pelas normas, todo o conteúdo produzido ou manipulado por inteligência artificial deve trazer uma identificação explícita, destacada e acessível, informando que o material foi criado ou alterado por IA e qual tecnologia foi utilizada. A exigência vale para textos, imagens, vídeos e áudios divulgados durante a campanha. Além disso, entre as 72 horas que antecedem a votação e as 24 horas posteriores ao encerramento do pleito, fica proibida a publicação ou republicação de novos conteúdos sintéticos. Caso as regras sejam descumpridas, a Justiça Eleitoral poderá determinar a retirada imediata do conteúdo da internet, entre outras sanções.
12: A Comissão de Fiscalização e Controle pode votar o projeto que combate a obsolescência programada, que é uma prática que reduz a vida útil de produtos, como eletrônicos, de forma planejada.
13: A proposta assegura também o direito dos consumidores ao reparo de produtos com defeito. Repórter César Mendes.
22: O projeto do senador Ciro Nogueira, do Progressistas do Piauí, obriga que os fabricantes e importadores ofereçam peças de reposição e manuais de conserto pelo período de 5 a 20 anos. Conforme o produto, e determina que as empresas disponibilizem informações sobre peças e reparos em plataformas digitais. Quem não cumprir a regra ficará sujeito a multas que poderão ir de 10 mil até 50 milhões de reais. Relator, o senador Dr. Irã, do Progressistas de Roraima, disse que a obsolescência programada garante o ciclo de consumo diante da velocidade da inovação tecnológica, mas destacou suas consequências.
23: O aumento de resíduos sem que haja o descarte adequado e no desenfreado uso de matérias-primas finitas.
22: Segundo o Dr. Irã, a obsolescência programada deixa ainda o consumidor em uma posição desfavorável ao criar dificuldades para o conserto do produto.

0: edição de Paula Groba e trabalhos técnicos de João Lira, o Jornal do Senado fica por aqui. Acompanhe agora as notícias da Câmara dos Deputados. Boa noite.
1: Uma boa noite e até amanhã.
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3: Deputados sugerem medidas para a saúde de crianças e adolescentes.
4: Parlamentares reivindicam melhorias na infraestrutura de transportes.
3: Projetos ampliam a fiscalização sobre atividades de agentes públicos.
5: Boa noite. Retorna hoje o projeto de gravação de edições do Jornal Câmara dos Deputados em emissoras da Rede Câmara de Rádio. Este programa está sendo produzido diretamente da cidade de Joinville, com a participação do colega Felipe Faria, da Rádio Câmara Joinville. Eu sou Márcio Aquilissardi, bem-vindo, Felipe.
6: Boa noite a todos, obrigado, Márcio. É uma honra participar da apresentação desta edição do Jornal Câmara dos Deputados, dentro da Voz do Brasil. Vamos agora às notícias da Câmara dos Deputados. Projeto de Glauber Braga, do PSOL do Rio de Janeiro, obriga parlamentares a prestarem contas do mandato por meio de audiências públicas realizadas em locais públicos. A proposta, segundo ele, amplia a transparência e fortalece a participação da população nas atividades legislativas.
7: Hoje existe uma crise do sistema representativo. Uma última pesquisa nacional indicou que mais de 60% das pessoas não lembram em quem votaram nas últimas eleições. Se você tem a possibilidade de prestar contas, de ser cobrado, de apresentar o seu trabalho, evidentemente você reestrutura o modelo de representação, porque uma parte da política vai dizer que as mazelas da política se resolvem com menos política, diminuindo os espaços democráticos. E a gente diz não, as mazelas da política se resolvem com mais política, com mais instrumentos de participação direta da sociedade. E é exatamente o que esse projeto defende.
5: Pelo texto de Glauber Braga, deputados, senadores, deputados estaduais e vereadores deverão prestar contas periódicas em espaços públicos. O projeto também prevê o corte de salário para o parlamentar que deixar de cumprir a medida.
6: Projeto de Chico Alencar, também do PSOL do Rio de Janeiro, estabelece regras de transparência e controle para o uso de aeronaves privadas por autoridades públicas. A proposta prevê critérios mais rígidos para viagens feitas em jatinhos particulares.
8: O nosso projeto não veda isso, mas estabelece normas de transparência total e critérios rigorosos para se utilizar esse meio de locomoção. Em primeiro lugar, a declaração da viagem e o seu motivo, que tem que estar voltado para interesse público e não para passeio, para turismo, para compras particulares.
5: Segundo Chico Alencar, o texto também determina que autoridades cumpram os mesmos procedimentos exigidos em voos comerciais, como fiscalização e declaração de bens. Para ele, a medida reforça a transparência e evita conflitos entre interesses públicos e privados.
2: Segurança Pública.
6: Júlio Lopes, do PP do Rio de Janeiro, defende proposta que visa enfraquecer financeiramente organizações criminosas. Ele aponta, entre as medidas, a criação de um cadastro nacional para mapear facções e a cassação de licenças de empresas envolvidas em irregularidades.
9: Nós temos o dever de atacar a atividade econômica dessas quadrilhas, tomar deles os recursos, tomar deles tudo aquilo que puder ser bloqueado e tomado, a fim de que a gente diminua a sua capacidade de investimento, diminua a sua capacidade de comprar armas e carros, enfim, todo tipo de material bélico que vai ajudá-los no seu fortalecimento, e isso está previsto lá.
5: Júlio Lopes também apoia a classificação do PCC e do Comando Vermelho como organizações terroristas. Ele argumenta que a medida permitiria o bloqueio de recursos ligados a essas facções, mesmo quando o dinheiro estiver fora do Brasil.
2: Justiça.
6: Capitão Alberto Neto, do PL do Amazonas, defende penas mais severas para crimes sexuais no país. Ele apoia projeto que torna mais rígidos os critérios para a progressão de

0: de regime de presos condenados por estupro de vulnerável.
1: Nesses 5 primeiros meses do ano, nós já tivemos mais de 630 casos de estupro de vulneráveis. Mostra que o nosso país está dando uma vida fácil para o estuprador. E o que, que acontece hoje com a legislação? O estuprador passa pouco tempo na cadeia. Rapidamente ele progride de regime e está de volta às ruas para continuar cometendo esses estupros. O que é que o PL 6831 fala? Nós endurecemos a pena para o estuprador. Nós dobramos a pena. A pena chega a mais de 20 anos de cadeia. E para o estuprador ter direito à progressão de regime, ele tem que aderir a um programa de castração química do governo.
2: Segundo o capitão Alberto Neto, a medida visa coibir a reincidência criminal e proteger a integridade de crianças e adolescentes. O parlamentar cobra uma resposta urgente do Congresso Nacional para o fortalecimento da segurança pública.
3: Saúde.
0: Projeto de Dr. Luiz Ovando, do PP de Mato Grosso do Sul, garante às mães com emprego formal o direito de acompanhar o tratamento de filhos menores de 6 anos quando doentes. Ele afirma que o objetivo é corrigir uma deficiência do sistema atual, o que daria mais assistência às crianças.
4: Quando a mãe com o filho doente vai ao médico, na hora do comparecimento ela recebe um atestado de que esteve presente e quando muito até 24 horas após. Isso leva a uma situação de insegurança muito grande, porque a mãe quer acompanhar o tratamento do filho e a CLT não permite isso após as 24 horas.
2: Dr. Luiz Ovando argumenta que o afastamento autorizado permite à mãe administrar remédios, cuidar da alimentação e acompanhar a recuperação do filho. Ele explica que a proposta busca estender às trabalhadoras da iniciativa privada uma proteção já prevista para servidoras públicas.
0: Heloísa Helena, da Rede do Rio de Janeiro, apresentou o projeto que estabelece tempo máximo de espera para procedimentos de saúde voltados a crianças e adolescentes na rede pública. A deputada afirma que a fila não pode transformar doenças tratáveis em morte por falta de diagnóstico.
5: O que nós não podemos aceitar é que famílias façam vaquinha na internet para ter acesso a procedimento cirúrgico, a determinados fármacos, a exames laboratoriais, aquilo que pela lei já seria uma obrigatoriedade. Então, nós estabelecemos que tem que ter o tempo máximo de espera, desde a porta de entrada do sistema, que é a atenção básica, até a média e alta complexidade. O que nós não podemos aceitar é que, por esperar tanto, não ter acesso ao que é garantido da legislação do SUS e as crianças vivenciem situações de dor e de sofrimento e muitas vezes de óbito ou problemas gravíssimos pelo não acesso com agilidade e eficácia.
2: Heloísa Helena avalia que o SUS tem uma legislação avançada, mas ainda enfrenta dificuldades para transformar o direito em acesso efetivo. A deputada também ressalta que a proposta prevê a divulgação periódica de dados consolidados às famílias sobre o tempo estimado de atendimento.
3: Educação.
0: Flávia Moraes, do MDB de Goiás, comemora a aprovação do Estatuto do Aprendiz na Câmara dos Deputados. Ela explica que a proposta consolida as regras de aprendizagem profissional, amplia a segurança jurídica e aumenta as oportunidades para os jovens no mercado de trabalho.
6: Então, a aprendizagem, para mim, é um dos programas para a juventude que mais tem efeito junto ao jovem, porque garante a carteira assinada, o salário, a experiência de trabalho e a formação profissional. Para a empresa, representa a formação do trabalhador qualificado para trabalhar naquela especificidade da empresa e, de todas as formas, é um programa que merece todo o nosso apoio, toda a nossa dedicação.
2: Flávia Moraes ressalta também que o texto, agora em análise no Senado, prevê ampliar a contratação de aprendizes pelo poder público e por micro e pequenas empresas. De acordo com a deputada, a medida pode gerar mais de 1 milhão de novas vagas para jovens brasileiros.
3: Trabalho.
0: Charles Fernandes, do PSD da Bahia, celebra a aprovação da PEC do fim da escala 6x1. O deputado aponta que a diminuição da jornada semanal, sem redução de salário, garante melhores condições de vida à classe trabalhadora.
7: Essa PEC, ela trará dignidade, trará mais conforto,

0: trará mais comodidade, trará mais segurança para as famílias. Haja vista que você vai ter agora a condição de estar no final de semana com seus filhos, de estar no final de semana cuidando um pouquinho mais da sua casa. Isso já avançou no mundo todo e precisa avançar aqui no nosso país.
1: Charles Fernandes afirma que a PEC do fim da escala 6x1 representa uma das votações mais importantes da atual legislatura. Ele espera que o Senado confirme o posicionamento da Câmara em nome da dignidade de milhões de cidadãos brasileiros.
2: Agricultura.
3: Ayrton Faleiro, do PT do Pará, comemora a aprovação de projeto que fortalece a política de estoque de alimentos no Brasil por meio da Companhia Nacional de Abastecimento. Ele sublinha que a proposta permite compra de até 25% acima do preço mínimo, facilitando a aquisição de produtos.
4: Nós aprovamos aqui na Câmara, agora vai para o Senado, um projeto muito importante para o que nós chamamos de regulação dos estoques de alimento no Brasil. É um projeto que veio do governo, através da Conab, do Ministério do Desenvolvimento Agrário, e que ele, primeira correção que ele faz é permitir que a Conab compre para os estoques reguladores um valor de 25% além do preço mínimo. Isso vai propiciar aquisição de estoque, mas também de que a venda desse estoque não seja apenas para a grande indústria.
1: Ayrton Faleiro destaca que a Conab poderá vender os alimentos estocados a cooperativas, pequenos supermercados e consumidores. Ele afirma que a medida movimenta a economia, fortalece a soberania alimentar e protege o país diante de crises climáticas e especulação de mercado.
2: Meio ambiente.
3: A Comissão de Constituição e Justiça aprovou o projeto que reconhece o soldadinho de Araripe como uma ave símbolo da Chapada do Araripe. A relatora do projeto, Lídice da Mata, do PSB da Bahia, explica que a medida fortalece diretrizes para a preservação dessa espécie.
5: Esta ave é uma ave de em torno de 15 centímetros, que só existe na região do Araripe, que é uma região do sertão do Ceará, e que hoje se encontra ameaçada de extinção. Então, acima de tudo, um projeto de defesa ambiental, de defesa de um pássaro que tem sua característica nacional e que nós devemos, portanto, preservá-lo.
1: Lídice da Mata acrescenta que o projeto prevê ações de proteção ao habitat do soldadinho do Araripe, com preservação de nascentes e riachos. O texto apresenta ainda medidas de prevenção de queimadas e controle da expansão agropecuária e imobiliária na Chapada do Araripe.
2: Desenvolvimento regional.
3: A integração da Amazônia ao restante do Brasil ganha força com as obras da BR-319, segundo a avaliação do deputado Sidney Leite, do PSD do Amazonas. Para ele, a pavimentação, especialmente do chamado trecho do meio, vai baratear alimentos e agilizar o escoamento de produtos da Zona Franca de Manaus.
6: Uma luta histórica, não só do povo amazonense, mas de lideranças do estado de Roraima, de Rondônia e do Acre. Afinal, nós estamos falando de uma estrada, que é o único acesso que o povo amazonense e a população de Roraima tem para ser interligado ao restante do Brasil. A BR-319 consolida a integração da Amazônia Ocidental, mas não só isso. Muda a vida das pessoas. Eu fico muito feliz em estar fazendo parte desse momento histórico, que é a garantia da pavimentação da BR-319. Fruto da luta de muitos aqui no Parlamento para que nós pudéssemos ter isso. E agora, já com as licitações, com autorização da pavimentação de determinados trechos, mas a consolidação do trecho do meio, como também da ponte do Garapaçu. Vai ter BR-319, sim.
1: Sidney Leite reforça que o IBAMA já autorizou o DENIT a construir 3 pontes de concreto nos igarapés Santo Antônio, Realidade e Fortaleza. A licença, com validade de 3 anos, vai garantir, de acordo com o congressista, mais segurança e o direito de ir e vir da população do norte do país.
3: Coronel Crisóstomo, do PL, fala sobre a importância da construção da ponte binacional entre Guajará-Mirim, em Rondônia, e Guaiará-Mirim, cidade vizinha, pelo lado boliviano. Ele afirma que a obra representa o cumprimento de um compromisso histórico entre Brasil e Bolívia e pode fortalecer a integração regional.
7: Esse acesso cria uma nova rota logística do Brasil na direção do Pacífico. O que vai acontecer? Vai fazer com que alguns estados que exportam para o mundo oriental, exemplo da China, deixem de enviar seus produtos na direção do Porto de Santos, exemplo. Agora, com a construção dessa ponte, esses estados, Mato Grosso, Mato Grosso do Sul, tal, vão criar uma rota na direção do Pacífico, passando por essa ponte binacional.
1: Coronel Crisóstomo afirma que a nova ligação internacional pode reduzir custos e o tempo de transporte de mercadorias. Ele acrescenta que a obra tem potencial para impulsionar a geração de emprego e renda em Rondônia, abrindo novas oportunidades de desenvolvimento econômico para a região.
3: Bebeto, do PP, cobra a duplicação de trecho das rodovias que ligam a Baixada Fluminense à cidade do Rio de Janeiro. Ele reclama que moradores dos municípios de Nova Iguaçu, Japeri, Queimados, Belfor Roxo e São João do Meriti perdem horas diariamente em congestionamentos.
8: Eu tenho trabalhado muito aqui na Comissão de Viação e Transporte para que a gente definha esses engarrafamentos, para que o trabalhador que trabalha na capital, na zona sul do Rio de Janeiro, ele pode ficar menos tempo nesse engarrafamento. E até as entregas, as ambulâncias, a polícia militar, a polícia civil precisa fazer um deslocamento rápido, fica retido nesses engarrafamentos constantes e que a gente tem trabalhado muito para que a gente define através da duplicação. E o que está no contrato dessa concessão da Eco Rio Minas, esse trecho da Presidente Dutra, ali do Trevo das Margaridas até a cidade seropédica, esse trecho é o pior trecho para todo o estado do Rio de Janeiro, o trecho que mais engarrafa hoje.
1: Bebeto também avalia que o sistema de pedágio por quilômetro percorrido pode modernizar as rodovias e diminuir retenções provocadas por praças fixas de cobrança. Ele reconhece a preocupação dos moradores com a mudança, mas garante que o modelo é inovador.
2: Transportes.
3: Daniel Almeida, do PCdoB da Bahia, defende a criação do piso salarial para motoristas do transporte coletivo urbano. Para o deputado, esses profissionais desempenham um papel essencial nas cidades. A ideia, segundo ele, é garantir remuneração mais justa e valorização da categoria.
9: Nós estamos propondo que haja um piso de no mínimo R$4.000, agregado a esse piso outras vantagens que os motoristas possam ter, insalubridade e outras vantagens que as convenções coletivas possam estabelecer, mas que a uniformização desse piso no país inteiro vai dar mais equilíbrio para essa profissão, vai dar mais previsibilidade para os próprios empresários.
1: Daniel Almeida argumenta que os motoristas enfrentam jornadas desgastantes, trânsito intenso e o desafio de lidar com milhares de passageiros. Segundo ele, a medida contribui para dar mais previsibilidade nas negociações trabalhistas e na definição dos custos do transporte público nos municípios.
3: Termina agora esta edição especial do Jornal Câmara dos Deputados, produzida e apresentada pela Rádio Câmara de Brasília, em parceria com a Rádio Câmara Joinville, integrante da Rede Câmara de Rádio.
1: Eu agradeço ao Felipe Faria e a toda a equipe da Câmara de Vereadores de Joinville pelo excelente trabalho conjunto.
3: Eu que agradeço à Câmara dos Deputados por esta oportunidade tão especial. Este programa teve trabalhos técnicos de Wellington Teles e apresentação de Felipe Faria e Márcio Aquiles Sardi. Boa noite.
1: Muito boa noite. Parabéns por seu aniversário, Felipe.
3: Obrigado.
1: O Jornal Câmara dos Deputados volta amanhã. Você fica agora com o Minuto do TCU.
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1: Quem sabe faz ao vivo. O texto dramatizado, o sopro para fazer o fogo pegar.
2: Que diabo de fogo! Hoje esse danado não quer acender. Meu Deus, por onde está esse danado do José que não traz mais lenha? Cruz, não há meio. Não quer acender mesmo. Meu Deus, eu morro de tanto soprar. Também a lenha está toda molhada.
3: A execução da trilha sonora.
2: E enquanto o zóio não tiver bem inchado,

0: Para que uma radionovela como Lábios Selados, de Oduvaldo Viana, pudesse chegar até o ouvinte da Rádio Nacional em 1952, tudo precisava estar afinado, porque não dava para voltar. Como uma grande orquestra, tinha um lugar para cada instrumento. Neste caso, não só para os músicos, mas também para os radioatores, o contrarregra, o operador de áudio e até os apresentadores.
1: Mais um capítulo de Lábios Selados. Novela de Oduvaldo Viana, como sempre, numa oferta da perfumaria Mirta Sociedade Anônima.
2: Vamos entrar mais uma vez no estúdio de Rádio Teatro da Nacional, no edifício à noite, na Praça Mauá, centro do Rio de Janeiro. Nós já te contamos nos episódios anteriores que essa estrutura ocupava quase um andar inteiro. Uma réplica de uma casa de madeira com escada e vários cômodos, muitos pedestais de microfone, paredes com isolamento acústico. Uma fotografia preservada em nosso acervo mostra a preparação dos atores antes de entrar ao vivo.
0: Sentados lado a lado em um enorme banco de madeira, cada um deles tem uma cópia do roteiro na mão. Um ensaio rápido, para que em pouco tempo aquelas vozes se transformassem em personagens e chegassem à casa dos ouvintes.
3: Mas que foi? Que foi, filhinho de Dona Margarida? Febre amarela.
4: Febre amarela? Febre
3: amarela. Febre amarela. Febre amarela.
2: Em 1982, o radioator Floriano Faisal, um dos grandes nomes do nosso casting e ex-diretor do Rádio Teatro da Nacional, lembra, em entrevista ao programa Globo Repórter da TV Globo, como a dramaturgia ao vivo exigia jogo de cintura de todos os envolvidos.
5: Me lembro de várias até. Isso foi até num programa do Sombra, que eu fazia um agente de polícia que devia matar um bandido. E na hora o revólver falhava. Falhava, havia aquele tec-tec do revólver e não saía o tiro, não. Então eu, para consertar a cena, eu vou e digo: você pensa que escapou da morte porque o meu revólver está falhando, mas você não vai escapar da minha faca. E nessa hora, sai o tiro.
0: Embora tudo fosse feito ao vivo, a Nacional gravava as produções em discos de acetato, com o objetivo, inclusive, de fazer um controle de qualidade. Quem conta é o pesquisador Roberto Salvador, autor do livro A Era do Radioteatro, em entrevista ao programa Jô Soares, da TV Globo.
6: Terminado o programa, depois que acabava tudo, ia todo mundo para uma sala, botava lá o disco,
7: programa.
6: E disse: olha, você errou aqui, olha aqui, olha, o áudio não botou o microfone nos metais, os metais não apareceram, o ator ficou assim, ficou assado. Era, na verdade, um laboratório, né?
2: E essa qualidade era medida todos os dias pela audiência e também pelo interesse dos anunciantes. Paulo Tapajós, ex-diretor artístico da Nacional, conta que foi essa cobiça do mercado que fez o radioteatro ocupar cada vez mais espaço na emissora.
8: Isso começou a ser cobiçado pelos clientes, porque tinha uma boa audiência, então havia procura de clientes que queria comprar a novela. Não pode, já está vendida. Então, vamos abrir outra, vamos botar outra novela no ar, porque tem um candidato para uma novela. Então, abrir outro espaço e assim por diante. Quer dizer, o interesse comercial em torno da compra de teatro seriado, de novela, foi que fez a expansão dos horários de novela da Rádio Nacional.
0: A ponto de preocupar o setor musical, que passou a identificar um desequilíbrio na programação.
8: Depois, com o crescimento das novelas, surgiu a necessidade de se dividir o tempo em mais ou menos em partes iguais. Mas houve uma época em que a parte falada na Rádio Nacional era muito maior do que a parte musical. Eu cheguei a fazer um levantamento estatístico disso, uma ocasião,

0: para mostrar o risco que nós estávamos correndo. Na Rádio Nacional se fala o dia inteiro, não se ouve música. E com um elenco enorme que nós tínhamos. Isso foi considerado, foi examinado.
1: Mas apesar dessa desproporção, as radionovelas, com todos os desafios e criatividade envolvidos na sua produção ao vivo, vão continuar sendo uma das marcas da emissora por mais algumas décadas. Além dos personagens marcantes, os efeitos, como os utilizados na série de suspense O Sombra, vão exigir muita performance dos sonoplastas e compor a imaginação dos ouvintes.

0: Este episódio usou áudios do acervo da Empresa Brasil de Comunicação, do Museu da Imagem e do Som do Rio de Janeiro e da TV Globo.
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1: Começa agora o Trio de Ataque, na sua Rádio Nacional. O Trio de Ataque está no ar, está em campo, está no mar, em clima de Copa do Brasil. Só que com a gente não tem 0-0, nem tanto empate. Até agora, 7 jogos, 4-0-0, mais um empate 1-1, ou seja, 5 empates em 7 jogos. Hoje, às 9, tem Atlético Paranaense e Vitória, para completar a rodada de ida das oitavas de final da Copa do Brasil, que está enchendo o coração de alegria do nosso decano José Trajano, que ama um 0-0.
2: Olá a todos e todas. Eu, diante desse espetáculo dantesco, né, que foi no fim de semana, aliás, começou de uma forma esquisita, porque nós estávamos habituados a ver os jogos da Copa do Brasil no meio de semana. Pela primeira vez, eu acho, na história, os jogos foram realizados no fim de semana. Eu poderia falar, muita gente que achou que depois da Copa do Mundo o futebol brasileiro ia melhorar. Agora vai, dessa vez vamos, como diria Ademar de Barros. Muito bem. Surgiu o VAR semiautomático, mas nem isso adiantou. Jogadores fingindo contusões, brigalhada de técnicos, jogadores, jogos horrorosos. Mas não vou falar disso, não. Depois o Juca fala para vocês. Eu vou me ater ao 0-0. O Juca já deu uma pincelada nisso. Mas aí, como teve muito essa chuva de 0-0, assim, eu vou atrás no arquivo de um sujeito que escreveu muito contra o 0-0, Nelson Rodrigues, que não podia ver um 0-0 pela frente, passava mal. Ele escrevia sempre que o jogo de futebol tinha que ter muitos gols, muitas bolas jogadas à área, muitos artilheiros surgindo. Então eu reuni algumas frases do nosso genial Nelson Rodrigues, que era o inimigo público número um das suas colunas, suas crônicas, contra o 0-0. Diz ele: a expressão máxima da mediocridade e da melancolia no futebol é o 0-0. Disse mais, escreveu mais: a virgindade desagradável do futebol, desse placar 0-0, é o resultado mais exasperante do futebol. Ou seja, o Nelson Rodrigues escreveu isso há 40 anos atrás e não podia imaginar que a primeira rodada, a rodada de ida das oitavas de final, num fim de semana, fosse acontecer 4. Na verdade, você falou que são 4 empates, 5 empates, né, Juca?
1: Sim.
2: Agora, os gols só saíram em 3 jogos. Jogo do Palmeiras, jogo do Inter e jogo que foi empate entre Mirassol e Grêmio. Então, dos 7 jogos, só houve gol em 3 jogos. Mas eu não me bastei só procurando o Nelson Rodrigues, não. Fui atrás da música popular brasileira e descobri que o Djavan, que foi um baita jogador, dizem, chegou a jogar no CSA, o meio armador, quase que não parte para a música, ia tocar a vida como jogador de futebol, ainda bem que foi para a música, né, como compositor maravilhoso. Tem uma música dele chamada C, que diz a seguinte frase: você insiste no 0-0 e eu quero 1-1. Quer dizer, então a pesquisa que eu fiz da literatura e na música são contrárias, essa pesquisa é completamente contrária a essa coisa ridícula, atroz, melancólica, como diria Nelson Rodrigues, do fim de semana.
1: Bom, você veja como são as coisas, é Trajano, Lúcio de Castro, você que nos vê. O Neymar estava em campo, na Vila Belmiro, contra o Remo. E foi 0-0. Ô, Lúcio, o Neymar não resolve mais nem Santos e Remo na Vila Belmiro.
3: Juca, seu Zé, todo mundo que assiste a gente, olá. Olha, Juca, eu que, além disso e da atuação dele, que foi uma atuação, mais uma vez, um show de afetação, a grosseria dele com colegas de profissão, ele indo lá no jogador do Remo, olhar a camisa para ver, humilhar o cara, ver qual é o nome do cara. Ele repete isso agora todo jogo. Mas não bastasse todo esse repertório do Neymar, ele consegue me surpreender ainda com hoje, a delegação do Santos, se nada mudou, essa hora tá ou embarcando ou já é no ar, indo para Belém para jogar o jogo da volta amanhã. Sem Neymar. Sem Neymar, porque hoje ele tem um compromisso do seu instituto, um leilão, uma festa, e não vai viajar com a delegação. Eu fiquei muito impressionado com isso. Você tem um jogo dele, não devia me impressionar mais, mas o Neymar sempre impressiona. Você tem um jogo decisivo, o Santos numa draga desgraçada, a Copa do Brasil valendo milhões, e o Neymar, o principal jogador, estava na dúvida ainda se ia ou não. Agora à tarde a gente teve a confirmação que ele iria, vai no seu jatinho, amanhã, uma viagem de 5 horas, e ele vai jogar um jogo decisivo para o Santos. É meio surreal a desistência dele. Agora, o que mais me chama a atenção nessa atitude, desse desprezo dele, sabe, pelo futebol e o Santos ali atrás, é que a gente, o Ancelotti, na hora decisiva, botou esse cara em campo. E aí ele fez uma meia-culpa muito envergonhada, o Ancelotti, né? É, eu errei nas mudanças, mas não fez a principal meia-culpa, ter levado o Neymar para a Copa. Esse cara que só vai viajar amanhã porque tem um evento hoje enquanto a delegação viaja.
2: Ô, Lúcio, você me desculpe, ele só vai viajar amanhã porque ele tem um jatinho próprio.
3: Pois é.
2: Veja você, se não tivesse jatinho próprio, seria mais difícil pegar
3: Mas
2: um
3: ainda assim, né, seu Zé?
2: Não tem tanto voo assim em São Paulo, Belém.
3: É, né? O anti-atleta, o cara vai viajar 5 horas no dia do jogo, enquanto a delegação foi ontem, sabe? É um desprezo total pelo futebol,
2: apesar
3: pelos companheiros
2: de que, Juca,
3: e pela
2: Juca,
3: instituição.
2: Apesar de que é um motivo nobre dessa vez. Sem brincadeira.
1: É,
2: fazer um leilão para o Instituto, recolhendo fundos para várias causas, não é uma coisa a se considerar.
1: Olha só.
3: Aceito a ressalva, mas o desprezo pela carreira vem por várias outras coisas, né?
1: Sem dúvida. Não, e essa autocrítica, essa meia-culpa do Ancelotti, ela é tão pela metade, porque Exatamente. Quando ele diz a pausa para hidratação, depois dela, o time... Não, na pausa para hidratação, ele tinha posto o Neymar 1 minuto antes, permitiu ao técnico da Noruega, já sabendo que o Neymar estaria em campo, e mudou a posição do Vini, mudou a posição do Endrick, 2-0. Foi isso que é o fantástico.

0: seguida 2-0. Bom, mas pelo menos lá houve dois gols. Eu fiquei estarrecido. Você pode achar que eu sou maluco. Não sou completamente, pelo menos. Eu vi os sete jogos, tá? Porque como eles não encavalaram um no outro, eu fui vendo um a um. E até o jogo que teve gol, Mirassol 1, Grêmio 1, se você pegar esse jogo para ver, você vai ficar estarrecido com uma coisa. O número de vezes que os atacantes do Grêmio chutaram a bola na bandeirinha de escanteio ou chutaram a bola nas nuvens. Os atacantes brasileiros estão padecendo de uma falta de pontaria que até as grandes defesas, se você olhar bem para elas, você verá que os atacantes chutaram em cima do goleiro. Não estou desmerecendo o goleiro. Não estou desmerecendo o reflexo do goleiro. Mas é impressionante como há dificuldade em fazer gol. E aí, gente, não é de se estranhar que o Brasil tenha ficado em 11º lugar na Copa do Mundo.
1: Ô, Juca, tem um
0: Diga.
1: detalhe muito importante no seu comentário que você se esqueceu. Você falou, o Neymar jogou contra o Remo na Vila Belmiro e não fez gol. Quem estava ao lado dele era o Gabigol.
0: Isto.
1: O lugar era o Gabigol, que não faz gol faz tempo. Vejam vocês o que é a natureza.
0: E perde gols em cima de gols, é. Perde gols em cima de gol. É uma coisa impressionante. Eu fiquei realmente, no sábado, quando eu fui dormir, eu tinha visto três jogos, 270 minutos de futebol, e não tinha visto nenhum gol. Mas veja, eu já cansei de curtir 0-0, já vi ótimo 0-0. Mas foi muito ruim. Até que o Maurício, aos 47 minutos do quarto jogo, fez um gol e acabou com a virgindade da Copa do Brasil. Acabou o jejum. E aí o Palmeiras fez mais dois, e depois o Inter fez dois do Corinthians, e o Grêmio e o Mirassol empataram 1-1. Mas realmente, olha, e tudo isso resumido e reduzido, tirante o Palmeiras já classificado, até porque o Fortaleza resolveu mandar o segundo jogo, vendeu o mando para fazer o jogo em Cuiabá, na Arena Pantanal, o que revela que o Fortaleza desistiu de ser da primeira prateleira do futebol brasileiro, assumiu-se como um time rebaixado, né? Porque você não entrega a sua grandeza, não abre mão já de antemão, né? Para fazer o segundo jogo como o Fortaleza fez. E hoje, eu repito, como disse na abertura, tem o oitavo jogo, 9 horas da noite, Atlético Paranaense e Vitória. A rodada, e você está vendo os jogos da rodada transmitidos pela TV Brasil. TV Brasil, que no futebol feminino, no dia 8, transmite Ferroviária e Palmeiras. É um jogo essencial para o Ferroviária, e a Ferroviária está em quarto lugar, o Palmeiras em terceiro.

0: do Flamengo. E a Rádio Nacional, no dia 5, agora, quarta-feira, transmite às 21h15, pelas oitavas da Copa do Brasil, o jogo de volta, Fluminense e Vasco, no Maracanã. Lembrando que o primeiro jogo acabou 0-0. Então, esta é a agenda futeboleira da nossa TV Brasil e da nossa Rádio Nacional para esses próximos dias.
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0: Você sabe, Trio de Ataque, segunda-feira, 8 horas da noite na sua Rádio Nacional. Você sabe também, já falamos, que essa rodada de ida das oitavas de final foi um tormento. Não bastasse esse tormento, eu boto na roda Zé Trajano e Lúcio de Castro, porque eu gostaria de ouvi-los sobre uma novidade que já não está virando mais novidade, que está se transformando numa tradição bacharelesca do futebol brasileiro. Notas e mais notas de protesto, de advertência, guerra de notas. Os advogados é que se divertem, porque é nota no Palmeiras, é nota no Flamengo, é nota do Corinthians, é o juiz que é ladrão, é o Palmeiras que é favorecido, é o Flamengo que é favorecido, porque o STJD persegue o Flamengo. Ô Zé, você que vem de longe, como já dizia você mesmo, você e o engenheiro Brizola, e já tinha visto assim, nesse nível, essa guerra de notas no futebol brasileiro?
2: Eu venho de longe, realmente, mas não tinha visto coisa parecida, não. Nem parecida, né? É, não, chamada narrativa, que agora é uma coisa muito usada. Tá no dia a dia das conversas, né? Do vocabulário. Narrativa, narrativa para cá, narrativa para lá. E é uma maneira também de disfarçar o mau desempenho da sua equipe e responsabilizar o outro. É uma tática muito usada por gente aí que a gente conhece, né? Responsabilizar o outro. Parece coisa de colegial. Cada coisa, escreva um negócio, rebate aqui, rebate ali. E está crescendo isso. E a cada rodada, você falou, você citou aí o Palmeiras, o Flamengo, o Corinthians, mas teve também do Vitória. Teve também a carta lá, o memorando, sei lá como é que chama, o feito por algum advogado. Né? Agora, eu não sei onde vai parar isso. Porque como é uma coisa ridícula, a torcida gosta. É uma espécie de uma resposta para agradar a torcida, uma parte da torcida. Eu acredito que tem outra parte, até a maioria, que acha isso ridículo. Uma coisa de colegial, de quinta série. Mas isso pode crescer. Porque isso também vem acompanhado, não só da nota oficial, também de alguns treinadores que nas coletivas também estimulam esse tipo de nota. O teor dos técnicos ao vivo é um, as notas são cores mais frias, mas também vem tudo encaixotado. Você recebe embrulhado para presente a fala do técnico e a nota oficial. É ridículo. Por isso que nós estamos vendo 0-0, jogos ruins, não só na Copa do Brasil, como no campeonato. Os grandes times brasileiros, que a gente achava, não, tiveram tempo para descansar, não sei o quê, teve a Copa do Mundo, será que serviu de exemplo algumas coisas, emoção e tal? Nada. E agora temos o futebol das notas oficiais. Ridículo.
0: Ô, Lúcio, eu te pergunto o seguinte. Aliás, primeiro, eu tenho uma pergunta a te fazer. Falamos dos 8-7 jogos da Copa do Brasil, hoje à noite tem o oitavo. Flamengo e São Paulo jogam amanhã, depois da manhã? Tem Flamengo e São Paulo? Ou não? Estou enganado.
3: Vou pular a sua primeira pergunta. Pode fazer a segunda.
0: A segunda é, você está tão tenso como eu antes desse jogo das brabas contra o Flamengo, não? Ou você está tranquilo?
3: Não, as brabas são favoritas. As brabas são favoritas. Não é motivo para ficar tranquilo, embora o time do Flamengo seja um time valente e lute aí para ficar.
0: Agora, valente mesmo é o BAP e suas notas.
3: Pois é, isso me remete, Juca, a dois personagens do futebol brasileiro.

0: brasileiro que tinha um pouco esse espírito, né? Eurico Ângelo de Oliveira Miranda.
1: Sim.
0: E Vanderlei Luxemburgo, que adorava dizer que futebol se ganha fora do campo também. Essa triste mentalidade, onde cada um quer se dar melhor do que o outro, e aí pressionam, etc. E se você não fizer, a sua torcida fala que vai perder porque nos bastidores foi frouxo. Vanderlei era mestre nisso, né? Falava que se futebol se ganha fora do campo também. Isso também ocorre muito porque a nossa instituição maior de futebol é frouxa, né? É frouxa, permite isso tudo, dá espaço para esse tipo de coisa. Tinha que acabar, encerrar logo com isso. A falta de credibilidade dela também permite esse vácuo que esses oportunistas ficam aí jogando para a torcida e crescendo. É muito triste, assim. Quando você vê, a gente acaba de vir aí de uma Copa do Mundo, as pessoas trabalhando, times, países trabalhando sério, a gente fica aí nessa crença. No fundo, o que está em jogo é essa crença dele. Futebol se ganha fora do campo também, etc. E me remete a esses dois personagens. Triste, os dois maiores times do Brasil no momento estão reeditando isso.
1: Já que você lembrou de Eurico Miranda, eu vou lembrar você que a nossa Rádio Nacional completa 90 anos nesse 2026, e hoje nós temos uma homenagem na Rádio Nacional para o Vasco da Gama, que anda lá, chururu da vida, mas você vai ver. Roda a vinheta da Rádio Nacional. Zé Trajano, conte-nos o que teremos.
2: Olha, apesar que eu não estou ouvindo o áudio, nem ouvirei, mas eu sei que é uma homenagem ao Roberto Dinamite, nós vamos mostrar aí, narração do grande Jorge Cury, viu, Lúcio? É do Jorge Cury. É o primeiro jogo do Roberto Dinamite com a camisa do Vasco, o jogo de 1971, tá? 2-0 contra o Inter de Porto Alegre. Roberto Dinamite virou Dinamite porque o falecido jornalista com quem eu tive orgulho de trabalhar, Aparício Pires, era editor-chefe do Jornal dos Esportes e tinha vindo da última hora, tipo, sabia fazer aqueles títulos mais populares, gostava de apelidar jogadores. E ele botou o Dinamite como sobrenome. Esse garoto, Roberto Dinamite, pegou. Até hoje ele é lembrado, tem estátua, é um dos maiores ídolos da história do Vasco. Então nós vamos ouvir Jorge Cury, inesquecível, narrando o primeiro gol do Roberto Dinamite com a camisa do Vasco.
3: Vai caminhando agora o jogador perto da altura da linha mera contrária, aproximou-se da grande área, penetrou, correu, atirou, é gol! Gol!

0: camisa 15.
1: Uma jogada extraordinária do jogador Roberto. Ele driblou dois jogadores de jaqueta escarlate. Quando viu o caminho aberto para chutar, deu uma pedrada com o pé direito na bola. Gainete nem viu onde a bola passou. Roberto, segundo gol para o Vasco da Gama. Tchê!
0: Eram decorridos 27 cravados de luta no segundo tempo. Vasco da Gama 2, Internacional 0.
2: Está aí o primeiro gol de Roberto Dinamite com a camisa cruzmaltina. Depois ele fez uma pancada de gols pela vida fora. Foi para o Barcelona, ficou lá menos de um mês. Voltou. Na tarde que voltou, o Vasco recebeu o Corinthians no Maracanã, lotado, para receber de volta o filho pródigo, que o Flamengo havia atravessado, quase contratado, uma tentativa de desestabilizar de uma vez por todas o grande rival. E o que fez Roberto Dinamite contra o Corinthians no Sócrates? Não era qualquer Corinthians, não. O Vasco ganhou de 5 a 2. Dinamite fez os 5 gols do Vasco. Acredite se quiser. Se não quiser acreditar, pesquise. Fez os 5 gols do Vasco. Não é que ele fez o triplete, ou 4, não, ele fez os 5 gols do Vasco no jogo do Campeonato Brasileiro. Não era amistoso, não, não era um jogo festivo, porque ele estava de volta, era jogo do calendário. Fantástico, Roberto Dinamite.
3: Que numa fez... hora que a gente fala de 0x0 para cá, 0x0 para lá, lembrar o Roberto Dinamite fez 5 num jogo importante, vejam só.
0: E que fez...
4: O acréscimo, Juca, perdão... Essa foto espetacular que aparece ele num túnel assim, é prêmio ESSO naquele ano. É Ronaldo Teobaldi, dá o crédito, é uma foto espetacular, linda. Ele assim, passando num mar humano. Essa foto é prêmio ESSO daquele ano.
2: Então.
4: Ronaldo Teobaldi, dá o crédito devido.
2: E o Roberto Dinamite, se não bastasse isso tudo, fez dos mais belos gols da história do Maracanã, que é um gol em decisão de título, que ele dá um Vasco e Botafogo, que ele dá um chapéu e faz um golaço. Era um baita jogador. Roberto Dinamite, Roberto e Jurema, foi um casal muito famoso no Brasil inteiro. Muito bem, vamos ao nosso... Prêmio Osmar Santos. Eu tenho certeza que você vai ficar surpreso. Sabe quem vai ganhar o prêmio Osmar Santos?
3: Eu sei.
2: Você sabe...
3: Eu sei.
2: Você sabe de quem é o roteiro?
3: Apoio.
2: Wesley Patati. Você perguntará, vocês enlouqueceram, quem é o Wesley Patati para ganhar o prêmio Osmar Santos? É este jovem rapaz, revelado no futebol do Maranhão, que teve uma curta passagem pelo Santos, foi vendido para o futebol em Israel, jogou no Tel Aviv, andou jogando ali por aquela região um tempo e acabou contratado pelo AZ da Holanda. O AZ da Holanda ontem decidiu com o PSV Eindhoven, em Eindhoven, no estádio da Philips, a Supercopa Holandesa. E o AZ, mas destruiu o fabuloso PSV, meteu-lhe 4-0. O segundo gol foi de Wesley Patati, um golaço de chapa na bochecha da rede. Então, Wesley Patati, que ontem fez tudo aquilo que a gente não viu na Copa do Brasil. Representou muito bem o futebol brasileiro, a ele o nosso Osmar Santos de hoje. E tem também, como você bem sabe, o prêmio João Saldanha.
5: Meus amigos...
2: E o prêmio João Saldanha, eu vou dar para o Maurício. E aí você pensará, claro, Maurício, herói do Botafogo, tirou o Botafogo da fila, não é isso, Lúcio? Foi o Maurício que tirou o Botafogo da fila? Não.
4: Foi.
2: É o Maurício do Palmeiras. É o Maurício do Palmeiras que não tirou o Botafogo da fila, porém, tirou o jejum, acabou com o jejum da Copa do Brasil. O paraguaio, Maurício, aliás, está jogando bola, hein, Zé?
3: Tá jogando. Muito. Né? Ele jogou a Copa do Mundo, né? Fez gol
2: jogou
3: na Copa,
2: Copa do Mundo.
3: Mundo.
2: Fez bem pra ele a Copa do Mundo. Fez gol na Copa do Mundo. E tá virando meio dono do time do Palmeiras. Nesse time de estrelas do Palmeiras, ele tá virando o jogador mais importante.
3: Ele tá virando o Rafael Veiga do momento.
2: Bem lembrado. Bem lembrado. É isso, né, Lúcio?
4: É, foi empoderado pela Copa do Mundo. E voltou com muita confiança, jogando bem. É, quase um oásis nesse péssimo futebol que a gente tem visto por esses dias.
2: Bom, você sabe também que o nosso trio de ataque tem uma sessão cultural. Aliás, é cultura desde o começo do programa até o fim, porque futebol é cultura. Mas, mais especificamente, é um espaço que a gente fala de lançamentos literários. E eu tenho aqui um lançamento literário que eu quero dividir com você, que é um livro de contos do meu amigo Abrúcio, que lançou esse livro, você vai ver a capa dele imediatamente, é um livro de contos de futebol muito interessante. Não,
3: é outro,
2: este é o próximo que eu vou falar.
3: Este é o
2: próximo. Este é o próximo. Eu estou falando do livro de contos do Abrúcio.
3: Esse aí.
2: Este aqui, que eu não estou conseguindo ler exatamente, mas é um livro de contos muito interessante, recém-lançado. Eu estava com ele aqui do meu lado, eu não sei onde é que eu pus agora. Eu sou muito desorganizado, sou muito bagunceiro, mas não há de ser nada. Mas procure, procure. É Futebol Imaginário, de Sérgio Abrúcio, é isso? Marcos Abrúcio. Futebol Imaginário de Marcos Abrúcio. Ele imagina o tempo inteiro, mas imagina com muita imaginação. E o outro livro, sobre o outro livro, quem vai falar é Lúcio de Castro. Se você quiser saber, mas por que que é o Lúcio de Castro? Você logo perceberá.
4: Olha, o outro livro é esse aqui, mas você não vai perceber porque é do Flamengo. É também. Mas nesse caso é porque esse livro é de Alberto Mussa, meu amigo, amigo do seu Zé, um senhor escritor com vários livros, publicado em mais de 20 países pelo mundo, da nova geração, provavelmente, se não for o maior, assim, é o grande escritor. E ele fez um livro em que ele, o Alberto Mussa, além de grande escritor, é matemático. E ele formula alguns modelos matemáticos, etc., para responder uma pergunta: qual é o maior clube do Brasil? E aí ele testa hipóteses, modelos. É um livro com muitos números, estatísticas, mas que consegue, para usar um termo de alguém que a gente cita sempre, Darcy Ribeiro, que citava, falava em obras folhudas para falar coisas monótonas, etc. Esse livro tinha tudo para ser folhudo e fica muito longe de ser folhudo. É um livro, apesar de tantos números, até emocionante em alguns momentos. E ele propõe essa pergunta: qual é o maior clube do Brasil? E estabelece modelos para responder. Então, eu não vou dar o spoiler, você compra e veja, mas vale muito a pena, porque Alberto Mussa vale muito a pena.
2: Deixa eu só fazer uma pergunta a você. Flamengo contra todos. Você disse que não quer dar spoiler. Ele fez um modelo matemático. Ele chegou... Se eu estiver enganado, você me avise. Nem por acaso ele chegou à conclusão que o maior de todos é exatamente o Flamengo, não, homem?
4: Ele chega, mas ele deixa o modelo lá para serem contestados. E as hipóteses mesmo dele. Quem quiser,
3: eu estou aproveitando essa conversa, metendo a colher. Saiu um Datafolha essa semana sobre as maiores torcidas do país. Flamengo ficou em primeiro lugar e segundo o Corinthians. Eu não sei, eu não tenho aqui os números precisamente. Depois vem. Só dá os dois. Depois os outros, o terceiro, o quarto, muito distantes de Flamengo e Corinthians.
2: É exatamente isso. A novidade dessa pesquisa da Datafolha, Zé, é que o Palmeiras passa o São Paulo. E faz algum tempo que eles estão brigando pelo terceiro lugar. O Palmeiras passou o São Paulo. É previsível, né? Era previsível que isso acontecesse. Agora, eu fico, sabe, Zé, eu fico surpreso com certas coisas, porque por que o Flamengo acabou sendo o melhor de todos, né? O Flamengo tem um mundial, que tem quem chame de taça Toyota, taça Jeep. Eu considero mundial. Agora, o Corinthians tem dois. O Santos tem dois. O São Paulo tem também três. Eu fico pensando, por que o Flamengo é o maior de todos? Enfim, esse rapaz, o autor desse livro, que é amigo de vocês dois, seria por acaso carioca?
3: Não só é amigo, como é um baita escritor, tem uma obra vasta.
4: E publicada no mundo inteiro.
2: Ele tem um livro maravilhoso com o Simas, não tem?
3: Tem com cima. Ele isso. Tem um livro sobre a Zona Norte. Esqueça o nome que eu acabei de ir no final do ano.
2: Eu preciso conhecê-lo pessoalmente para ter um tete-a-tete com ele sobre essa coisa.
4: Olha, mas é uma figura maravilhosa e um grande escritor, Juca. Você pode até não gostar desse, mas... Publicado em 20 países do mundo inteiro, não é pouca coisa.
2: Muito bem. Então, vamos falar de imprensa.

0: no nosso Observatório da Imprensa em homenagem a Alberto Diniz, porque o gol de letra é uma homenagem a Raí. E eu quero citar o que o Zé Trajano, sobre o que o Zé Trajano falará. A coluna de hoje, do impresso da Folha de São Paulo, desde ontem na edição digital, de Rui Castro sobre o processo Amarildo. Um cara que deu das maiores alegrias da minha vida quando eu tinha 12 anos de idade. Fale dele, Zé. Por que que nós estamos citando
1: Não,
0: a coluna
1: é
0: de
1: um
0: Rui
1: texto do
0: Castro?
1: Rui Castro, um texto muito bonito, muito até triste, mas o Rui escreve muito bem, falando da situação atual do Amarildo. Processo, né? O jogador do Botafogo que substituiu o Pelé na Copa de 62. Pelé se machucou durante a Copa, o Amarildo entra no lugar dele e se torna, junto com o Garrincha, depois de Garrincha, o grande jogador do Brasil em 62 foi Amarildo. Fez gols, deu passe, brigou, um jogador muito valente. Depois de fazer o nome dele com a conquista da Copa, ele foi para a Itália. E ficou muitos anos na Itália com um brilhantismo. Jogou no Milan, jogou na Fiorentina, jogou na Roma, quer dizer. E depois voltou para o Brasil. Quando voltou para o Brasil, já meio adoentado, ele passou muitos anos fora, né? E ele está 3 anos internado na UTI, com vários problemas médicos, imagina, 3 anos na UTI, recebe poucas visitas. Mas o texto do Rui Castro é emocionante, porque fala da como a gente esquece facilmente os nossos ídolos, né? E Amarildo foi um ídolo e tanto. Como você falou, quando você tinha 12 anos, a alegria imensa que ele te deu. Jogava muito. Amarildo, campista, começou a jogar lá em Campos, foi para o Flamengo, se desentendeu com o Flávio Costa, porque acho que ele fumava, não vejo algo assim. Aí foi para o Botafogo, onde ficou aquele ataque famoso com Garrincha, Didi, Paulinho Valentim, ou Amoroso, Amarildo e Zagallo. Tinha quarentinha também ali.
0: Bom, eu só para quem não sabe, Pelé se machuca no segundo jogo Brasil contra a Tchecoslováquia. Terceiro jogo Brasil e Espanha. Entra o menino Amarildo, o moleque Amarildo. Nós todos com a mão na cabeça. Como é que faz de ganhar uma Copa sem o Pelé, né? Já era o rei do futebol. E a Espanha faz 1 a 0. Era desgraça absoluta. O Brasil ia ser eliminado. Acredite você que no dia em que Amarildo estreia jogando pela seleção brasileira numa Copa do Mundo, o Brasil vira para 2 a 1. Dois gols de Amarildo. Os dois gols de Amarildo. E ele sai festejando com as fotos da feição dele comemorando os gols. São, assim, fotos que revelam o vulcão que tinha dentro dele, né? Que era isso que o Zé falou, né? E fazia dupla com Mané Garrincha, né? Que acabou sendo, né, o rei da Copa, o grande jogador da Copa. A gente até exagera e diz: o Garrincha ganhou sozinho a Copa de 62. É claro que ninguém ganha sozinho, como Maradona não ganhou sozinho a Copa de 86. Digamos, teria sido quase, não fossem Didi, não fosse Amarildo e por aí afora.
1: Esse
0: Lúcio não era
1: ataque, Juca,
0: nascido.
1: esse ataque era praticamente todo botafoguense.
0: Sim,
1: Garrincha,
0: Didi,
1: Didi.
0: Amarildo e Zagallo.
1: Faltou o centroavante, que era o Vavá.
0: Isto. Era
2: Não, não
0: praticamente.
2: era. Não. Mas conheço a história dele e já vi muita coisa. Impressionante.
0: E ele era um jogador refinado. Ele foi jogar no Milan e o Milan foi decidir um Mundial de Clubes com o Santos. No jogo em Milão, o Milan meteu 4-2 no Santos e o Pelé se machucou. Pelé se machucou, veio.
1: Almir, o Pelé branco,
0: Isso.
1: Almir.
0: Veio a revanche no Maracanã. O Santos jogava no Maracanã. A torcida carioca tratava o Santos melhor que o Flamengo, Vasco, Fluminense e Botafogo juntos. Por quê? Carioca tem bom gosto, né? Não é à toa que a minha mãe era carioca e me fez. Melhor gosto do que isso, impressionante. Não existe. E aí, bom, não tem Pelé. Quem tem? Tem Amarildo, o pernambuquinho.
1: Não, Almiro Pernambuquinho. O Amarildo jogou contra o Santos.
0: Almiro Pernambuquinho, que tinha sido ídolo do Vasco, tinha sido campeão do supercampeonato, super campeão com o Vasco em 58, estava no Santos. Estamos falando de 1962. Eis que Almir em campo, ele era um briguento. Primeira bola, ele prometeu antes: eu vou pegar o Amarildo. O que não tinha o menor sentido, mas porque o Amarildo era amado no Brasil. Brasileiro não pode jogar contra time de brasileiro. Primeira bola, um minuto de jogo que deram o Amarildo, o Almir veio e pá, rachou o Amarildo. Ô Zé, eu não sei, você estava em campo, você estava nessa noite, eu vi na televisão.
1: Eu estava na arquibancada atrás do gol, vibramos com isso, então, e não, como não tinha VAR, não tinha nada,
0: isso.
1: Não aconteceu nada. O Almir continuou em campo, o Amarildo depois se levantou e bola para frente.
0: Mas é impressão minha, Zé, o Amarildo...
1: Pipocou?
0: Depois? Preferiu ficar jogando mais no meio de campo, aventurou-se pouco pelo ataque.
1: Eu não lembro bem, mas dizem que o Almir entrou para rachar, para intimidar, exatamente para isso, para afastar o Amarildo da área. Vai armar lá atrás, aqui quem manda somos nós. E quem mandou fomos nós mesmo. Porque o Santos conseguiu vencer, recuperar a vantagem que o Mila tinha sobre o Santos, teve um terceiro jogo.
0: Isso.
1: Santos ganhou por 1-0, gol do Dalmo de pênalti, e o Santos foi bicampeão mundial de futebol.
2: Grande personagem, né, Ju? Almir Pernambuquinho, que depois morreu assassinado numa briga na Galeria Alasca, aqui no Rio de Janeiro. Uma bela atitude, era uma defesa de um homossexual, e ele se meteu e morreu assassinado nessa confusão.
0: Só podia morrer assim, né? Eu fiz uma confusão, tá? O Zé Trajano tem toda a razão. Esse é o bicampeonato do Santos, é 63. 62 foi contra o Real Madrid. Lúcio, tem gol. Tem gol no estádio Luso Brasileiro. Pergunta de quem, Lúcio?
2: Não, pode falar, vai. Estou antevendo.
0: Lúcio, aos 13 minutos, gol de Johnson. Johnson, centroavante das Brabas, Corinthians 1, de novo líder do Campeonato Brasileiro, Clube de Regatas do Flamengo 0, vamos para o intervalo. Há uma tristeza em geral, nos estúdios, no Switzer, no Rio de Janeiro, Cerqueirinha chora, Lúcio de Castro pede pelo menos um minuto de sossego, a gente já volta.
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0: Estamos de volta na sua Rádio Nacional com o nosso já tradicional Vai Dar Ruim. E o que é que vai? Já deu ruim e, ao que tudo indica, vai dar pior. Lúcio de Castro.
2: Que vai dar ruim é o seu Infantino agora, que está agora lambendo as botas, por incrível que pareça, sem pudor, ele está recorrendo ao Trump. Já deu ruim por causa do Trump, por causa da negociata dele, e hoje o noticiário é todo que ele está correndo desesperado ao Marco Rubio, secretário do Trump, para ver se, pela influência deles, eles conseguem cessar a crise na FIFA, estancar um pouco, porque ele virou um morto-vivo na FIFA. Muito se falou disso, quem está acompanhando a gente já acompanhou. Eu vou ler só um trecho aqui do Martim Caparrós, um escritor argentino, que para mim falou a melhor coisa que eu li sobre essa crise da FIFA. O que ele falou é espetacular. Veja aqui. A UEFA tem muito claro que, se a FIFA privatizar o futebol mundial, o benefício privado importará mais que o futebol, porque os investidores vão querer rentabilidade. Com o futebol, parece fácil de entender. Mas e com a saúde, a educação e a aposentadoria? Será que não entendem? Poucas vezes o futebol assim se prestou com uma metáfora tão espetacular. Quer dizer, até os mais reaços entenderam que essa privatização do futebol seria péssima para o futebol, que seria em benefício de alguns só, de uns poucos, e que comprometeria o futebol. E o Caparrós faz a pergunta: mas e com a saúde, e com a educação? com a segurança. Vocês não compreendem que essa privatização também faz mal?

0: A pergunta dele é muito definidora. Foi acho que a melhor coisa que eu li sobre esse escândalo absurdo todo.
1: Ah, e vamos lembrar, né? Se saísse o projeto, fosse aprovado o projeto que o Infantino queria, ele que já ganha uma fortuna por ano, passaria a ganhar 6 vezes mais desta nova empresa associada com o irmão do genro de Donald Trump, né? Agora, o que aconteceu é que mesmo ele voltando atrás, ele quebrou o vaso. Ele quebrou o cristal. A UEFA diz que não confia mais nele, porque ele revelou-se um cara fazendo contratos por baixo do pano, nas costas do mundo do futebol. E o que tem de surpreendente nisso tudo? Na UEFA não chega a ser surpresa, porque a UEFA tem que garantir o seu império, né? Não fosse por outros motivos, é por esse. Na Ásia, pegou mal, porque. Na Ásia, essa coisa de corrupção, claro que existe, mas ela é mais controlada. E se pegam, exigem harakiri. Então, a Confederação Asiática se esperava esse comportamento. O que surpreendeu foi o comportamento da CONCACAF, da Confederação Centro-Norte-Americana de Futebol. Porque lá, que está próxima, evidentemente, de Washington, também houve uma absoluta unanimidade contra o projeto. E fala-se que a UEFA vai apoiar exatamente o presidente da CONCACAF contra o Infantino. O Infantino, que tinha uma eleição garantida, a essa altura corre risco. Vai ter que correr para não perder a boquinha, que não é uma boquinha que há
0: Vai
1: entre
0: ter que
1: nós.
0: abrir a caixa e pagar muita coisa, né, Juca?
1: Exatamente. É uma bocaça. É uma bocarra, bote dentes e língua nisso. Muito bem. Quem vai para o chuveiro? Veja na vinheta. Vai para o chuveiro exatamente o senhor Gianni Infantino, que não chega, digamos, a rivalizar com o José Trajano em matéria de telhado. Porque José Trajano tem um cabelo que Infantino pagaria não sei quanto para ter. Ô, José Trajano, eu sei que esse assunto de cartolagem é um assunto que você prefere passar ao largo, mas como eu te perguntei minutos atrás, se você já tinha visto certas coisas e você disse: olha, venho de longe, mas essa batalha de notas eu não tinha visto ainda. José! Você imaginava que depois do Avelange, do Blatter, pudesse, a cada um que vem é pior, não?
2: Ah, esperava sim. Eu tenho visto isso aí para vários países em torno da gente. Nem é bom comentar isso agora. E como vocês já falaram tudo, eu estou curioso para saber, dar os parabéns hoje e o final do programa, que é um final musical. Eu estou interessado no final do programa, que mais uma vez vamos acabar com boa música.
1: Você sabe, você que nos vê, ele é muito modesto, mas eu vou dar crédito a quem merece o crédito. É obviamente que essa curadoria musical do Trio de Ataque está a cargo de um grande especialista em música popular brasileira e música brasileira em geral. E, de fato, o final será glorioso, você não pode perder. Então, vamos primeiro falar dos nossos parabéns. Roda a vinheta dos parabéns. Não sei se ela está no ponto. Não tem vinheta. Eu sabia, porque eu mesmo falei que não teria vinheta. Essa vinheta. E aí eu jogo para o Switzer e falo: bota a vinheta. Bom, é um apresentador muito amigo do pessoal. Olha aqui. Fez anos, neste domingo que passou, ontem, portanto, e não fez qualquer idade. Fez 90 anos de idade, um gênio da raça, chamado Inácio de Loyola Brandão. Autor de Zero, autor de Não Verás País Como Esse, autor de Uma História do São Paulo Futebol Clube, autor de um livro infanto-juvenil chamado É Gol. Zé Trajano não conhece pessoalmente, não conhece Inácio de Loyola

0: Brandão, torcedor da Ferroviária, nascido em Araraquara. Essa figura deliciosa. Trabalhei com ele, editor Abril, durante
1: anos. Tem esse privilégio de conhecer o Inácio Loyola, que continua escrevendo suas crônicas, é um amante do futebol, antes de qualquer coisa, é lá de Araraquara, né? É terra do Zé Celso Martinez, também Correia, e de outros amigos nossos. E tem um restaurante aqui, uma cantina aqui em São Paulo, aqui onde eu moro, que tem um prato em homenagem a ele. E ao saber dos 90 anos dele, eu fui lá na semana de aniversário e pedi um prato em homenagem a ele. Prato deliciosíssimo, na cantina do Pasquale, aqui na Vila Madalena. Viva esse grande brasileiro, grande escritor, Inácio Loyola Brandão.
2: Autor de um dos primeiros livros do Brasil sobre Cuba, né?
0: É verdade, é verdade. Um livro de viagens sobre Cuba, é isso mesmo.
2: Muito bom.
0: Muito bem, e faz 33 anos que o Brasil perdeu, cedo ainda, aos 67, com... perdeu o grande Lúcio Alves, que também é assunto para Zé Trajano.
1: O Lúcio veio de conjunto vocal. Teve uma época no Brasil que os conjuntos vocais predominavam, né? Namorados da Lua, Antes do Inferno. E o Lúcio participava de um desses conjuntos vocais. Depois partiu para a carreira solo, uma voz aviludada. Disputou com o Dick Farney ali, cada um tinha o seu fã-clube. Quem era mais galã, quem cantava mais música romântica de uma forma muito preciosa. Morreu cedo, grande Lúcio Alves. Chegou a pegar um pouco da bossa, não era um cantor da bossa nova, mas cantou alguns sucessos da bossa nova. Grande e saudoso Lúcio Alves.
0: Muito bem, e você sabe que dia é hoje? Dia de quem é hoje? Imagine você que é um dia de alguém que o Lúcio de Castro já representou. Pelo menos ele diz que já representou. Tem até fotos. Mas é que com o corpinho que ele tem hoje, você tem dificuldade em acreditar nisso. Mas hoje é o dia do capoeirista. Essa coisa brasileiríssima, né, Lúcio? Brasileiríssimo. Que, aliás, Graciliano Ramos dizia que era o que tinha que prevalecer no lugar do futebol. Que era coisa nossa. A capoeira, né? E não futebol, que era coisa de gringo. Isso dizia...
2: Trouxemos de Angola, mas virou nossa.
0: Exatamente, trouxemos de Angola, mas virou nossa. Exatamente. E você está vendo aí passos de capoeira. Mas, além dos passos de capoeira, nós vamos terminar o nosso trio de ataque de hoje com uma canção fabulosa de Vinícius de Moraes e de Toquinho, que é o Berimbau, que é exatamente... sobre uma roda de capoeira. Na segunda-feira que vem, 8 horas da noite, na Rádio Nacional, Trio de Ataque estará de volta. Por enquanto, curta Vinícius, curta Toquinho, curta Marília Medalha, curta.
3: Vou cantar em brasileiro.
4: Em brasileiro.
3: Alors, un brésilien made in Montmartre, tu vois?
4: Oui.